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1: 20:59.
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1: Olá, é um prazer imenso estarmos juntos novamente para mais uma noite de reflexões sobre o Evangelho e, em especial, nesse programa, conversando sobre o Sermão do Monte, essas mensagens profundas, essenciais para nossas vidas, que o Cristo nos legou, nos deixou, para que pudéssemos estudar e refletir sobre elas. Vamos, então, em mais este encontro de hoje, buscar aprender as lições de Jesus, com Jesus, para buscarmos viver cada vez mais com Jesus em nossos corações. E é uma grande satisfação estarmos aqui juntos novamente. E nesse encontro dessa noite, nós temos um convidado especial que vamos chamá-lo então para estar aqui conosco neste momento. Olá, Dilson Ferreira, boa noite, seja muito bem-vindo.
2: Boa noite, Adriana, uma alegria estar no programa Com Jesus e aproveitando um abraço para todos aqueles que acompanham.
1: Muito obrigada, Dilson. Você está falando para nós de São Paulo, não é isso?
2: Isso.
1: E de qual cidade?
2: É, capital mesmo, cidade de São Paulo.
1: Cidade de São Paulo. E o bairro que você falou qual é?
2: Jaraguá.
1: Jaraguá. E como é que está hoje aí? Está friozinho? Como é que está o clima aí hoje?
2: Até há pouco chovia. Chovia. Mas deu uma trégua. E o friozinho está começando, está dando um sinalzinho.
1: Está dando um sinalzinho, que bom, né? Bem fresquinho, né? Que ótimo. Muito bem-vindo, Adilson. Nosso programa, nós escolhemos estudar o Sermão do Monte, né? E cada encontro nosso, que acontece quinzenalmente, nós estudamos um versículo, né, que Jesus nos deixou.
2: Perfeito.
1: E é um prazer em tê-lo aqui conosco. Nós vamos fazer o seguinte, nós vamos fazer uma prece preparatória, né? Uhum. E em seguida a gente vai dar continuação à nossa conversa, tá bom?
2: Combinado.
1: Vamos, neste momento, dizer, Senhor Deus, nosso Pai de amor infinito, aqui nos encontramos, Senhor, agradecendo mais este momento, reunidos em nome do Senhor e de nosso Senhor Jesus Cristo, para mais um momento de reflexão, de estudo sobre o Evangelho. Agradecemos ao Senhor, rogando suas bênçãos, inspiração e amparo, para que possamos compreender, Senhor Jesus, a tua mensagem, para que possamos trazê-la às nossas mentes e podermos a cada dia buscarmos vencer as imperfeições que trazemos em nós, fazendo com que a tua mensagem possa fluir das nossas mãos, da nossa boca, do nosso olhar, do nosso jeito de ser, com aqueles que aos poucos vamos encontrando no nosso dia a dia. Ajuda-nos, Senhor Jesus, a elevar nossos sentimentos, para que se torne melhor a cada momento, cada vez mais próximos do Senhor. Muito obrigada por tudo. E rogamos teu amparo nesta conversa de agora à noite, nos inspirando, nos auxiliando, a compreendermos ainda mais o teu Evangelho. Obrigada, Senhor Jesus, a tua bênção ao nosso convidado, a Dilson, ao Luiz, Domingues, a todos aqueles amigos e irmãos que estarão aqui conosco neste estudo, o teu amparo, àqueles que neste momento estão em nossos pensamentos, onde se encontrarem, que possam receber os fluidos de luz deste encontro. Muito obrigada, Senhor Jesus, as tuas bênçãos, assim seja. Então, Adilson, vamos olhar aqui, olha, nós estamos com o Paulo Intergelli, né, Wanda Salles, sejam bem-vindos, estarem aqui conosco. Wanda está falando de Vila Velha no Espírito Santo, né, muito bem-vindos todos, recebam o nosso abraço, o nosso carinho. Muito obrigada pela presença. Então, o nosso estudo de hoje sobre a bem-aventurança, né? Bem-aventurados os misericordiosos, porque alcançarão misericórdia, está em Mateus, capítulo 5, versículo 7, né? E nós trouxemos um texto para nos servir de base nesse estudo, apesar de que está ampliado, né? Aquela possibilidade de trazermos todos os outros conhecimentos, né, a respeito. Mas o nosso texto base, hoje, ele está no livro titulado Cartas do Alto, Autores Diversos, né? Essa mensagem é de Emmanuel, capítulo 38, Razão para Tolerar Sempre. O título, Adilson, já nos faz um grande convite, né?
2: Com certeza.
1: Razão para Tolerar Sempre. Então, já deu para ter ideia do que Emmanuel vai tratar aqui conosco. Então, nós vamos fazer o seguinte, nós vamos ler um trechinho pequeno, a gente para, conversa um pouquinho e vai assim seguindo, tá bom?
2: Combinado.
1: Então, vamos aqui. Certamente, não te educarás e nem progredirás sem base nas ideias próprias, mas tão somente a título de garantir as tuas opiniões, nada lucrarás fazendo um inimigo. Estimas a liberdade de cunhar em palavras os teus pensamentos originais. Não será justo que os outros usufruam direito idêntico? Então, vamos fazer uma pausa aqui, Adilson?
2: Vamos
1: nós. Então, fique à vontade, tá bom? De falar um pouquinho para nós.
2: Perfeito. Ele diz assim que não te educarás e nem progredirás sem base nas ideias próprias. Nós fomos criados para a evolução, para aprendermos. O livre-arbítrio está aí. Então, nós temos as nossas ideias. Vamos formando ao longo de tanto tempo, né? Tantas encarnações, vamos amealhando esses entendimentos. Agora, para garantir, aí que está o nosso erro às vezes, para garantir as opiniões que são nossas, né? Muitas vezes eu acabo gerando inimizade. Né? Por quê? Porque muitas vezes eu não quero expor, eu quero impor. Aí a grande beleza que eu vejo, né? Uma das grandes belezas da nossa doutrina, ela não é uma doutrina que impõe absolutamente nada. A doutrina expõe, nos mostra, para que cada um de nós colha aquilo que realmente entende, aquilo que realmente está buscando e vai crescendo. Então, defender a nossa posição, ou seja, o nosso entendimento, sempre eu vou defender. Enquanto for meu entendimento, eu defendo. Mas sempre com cuidado para não gerar inimizades. Não faz o menor sentido, né? Para garantir aquilo que eu entendo, eu vou gerar inimigos? Não. Não posso agredir de forma nenhuma. Quem quer que seja, que tenha um entendimento diferente do meu, não posso de forma nenhuma agredi-lo com, por exemplo, palavras. Mas com entendimento, Adriana, que palavras são palavras ditas, palavras escritas, são gestos, e muitas vezes a gente, através dos gestos, a gente está agredindo. Então, que a gente não agrida de forma nenhuma, que a gente tenha sempre a doçura para expor aquilo que eu sinto. Eu sinto dessa forma, de uma forma doce, serena, eu exponho para que quem entender, quem buscar entender, realmente aproveite. Né? Isso me faz recordar de um episódio que aconteceu com Jesus, está narrado, aquele em que ele nos fala que da boca é que saem as impurezas nossas. Por que impurezas nossas? Porque aquilo que está no nosso coração é aquilo que nós exprimimos. Né? Mas é interessante entendermos também, Adriana, em que contexto Jesus falou sobre isso. Por que ele disse? O problema, a impureza, é o que sai da boca, não o que entra pela boca. Os discípulos, Adriana, perguntaram a Jesus por que os fariseus ficaram revoltados com ele. a respeito dessa colocação. O que contamina um homem é o que sai da boca, não o que entra. É que Jesus havia advertido os fariseus, minutos antes, com relação a uma colocação que eles fizeram com relação aos próprios discípulos, censurando os discípulos. Olha, Jesus, os teus discípulos se alimentam sem lavar as mãos. Então, eles estão preocupados com aquilo que entrava pela boca. E aí Jesus se contrapõe a eles, dizendo que, olha, estão falhando nas tradições dos religiosos. Mas e vocês? Vocês estão se esquecendo dos mandamentos do próprio Pai. Vocês burlam o entendimento ou a orientação do Pai, a determinação do Pai. Por quê? Porque nos mandamentos está lá honrar pai e mãe. E tem que se cuidar bem do pai e da mãe. É honrar. Vai até além do amar. É honrar, cuidar, estar ali acompanhando. Entretanto, os religiosos diziam que quando você vai destinar aquilo que era para o pai e a mãe, para acudi-los, para ajudá-los, mas se oferecer a Deus. A Deus é dentro da religião, né? Se oferecer a Deus, está livre do honrar pai e mãe, que seria um absurdo, né? Então, não faria menor sentido isso. Então, ele diz, olha, aí está o equívoco de vocês. O equívoco, por quê? Porque não é destinando a Deus que você está livre de socorrer o seu pai e a sua mãe, honrar o seu pai e a sua mãe. Então, Jesus, nessa hora, nesse momento, está exatamente dizendo isso. Olha, esse ensinamento está errado. Não pode ser dessa forma. E aí, os discípulos começam a entender que aquilo que vai contaminar aos outros é uma palavra errada, um ensinamento errado. Não é aquilo que nós ingerimos, porque o organismo expele, não tem problema. Mas aquilo que está na nossa boca é aquilo do que o nosso coração fala.
1: São pontuações muito interessantes, né? Aquilo que sai de nossa boca está partindo dos nossos sentimentos, né, Adilson? Dos nossos corações, né? É muito interessante essa colocação sua, lembrando do honrar pai e mãe, né? Do lavar as mãos. São passagens, assim, muito interessantes dentro desse contexto que nós estudamos hoje, né? E quando a doutrina espírita vem e nos fala que o nosso autoaperfeiçoamento, ele está ligado à nossa capacidade de nós formularmos conclusões, né, que são frutos das nossas reflexões, que acabam regendo as nossas vidas, nossos princípios de vida, né? Então, Emmanuel nos coloca que a doutrina espírita, ela é um convite à nossa razão lógica, ela nos traz aquele convite a nós raciocinarmos, né, para que a gente possa examinar, compreender, né, aceitar as verdades que nós vamos estudando, que o Evangelho vai nos mostrando, né? Só que essa capacidade, Adilson, de nós elaborarmos, de fazermos essa construção individual do saber, ela não pode nos levar à atitude de intolerância, né? Ela é exatamente para fazer o contrário. Ela não pode nos levar a nós erguermos muros de animosidade contra quem pensa um pouco diferente de nós, né? Então, lá em Romanos, capítulo 12, versículo 18, né, está assim: se possível, quanto depender de vós, tende paz com todos os homens, né? Então, essa verdadeira educação do espírito, ela está também nessa humildade de aprender, nessa caridade de nós compreendermos, mesmo quando estivermos conversando com ideias que se divergem das nossas, né? E nós sabemos que a nossa capacidade de verbalizar aquilo que é convicção nossa, por causa do estudo, das pesquisas, né? A capacidade de verbalizar é um dom muito precioso, né? Que nós conquistamos nesse decorrer da evolução. E muitas vezes nós vamos encontrar na doutrina como que é importante essa conversa respeitosa, né? Essa conversa de interação, onde pessoas com ideias diferentes colocam seus estudos, seus pontos de vista, e um vai se alimentando, também se nutrindo, junto com aquilo que o outro está oferecendo, né? Então, isso nos fala de um progresso individual, né? Essa conquista da nossa consciência, que reflete, que constrói, que elabora, que temos a razão iluminada pelo Evangelho, é a evolução nossa. Mas nós sabemos que chega na razão aquilo que nós colocamos no sentimento. Nós sentimos, pensamos e agimos, né? Então nós vamos evoluindo, construindo convicções. Só que essa defesa apaixonada pelas próprias ideias, essa defesa agressiva de uma opinião, sem respeitar o nosso próximo, ela acaba revelando uma imaturidade espiritual. Então, lá em Romanos 13, 18, eu adoro Romanos também, né? Fala bem assim: a ninguém devais coisa alguma, a não ser o amor com que vos ameis uns aos outros. Porque quem ama aos outros, cumpriu a lei, né? E na segunda carta a Timóteo, ele fala assim: e o servo do Senhor não deve contender, mas ser manso para com todos, apto para ensinar, paciente. Não, Adilson, o que você diz?
2: Não, perfeito. É que se nós formos analisar, a partir do advento da doutrina espírita, começamos a usar a razão, a ter uma visão mais profunda, né, e correta de tudo. Estávamos habituados, ao longo de muitos séculos, a pegar, eu uso um termo, não é pejorativo, mas que orienta. Nós estávamos acostumados a pegar um prato pronto, né? Uma colocação feita, e ali nós seguíamos, ao longo dos séculos, aquele entendimento que prevaleceu e que continua prevalecendo no coração de muitos, com todo respeito. Mas quando começamos a ter um entendimento novo, isso nos pede ainda muito mais cuidado. Por quê? Porque é natural que divirjam as coisas. É natural que isso, num dado momento, vai exigir uma busca maior, um raciocínio maior, uma preocupação maior por parte daqueles que não entendem. E é natural que surjam essas divergências. Mas cabe a nós sempre, com amor, com paciência, com tolerância, com carinho, mostrar aos poucos aquilo que nós entendemos, aquilo que é razoável, aquilo que nos leva realmente à direção de Deus, né? Quando você disse ainda no final desse parágrafo, estimas a liberdade de cunhar em palavras os teus pensamentos originais. Todos nós queremos colocar as nossas posições da forma como acreditamos, então, já nem acreditamos, temos certeza de todas essas informações. Agora, é justo também para que o outro também usufrua desse direito. Ele coloca as posições dele. Não é uma briga, pelo contrário, são posições diferentes, divergentes até, em determinados sentidos. Então, que a gente coloque sempre em palavras doces e que respeitemos sempre a igualdade de direito. Eu expus a minha forma, o nosso irmão expôs a forma dele, está ótimo, sempre com respeito.
1: Igualdade de direitos, é o princípio da justiça, né, Adilson?
2: Tem que ter
1: justiça, né? Deixa eu puxar só um pouquinho nossos amigos que estão na live, tá bom? Olha só, Nós temos aqui a Sônia Barbirato, né? Sônia, um prazer te ver aqui, viu, Sônia? Sônia está em Vitória, no Espírito Santo. O Rafael Melo também. Deixa eu só tirar aqui o texto para poder aparecer aqui, olha. O Rafael Melo está aqui conosco, nosso querido Rafael. A Sônia, que nós mencionamos. O Odilson Vargas, né? Querido amigo nosso também aqui da nossa terra. Rinaldo Soares. Rinaldo, prazer. Muito obrigada pela presença. Receba o abraço de todos nós, viu, meu querido? Em breve a gente vai estar junto aqui no programa. A Angelita, Angelita, nossa querida amiga, Angelita também. Boa noite para você, meu bem. Fabrício Magalhães. Fabrício, boa noite. Obrigada por estar aqui. Eu não sei de onde você fala, Fabrício. Ah, ele colocou aqui, olha. Curitiba, Paraná. Olha, lá no sul. Muito obrigada pela presença, viu? Obrigada pela presença de todos, né? Então, nós aqui nesse trechinho, vamos avançar um pouquinho, Adilson?
2: Vamos.
1: Vamos pegar aqui, olha, o 3, né? Aqui. Por muito estranhas ou intempestivas se façam as manifestações alheias, é impossível não encontres através delas um caminho para compreender e auxiliar. Aqueles de quem hoje toleras, com paciência, insultos e irreflexões, serão provavelmente amanhã os teus melhores amigos, os amigos a quem cativastes com os teus bons exemplos. Vamos fazer uma pausazinha aqui, Adil, se a gente passa a palavra para você agora.
2: Opa, vamos lá, vamos lá. É, por muito estranhas e intempestivas que sejam as manifestações, porque não tem exatamente o mesmo entendimento, muitas vezes, sempre haverá uma oportunidade de termos uma conversa edificante com o irmão, sempre com muito respeito. E, acima de tudo, utilizando o próprio argumento que ele utiliza. Se nós temos a capacidade de observar as coisas, utilizando a razão e aquilo que já entendemos, portanto, podemos sim ter colocações extremamente coerentes para transferir a ele. E dentro daquilo que ele próprio comentou, né? Vamos tentar aqui achar um exemplo. Por exemplo, se um irmão diz, não, porque Deus castiga, Deus nos encaminha para o inferno, é a colocação dele, né? Mas você pode complementar quais os atributos de Deus? Ah, Deus é infinitamente bom, infinitamente justo, ele é presciente, ele até sabe antes do que vai acontecer. Agora, será que faz sentido ele nos criar para nos conduzir a um inferno? Fechar a porta para os seus filhos? Ou seja, ao mesmo tempo em que ele colocou o seu entendimento, eu, sem desrespeitar de forma nenhuma, mas utilizar aquilo que ele falou, contra-argumentar, para que ele dê uma paradinha e fale, puxa vida, será que é diferente? Será que eu consigo imaginar ou pensar de uma forma diferente? Então, através dos argumentos que eu coloco em cima do que ele nos disse, eu posso levá-lo a uma reflexão. Mas se eu não colocar de uma forma amorosa, através de um exemplo que eu dou dentro daquilo que ele falou, se não tiver amor na colocação, dificilmente ele vai parar para refletir sobre aquilo, né? Fica uma situação assim um pouquinho complicada. Eu posso, por exemplo, colocar aqui, lembrar um episódio que o episódio da mulher adúltera, que foi levada à presença de Jesus, e ali os judeus, os doutores da lei, os fariseus, queriam que ela fosse apedrejada. Vamos lembrar que os próprios discípulos, naquele momento, não estavam convictos exatamente daquilo que Jesus fez. Quem nunca errou, atire a primeira pedra. E aí nós vamos ver que os doutores da lei, os fariseus, que estavam ali indignados com o comportamento da mulher, que queriam arremessar a pedra, quando Jesus alerta, olha, quem nunca errou, atire. Aquilo Jesus estava aproveitando para que eles parassem, pensassem e fizessem uma autoavaliação. Como que eu sou? Será que eu tenho feito coisas tão equivocadas ou até mais do que aquela mulher? Mas dentro daquele entendimento de Jesus, eles se retiram porque realmente entenderam que não tinham condição moral para apedrejar a mulher, mas Jesus é arguído naquele momento pelos discípulos. Mestre, será que está correto isso? Eles estavam no começo, né, da caminhada. Será que está correto isso? Será que as pessoas não vão achar estranho o nosso comportamento? E Jesus diz a eles, olha, vocês sabem da vida dessa mulher? Porque a mulher já tinha ido embora e Jesus havia dito a ela para que não errasse mais. Vocês sabem a dificuldade que passa no coração dessa mulher? Vocês imaginam o que teria levado essa mulher a se prostituir? Vocês têm ideia de quem passa por privações, talvez tão fortes como ela passa? Talvez lhe falte até o pão à boca? Será que as noites em que essa mulher ali, aflita, será que essas noites não têm sido para ela um verdadeiro inferno? Por que agravar a dor dela? Nós temos que compreender e ajudar para que ela entenda. Então era Jesus se utilizando daquela situação para que os próprios discípulos, que inicialmente não entendiam o comportamento ali de Jesus, não foram, né, a fundo nesse entendimento, tiveram a oportunidade de compreender. Por quê? Porque eles avaliaram o que poderia estar acontecendo no coração daquela pobre mulher. Então, o exemplo é que fala alto. E Jesus deu um exemplo maravilhoso, magnífico. Olha, eu não te condeno. Agora, não volte a errar. Então, é maravilhoso, maravilhoso essa colocação dele, né?
3: Perfeita colocação. Muito boa lembrança, Adilson. Muito boa. Porque, como nos diz lá, eu acho que é a Novinha de Lúcia, se não me engano, né? Que nós não devemos julgar a árvore pelo fruto isolado. Mas nós considerarmos a natureza, né, da situação, as influências do meio, o contexto, né? Para que nós possamos não fazer um julgamento de forma a, neste caso que você colocou agora, né, da mulher, ser feito um julgamento com muita precipitação e sem fundamento. Essas ponderações que Jesus colocou, né, que está lá no Boa Nova, né, Adilson. Tem até um trechinho que ele colocou dizendo assim, vocês não têm noção de quanto desprezo ela recebe dos maridos, filhos e pais das mulheres que estão, assim, na sociedade, né, sem passar as mesmas necessidades que ela passa, né? Quanto desprezo ela vive, quantas noites mal dormidas, né? Isso. Então, somente quem vive essa situação não está justificando, mas toda conduta nossa tem algo que nos move a tal, né? Nós não agimos tão somente por agir. Então, nessa, vamos chamar de tapeçaria, essa tapeçaria humana, né, esse entrelaçamento de todos nós, muitas vezes nós nos deparamos com atitudes, com palavras que soam assim, bem dissonantes, né, até mesmo, quem sabe, até nos trazer uma certa perturbação, não é isso? Mas essas situações, elas vêm nos convidando a nós transcendermos um pouco, né? A nós transcendermos essa condição nossa, essa aparência também da situação e buscarmos realmente, eu não vou dizer nos colocar no lugar do outro, não é isso nem que eu quero dizer, mas imaginarmos o quão profundo pode ser o motivo pelo qual esta pessoa se manifesta dessa forma. existe realmente algo que leva a criatura a agir assim, quando por vezes, né, porque é muito fácil nós falarmos que o outro agiu e que a gente tem que compreender, que o outro errou e a gente tem que compreender, né? Quanto muitas vezes nós também pecamos no falar, pecamos no proceder, pecamos na falta de paciência, de tolerância, quem sabe isso também às vezes também acontece conosco, quem sabe ainda estamos como aprendizes desses valores, dessas virtudes, né? Então, lá em Lucas fala, né? Não julgueis e não sereis julgados, não condeneis e não sereis condenados, perdoai e sereis perdoados, né? Então, a nossa visão, ela é ainda um tanto estreita, mas mesmo nós não conseguindo enxergar com olhos espirituais que sejam, né, a condição do outro, desejando também que o outro enxergue, né, as nossas imperfeições e perdoe nossas faltas, mas ainda assim nós temos o entendimento de que nós não estamos iniciando agora, nós temos uma trajetória. E que essa trajetória seja nessa jornada reencarnatória ou anterior, nós temos uma história, né? Nós temos alegrias que trazemos, temos dores que trazemos, temos traumas que trazemos e temos também muitos aprendizados, muitas conquistas. E essas conquistas nos falam que a verdadeira caridade intelectual está naquela nossa disposição de levar luz, né, aquelas situações que por vezes pareçam obscuras no comportamento humano, né, e nós neste momento oferecermos um suporte para quê? Para colaborar, para despertar a consciência no outro. Então é uma jornada, né, de paciência, de exercício de paciência, né, é uma jornada de exercício de tolerância frente aos desentendimentos, às ofensas, frente à falta de reflexão, às vezes nossa, às vezes do outro, mas é nós investirmos nesse exercício, porque somente assim nós vamos crescendo, somente assim nós estaremos evoluindo. E a doutrina espírita nos fala da lei de causa e efeito, né? Então, se estamos encontrando um efeito, então com certeza existe uma causa, mas nós podemos ser a causa, né, nesta situação, neste diálogo com o outro, que pode ter começado um pouco às avessas, mas nós podemos criar um contexto de causa para que esta situação possa se converter em aprendizado, em um momento agradável, onde ali estaremos participando não só da nossa evolução, mas do crescimento do outro também. Mas está em nossas mãos pelo livre arbítrio, né, que Deus nos concedeu, né? Não, Adilson, deixa eu dar uma olhadinha aqui nesse chat, só um segundinho, né? A Angelita botou um coração aqui para nós, não é isso? E a gente vai seguindo, Adilson. Vamos ler mais um pouquinho?
2: Uhum. Vamos. Você podia fazer só uma colocaçãozinha?
3: Sim, anterior, sem dúvida. Né?
2: Quando vemos alguém assim, numa situação complicada, né? Um erro, um equívoco, que direito nós temos de agravar ainda mais aquele coração sofrido? Não temos. E ainda quando nós apontamos, você falou dos erros, todos nós os temos, né? Eu costumo dizer que o erro é a experiência que ainda não deu certo. Um dia dará. Porque nós erramos exatamente porque estamos numa rota ascendente. Estamos aprendendo. Então, a situação de erro de cada um, ela varia porque depende do degrauzinho que a gente está caminhando, as experiências que a gente tenha vivido. Então, um dia, aquilo que nós fizemos e que erramos será uma experiência que dará certo. Por quê? Porque aprendemos. E quando aprendemos, temos que ensinar. Você disse também que nós trazemos experiências de vidas anteriores, né? E equívocos de vidas anteriores. Isso me faz lembrar até uma música de Raimundo Fagner, que ele diz: coração ilhado, preso, amordaçado, volta a incomodar. Então, aquilo que nós passamos, erramos, volta a incomodar. Mas que nós não façamos com que os erros do passado se ampliem exatamente por não observarmos, por não queremos melhorar e querer permitir a outro, também através de um exemplo, aprender. E ainda, para encerrar esse tópico, só Adriana, Livro dos Espíritos, pergunta 886. Qual o verdadeiro sentido da palavra caridade, como entendia Jesus? E aí a resposta é maravilhosa, né? Contudo, é benevolência para com todos, indulgência para as imperfeições dos outros e perdão das ofensas. Então, só isso é a caridade. E aí nós temos que praticar essa verdadeira caridade, né? Benevolência para com todos, indulgência para com as imperfeições deles, que nós temos muitas vezes bem iguais, e perdão das ofensas.
3: Perfeito, né? Esta resposta do Livro dos Espíritos, ela traça assim, um direcionamento de entendimento de vida, né? De nos observarmos como uma criatura existencial tão grande que cabe realmente reflexão profunda, Dilson, né? De como estamos direcionando nossas vidas com base nessas três respostas dessa questão. Uhum. Né? Faz nós mudarmos, muitas vezes, rumos que escolhemos para nós. Sim. Atenuando as nossas faltas, porque vai nos trazer um novo despertar, né? E elevando a nossa condição de relacionamento com o outro. Né?
2: Sim.
3: Exatamente. Vamos, então, ler mais um trechinho? Vamos ler agora? Aqui, olha. Se te decides efetivamente a cumprir tarefas de amor ao pé dos semelhantes, não angariarás os recursos de que necessitas para a tua própria sustentação sem que aprendas a suportar. Sabes que o ofensor geralmente não conhece toda a extensão do mal de que é vítima. Por que haverias de adquirir-lhe a perturbação entrando voluntariamente na faixa de desequilíbrio da qual se faz ele mostra lamentável? Não ignoramos que a dor da pedrada recebida não se cura lançando outra pedra. Então, Adilson.
2: Vamos lá. Olha, se te decides cumprir tarefas de amor, não vamos angariar nenhum recurso para a nossa própria sustentação sem que a gente aprenda a suportar. Suportar. Então, se temos essa decisão firme nessa causa do bem, no início até, no meu entendimento, podemos usar a palavra suportar. Mas depois a gente passaria a mudar, eu mudaria de suportar para compreender. No início, talvez até precise suportar, mas com o passar do tempo eu vou compreender a dificuldade dele. E aí tentar, de fato, ajudar. Quando fazemos um julgamento de alguém, estamos equivocados, porque o julgamento que deve ser aplicado, e com rigor, é o auto-julgamento. Por quê? Porque eu me conheço. Eu não conheço o outro. E nem tenho direito de julgá-lo. Mas, a mim, eu tenho que fazer esse auto-julgamento, sim. É isso que me move para o progresso. Né? Mas só que nós estamos, muitas vezes, muito mais atentos ao comportamento do outro e desprezamos o nosso comportamento. Ignoramos o nosso comportamento. Falhamos. E aí, a necessidade de compreendermos. Tem uma passagem maravilhosa que mostra com uma perfeição esse trabalho da compreensão e isso, trazer o outro para junto de nós. Esse trabalho da compreensão E isso, trazer

0: padre, então, a ir, e ele tinha coisa de 20 anos, Adriana, a ir até Belo Horizonte, porque um oftalmo se propôs a auxiliar aquele garoto de 20 anos, nosso querido Chico. E ali, na consulta que ele passa com o oftalmo, ele diz que ele ficaria cego daquela vista e que poderia ficar cego da direita também. E começou um tratamento. Esse tratamento era aplicações de corticoides na vista, que doía demais, provocava muita hemorragia. E o Chico, que morava em Pedro Leopoldo, precisava ir toda semana a Belo Horizonte. Mas como? Se ele estava com a visão dificultada, com as dores, os sangramentos. E aí ele pede ajuda a uma irmã, a irmã dele, que começou a levá-lo semanalmente. Só que ela emprestava o braço lá em Belo Horizonte, para que ele pudesse caminhar por uma avenida, subir a um prédio de 3 andares onde ficava o consultório. E assim, todas as semanas, a irmã ajudava, ele passava pela consulta e retornava para casa. Depois de um bom tempo, ele, nos trabalhos lá no centro dele, lá em Pedro Leopoldo, ele recebe a visita de irmãos, companheiros, confrades de Belo Horizonte. E o jovenzinho Chico, 20 anos de idade, ao terminar o trabalho, um desses que vieram de Belo Horizonte se apresenta a ele, dizendo assim: Chico, estamos vindo de Belo Horizonte para lhe trazer uma advertência fraterna. Um pouquinho estranho, né? Uma advertência fraterna. E Chico ali, na humildade dele, mas o que houve? Você, Chico, está todas as semanas sendo visto lá em Belo Horizonte, numa atitude suspeita, braço dado com muita intimidade com uma mulher. Não sabemos se é casado ou não, você é solteiro, mas não sabemos dela. Vocês entram num prédio de 2, 3 andares ali na avenida. Ficam lá 2 horas e depois saem. E você, Chico, para não ser identificado por ninguém, você sai com um lenço no rosto. Isso pega mal, Chico. E aí, logo em seguida, outro que veio de Belo Horizonte, vem e começa também a descortinar muitas coisas que só a mente complicada do homem é possível de fazer, né? Essas críticas. E quando chega no final, bom, e agora? Agora, Chico, trouxemos para você essa mensagem. Seria bom que você cuidasse, né, da sua caminhada. E aí, Chico, depois de ouvir isso tudo, diz a eles: bom, deixa eu explicar. O problema é que eu tenho problema na vista. E eu vou até lá, tenho hemorragia, dores profundas, muita dificuldade para ir e voltar. Então, aquela mulher que vocês se reportaram é minha irmã. Ela se prontificou a me ajudar. E vamos lá, ficamos lá no consultório 1, 2 horas, saímos e eu, com tanta dor, tanta hemorragia, eu sou obrigado a sair e vir com um lenço no rosto. E é esse aqui. Ele tira do bolso um lenço todo ensanguentado. E aí ele diz: então, me desculpe, eu não entendi o que vocês disseram, né? A maledicência humana chega a que ponto? E Chico deu, antes de tudo, um exemplo de respeito, de amor, e não foi nada agressivo, nem era do feitio dele. E ali, aquelas pessoas com certeza tiveram uma grande lição diante da simplicidade e do amor de Chico.
1: Que história, né? Como que realmente a nossa mente, quando se distrai, ela pode ter pensamentos que não são adequados, né? Aí a gente volta a Dilson, lá naquela sua primeira fala: a boca fala daquilo que tem o coração, né?
0: Sim.
1: Então, nós não precisamos purificar mais nossos corações, Adilson?
0: Ah, estamos caminhando, né? Estamos

0: caminhando. Essa purificação é também aquilo que eu disse, que o que é o erro? O erro é a experiência que ainda não deu certo, porque eu ainda não sei fazer. Mas a cada dia, a cada instante, eu vou aprendendo, as experiências que eu vou buscar vão começar a dar certo. Isso ao longo do tempo. Thomas Edison, para inventar a lâmpada elétrica, quantas tentativas ele fez, né? E eram experiências que não deram certo? Não, eram lições. E foi aprendendo com uma forma que não funcionava. Os nossos equívocos são lições que vamos aprendendo em razão de um comportamento inadequado. E aí a experiência chega um momento que vai dando certo.
1: Muito bom. Esse seu conceito de erro, quer dizer, ele acaba sendo uma experiência que ainda não deu certo, né?
0: Ainda.
1: Ainda não deu certo. Olha que coisa maravilhosa. Mas é uma grande oportunidade de nós ajustarmos a nossa rota. Sim. Né? É aquela oportunidade. E se porventura nesta falta nós não ajustarmos, mas vai ficar algo, vai ficar uma semente guardada, que num próximo semelhante vai começar a surgir um despertar em algum momento. Sim. Que a gente vai realmente modificar essa rota, né?
0: Sim,
1: deixa eu só certeza. Aqui, Adilson, apesar de eu já ter colocado, mas dá um boa noite para a Laciene, né, nos dando boa noite. Fala para nós, Laciene, de onde você está falando conosco, tá bom, querida? Quando você falou do conceito de caridade, né, o Adilson lembrou que é o famoso BIP, né? Exatamente, eu disse, aquele, né, benevolência, indulgência e perdão, né?
0: Sim.
1: Aquele BIP, né? É, e temos isso. Aqui também conosco mensagens e poesias. A Dulce, Dulce do Espírito Santo, de Vila Velha no Espírito Santo. Boa noite, querida Dulce, bem-vinda, viu? Bem-vinda para estar aqui conosco, tá? Estamos aqui de 15 em 15 dias nesse bate-papo do Evangelho. Então, Adilson, vamos então ler o trechinho que está faltando para a gente poder, né, fazer o fechamento do nosso estudo. Então, deixa eu puxar aqui. Olha só. Deixa eu só tirar aqui a... Isto. Deixa eu me pegar aqui. Aí, então, a gente vai continuar o texto quando ele coloca assim para a gente. Quando o Emmanuel fala assim. Observa o arrependimento em que te martirizas depois de uma discussão no clima do azedume. E encontrarás suficientes motivos para não te agastares, seja pelo que for, a benefício da saúde própria. A pretexto de não cultivares intolerância, não digas que é preciso defender os teus brios, quando podes perfeitamente fazer isso com paciência e serenidade. Recorda que a recomendação de se oferecer à face direita a quem nos ofenda, a face esquerda veio diretamente de Jesus. Né? Eu acho que eu li de uma forma que não ficou muito clara. Olha só, recorda que a recomendação de se oferecer à face direita a quem nos ofenda a face esquerda veio diretamente de Jesus. E ao que sabemos até hoje, ninguém surgiu na terra com a grandeza e a dignidade do Cristo de Deus. Não tem maior, né, que tenha vindo a esse mundo. Adilson, com você.
0: Vamos lá. Oferecer a face... Às vezes as pessoas interpretam mal, né? Nós vemos aí com a doutrina espírita abrindo a nossa mente. Oferecer a face. Quando eu sofro uma determinada coisa, eu ofereço a outra face. Quando eu agrido alguém, em seguida eu vou oferecer a face do arrependimento e do perdão. Então, a outra face é exatamente o oposto daquilo que foi feito de ruim, né? Se eu agredi, eu vou pedir desculpas. Se sofri uma agressão, eu vou orientar a pessoa. Então, a outra face faz sentido dessa forma, né? Não é ficar oferecendo outra face e ficar indefinidamente apanhando. Não tem nada a ver com isso, né? Então, o arrependimento, nós sentimos isso? Que nós sentimos... quando nós fazemos alguma coisa, alguma discussão, levamos adiante uma conversa que é ruim, que vai nos agastar e agastar o outro também. Na verdade, isso não faz sentido, porque estou agravando a minha saúde por conta de algo que não vai levar a lugar nenhum. Jesus passou por isso, por uma situação dessa, quando ele foi a Nazaré. Né? Chega em Nazaré, e ali os discípulos estavam juntos, ele vai a uma sinagoga, e ali ele é mal entendido, mal interpretado por aqueles que viviam até com ele em Nazaré, porque ele nasceu em Belém, viveu sempre em Nazaré. Então, quando as pessoas não compreenderam, teve um entrevero entre os discípulos e aqueles que queriam, inclusive, até matar Jesus naquele momento. Não entenderam, não compreenderam e nem quiseram compreender. E os discípulos levantaram a voz, chamavam aqueles para uma discussão aberta em praça pública, para eles colocarem a grandeza de Jesus, o ensinamento de Jesus, frente aos ensinamentos antigos. E aí, quando eles saem de lá, Jesus quase foi morto, quando saíram dali, eles iam estranhando o comportamento de Jesus. Mestre, falaram isso de você, que você é aliado do demônio, que você é isso, que você é aquilo, e você não levantou a voz, não foi contra eles. Jesus diz, nesse momento, quando tudo está exaltado, tudo que você disser fará com que o outro lado entenda que tenha razão. Porque você se exasperou tanto quanto eles. Então Jesus diz que quando há essa discussão, aquilo que você disser nada mais passa de ser barulho dentro de uma caixa. Não vai surtir efeito nenhum. Então é preciso que as coisas se estabilizem, que as coisas se acalmem, para depois você sim, com exemplo, sobretudo com exemplo, você coloque as boas colocações e outro lado tem a oportunidade de refletir sobre a agressão que cometeu e entender a mensagem que você trazia. Né? Então, temos que ter esse cuidado. Né? Tem tantas passagens de Jesus que fala exatamente sobre isso. Vamos colocar o ponto de vista nosso, mas quando a gente for, não podemos perder o foco de que estaremos sempre ajudando, sempre buscando ajuda. Senão não vale a ida. Se eu vou a um local e me retiro de lá horrorizado pelo desequilíbrio que aquele local tem, eu tenho que ajudar no desequilíbrio. Tem uma passagem também que é muito bonita, quando Jesus pede a Pedro, e eu acho essas historinhas maravilhosas porque elas abrem o nosso coração, abrem a nossa mente para a gente ver que não pode fugir, não pode se entregar a discussões que não levam a nada. Jesus, certa feita, ainda temos um minutinho, Adriana? Temos? Então, Jesus pede a Pedro, porque Jesus estava atendendo as pessoas com todo aquele amor, todo aquele carinho. Pedro, por favor, dê uma chegada na casa de Jeremias. A filha dele está passando por uns problemas e ela precisa da tua presença, da prece, e o pai vai estar lá e vai ajudá-la por teu intermédio, Pedro. E Pedro saiu todo feliz. Foi lá para a casa de Jeremias. Chegando lá, ele entra, vê um comportamento inadequado de Jeremias. Estranho. E outras coisas aconteceram, Pedro simplesmente abandonou aquele lá e voltou para Jesus. E aí, Pedro, conseguiu ir lá socorrer? Mestre, não deu. Não deu. Aquilo é um absurdo. Cheguei lá, Jeremias, estava lá bebendo vinho, ao lado de uma serva que se insinuava, e de repente ele me viu e verbalmente me agrediu, queria até agredir fisicamente. Eu falei, olha, eu queria ver, conversar com a sua filha, Sara. Entra por aí. De repente, Pedro se depara num aposento à parte, com um filho mais velho de Jeremias. Estava jogando dados. Jogando dados com uma pessoa não muito respeitável. E quando vê Pedro, esse filho mais velho vai para cima de Pedro, querendo também esbofeteá-lo. E Pedro diz, olha, eu vim aqui a serviço do bem. Eu queria falar com a sua irmã. Sei lá, não me interesso com a minha irmã. Pedro sai e vai caminhar tentando achar a filha, né, a Sara, filha de Jeremias. Se depara com a dona da casa. A dona da casa estava esbofeteando uma criança pequena, a ponto de tirar-lhe sangue, porque dizia a mulher que aquela criança havia roubado figos. E aquela criança, não, eu não roubei nada. Os galos daqui da casa que pegaram o figo, eu não roubei. Mas a mulher espancou a criança. E Pedro diz, olha, minha senhora, eu preciso falar com a sua filha. Ah, vai para aquele lado. E ele saiu, entra num quarto onde estava o filho mais novo de Jeremias. E ao entrar, ele estava colocando a mão num cofre de joias. Partiu para cima de Pedro. Queria ir para vias de fato. E Pedro diz, olha, eu só quero achar Sara, né? A sua irmã. É, segue aquela direção. E aí ele vai e finalmente encontra-se com Sara. Sara, Pedro dizia para Jesus, realmente está muito doente. Ela veio se insinuando, falando coisas absurdas. Eu não vi como falar do Pai, falar de Deus naquele ambiente. Me retirei e vim aqui. É, Jesus, não dá certo. Aquele lugar não é um antro. E Jesus diz, olha como Jesus encerra esse diálogo com Pedro. Pedro, eu conheço Jeremias. Conheço a família de Jeremias. Sua esposa, seus filhos. Conheço a filha, a Sara. Realmente eles têm problemas. Mas, Pedro, eu apenas pedi para você ir e ajudar. Não criticar, não condenar. Eu pedi apenas que ajudasse. Você, com o pai presente ao seu lado, era uma maravilhosa oficina para ajudar aquela família. Mas você só julgou, não ajudou. Então, assim, muitos se comportam. Apenas a crítica, apenas a condenação e a ajuda. Ajuda é deixada de lado.
1: Então não é à toa que as situações acontecem à nossa volta. O Cristo está nos dizendo, porque ele falou para Pedro e está falando a mesma coisa conosco, né? Ele estava ali contando conosco para agirmos de forma diferente, dando uma outra direção naquela situação, né, Adilson?
0: Sim, perfeito.
1: Adilson, deixa eu só dar um abraço aqui para a Laciene, ela me falou, olha só, hein, que é da cidade de Araxá, Minas Gerais. Então, nós estamos aqui com nossos amigos de Vitória, Vila Velha, no Espírito Santo, Curitiba, né, lá do Paraná, Araxá, Minas Gerais. Muito obrigada pela presença de vocês. Nós vamos passar agora um vídeo, né, da Fraternidade Sem Fronteiras. Né? O Luiz está aqui conosco e ele vai colocar para nós esse vídeo agora. Uma pausazinha, um momentinho, tá bom, Adilson? E a gente já volta.
0: Tá bom.

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1: Toda relação com o nosso estudo, né? Razões para compreender, tolerar, ter paciência, né? É transbordar amor, né? É levar aquilo que estamos aprendendo ao outro. E falando assim, Adilson, nós sabemos que você tem alguns livros. Fala para nós aí, por gentileza. Fala dos seus livros.
2: Temos sim. Temos dois livros. E não é por coincidência, Adriana. Deixa eu pegar.
1: Vai lá, por favor. Realmente, coincidência não existe.
2: Não existe. Vamos lá. O primeiro, já que é com Jesus o seu programa, ele é Caminhando com Jesus. Com Jesus, na Galileia. Esse aqui, ele retrata 2 anos e 3 meses de Jesus distribuindo o Evangelho. Então, é o Evangelho, os 4 evangelhos, Mateus, Marcos, Lucas e João, faz parte do Novo Testamento, só que sob a forma de romance e na ótica espírita.
1: Olha, que interessante. Uhum.
2: E o seguinte é, seguindo sempre com Jesus, seguindo com Jesus na Judeia. Então, esses livros, eles foram, desde o início, integralmente doados à Fundação Espírita André Luiz, à Rádio Boa Nova, onde eu trabalho. Tá? Então, os recursos são doados para a Fundação Espírita.
1: Que maravilhoso. E para adquirir os seus livros, como que faz, Adilson?
2: É mais fácil, internet. Uhum. Pela internet. Então, está vendo em vários locais, né? Seguindo, caminhando com Jesus na Galileia e seguindo com Jesus na Judeia. Estará colaborando com as Casas André Luiz, com a Fundação Espírita André Luiz.
1: De São Paulo?
2: São Paulo, Guarulhos.
1: Guarulhos, né?
2: Encostadinho.
1: Perfeito. Caminhando com Jesus, seguindo com Jesus, sentindo com Jesus, né, Adilson? É o que a gente tem que fazer, né?
2: É, com certeza.
1: Deixa eu me colocar aqui, olha só, a Angelita colocou em algum momento, essa resposta pega a gente pelo pé, né? E o Dilson coloca aqui para nós a senha é ser, amar e servir. Senha para a vida, para uma vida onde vamos fazer várias conquistas espirituais, aprendizado, crescimento, né? Seguir com Jesus, caminhar com Jesus, e realmente não é coincidência, né? Porque o nosso com Jesus é nesse sentido, tudo com Jesus, né? Então, Adilson, deixe-me ver aqui. Nós iríamos fazer uma colocação assim muito, muito breve, né? Colocando que esse estudo de hoje nosso, então, ele nos fala... Deixa, o telefone começou a tocar aqui, desculpa. Esse nosso texto de hoje, né? Dentre tudo que nos ampara e orienta, né? Ele nos fala dessa importância fundamental da tolerância, da paciência, né? Como ferramenta para o nosso progresso individual e para que a nossa construção de relação possa ser de construção de relações saudáveis, né? Nessa prática da caridade, que é esse instrumento divino na nossa vida, para nós crescermos, né? Como espíritos, né? Então, não deixarmos passar as oportunidades. E se porventura a gente se distrair e passar, buscarmos trazer, né, esse despertamento, buscarmos ficar um pouco mais atentos, porque não tem o que condenar, nós estamos aprendendo, né, nós estamos nesse passo a passo de aprendizado, né? Então nós gostaríamos de solicitar a você, Adilson, as suas considerações finais, né, e se puder fazer uma analogia da conversa de hoje, né, com a expressão com Jesus, né? Nós te agradecemos. E no final a gente vai te pedir para poder, se você desejar fazer, então já pode juntar tudo e fazer a nossa prece de agradecimento. Tá bom?
2: Tá bom, perfeito. Com Jesus. Maravilhoso esse programa, Com Jesus. Por quê? Porque eu sempre defendo isso, sempre divulgo isso. Nós precisamos, humanidade, descobrir um Jesus atual, um Jesus de hoje, né? Uma caminhada onde vamos sentir que Jesus está ao nosso lado, em todo e qualquer local, em toda e qualquer situação. Aquele Jesus que aprendemos durante tantos séculos, ali crucificado, dentro de templos, aquela coisa toda. Vamos lembrar que Joana de Ângeles deixou uma frase: o homem precisa aprender a descrucificar Jesus. Isso tem uma importância fantástica. E buscar esse Jesus na atualidade, conversando conosco, em todas as situações. É no ambiente de trabalho, na escola, no esporte, no templo, no centro espírita, em todos os locais, esse Jesus tem que estar conosco. Nós temos que estar com Jesus, em todas as situações. E procurarmos também, isso é fundamental, que Jesus, que há 2000 anos nos deixou: eu sou o caminho, a verdade e a vida. Há 2000 anos. Mas ele disse também: não vos deixo tudo, pedirei ao Pai, e o Pai haverá de enviar o Consolador prometido. Tenho muito a vos falar, mas vocês não poderiam suportar. Não estávamos em condições. Mas esse caminho, verdade e vida de Jesus, há 2000 anos, temos que prestar muita atenção, porque é um caminho que se abre para o infinito. Aquele caminho que Jesus nos deixou, que era grandioso, mas também que foi registrado tão pouco pelos discípulos. Não tinham como registrar muito. Mas aí a doutrina, está aí o Consolador Prometido, nos trazendo esse Jesus, que a gente caminhe com ele, com Jesus, todos os dias. Que essa mensagem, esse caminho se amplie a cada informação, a cada orientação, a cada palestra, a cada livro, a cada consulta que fazemos dentro de um centro espírita, dentro de uma igreja também, né? Os religiosos ali deixando para os seus fiéis uma mensagem bonita, edificante. Então, que a gente aprenda a fazer com que o caminho Jesus, se amplie a cada novo instante. E com base nesse caminho, a construção da verdade é sempre nossa, é individual. Quanto mais se amplia o caminho, maior fica a verdade. E quando eu tenho um caminho cada vez maior de Jesus, uma verdade cada vez mais sólida, construída sobre a pedra, não sobre a areia, vou entender que eu tenho uma vida, a vida do Espírito, cada vez melhor, cada vez mais completa. Então, que busquemos sempre estar com Jesus, sempre. Então, pediria para o encerramento que aqueles que puderem, óbvio, fechar os olhos e trazer à nossa frente Jesus, esse irmão tão lindo, esse companheiro, amigo inseparável de todas as horas, que nós conseguimos encontrar e estar ao lado dele em todos os locais. Vamos levar esse Jesus para casa, convidá-lo a estar conosco. Estou indo para o trabalho, convido. Jesus, vai conosco. Vamos lá, um dia de trabalho, na escola, no templo, em todos os locais. Precisamos levar esse Jesus. E esse Jesus será mostrado aos outros através da forma como nós nos comportamos. Comportamos dando bons exemplos. Amor, respeito, honestidade, carinho. É assim que Jesus se manifesta, por nosso intermédio, mesmo sem termos falado o nome Jesus, mas através do nosso comportamento. Então, sempre, sempre, estejamos com Jesus. Que assim seja, graças a Deus.
1: Graças a Deus. Adilson, muito obrigada. Muito obrigada por ter vindo aqui conosco, por ter nos dedicado esse seu tempo, que a gente sabe que é precioso, mas por ter aceitado o nosso convite, conversar um pouquinho sobre Jesus, né? Estarmos aqui mais um pouco com Jesus, caminhando juntos, né? E vamos te pedir, coloca para nós aí, fala novamente o nome dos seus dois livros, por gentileza.
2: Mas quem agradece sou eu, viu, Adriana? Tá? O primeiro, 2 anos e 3 meses, o Evangelho durou 3 anos, 2 anos e 3 meses na região da Galileia, é Caminhando com Jesus na Galileia. Caminhando com Jesus na Galileia. E depois, cerca de 8 meses, que é a parte final da caminhada de Jesus, quando ele vai para a Judeia, mais exatamente Jerusalém, né? E aquela região, então é Seguindo com Jesus na Judeia. Aqui tem os 8 meses finais, até a morte de Jesus e o início da Casa do Caminho.
1: Maravilhoso. Com o início da Casa do Caminho, então, nos dando exemplo, né? É maravilhoso. Adilson, já está chegando aqui a nossa hora. Muito obrigada. Nós queremos agradecer a presença, a participação de todos os amigos, né, que estiveram aqui conosco, aqueles que, porventura, poderão escutar mais adiante. Obrigada ao Luiz Domingues, ao Portal da Luz, aqueles todos canais parceiros, a presença do público, a todos que, de toda forma, colaboram para que o programa esteja aqui acontecendo agora. Acima de tudo, a Deus, ao nosso Cristo maravilhoso. Muito obrigada. Desejamos a todos uma noite de paz, de bênçãos, um início de semana de muita harmonia e buscando vivenciar aquilo que conversamos agora, né? Muito obrigada, Adilson. Fica com Deus.
2: Eu que agradeço a você, ao Luiz, e um grande abraço a todos vocês que acompanharam esse programa. Fiquem com
1: Deus. Obrigada. Boa noite. Fica com Deus. Uma boa noite a todos.

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1: Duas horas e 13 minutos.

0: Bom dia,
1: Bom
0: todos, amigos, amigas do nosso Rondônia Espírita de todo domingo. É uma grande alegria estarmos aqui mais uma vez, hoje com a presença de um amigo de longa data, o nosso Elmo Costa. Costa para alguns, mas em particular, Elmo para os outros, mas em particular, cada um. Mas ele de um jeito. Aqui nós o conhecemos mais como Costa. É um trabalhador que esteve conosco em Rondônia durante muito tempo, muitos anos. E hoje, com a mesma dedicação, também aí está contribuindo com a Federação Espírita do Estado da Bahia. Aonde colocar ele para trabalhar, ele dá o dinheiro dele, né? Depois ele vai explicar melhor as atividades dele na Federação Espírita, mas o que eu queria destacar aqui é o trabalho dele. Na ligação entre o Espiritismo e Libras. Ele é um iniciador, um inovador nesse sentido e merece toda a nossa consideração. A Naira, que está aqui embaixo, aqui, é que conhece muito bem também esse trabalho, né? Seja muito bem-vindo, meu amigo Costa, né? Seja muito bem-vinda, Naira. Estamos aqui. Tá bom? Eu vou fazer a prece inicial. E aí, então, Costa, eu passo para você poder fazer
2: Perfeito.
0: o complemento da sua apresentação e iniciar a sua exposição, tá bom?
2: Perfeito, perfeito.
0: Agradecemos também as nossas redes amigas que retransmitem o nosso programa e possibilitam um alcance cada vez maior, né? Porque realmente nós precisamos mais falar de Espiritismo, falar mais de Jesus. E, finalmente, agradecemos a nossa equipe de arte, o nosso CEP Encantos, né? A equipe da nossa Lilidiana, coordenadora da área de arte, que nos traz aí sempre a abertura que nos leva a um estado de melhor concentração. Tá bom? Então, vamos orar. Vamos. Pai de amor e de bondade infinitas, Jesus, amado mestre, amado amigo. Hoje, nesta manhã de domingo, agradecemos mais uma vez, Senhor, porque esta é mais uma oportunidade que o Senhor nos concede de pararmos para prestar atenção um pouco mais detidamente em temas e assuntos tão necessários e tão urgentes em nossas vidas. Agradecemos por todos os recursos que nos chegam, incluindo a possibilidade que a tecnologia nos apresenta, de estarmos reunidos pelos laços do coração, da atenção e da mente, embora as distâncias físicas. Na manhã de hoje, rogamos o teu amparo especial para o nosso trabalho, para que o nosso amigo, o expositor dessa manhã, receba toda a inspiração necessária para o que seja de nossa necessidade de entendimento, possa nos chegar por meio da sua palavra. Fica conosco, mestre, hoje, sempre, que assim seja. Costa, meu amigo, a palavra é com você, complemente a sua apresentação e Espiritismo e Vida, seja bem-vindo
2: Isso.
0: ao tema.
2: Muito bom dia para todos nós. Votos de saúde, paz, alegria neste domingo. Que seja um domingo iluminado. Bom dia, meu querido irmão, amigo Hércules. Uma alegria enorme compartilhar desse espaço virtual contigo, meu amigo. Eu aproveito para saudar também outro queridíssimo amigo e irmão, Pedro Barbosa, não se faz presente hoje, mas com certeza está presente em espírito, em nossos corações, preenchendo o nosso ambiente com a sua alegria de sempre, o seu bom humor. Pedro, receba o nosso afeto, o nosso carinho. Margarete, aí nos bastidores, que nos convidou para essa jornada. Gostaria de saudar a todos os irmãos, aos amigos do Movimento Espírita de Rondônia, meus queridos irmãos de jornada. Eu sempre faço questão Por onde vou, aqui na Bahia, eu sempre faço questão de dizer, de afirmar que iniciei a minha trajetória no movimento espírita brasileiro exatamente em Rondônia, no movimento espírita de Rondônia, porque foi Rondônia que me deu a oportunidade de conhecer o Espiritismo, de militar no Espiritismo e, mais do que isso, de divulgar a palavra espírita por meio das palestras, por meio dos estudos, por meio das conversações e de todas as outras atividades que são intrínsecas do nosso movimento. Aqui na Bahia, hoje, porque me transferi para a Bahia em 2018, de volta, já que eu sou baiano, nós temos colaborado com a Federação Espírita do Estado da Bahia em várias áreas, mas atualmente na área do livro, coordenando a nossa distribuidora e a nossa livraria, junto com uma equipe maravilhosa que nós temos aqui, não podemos esquecer da nossa equipe, mas também fazendo um trabalho junto à coordenação do setor Libras Espiritismo, um setor criado em 2021 por André Luiz Peixinho, no meio da pandemia, exatamente porque nós precisávamos levar o conhecimento espírita à comunidade surda espírita. E a pandemia, por incrível que pareça, nos ofereceu a possibilidade, pela virtualidade, de oferecer esse trabalho a toda a comunidade brasileira, a comunidade surda espírita brasileira, da qual a Naira faz parte, e em nome dela eu gostaria, então, de saudar também a todos os meus amigos surdos e ouvintes que fazem parte dessa comunidade, muitos dos quais estão agora nos acompanhando, porque eu fiz questão de divulgar a nossa palestra, já que nós temos a acessibilidade em Libras.

com o venerando espírito Bezerra de Menezes, porque fizemos parte do Centro Espírita Bezerra de Menezes, como um dos seus trabalhadores, dos seus cooperadores. Então, eu acolho esse momento também para pedir a esse espírito amigo que intervenha, que interceda em favor da menina Clara Acioli, que é a filha dessa nossa companheira, e por ela pedimos preces. E aproveitando que estamos falando do Dr. Bezerra de Menezes, o tema que nos trouxe aqui, até aqui nesta manhã, ele foi extraído de uma obra, que é essa obra que eu vou apresentar aqui, olha, vou mostrar aqui. A gente sempre faz isso porque a comunidade surda, como ela é imagética, nós nos comunicamos através dos sinais e das imagens. Então, é sempre bom apresentar a capa do livro Jesus e Nós. São mensagens do Espírito Bezerra de Menezes que foram reunidas nessa coletânea. São mensagens psicografadas ou psicografadas ou vieram pela via psicofônica através do médium Divaldo Franco, e essa obra foi lançada em 2023. Acho até que eu e Hércules estávamos, não me recordo agora, lá na União Espírita de Vitória da Conquista, durante a Semana Espírita de Vitória da Conquista, quando essa obra foi lançada. Me parece que em 2023 estávamos lá. E é uma coletânea de mensagens, e dentre estas mensagens, uma que tem o título Espiritismo e Vida. E nós propusemos a Margarete que falássemos desse tema na manhã de hoje, porque achamos que é um tema muito interessante, muito atual e diz muito para nós, os espíritas, sobretudo, mas para todas as pessoas em geral, mas para nós, os espíritas, sobretudo, no momento em que a sociedade atravessa, né, muitas dificuldades, muitas crises existenciais, muitos conflitos, uma certa polaridade. Então, debates muito acalorados na nossa sociedade, e muitas vezes nós, os espíritas, nos sentimos, de certa forma, desanimados, desalentados com tudo isso. Parece que a coisa não vai andar, parece que a coisa está andando até para trás, né? Como se nós não soubéssemos da lei do progresso, mas às vezes ficamos muito desanimados com tudo que está acontecendo, com a corrupção, né? Mesmo quando nós falamos dos jogos, por exemplo, como agora a Copa do Mundo, não deixamos de ouvir os rumores de que há corrupção entranhada no planejamento dos jogos, na execução dos jogos, e tudo isso nos assusta muito porque vem do esporte. Então, quando vem da política, a gente diz: ah, mas político é tudo igual, embora não seja. Mas quando vem dos jogos, das competições, causa-nos estranheza, porque não é algo que nós esperemos, né? Afinal de contas, nós estamos falando de uma competição onde deveria prevalecer o fair play, quer dizer, o jogo limpo. Mas essa é a sociedade que está aí, essa sociedade onde nós vivemos. E o espírita tem um papel fundamental dentro desse processo de regeneração da sociedade, que nós estamos vivendo nesse momento, segundo os espíritos nos informam, e nós cremos que é assim, estamos vivendo o período da transição planetária, da regeneração da humanidade. Quando falamos em transição planetária, estamos falando de regeneração moral da humanidade. E é certo que o espiritismo tem o seu papel dentro desse conserto, e os espíritas, claro, por consequência, têm um papel fundamental, que é de divulgação da mensagem espírita, que é uma mensagem inovadora. Eu estava ouvindo agora, Hércules, a música de introdução da nossa palestra, né, e me lembrando daqueles encontros de trabalhadores espíritas aí em Rondônia. Essa música era muito tocada, né? E nós, assim, cantávamos essa música com uma alegria, quase que num êxtase, né? Espiritismo, uma nova era para a humanidade. Aquilo nos trazia uma alegria, um reconforto, porque estávamos diante de uma mensagem absolutamente
renovadora,

0: do ponto de vista moral, sobretudo, e nós nos sentíamos muito gratificados por fazermos parte desse movimento que leva essa mensagem aos corações humanos. Então, a lembrança, né, que a música me trouxe, uma lembrança muito significativa para mim, porque me fez lembrar desses encontros, né, que você há de lembrar também. Nesta mensagem do Dr. Bezerra de Menezes, na obra que eu acabei de mostrar, Jesus e Nós, o título por si só já diz muito: Jesus e Nós. Então, esta mensagem, Espiritismo e Vida, tem o título Espiritismo e Vida, que dá título à nossa palestra. Bezerra de Menezes, o nosso queridíssimo amigo espiritual, ele começa a sua mensagem dizendo que Jesus colocou o amor como elemento cultural central para todos os povos. Então, com Jesus na Terra, o amor passou a ser um elemento cultural, fazer parte da cultura de todos os povos, o que antes não acontecia. Mas Jesus trouxe o amor como o elemento que resume toda a sua doutrina na excelente, excepcional visão do espírito Lázaro, na mensagem A Lei de Amor, está inserta em O Evangelho Segundo o Espiritismo. A gente vai falar um pouco sobre ela daqui a pouco. Mas Lázaro, nesta mensagem, ele começa dizendo: o amor resume a doutrina de Jesus por inteiro. E o venerando Bezerra de Menezes nos diz que Jesus colocou o amor como elemento cultural para todos os povos. Está no centro da cultura de todos os povos. Embora os povos desenvolvam esta relação com o amor de formas diferentes, como a gente bem sabe, ele vai dizer que Jesus veio para nos mostrar o caminho. Ele se apresentou como o próprio caminho para o amor e o caminho para a redenção das nossas almas. Jesus, portanto, trouxe ao mundo a mensagem do amor imortal. A mensagem do amor que nunca morre. A mensagem do amor que prevalece acima de todas as coisas. Que é invencível. O amor invencível. Não é? Na concepção da veneranda Joana de Ângeles, o amor imbatível, amor. É esse o amor que Jesus nos apresenta para a redenção das nossas almas. E na mesma mensagem, Bezerra de Menezes vai lembrar que o Espiritismo é Jesus de volta à Terra. Decorridos 1850 séculos, né? Até que o Espiritismo viesse à Terra, porque o Espiritismo vem em 1857, mas os fenômenos espíritas, eles começam a surgir a partir de 1848, no moderno espiritualismo americano, com as irmãs Fox e as pancadas. E depois ele vai se desdobrar, naturalmente, na codificação, quando os espíritos, na França e em outros países, começam a ditar as suas mensagens e falar da realidade espiritual, como nunca antes havia sido falado. Nós sabíamos da realidade espiritual. O próprio Jesus já demonstrara a realidade espiritual e a imortalidade da alma. Vamos lembrar aqui do fenômeno da transfiguração, quando Jesus está no alto do monte, não importa qual seja o monte, mas ele está no alto do monte, e há testemunhas oculares do seu encontro com dois espíritos, Elias e Moisés, e Jesus transfigurado, radiante, e os seus discípulos, Pedro, João e Tiago, absolutamente perplexos diante daquele fenômeno. Era ali a imortalidade da alma que se impunha diante dos homens encarnados. Jesus trazendo já a mensagem do Espírito imortal. Ele que trouxera a imagem, a mensagem do amor imortal, mas também deixava para nós a perspectiva dessa mensagem do espírito imortal, da imortalidade da alma. Mesmo quando depois ele ressurge à cena terrestre, depois de haver sido crucificado, é a reafirmação por Jesus de que o espírito sobrevive à morte do corpo físico. Mas o espiritismo, ao espiritismo, coube a tarefa, e Allan Kardec, como o codificador, soube fazer isso de forma magistral, extraordinária, coube, portanto, ao espiritismo trazer de forma clara, abrangente, insofismável, irretorquível, a mensagem do amor, perdão, do espírito imortal. Mostrando-nos, através dos ensinos dos espíritos, que a imortalidade da alma, sendo uma lei de Deus, ela somente se sustenta a partir de uma outra lei chamada lei das reencarnações. Porque da imortalidade da alma, outras religiões já nos falam. Mas é uma imortalidade que para nós perdeu absolutamente o sentido. Porque fala de uma realidade espiritual, de uma imortalidade da alma, que é imutável do ponto de vista da evolução do espírito. O espírito, ao desencarnar, ele não teria mais condições de alterar a sua situação no mundo espiritual. Ele iria ou para o inferno, uma situação bastante dolorosa, porque ele passaria a eternidade a sofrer as angústias de um fogo que não cessa de queimar, ou ele iria para o céu, onde ele também teria que experimentar uma angústia, de certa forma, que é a angústia do tédio, de nada ter mais a fazer a não ser contemplar eternamente algo que não se define, algo, portanto, indefinível. Então, essas duas perspectivas, elas acabam sendo, com o espiritismo, derrogadas, para que nós tenhamos agora uma nova perspectiva, por meio das reencarnações, a perspectiva de uma evolução que é progressiva e que se dá a partir dos esforços dos próprios espíritos, aqueles que não conseguimos completar a sua depuração numa existência corpórea, têm a chance de seguir adiante, continuando fazendo seus esforços numa outra etapa encarnatória. Então, essa provavelmente é a bênção de Deus que mais nos toca profundamente a alma, porque a ideia do castigo cai por terra absolutamente, e nós temos agora a perspectiva do amor de Deus como fundamento da sua lei de justiça. Então, amor e justiça, dentro dessa lei divina, caminham de mãos dadas. Não pode haver justiça sem amor, tanto quanto não pode haver amor sem justiça. Amor e justiça, portanto, caminham lado a lado, com as mãos entrelaçadas, muito assim apertadas, e a reencarnação é quem responde por essa lei. Tanto que Lázaro, eu falei que nós falaríamos dele mais um pouco mais adiante, tanto que Lázaro, na mensagem A Lei de Amor, que está em O Evangelho Segundo o Espiritismo, no capítulo 11, ele vai dizer que a primeira palavra do alfabeto divino é o amor. Mas há uma segunda, a reencarnação. Amor e reencarnação são essas duas palavras, essas primeiras palavras do alfabeto divino, que estão em permanente ligação, amor e justiça. Porque quando falamos de reencarnação, falamos em justiça das reencarnações e dizemos que a justiça de Deus se nos oferece, se nos apresenta exatamente através das reencarnações sucessivas. E o espírito, então, Bezerra de Menezes, nesta mensagem, ele falando aos espíritas. Isso é muito importante destacar aqui nesta manhã, meu amigo Hércules. Ele diz que nós, os espíritas, dentro dessa nova era da humanidade, lembrando que nós já vivemos outras encarnações, que nós já passamos por outras religiões, por outros credos, já experimentamos de outras filosofias e de outras ciências, mas agora, dentro do Espiritismo, Bezerra vai dizer que nos foi dada, que nos foi oferecida uma farta messe de luz. Uma farta messe de luz. Para que nós possamos distribuir aos nossos irmãos em caminhada parte dessa luz que já nos ilumina. Essa luz que nós já guardamos no nosso interior, agora faremos brilhar aos outros corações. Iluminaremos, portanto, o caminho de tantos aqueles que ainda se encontram caminhando com passos trôpegos, às escuras, tateando nas sombras. É assim que o Espírito Bezerra de Menezes nos chama a atenção para o nosso papel enquanto espíritas. Lembrando que nós temos a oportunidade abençoada, por meio da reencarnação, de renascer dentro dessa perspectiva do movimento espírita. Nos tornamos espíritas ou porque viemos de berço, de um berço espírita, ou porque no intercurso da nossa jornada nos tornamos espíritas, mas o fato é que agora nós temos à nossa disposição essa farta messe de luz. E o que faremos com ela? A indagação do Dr. Bezerra de Menezes é essa. O que faremos com ela? Qual é a nossa proposta de trabalho? Qual é o nosso plano de ação em relação a todo esse conhecimento que nós recebemos? Porque nós, é certo, nós temos o nosso plano de ação para a nossa família. Porque nós atuamos em muitas áreas diferentes, né? Então, nós temos em relação à nossa família, nós temos em relação ao nosso trabalho. Nós procuramos, de todas as formas, dentro da nossa família, a auxiliar aqueles que estão mais próximos de nós, é verdade. Encorajá-los, incentivá-los, apoiá-los nas suas melhores decisões. Quando nos é oportuno, corrigi-los, aqueles que foram colocados à nossa disposição, sim, é verdade. Também no nosso ambiente de trabalho, nós temos a nossa responsabilidade, o nosso papel, porque estamos contribuindo com o progresso da sociedade. Assim os espíritos nos colocam. Mas em relação ao espiritismo, há uma responsabilidade que é muito particular. Lembro-me muito de Pedro Barbosa, nas suas reuniões conosco, com os trabalhadores do Bezerra de Menezes, sempre nos advertindo. Ele que parece ter uma intimidade com o Dr. Bezerra de Menezes, segundo ele nos conta, ele sempre nos advertia dessa nossa responsabilidade, do nosso papel. E eu fui absorvendo, né, essas advertências de Pedro e dos espíritos amigos e pensando sempre no que eu posso fazer para propagar, divulgar, difundir essa doutrina, esses ensinamentos, da melhor forma possível. Dr. Bezerra diz que nós fomos aquinhoados de um conhecimento que é libertador. Se foi libertador para nós, deve ser libertador também para o nosso próximo. Por isso, a nossa tarefa de divulgar essa mensagem exatamente da forma como a recebemos, ou como os espíritos vêm nos informando ao longo desses anos de espiritismo na Terra. Porque muitos espíritos vieram depois para acrescentar, visto que o espiritismo é progressivo, muitos espíritos vieram depois para acrescentar informações a tudo aquilo que os espíritos, através de Kardec, já haviam trazido a Terra. E recordamos-nos de uma mensagem de Chico Xavier, porque fizemos uma palestra recentemente sobre esse tema e nos foi dado conhecer que Chico Xavier, naquela entrevista que ele concedeu, acho que ao canal da TV Tupi, lá nos idos da década de 70, 1970, aquela década, acho que foi por aí. E ele disse uma coisa durante a entrevista, ele disse que a nossa responsabilidade tem o tamanho do nosso conhecimento. A nossa responsabilidade tem o tamanho do nosso conhecimento. Então, quanto mais conhecimento nós temos, maior a nossa responsabilidade. Portanto, há um princípio da responsabilidade proporcional. Poderíamos dizer assim, um princípio da responsabilidade proporcional, onde a nossa responsabilidade é proporcional ao nosso conhecimento. Esse conhecimento libertador de que nos fala o espírito Bezerra de Menezes na sua mensagem Espiritismo e Vida. Pois bem, desse princípio da responsabilidade proporcional, dado que o conhecimento ele é fundamental, mas não é suficiente. Concordam comigo? Eu posso ter muito conhecimento e não aproveitá-lo. Eu posso ter muito conhecimento e empregar esse conhecimento na direção equivocada, na direção errada. Em vez de direcionar esse conhecimento ao bem, eu posso direcionar à inutilidade. Não quero nem dizer ao mal, mas direcioná-lo à inutilidade, torná-lo um conhecimento inútil. Não é? Porque nós viemos à Terra com o propósito de sermos úteis, mas muitos de nós permanecemos ainda, em alguns aspectos, na inutilidade. Porque malbaratamos o tempo que nos é oferecido. Então, dentro desse princípio da responsabilidade proporcional, a responsabilidade proporcional ao conhecimento é apenas uma face. É a primeira, é a face fundamental desse princípio. Mas não podemos dizer que há duas outras premissas, se podemos assim nos referir, que também são igualmente importantes e são níveis acima. Porque se o conhecimento vem primeiro, como nos asseveram os nobres espíritos, os espíritos elevados que trouxeram a Kardec os seus ensinos, porque eles dizem o conhecimento intelectual deve vir antes do conhecimento moral, dando base ao conhecimento moral, porque o conhecimento intelectual nos faz discernir entre o bem e o mal, e a partir daí as nossas escolhas serão sempre mais acertadas. Ora, se é assim, o conhecimento vem primeiro, é preciso que depois do conhecimento nós tenhamos a consciência ampliada. Então, o conhecimento deve proporcionar a nós a ampliação da nossa consciência. De modo que conhecimento e consciência não são a mesma coisa. Mas um leva à outra. Eu lembro, acho que foi Divaldo Franco, numa de suas palestras, se não estou enganado, tá? Acho que foi Divaldo Franco que lembrava para nós dessa diferenciação e dava um exemplo, dizia, o médico pneumologista que fuma é um exemplo dessa diferença entre conhecimento e consciência. Porque ele tem muito conhecimento teórico, mas ele ainda não adquiriu a consciência do mal que o tabagismo produz. E muitas vezes, meus queridos amigos de Rondônia e de outras plagas, esta consciência desperta, ela só vem a partir de processos dolorosos. Eu digo infelizmente porque nós sempre temos a condição, a oportunidade de fazer a escolha voltada para o bem, para o belo, para o bom. É sempre nos dada essa oportunidade, mas nós insistimos tanto no caminho oposto que a própria lei e seus mecanismos de correção nos chamam de volta ao caminho do meio. Então, às vezes, é a doença, é a enfermidade que vem para nos fazer enxergar o caminho equivocado que nós estamos seguindo, ou o contrário, para nos fazer enxergar o caminho correto que nós devemos seguir e nos traz de volta. É uma enfermidade que muitos de nós temos como um grande mal na nossa existência. Pode ser, ao contrário, usando uma expressão que esta semana eu e Hércules, numa conversa que tivemos, nós usamos, ressignificando a dor, dando um novo significado à dor, porque às vezes a dor vem como um mecanismo de correção. Porque nós estamos no caminho equivocado. E é a dor exatamente que nos chama para o caminho do meio, o caminho da luz. Então, nesse sentido, a dor pode ser, e quase sempre o é, um mecanismo de despertamento das nossas consciências. Nós que já tínhamos o conhecimento, vamos agora para um patamar mais elevado de consciência ampliada. E a partir daí, as correções vão sendo feitas naturalmente, a partir de uma outra premissa. É a terceira premissa que nós podemos apresentar aqui nesta manhã para a reflexão de todos que estamos acompanhando e que vamos acompanhar depois esse programa, a fim de que as mudanças sejam feitas nas nossas existências. E qual seria essa terceira premissa? A minha responsabilidade é proporcional à minha intenção. Então eu tenho uma responsabilidade que é proporcional ao conhecimento. Eu tenho uma responsabilidade que é proporcional à consciência, no segundo estágio. E eu tenho a responsabilidade que é proporcional à minha intenção. Por isso os espíritos dizem que Deus, ele repara nas nossas intenções, naquilo que de fato nós estamos pretendendo com aquela ação. Qual é o nosso objetivo? Daí a dificuldade que Jesus nos alerta de fazer julgamentos. Porque quase nunca, para não dizer nunca, quase nunca nós temos conhecimento do que moveu aquela pessoa à realização daquela tarefa. Só Deus o sabe. E por isso só Deus pode julgar, porque só Ele pode avaliar qual foi a intenção por trás da ação. E a minha responsabilidade é sempre proporcional à minha intenção. O que eu quis exatamente com aquela atitude, com aquela ação? Eu agi com dolo, eu agi com vontade de infringir a lei de Deus, ou eu agi com a intenção de fazer o bem, conquanto as consequências da minha ação tenham sido desastrosas do ponto de vista moral? É preciso que nós avaliemos, portanto, qual tem sido a nossa intenção ao realizar as nossas ações. E dentro do processo da reencarnação, das reencarnações sucessivas, cada vida, cada existência corpórea nos oferece a possibilidade de um novo exame a respeito daquilo que fomos e daquilo que pretendemos ser a partir do que somos. Porque se nós esquecemos o passado, por imperativo da própria lei, nós esquecemos o passado. Porque dele não poderíamos lembrar, seria o caos se nós lembrássemos todo o nosso passado de débitos contraídos com a lei, de equívocos, de ações. Claro que tem ações boas no nosso passado, mas às vezes as ações negativas, elas causam um trauma do ponto de vista espiritual, elas trazem um remorso, uma culpa que carregamos durante muitos séculos e que, se trazida para a encarnação atual, nos faria muito mal. E seria como pedra de tropeço para a nossa caminhada, porque o tempo todo nós estaríamos olhando para o passado, para o que fizemos lá atrás. Portanto, a lei do esquecimento é uma bênção para todos nós. Mas se por um lado nós esquecemos, por outro, nós temos a intuição que nos fala daquilo que fomos pelas tendências que temos. Então, se nós examinamos bem as nossas tendências, nós somos capazes de saber o que fomos, o que fizemos e o que precisamos fazer agora para corrigir esses equívocos do passado. A lei é maravilhosa nesse sentido, porque ela nos dá a oportunidade, pelas reflexões, pelo autoexame, pelo autoconhecimento, por um olhar que nós direcionamos para dentro de nós com a honestidade possível, para descobrir o que de fato nós somos. Sem as máscaras, vamos retirando as máscaras uma a uma, vamos nos desnudando do ponto de vista espiritual, e cada vez mais essa face daquilo que somos vai se revelando. Assusta alguns, naturalmente, porque temos muita coisa a corrigir, então muitos ficamos assustados e voltamos atrás no processo, recuamos no processo e dizemos: não, nesta encarnação, não, eu não quero isso para mim, eu não quero descobrir o que precisa ser corrigido. Mas muitos têm a coragem e avançam no processo do autoconhecimento honesto e vão descobrindo aos poucos aquilo que precisa ser corrigido e vão fazendo as transformações necessárias à base de esforço, mas também à base de muita gratificação, porque quando nós vencemos uma imperfeição, dizem os espíritos, nós ficamos gratificados com aquilo. É uma alegria que se renova em nós. Porque, puxa, nós podemos vencer essa imperfeição. Eu era assim e agora sou de outra forma. Recordo-me certa feita, eu gosto muito de trazer essas lembranças aí do Bezerra, né, do nosso passado recente, aí no Bezerra, quando o Pedro trazia, e o Hércules também, claro, aprendi muito com essas duas figuras, traziam as suas reflexões para nós, né? E o Pedro me instigava a dizer: olha, você vai fazer uma palestra aí no final deste ano, porque era o último dia do ano, de um ano qualquer, acho que 2002, 2003, por aí, você vai fazer, né? Cuidado com o que você vai dizer, cuidado com as promessas que você vai fazer para o ano vindouro. Por quê? Porque tem muita gente na palestra que te conhece, tem muita gente na palestra que convive contigo aí nas fileiras da Polícia Militar, de onde eu sou oriundo, aí em Rondônia. Tem muita gente que te conhece, então cuidado com o que você vai dizer, porque as pessoas estarão o tempo todo te observando. Pedro, com a sua sutileza, ele dizia isso para mim. E na palestra que eu fiz, eu tive o cuidado de fazer assim três promessas para o ano que viria, para o ano que se avizinhava, promessas que pudessem ser cumpridas por mim. A rigor, essas promessas que eu fiz lá em 2002, vamos dizer 2002, são 24 anos depois, eu tenho renovado todos os anos. Não porque eu não as tenha cumprido, mas porque são objetivos de longo prazo. Não é assim, né? Isso não se dá de uma hora para outra, da noite para o dia, não. Essas transformações, elas são, às vezes, muito lentas, porque você tem que mexer nos escaninhos da alma, trazendo para fora, fazendo aflorar as dificuldades que são seculares. E eu disse naquela noite de sexta-feira, aquela memorável noite de sexta-feira, os trabalhos do Bezerra, eu disse: pois no ano que vem eu prometo a mim mesmo, não estava nem prometendo aos outros, eu prometo a mim mesmo controlar menos, eu dizia, controlar menos. Essa era a primeira promessa, porque eu era um controlador, quanto mais, justificar menos. Porque em tudo eu procurava justificar os meus atos equivocados para não reconhecer a minha própria imperfeição e julgar menos. Porque também eu era viciado em julgar as pessoas, os atos das pessoas. Também por esse mau vezo de nós nos considerarmos intocáveis, perfeitos, né, naquilo que fazemos. Então eu julgava muito, tudo que eu observava sempre tinha um julgamento a fazer. E eu disse: bom, mas eu prometo que vou, no ano que vem, me esforçar para controlar menos, justificar menos e julgar menos. Pelo menos essas três condições aí. Não muitas, não precisa escrever muita coisa, não. Aquelas que mais incomodam. E até hoje eu estou nesse esforço, mas eu posso dizer aqui, publicamente, para todos os meus amigos de Rondônia e todos os que me acompanham, que o esforço tem valido a pena. Porque eu tenho me tornado, com o tempo, uma pessoa mais leve, uma pessoa mais calma, que procura observar menos aos outros e mais a si mesmo, e que procura fazer diariamente as correções de rota que são necessárias ao aprimoramento da alma. E tudo isso só se dá porque o Espiritismo me oferece as condições necessárias para que eu faça isso. Sem nenhum fanatismo, né? Nada de fanatismo, não, mas apenas a partir das reflexões diárias que nós somos capazes de fazer por aquilo que os espíritos mais elevados, aqueles que estiveram um dia na condição que nós estamos hoje, mas se elevaram a partir dos seus próprios esforços, eles vêm nos dizendo e mostrando que há gratificação em tudo isso. Há uma gratificação em tudo isso. Relembro aqui uma passagem de uma obra do espírito André Luiz, na sua coleção A Vida no Mundo Espiritual, a obra de número 3, Missionários da Luz. Nesta obra, existe um capítulo que nós, recorrentemente, repetidamente, nós falamos sobre ele, que é o capítulo da reencarnação do espírito Segismundo. O nome é esse mesmo, é estranho, mas é esse mesmo, Segismundo. Esse é o capítulo 13. Mas quem tiver a oportunidade de ler a obra, leia com atenção o capítulo anterior, o capítulo 12. Preparação das experiências, preparação de experiências, capítulo 12. Porque ali no capítulo 12 há lições imorredoras, há lições que são muito, mas muito fortes para nós que estamos nesse processo de crescimento espiritual dentro do Espiritismo. Ali há um espírito chamado Manassés, esse é o nome dele, Manassés. Ele está encarregado de apresentar a André Luiz, que é o autor espiritual da obra, o departamento do planejamento reencarnatório. Então, Manassés vai mostrando a André Luiz toda a complexidade de um planejamento reencarnatório. André Luiz vai dizer isso depois. Ah, eu não sabia que era tão complexo esse planejamento reencarnatório para algumas almas que estão prestes a reencarnar. É claro que para uma grande massa de espíritos, o planejamento, segundo o espírito Alexandre, um instrutor espiritual, o planejamento é mais ou menos o mesmo. Mas há um grupo de espíritos para os quais o planejamento é mais cuidadoso. E dentre esses espíritos, os trabalhadores, que embora não sejam ainda iluminados, que ainda lutem com as suas dificuldades, do ponto de vista moral e espiritual, já merecem uma atenção, um cuidado em relação aos seus processos reencarnatórios. Mas Manassés faz uma advertência que eu gostaria de trazer aqui, já estamos aí nos encaminhando para o nosso final. Eu gostaria de trazer essa advertência porque ele lembra a André Luiz que a maioria dos espíritos encarnados perdem até 70% possibilidades que lhes foram oferecidas. Ele vai dizer, alguns perdem 50, outros perdem 60, outros perdem até 70% dos recursos que Deus nos ofereceu antes de reencarnarmos. Isso é muito grave do ponto de vista espiritual. E é por isso que muitos de nós, até entre os espiritistas, retornamos ao mundo espiritual e depois nos frustramos, nos decepcionamos com o tempo mal baratado, com o tempo mal empregado, empregado na inutilidade, porque aquelas possibilidades de trabalho foram simplesmente postas de lado, negligenciadas durante a nossa trajetória. Essa é a grande advertência que fica para todos nós e que vem por meio desse trabalhador incansável chamado Bezerra de Menezes, na última encarnação dele aqui na Terra. É um alerta a nós, os espíritas, e por isso ele, Dr. Bezerra, nesse texto, nessa mensagem, que eu recomendo a leitura, recomendo sinceramente a leitura, porque mais do que uma advertência, é uma palavra de encorajamento e de esperança, ele vai nos dizer: cuidado com o que estamos fazendo com o espiritismo na sua prática diária. Cuidado com o que estamos fazendo com a mensagem espírita. Essa é uma advertência muito séria, muito grave, que o Dr. Bezerra de Menezes nos faz. E ele faz até uma... Ele tem até uma maneira peculiar de chamar a nossa atenção, porque ele diz assim na mensagem: tende tento. Tende tento significa, olha, presta atenção, hein, espírita? Eu acho muito interessante essa maneira como ele nos trata aos espíritas, que somos os seus irmãos de caminhada. Tende tento, quer dizer, presta atenção, abre os seus olhos. Porque tens diante de ti um manancial, uma palavra, uma mensagem que é libertadora. O que estás fazendo com ela? Passando adiante, na sua inteireza, na sua pureza, estás guardando dentro de ti? Ou estás desvirtuando simplesmente? Ou estás pondo de lado essa mensagem, desprezando a mensagem, como muitas vezes fizemos no passado? Então, essa é a advertência que nos fica e sobre a qual devemos refletir. E, para finalizar, eu vou trazer aqui as palavras do próprio Dr. Bezerra de Menezes. Naquilo que eu anotei, é como ele finaliza o texto, a mensagem. Eu deixo aqui para as nossas reflexões, como uma mensagem final, agradecendo absolutamente com o coração em festa ao convite que me foi feito pela Federação Espírita do Estado de Rondônia, a todos os nossos amigos, a Hércules, a Naira e a todos os que nos acompanham e nos acompanharam até agora. Diz o Dr. Bezerra, finalizando a sua mensagem: não adieis o momento de ajudar. Não adieis a hora de servir. Integrados na falange do bem, cantai, cantai ao Senhor, mesmo que lágrimas escorram dos vossos olhos e dores firam os vossos corações. Que o Senhor de bênçãos vos abençoe e que a paz prossiga convosco, suavizando vossas lutas e vossas dores. Certo? Muito obrigado, sinal seu é esse. Obrigado pela oportunidade e pela alegria que você nos deu de compartilhar esse momento.
1: Está entregando o meu sinal aí, né? Que os amigos de Libras inventaram para mim. Olha só, já tem até o meu sinal particular. Que bom. Feliz, meu amigo. Manhã muito radiante, muito bacana. Reflexões muito profundas, né? É sempre bom revisitar, como nós estávamos conversando, né? Muitos temas, para não dizer todos, mas principalmente aqueles mais estruturantes, né? Nós precisamos revisitar com frequência para fazer releituras, não no sentido de mudar, mas no sentido de aprofundar e ampliar o entendimento, né? O Espiritismo é realmente um edifício doutrinário encantador. Quanto mais você se aprofunda nele, e o que eu mais gosto, entre outras tantas coisas que eu mais gosto, isso, o que eu mais gosto é nesse momento que eu estou me referindo, né? É a liberdade que o nosso mestre Kardec nos sugeriu no direito de pensar livremente, no direito de questionar, de não se submeter a nenhuma ideia, por maior que ela seja, mas que, obviamente, isso dentro de um quadro de intencionalidade positiva, de entender e de compreender, né? Quando a gente vai construindo esse nosso curso de fé, como você bem colocou aí, naturalmente você vai indo na direção das propostas de Bezerra de Menezes, né? Ou seja, vai fazendo sentido e a gente vai tomando tenência, ou tomando tento, como ele diz, né? Vai, opa, peraí, que esse é um aspecto para eu não acabar fazendo uma mini palestra aqui. Enquanto você falava, eu pensava, quanto às vezes o termo Espiritismo como consolador prometido, ou seja, o consolo que o Espiritismo traz, às vezes é, digamos, entendido numa dimensão menor, né? Às vezes ele é visto apenas como o socorro que a casa espírita ou o movimento espírita promove, né? E aí, digamos, trazendo também o exemplo de Jesus, quando nos incentiva a caridade no sentido de socorro aos nossos irmãos que estão em condição de sofrimento. Claro, isso é um fator fundamental, mas esse consolo que o movimento espírita, por meio das casas espíritas, traz, vem de um consolo maior, que resulta do esclarecimento e do entendimento que a doutrina propicia e faz que o indivíduo próprio, como você bem colocou no princípio, possa ressignificar todos esses elementos que nós chamamos de dor e que, portanto, estão ligados ao nosso conceito de sofrimento. A ideia de dor e sofrimento estão irremediavelmente ligados, né? Então, a doutrina nos faz entender que, às vezes, a gente está olhando a coisa pelo ângulo do copo meio vazio, quando, na verdade, a vida está nos mostrando que o copo já está meio cheio. Então, otimismo sempre, a sua mensagem de hoje nos convida a essa reflexão. Nós agradecemos então muito, imensamente de novo, a sua presença amiga. O nosso amigo Pedro iria dirigir a reunião hoje, mas está com compromissos familiares no Goiás e com a internet um tanto quanto insegura, pediu-me que eu substituísse. Eu, obviamente, não ia perder a oportunidade de estar com você aqui. Então, um abração para o nosso amigo Pedro, que está fazendo aniversário ontem, viu? Aniversário do Pedro. Só não vou cantar parabéns porque também não dá, mas parabéns para o nosso amigo Pedro, que está aí
0: Também não vamos revelar a idade dele, Hermes. Também não
1: Não, não
0: vamos
1: vou.
0: revelar a idade.
1: Eu até gostaria que eu falasse, mas eu não vou falar, não. Nem por um lado, nem por outro. Nem por mérito, nem por demérito. Deixa ele. Tá seguindo. É mais um ciclo, é mais um
0: De
1: dia. Parabéns.
0: moratória em moratória, ele vai chegar aos 100.
1: Tá ele e Divaldo, né? O Divaldo só encerrou a moratória dele. O Pedrão tá de moratória em moratória, que nem o Divaldo, que tá seguindo.
0: Um
1: Então,
0: abraço, Pedro.
1: gratidão na área,
0: Beijo, meu.
1: gratidão aos nossos amigos que nos bastidores nos sustentam, Dali, né? E, meu amigo, devolvo a palavra para que você possa fazer uma consideração final, se a tiver, e então a nossa prece de encerramento.
0: Ô, Hermes, diante dessa notícia aí do Pedro, a minha palavra final é para enviar ao meu querido irmão e amigo, né, votos de uma vida ainda muito profícua e longa, tanto quanto possível, né? Dado que a espiritualidade tem oferecido a ele algumas moratórias, segundo ele nos conta, né? É o que ele realmente aproveite todos esses dias de vida aqui na Terra, compartilhando dessa sua alegria, né? Nós que somos amigos em comum, você sabe muito bem disso, da sua alegria, seu bom humor, né? Mas também da sua seriedade, da sua gravidade em tratar as questões relativas ao espiritismo e ao movimento espírita. Pedro, um grande abraço para você, um beijo no teu coração, você, tua família. Eu espero que você aproveite bem o dia de hoje, porque foi ontem, mas a extensão, né, é o domingo, é hoje você aí no almoço com sua família, enfim. E para nossa prece final, também vou pedir a Deus, bênçãos para o Pedro, para todos os trabalhadores de Rondônia, para toda a família espírita do Estádio Rondônia. Vamos fechar os nossos olhos para aqueles que costumam fazer a prece de olhos fechados, elevar o nosso pensamento ao nosso Criador, também a Jesus, que é o nosso mestre de todos os dias, aquele com quem nós nos comprometemos nesta jornada evolutiva, a seguir os passos, trabalhar na sua seara. Depois desses breves instantes que aqui passamos refletindo sobre a importância do movimento espírita, do espiritismo, daquilo que ele nos oferece, resta-nos, Senhor, agradecer a oportunidade abençoada que nos deste, mas também a vida que nos ofereceste, as possibilidades de reencarnar no Brasil e contribuir para a divulgação e a propagação da mensagem espírita. Derrama sobre nós bênçãos de encorajamento, de estímulo e de esperança para que os nossos dias na Terra sejam bem aproveitados. Que a tua paz permaneça conosco, hoje e por todo sempre, é o que te pedimos, agora e sempre. Que assim seja. Desejando a todos uma boa semana, um prosseguimento nesse domingo, assim, que seja maravilhoso para todos nós.
1: Beijo no coração de todos e até o próximo domingo. Que Deus nos abençoe e nos ampare para aqui estar.
0: Ah, um abraço aos nossos amigos de Conquista, viu? Estaremos aí na Semana Espírita, viu?
1: Conquista.
0: Tchau.
1: Tchau, tchau.

0: Bom dia, todos, amigos, amigas do nosso Rondônia Espírita de todo domingo. É uma grande alegria estarmos aqui mais uma vez, hoje com a presença de um amigo de longa data, o nosso Elmo Costa. Costa para alguns mais em particular, Elmo para os outros mais em particular, cada um. Mas ele de um jeito. Aqui nós o conhecemos mais como Costa. É um trabalhador que esteve conosco em Rondônia durante muito tempo, muitos anos. E hoje, com a mesma dedicação, também aí está contribuindo com a Federação Espírita do Estado da Bahia. Aonde colocar ele para trabalhar, ele dá o dinheiro dele, né? Depois ele vai explicar melhor as atividades dele na Federação Espírita, mas o que eu queria destacar aqui é o trabalho dele. Na ligação entre o Espiritismo e Libras. Ele é um iniciador, um inovador nesse sentido e merece toda a nossa consideração. A Naira, que está aqui embaixo, aqui, é que conhece muito bem também esse trabalho, né? Seja muito bem-vindo, meu amigo Costa, né? Seja muito bem-vinda, Naira. Estamos aqui. Bom, eu vou fazer a prece inicial. E aí, então, Costa, eu passo para você poder fazer
1: Perfeito.
0: o complemento da sua apresentação e iniciar a sua exposição, tá bom?
1: Perfeito, perfeito.
0: Agradecemos também as nossas redes amigas que retransmitem o nosso programa e possibilitam um alcance cada vez maior, né? Porque realmente nós precisamos mais falar de Espiritismo, falar mais de Jesus. E, finalmente, agradecemos a nossa equipe de arte, o nosso CEP Encantos, né? A equipe da nossa Lilidiana, coordenadora da área de arte, que nos traz aí sempre a abertura que nos leva a um estado de melhor concentração. Tá bom? Então, vamos orar. Vamos. Pai de amor e de bondade infinitas, Jesus, amado mestre, amado amigo. Hoje, nesta manhã de domingo, agradecemos mais uma vez, Senhor, porque esta é mais uma oportunidade que o Senhor nos concede de pararmos para prestar atenção um pouco mais detidamente em temas e assuntos tão necessários e tão urgentes em nossas vidas. Agradecemos por todos os recursos que nos chegam, incluindo a possibilidade que a tecnologia nos apresenta, de estarmos reunidos pelos laços do coração, da atenção e da mente, embora as distâncias físicas. Na manhã de hoje, rogamos o teu amparo especial para o nosso trabalho, para que o nosso amigo, o expositor dessa manhã, receba toda a inspiração necessária para o que seja de nossa necessidade de entendimento, possa nos chegar por meio da sua palavra. Fica conosco, mestre, hoje, sempre, que assim seja. Costa, meu amigo, a palavra é com você, complemente a sua apresentação e Espiritismo e Vida, seja bem-vindo
1: Isso.
0: ao tema.
1: Muito bom dia para todos nós. Votos de saúde, paz, alegria neste domingo. Que seja um domingo iluminado. Bom dia, meu querido irmão, amigo Hércules. Uma alegria enorme.

enorme compartilhar desse espaço virtual contigo, meu amigo. Eu aproveito para saudar também outro queridíssimo amigo e irmão, Pedro Barbosa. Não se faz presente hoje, mas com certeza está presente em espírito, em nossos corações, preenchendo o nosso ambiente com a sua alegria de sempre, o seu bom humor. Pedro, receba o nosso afeto, o nosso carinho. Margarete, aí nos bastidores, que nos convidou para essa jornada. Gostaria de saudar a todos os irmãos, aos amigos do Movimento Espírita de Rondônia, meus queridos irmãos de jornada. Eu sempre faço questão, por onde vou, aqui na Bahia, eu sempre faço questão de dizer, de afirmar que iniciei a minha trajetória no Movimento Espírita brasileiro. Exatamente em Rondônia, no Movimento Espírita de Rondônia, porque foi Rondônia que me deu a oportunidade de conhecer o Espiritismo, de militar no Espiritismo e, mais do que isso, de divulgar a palavra espírita por meio das palestras, por meio dos estudos, por meio das conversações e de todas as outras atividades que são intrínsecas do nosso movimento. Aqui na Bahia hoje, porque me transferi para a Bahia em 2018, de volta, já que eu sou baiano, nós temos colaborado com a Federação Espírita do Estado da Bahia em várias áreas, mas atualmente na área do livro, coordenando a nossa distribuidora e a nossa livraria, junto com uma equipe maravilhosa que nós temos aqui, não podemos esquecer da nossa equipe. Mas também fazendo trabalho junto à coordenação do setor Libras Espiritismo, um setor criado em 2021 por André Luiz Peixinho, no meio da pandemia, exatamente porque nós precisávamos levar o conhecimento espírita à comunidade surda espírita. E a pandemia, por incrível que pareça, nos ofereceu a possibilidade, pela virtualidade, de oferecer esse trabalho a toda a comunidade brasileira, a comunidade surda espírita brasileira, da qual a Naira faz parte, e em nome dela eu gostaria então de saudar também a todos os meus amigos surdos e ouvintes que fazem parte dessa comunidade, muitos dos quais estão agora nos acompanhando, porque eu fiz questão de divulgar a nossa palestra, já que nós temos a acessibilidade em Libras. E eu gostaria também, aproveitando que estamos falando da comunidade surda espírita, uma pessoa que integra essa comunidade, ontem me enviou uma mensagem e me pediu preces pela sua filha, que se encontra adoentada. Então, eu queria também aproveitar este momento agora, porque nós temos uma ligação, o Hércules sabe muito bem disso, com o venerando espírito Bezerra de Menezes, porque fizemos parte do Centro Espírita Bezerra de Menezes, como um dos seus trabalhadores, dos seus cooperadores. Então, eu acolho esse momento também para pedir a esse espírito amigo que intervenha, que interceda em favor da menina Clara Acioli, que é filha dessa nossa companheira, e por ela pedimos preces. E aproveitando que estamos falando do Dr. Bezerra de Menezes, o tema que nos trouxe aqui, até aqui nesta manhã, ele foi extraído de uma obra, que é essa obra que eu vou apresentar aqui, olha, vou mostrar aqui. A gente sempre faz isso porque a comunidade surda, como ela é imagética, nós nos comunicamos através dos sinais e das imagens. Então, é sempre bom apresentar a capa do livro Jesus e Nós. São mensagens do Espírito Bezerra de Menezes, que foram reunidas nessa coletânea. São mensagens psicografadas ou vieram pela via psicofônica através do médium Divaldo Franco, e essa obra foi lançada em 2023. Acho até que eu e Hércules estávamos, não me recordo agora, lá na União Espírita de Vitória da Conquista, durante a Semana Espírita de Vitória da Conquista, quando essa obra foi lançada. Me parece que em 2023 estávamos lá.
E é uma coletânea de mensagens, e dentre estas mensagens, uma que tem o título Espiritismo e Vida. E nós propusemos a Margarete que falássemos desse tema na manhã de hoje, porque achamos que é um tema muito interessante, muito atual e diz muito para nós, os espíritas, sobretudo, mas para todas as pessoas em geral, mas para nós, os espíritas, sobretudo, no momento em que a sociedade atravessa muitas dificuldades, muitas crises existenciais, muitos conflitos, uma certa polaridade. Então, debates muito acalorados na nossa sociedade, e muitas vezes nós, os espíritas, nos sentimos, de certa forma, desanimados, desalentados com tudo isso. Parece que a coisa não vai andar, parece que a coisa está andando até para trás. Como se nós não soubéssemos da lei do progresso, mas às vezes ficamos muito desanimados com tudo que está acontecendo, com a corrupção, mesmo quando nós falamos dos jogos, por exemplo, como agora a Copa do Mundo, não deixamos de ouvir os rumores de que há corrupção entranhada no planejamento dos jogos, na execução dos jogos, e tudo isso nos assusta muito, porque vem do esporte. Então, quando vem da política, a gente diz: ah, mas político é tudo igual, embora não seja. Mas quando vem dos jogos, das competições, causa-nos estranheza, porque não é algo que nós esperemos, né? Afinal de contas, nós estamos falando de uma competição onde deveria prevalecer o fair play, quer dizer, o jogo limpo. Mas essa é a sociedade que está aí, essa sociedade onde nós vivemos. E o espírita tem um papel fundamental dentro desse processo de regeneração da sociedade, porque nós estamos vivendo nesse momento, segundo os espíritos nos informam, e nós cremos que é assim, estamos vivendo o período da transição planetária, da regeneração da humanidade. Quando falamos em transição planetária, estamos falando de regeneração moral da humanidade. E é certo que o espiritismo tem o seu papel dentro desse conserto, e os espíritas, claro, por consequência, têm um papel fundamental, que é de divulgação da mensagem espírita, que é uma mensagem inovadora. Eu estava ouvindo agora, Hércules, a música de introdução da nossa palestra, né? E me lembrando daqueles encontros de trabalhadores espíritas aí em Rondônia. Essa música era muito tocada, né? E nós, assim, cantávamos essa música com uma alegria, quase que num êxtase, né? Espiritismo, uma nova era para a humanidade. Aquilo nos trazia uma alegria, um reconforto, porque estávamos diante de uma mensagem absolutamente, renovadora, do ponto de vista moral, sobretudo, e nós nos sentíamos muito gratificados por fazermos parte desse movimento que leva essa mensagem aos corações humanos. Então, a lembrança, né, que a música me trouxe, uma lembrança muito significativa para mim, porque me fez lembrar desses encontros, né, que você há de lembrar também. Nesta mensagem do Dr. Bezerra de Menezes, na obra que eu acabei de mostrar, Jesus e Nós, o título por si só já diz muito: Jesus e Nós. Então, esta mensagem, Espiritismo e Vida, tem o título Espiritismo e Vida, que dá título à nossa palestra. Bezerra de Menezes, o nosso queridíssimo amigo espiritual, ele começa a sua mensagem dizendo que Jesus colocou o amor como elemento cultural central para todos os povos. Então, com Jesus na Terra, o amor passou a ser um elemento cultural, fazer parte da cultura de todos os povos, o que antes não acontecia. Mas Jesus trouxe o amor como o elemento que resume toda a sua doutrina na excelente, excepcional visão do espírito Lázaro. Na mensagem A Lei de Amor, está inserta em O Evangelho Segundo o Espiritismo, a gente vai falar um pouco sobre ela daqui a pouco.
Mas Lázaro, nesta mensagem, ele começa dizendo: o amor resume a doutrina de Jesus por inteiro. E o venerando Bezerra de Menezes nos diz que Jesus colocou o amor como elemento cultural para todos os povos. Está no centro da cultura de todos os povos. Embora os povos desenvolvam esta relação com o amor de formas diferentes, como a gente bem sabe. Ele vai dizer que Jesus veio para nos mostrar o caminho. Ele se apresentou como o próprio caminho para o amor e o caminho para a redenção das nossas almas. Jesus, portanto, trouxe ao mundo a mensagem do amor imortal. A mensagem do amor que nunca morre. A mensagem do amor que prevalece acima de todas as coisas. Que é invencível. O amor invencível. Não é? Na concepção da veneranda Joana de Ângeles, o amor imbatível amor. É esse o amor que Jesus nos apresenta para a redenção das nossas almas. E na mesma mensagem, Bezerra de Menezes vai lembrar que o Espiritismo é Jesus de volta à Terra. Decorridos 1850 séculos, não é? Até que o Espiritismo viesse à Terra, porque o Espiritismo vem em 1857, mas os fenômenos espíritas, eles começam a surgir a partir de 1848 no moderno espiritualismo americano, com as irmãs Fox e as pancadas. E depois ele vai se desdobrar, naturalmente, na codificação, quando os espíritos na França e em outros países começam a ditar as suas mensagens e falar da realidade espiritual, como nunca antes havia sido falado. Nós sabíamos da realidade espiritual, o próprio Jesus já demonstrara a realidade espiritual e a imortalidade da alma. Vamos lembrar aqui do fenômeno da transfiguração, quando Jesus está no alto do monte, não importa qual seja o monte, mas ele está no alto do monte e há testemunhas oculares do seu encontro com dois espíritos, Elias e Moisés, e Jesus transfigurado, radiante, e os seus discípulos, Pedro, João e Tiago, absolutamente perplexos diante daquele fenômeno.

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Olá, prezados internautas da Web Rádio Portal da Luz, aqui de Dourados, Mato Grosso do Sul. Estamos iniciando mais um momento de vibração cósmica para o planeta. Contamos com a sua ajuda na mentalização, na firmeza de pensamento. Pedimos também que coloquem a água para ser fluidificada, a fim de ser consumida logo após. Vamos dar início então com a prece de aceitação na voz da nossa saudosa Sueli Caldas Schubert.

Prece de aceitação. Se eu pudesse, Jesus, queria estar contigo para ser a esperança realizada de quem vai pelo mundo, estrada a estrada, entre a necessidade e o desabrigo. Desejava seguir-te humildemente, sem méritos embora, para erguer-me em consolo de quem chora, mostrando o coração enfermo e descontente. Queria acompanhar-te nos recintos onde a dor leciona e aperfeiçoa, a fim de ser conforto junto dela, e manejando a frase terna e boa, afirmar como a vida é grande e bela. Se pudesse, Senhor, conversaria com todas as crianças para dizer que não te cansas de criar alegria. E seria feliz ao converter-me em modesto recado, informando Jesus a todos os velhinhos que nunca estão sozinhos, porque segues conosco lado a lado. Se dispusesse de recursos, queria ser a vela pequenina, acesa no clarão do sol que levas, de modo a socorrer aos que jazem nas trevas, fugindo sem razão da bondade divina. Entretanto, Senhor, sei das deficiências que carrego, venho a ti como estou, por isso mesmo rogo, não me deixes a sós por onde vou. Se não posso, Jesus, ser bondade, socorro, paz e luz, toma meu coração e, perdoando a minha imperfeição, esquece tudo o que meu sonho almeja e ensina-me, Senhor, com teu imenso amor, o que queres que eu seja. Maria Dolores.

Queridos ouvintes da Rádio Portal da Luz, neste momento em que os nossos corações se unem em nome do amor de Cristo, gostaria de agradecer a presença de cada um de vocês aí deste lado, vibrando amor. E essa vibração de amor atinge muitas pessoas. E assim vamos multiplicando a nossa força, transmutando toda a dor em bálsamo, toda a tristeza em alegria, transformando a doença em cura, transformando o tormento em paz, todo o desânimo em ação, toda a desesperança em fé. Com a colaboração amorosa de vocês, com certeza a espiritualidade irá retirar dos seus corações os medicamentos necessários para ajudar na cura das pessoas que neste momento estão com dor, que perderam seus entes queridos e estão no desespero. Colocando fé no coração daquelas pessoas que temem o desencarne e estão com medo da morte, vamos elevar as nossas vibrações de puro amor para cada uma delas. Vamos neste momento, queridos, mentalizar uma luz intensa nos nossos corpos físicos e que essa mesma luz que sai dos seus corações adentre todos os lugares onde haja dor, onde haja sofrimento. Neste momento, gostaria de convidar você a fechar os olhos para receber o passe espiritual dessa espiritualidade que tem nos acompanhado neste trabalho de amor. Queridos, fechem seus olhos e receba as energias salutares vindas do alto.

0: Pai nosso que estais nos céus, santificado seja o vosso nome. Venha a nós o vosso reino. Seja feita a sua vontade, assim na terra como nos céus. O pão nosso de cada dia nos dai hoje, Senhor. Perdoe as nossas ofensas, assim como nós perdoamos a quem nos tem ofendido. E não nos deixe, Pai, cair em tentação. Livra-nos de todo o mal, que assim seja. Que esta água que aí está possa ser fluidificada. Que ela sirva como medicamento para aumentar a nossa imunidade física, para acalmar os nossos corações, para atravessarmos esses dias com tranquilidade, com paz e com muita fé. Que Jesus possa nos abençoar. A oração de hoje será feita pela nossa querida Liane, aqui de Dourados.
1: Boa noite, irmãos em Cristo Jesus. Com o coração envolvido pelo amor maior, embalado pela doce sinfonia do canto das mais belas vozes, nosso lar, o lar de todos aqueles que temos em nosso coração e mente, está sendo envolvido por um círculo de energia poderosa. Dentro deste círculo de energia, existe somente a paz. Vamos nos harmonizando neste oásis de paz e amor, junto a nossos familiares, mentores, amigos e protetores espirituais, vibrando todos na energia do amor que vem direto do coração de nossa Mãe Maria e de Jesus, nosso irmão. Harmonizados pela beleza deste sentimento, estamos todos agora numa imensa campina. O vento toca suavemente o nosso rosto, brinca com nosso cabelo. Sentimos o perfume das flores do campo. O sol a brilhar, refletindo no orvalho da manhã. Sentimos nossa alma leve e, como crianças, nos entregamos ao convite amoroso de apenas sentir, sentir a cura, sentir a paz, sentir nossa essência, sentir a alegria, sentir o outro, sentir o amor pulsando em nós. De mãos dadas, vamos fortalecendo a energia que está em nós, energia poderosa que vai se ampliando em ondas coloridas, vai expandindo, vai tocando a natureza e expandindo sempre mais, como se fosse uma rede tecida com a suavidade do amor, vai cobrindo os lugares onde passa, deixando a paz, deixando o amor, e expande sempre mais. E nós sentimos que estamos cada vez mais plenos deste amor. Quanto mais a rede cresce, mais forte fica a nossa energia. Agora, a rede de amor envolveu todo o nosso planeta, todos os seres que habitam aqui, homens, animais, plantas, minerais, água, terra, ar, e envolve também com toda a suavidade aqueles que estão isolados em si mesmos, seja pela dor, seja pelo orgulho, pela ganância, não importa. Este amor alcança a todos e deixa um pouco do seu perfume nesses corações, aliviando um pouco a dor que carregam. Agora, com nosso coração pleno de alegria, de joelhos, agradecemos ao Pai. Gratidão pela vida. Gratidão por este corpo que me serve de morada. Gratidão por todas as oportunidades de aprendizado. Gratidão por tão amorosamente me acolher em teus braços quando a dor me sufoca. Gratidão por me ensinar que o amor é o caminho. Gratidão. Vamos agora suavemente voltar, tomar consciência de nosso corpo, trazendo conosco toda a alegria que vivemos, nos sentindo plenos desse sentimento de gratidão e de amor. Que assim seja.
0: Que assim seja. Queridos ouvintes, queremos agradecer as vibrações amorosas de todos vocês que estão conosco. Continue conosco nesta mesma paz, neste mesmo sentimento de comunhão. E amanhã estarei aqui com vocês novamente neste mesmo horário. Continue conosco. Que Jesus nos ilumine. Que assim seja.
2: Vamos dando continuidade, então, com a segunda parte do programa, com a mensagem psicografada do Espírito Emmanuel, com o título Sejamos Simples, na voz de Paulo Goulart.
3: Sejamos simples. Surge o processo constante de labores variados em todas as frentes de atividade humana. Um esforço acompanha o outro, um objetivo mais aperfeiçoado modifica os movimentos da criatura. Vida após vida, geração a geração, a humanidade caminha recebendo luz e burilamento. Toda a vida futura, no entanto, depende inevitavelmente da vida presente, como toda colheita próxima se deriva da sementeira atual. A infância significa, por isso, as vibrações da esperança nos dias por vindouros, muito embora a fragilidade com que se caracteriza. A ingenuidade dos pensamentos e a meiguice dos modos dão à criança os traços da virgindade sentimental necessária ao espírito para galgar os estágios superiores da evolução. Eis porque o Senhor, com muita propriedade, elegeu na infância o símbolo da pureza indispensável à sustentação do ser na vida maior. No período infantil, encontramos as provas irrecusáveis de que as almas possuem no âmago de si mesmas as condições potenciais para a angelitude. Urge, pois, saibamos viver com a simplicidade dos pequeninos na rota da madureza, renunciando às expressões inferiores do egoísmo e do orgulho, da astúcia e da crueldade que tantas vezes se nos ocultam nos gestos de fidalguia aparente. No reino de Deus, ninguém cresce para a maldade. Sejamos simples, vivendo o bem espontâneo. Observa, portanto, em ti os sinais positivos que conservas da infância, como índice de valores morais para excursão monte acima. Sê criança em relação ao mal que perturba e fere, realizando a maturação de teus sentimentos na criação do amor puro. Porque somente no amor puro encontraremos acesso à eterna sublimação a que estamos destinados.
2: Agora queremos agradecer aos nossos ouvintes, amigos, internautas que estão espalhados pelo mundo. No Brasil estamos aqui em Goiânia, em Dourados, em Porto Alegre, Rio Brilhante, Anápolis, Bom Jesus no Rio Grande do Sul, Itaporã, Campo Grande e outras localidades que nós conseguimos detectar aqui. Agora, Ave Maria de Cassini, na voz de Lata Liva Gudzi. Muito obrigado pela sintonia. Fiquem com Deus. Até amanhã, no mesmo horário. Muita paz, muita harmonia.

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1: Meia-noite e 30 minutos.
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Olá, amigo, olá, amiga, que a paz de Jesus possa se fazer presente em nossos ambientes familiares, domésticos, dentro do nosso ambiente de trabalho, onde estivermos nesse momento. É uma alegria contarmos com a presença, a participação de todos vocês, sempre que estamos aqui no ar. E gostaria de dizer também que, se você quiser, né? Seria uma grande alegria colocar aqui nos comentários abaixo a cidade da onde você está assistindo, enviando essas energias, essas vibrações, para que a gente possa mandar um grande abraço para vocês. A gente já sabe que alguns amigos nos seguem sempre, estão sempre conosco. Então, um beijo grande para vocês que estão sempre conosco diariamente, nos nossos programas e nos programas, todos os programas do nosso canal. Então é sempre uma grande alegria refletirmos no livro Paz e Renovação, Psicografia de Chico Xavier e Espíritos Diversos. E hoje a mensagem é do Espírito Bezerra de Menezes, esse mentor tão abençoado que, com muito carinho, nos fala ao coração como um pai amoroso. E o capítulo da lição é o 32. O título é Diretriz. Filhos, o Senhor nos abençoe. Ante as lições do Evangelho, estejamos convencidos de que, em todas as crises da existência, como sejam problemas, dificuldades, incompreensões, injúrias, provas, lutas, tribulações, amarguras, sofrimentos, desafios, perseguições, angústias, desilusões, humilhações, calúnias, sofismas, preterições, aflições, obstáculos, privações. Diante de quaisquer transes da vida, tudo venceremos se nos dispusermos a esquecer o mal, crer no bem e servir com amor. Olha que mensagem direta, objetiva, que o nosso querido mentor Bezerra de Menezes nos direcionou no dia de hoje. Simples assim, como ele diz aqui, né? Ele colocou aqui todas as dificuldades, né? E ao final ele colocou aqui, ó, diante de qualquer problema da vida, a gente precisa o quê? Esquecer o mal, crer no bem e servir no amor. Mas é fácil, meus amigos, passarmos por tantas dificuldades, por tantas tribulações, por calúnias, por desilusões, por angústias, sofrimentos, desentendimentos, dificuldades diversas, lutas, provas, tudo isso sem a gente se lamentar, sem a gente se questionar. Por que estamos passando por isso? Será que a gente consegue já tirar de letra, levar de boa, como diz, né? Tudo isso que acontece conosco, será que é fácil, meus amigos, levar de boa tudo isso? Essas crises da nossa existência, as perseguições, principalmente, né? Os desafios que nós temos, todas essas angústias que nos ferem a alma, que nos prejudicam caminhar, que nos dificultam o entendimento, que nos dificultam a convivência com os nossos familiares, com os nossos amigos, que dificulta o nosso anseio de crescermos, que dificulta também o nosso aprimoramento moral, o nosso crescimento pessoal, às vezes até o nosso crescimento material, porque diante de
tanto orgulho, de tanta vaidade, de tanto egoísmo, nós nos demoramos muito a entender que precisamos ter uma diretriz em nossas vidas, como Bezerra de Menezes nos coloca aqui na reflexão de hoje. Ter uma diretriz em nossas vidas, como Bezerra de Menezes nos coloca aqui.

principalmente, temos o dia de um temporal, uma tempestade que fecha o dia com raios, trovoadas, com muitas dificuldades, e quando amanhece, amanhece novamente o céu azul, bonito, tranquilo, para que possamos começar novamente o dia, né? Então, se nós pudéssemos e acreditar que sempre vem um céu azul no dia seguinte, uma oportunidade bendita para crescermos e aproveitarmos o entendimento diante das coisas que Deus coloca para nós no nosso dia a dia, das nossas provações, das aflições que nós mesmos às vezes provocamos. Quando lemos, né, o Evangelho segundo o Espiritismo, no capítulo 5, né, nós vemos lá as causas atuais das nossas aflições. Muitas dessas aflições nós mesmos trazemos para o nosso dia a dia, por conta ainda de não estarmos maduros, por não estarmos seguros, por ainda não entendermos que precisamos nos melhorarmos nesse sentido. Enquanto outras causas, como o Evangelho segundo o Espiritismo também nos diz, que são causas anteriores, né, à nossa existência, né, elas, né, nós nem sabemos, não lembramos, mas cá lá no fundinho a gente tem uma noção, né, do que nós já provocamos no passado. Então, esse sofrimento, essas dores, elas nos prejudicam, nos atrasam a marcha, o nosso aprimoramento, mas precisamos entender que existe sim, se nós assim desejarmos, uma diretriz na nossa vida, que a espiritualidade amiga nos ajuda, e nós também podemos direcionar a nossa vida para um caminhar melhor, meus amigos. Então, que possamos lembrar disso, né? Como o nosso benfeitor nos colocou, da diretriz, de crermos no bem, no lado bom das coisas, no crescimento que iremos ter e nos livrarmos de todas essas dificuldades de nossas vidas, né? E acreditarmos que o mundo melhor virá, mas esse mundo virá, sim, se nós nos dispusermos diariamente a acreditar que através das nossas ações nós iremos crescer e termos uma vida melhor. Que a paz de Jesus possa estar presente em nossos corações, que possamos aproveitar todas as oportunidades de crescimento para que a nossa vida possa ser mais leve, suave, para que possamos conquistar a nossa tão sonhada paz. E assim, meus amigos, aproveitem o dia, que assim possa ser.

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1: Olá, prezados internautas da Web Rádio Portal da Luz, aqui de Dourados, Mato Grosso do Sul. Estamos iniciando mais um momento de vibração cósmica para o planeta. Contamos com a sua ajuda na mentalização, na firmeza de pensamento. Pedimos também que coloquem a água para ser fluidificada, a fim de ser consumida logo após. Vamos dar início então com a prece de aceitação na voz da nossa saudosa Sueli Caldas Schubert.

Prece de aceitação. Se eu pudesse, Jesus, queria estar contigo para ser a esperança realizada de quem vai pelo mundo, estrada a estrada, entre a necessidade e o desabrigo. Desejava seguir-te humildemente, sem méritos embora, para erguer-me em consolo de quem chora, mostrando o coração enfermo e descontente. Queria acompanhar-te nos recintos onde a dor leciona e aperfeiçoa, a fim de ser conforto junto dela, e manejando a frase terna e boa, afirmar como a vida é grande e bela. Se pudesse, Senhor, conversaria com todas as crianças para dizer que não te cansas de criar alegria. E seria feliz ao converter-me em modesto recado, informando Jesus a todos os velhinhos que nunca estão sozinhos, porque segues conosco lado a lado. Se dispusesse de recursos, queria ser a vela pequenina, acesa no clarão do sol que levas, de modo a socorrer aos que jazem nas trevas, fugindo sem razão da bondade divina. Entretanto, Senhor, sei das deficiências que carrego, venho a ti como estou, por isso mesmo rogo, não me deixes a sós por onde vou. Se não posso, Jesus, ser bondade, socorro, paz e luz, toma meu coração e, perdoando a minha imperfeição, esquece tudo o que meu sonho almeja e ensina-me, Senhor, com teu imenso amor, o que queres que eu seja. Maria Dolores.

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1: Uma hora e 4 minutos.

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Olá, meus amigos, uma boa noite a todos. Sejamos todos nós bem-vindos a mais um estudo da obra O Evangelho Segundo o Espiritismo. Vamos orar? Vamos juntos fazer a nossa oração. Vamos unir os nossos pensamentos. Quando estamos, Senhor Jesus, no deserto da saudade, no deserto, muitas vezes, da solidão, de almas afins, almas que se ligam pelo mesmo ideal, pela mesma vontade de servir. Ter essa oportunidade de estarmos juntos, unidos em pensamentos, em sentimento, sentados simbolicamente aqui no Lago do Tiberíades, entrelaçados as nossas mãos, para mais uma vez, Senhor, podermos beber da Tua fonte e saciar a nossa sede. Muito obrigada, amor amado, por esse lugar que nos acolhe, por esse canto que se tornou um aconchego para o nosso coração, para os nossos corações. Que nessa noite, divino amigo, reunidos que estamos em teu nome, para estudarmos o teu evangelho, à luz da terceira revelação, que os amigos espirituais que aqui estão e que se fazem presente em cada lar, que eles possam, Senhor, conduzir mais uma vez esse trabalho que o Senhor nos confia, que nós possamos não atrapalhar, seja por pensamento ou qualquer tipo de sentimento, que possamos vibrar pelo bem, vibrar pelo trabalho, pelo estudo, que nós possamos, Senhor, estarmos com a mente aberta para recebermos as advertências dessa noite. É em teu nome, Senhor, que todos nós aqui nos encontramos. E para nós é uma grande alegria. Muito obrigada, divino amigo. Te pedimos a permissão e que os bons espíritos em teu nome possam conduzir o nosso trabalho. Que assim seja. Bom, né, gente, essa oportunidade. Então, vamos lá, vamos estudar? Então, nós estamos na introdução, resumo da doutrina de Sócrates e Platão. Hoje nós devemos finalizar, nós já estamos no finalzinho, nós vamos pegar hoje o item 20. Temos aprendido em doutrina espírita que os pais, a união do sexo masculino e o sexo feminino, constrói um corpo físico, né? Ali no ventre materno. É o início de uma nova reencarnação. Mas o espírito que vem habitar naquele corpo não é uma construção dos pais. Aquele espírito, ele já existia antes da formação do corpo. Então é um espírito que é vinculado ao pai ou à mãe. É um espírito que às vezes precisa passar por uma prova muito difícil, física. Às vezes uma enfermidade muito dolorosa. E Deus concede às vezes esses filhos muito doentes, que vão precisar de muito cuidado,
Muitas vezes há corações muito queridos. É como se ele dissesse assim: eu vou confiar o meu filho que tá dodói para você cuidar dele. Então são espíritos em processo de provação. Mas a grande maioria são reencarnações de espíritos que nós temos algo a aprender com eles, algo a resgatar com eles. Quando é que a gente percebe que é um processo, uma reencarnação dolorosa? Porque a relação entre pai e filhos, ou mãe e filhos, se torna muito difícil. E quando eu falo em difícil, eu não estou falando do processo da educação, eu estou falando realmente da relação. É uma certa animosidade que existe. Então, é muito mais do que uma falta de educação. Porque quando a gente reencarna, a gente não lembra do passado, mas as emoções a gente não esquece. Então, são relações muito difíceis. Então, ou seja, o espírito que reencarna é um espírito que já existia, já pré-existia antes do corpo. Mas, quando esse espírito chega, que ele passa aqueles 9 meses ali na vida intrauterina e mais os 7 anos de vida física, em que a reencarnação está se completando, a reencarnação ela começa na concepção e ela se completa aos 7 anos de idade. Então, esse período, meus irmãos, é um momento ímpar de processo de educação. Não, não pensa que tu vai sempre existir um nascimento de um Alcíone, de um espírito de alta grandeza. Não. A grande maioria, ou até mesmo a maioria, são espíritos da terceira ordem que precisam de limites, precisam de serem educados. Agora eu volto a repetir. As crianças, elas copiam. O adulto, ele copiou a mãe. Essa semana eu encontrei a mãe do Maurício e a mãe do JP, que eles são irmãos. A dona Maria foi sempre uma pessoa que me chamou a atenção. Eu a conheci ainda na época da sopa, lá atrás. Uma senhora muito educada, uma verdadeira lady. E é dela, a gente percebe na delicadeza dela. E a gente olha para o JP e olha para o Maurício, são rapazes tão educados, tão dóceis. E hoje a gente tem tanta dificuldade de encontrar isso. Mas quando a gente vê essas duas pessoas, eu parabenizo a Dona Maria, é o processo da educação. Então, esse processo da educação, ele é exemplo. Então, as meninas, elas têm uma tendência muito grande a copiar a mãe. E os meninos têm uma tendência muito grande para copiar o pai. Então, a gente, na condição de pais e de educador, a gente tem que perguntar: que exemplo eu estou dando para os meus filhos? Porque a forma que eu trato a minha mãe, eu trato meu pai, os meus filhos estão vendo. E assim eles irão me tratar. Então a gente tem que entender que a palavra, ela até educa, mas o exemplo arrasta. O dia que a gente enfiar isso na cabeça, a gente vai parar de endeusar os nossos filhos. Porque olha o que o Sócrates diz aqui, olha só. Todos os homens, todos, a partir da infância, fazem muito mais mal do que bem. É como se fosse assim: a partir da infância, o homem, o ser hominal, ele realiza muito mais o mal do que o bem. Mas por que isso, gente? Porque nós somos espíritos da terceira ordem. Nós estamos aqui em luta. Então, esse período da vida intrauterina e esse período de 7 anos é uma oportunidade dos pais de educarem. Mas como eu, pai, como eu, mãe, posso educar se eu também não sou educado? Como é que eu quero que o meu filho fale de forma dócil, educada, se eu sou um grosseirão? Como é que eu quero que o meu filho não chame palavrão se eu chamo palavrão? Como é que eu quero que o meu filho não seja uma pessoa espalhafatosa se eu sou uma pessoa espalhafatosa? Como é que eu quero que o meu filho seja uma pessoa que cuide do outro se ele nunca me viu cuidar de ninguém? Como é que eu quero que o meu filho seja uma pessoa religiosa se eu não sou religioso? Como é que eu quero que o meu filho não seja uma pessoa vaidosa se eu sou vaidoso? Então não existe faço o que eu digo, mas não faço o que eu faço. Isso é hipocrisia.
essa educação não existe. Então, nós temos que tomar consciência que nós estamos num planeta de provas e expiações e que nós recebemos espírito da terceira ordem e que precisam de educação, precisam de limites. Quem deseja aprofundar, além do livro Vida e Sexo, a gente está fazendo esse estudo aqui, ó, Lázaro Redivivo. Nós estamos gravando e está no canal. Essa semana nós conseguimos finalizar, não foi, Mita? A mensagem intitulada Resposta do Além. É a mensagem de número 15. Em que uma mãe faz uma pergunta, pede para o Chico perguntar para Humberto de Campos qual a orientação que ele daria para ela no processo de educação dos filhos. Gente, Humberto de Campos dá uma saculejada e fala da nossa incompetência mesmo no processo de educação. Ele critica a nossa permissividade. Eu vou pegar só um parágrafo aqui do Lázaro Redivivo para você sentir o tom. Depois você vai lá no canal e faz esse estudo. Se você é pai, é mãe e você quer aprender um pouquinho mais sobre esse processo de educação. Olha só. Dentro do novo mundo, nós aqui, e principalmente em nosso país, as crianças são pequeninos e detestáveis senhores do lar. Que? Senhores do lar. Pequeninos e detestáveis. Gente, às vezes tem uma criança dentro do lar que o adulto não pode sentar para conversar, porque o menino é um cão. Pequeninos e detestáveis senhores do lar. Ele dá o tom do lar. Ele dita as regras do lar. Ele diz quem tem que estar sentado e quem tem que estar correndo atrás dele. Que falta de limite no nosso processo de educação. Olha o tom que Humberto de Campos fala. E detestáveis senhores do lar, que aos poucos se transformam em perigosos verdugos. Enchemos-los de brinquedos inúteis. Porque eu acho tão engraçado, a gente se preocupa em montar um quarto espetacular, entupir de coisas, mas a gente não se preocupa com a moralização desse ser que Deus nos emprestou e que nós teremos que prestar conta. Então, pais, enfia uma coisa na cabeça. Não foi anjo que reencarnou. Foi espírito da terceira ordem. E que você, pai, você, mãe, tem que estar com os olhos arregalados para você identificar onde está o mal e trabalhar enquanto há tempo. Ninguém educa adulto. E o adolescente já é um processo de direcionar, porque ele está firmando a personalidade dele. Ou seja, o que você deu lá na vida intrauterina até os 7 anos, e agora ele começa a juntar com o que ele está trazendo. Ele vai firmar. Não pensa que agora na adolescência tu vai com grito e berro querer educar. Agora é hora de trazer pro colo. Se tem uma coisa que estraga, é excessos. Falta de limite. Excesso de atenção. Excesso de carinho. Tudo tem que ser o meio, o equilíbrio. Não deixa teus filhos te fazerem de refém. E a criança sabe quando está manipulando os pais. Então, quando você olhar para um filho, lembra, é um espírito que traz a sua bagagem. Não é um inocente, é um espírito. Nós tivemos de um tempo para cá, um meio de ausência do pai, que ele é o provedor do lar, deve ser, e a ausência materna, que acabou se tornando também um provedor do lar. Então, com a saída dos dois, essa turma hoje que tem 20 e poucos anos ficou relegado a funcionários, ficou relegado às vezes à avó, que a avó acaba mimando demais. E a gente tem uma turma hoje aí de 20 e poucos anos que a gente está vendo é o maior índice de depressão e suicídio. Então a gente já percebeu que não deu certo.
um alto índice de dependência química na juventude, um alto índice de jovem com HIV, porque eles foram relegados a terceiros. Será que a gente ainda não percebeu que isso não deu certo? A educação de eu quero dar tudo para o meu filho e a gente não se deu. Enchemos-las de brinquedos inúteis e de carinhos prejudiciais. Dengo demais faz mal. Nós vivemos, eu tenho 51 já, 51 anos. Então, na minha época, não era a minha, da nossa época, era natural os pais ter 5, 6, 7, 8, 9, 10. A mãe da Mita ganhou, foi 15, né, Mita? Então, a gente já, dentro de casa, a gente já se percebia que a gente não era o centro das atenções. Porque a gente tinha que compartilhar e dividir. Éramos muitos. A dificuldade nos ensinou. Mas hoje, a grande maioria é um, no máximo dois. E quando é um filho só, meu Deus, esse ser tem certeza que o mundo gira em torno dele. E quando ele perceber que vai chegar um momento que o mundo não vai girar em torno dele, ele vai entrar em depressão ou vai cometer o suicídio. Porque não foi ensinado para ele que ele não é o centro das atenções. Então, a personalidade de um adulto tem, sim, muito a contribuição dos pais. Então, quando Sócrates diz, vou voltar aqui pro Evangelho, largar o Lázaro. Todos os homens, a partir da infância, fazem muito mais mal do que bem. Muito mais o mal do que bem, porque são espíritos da terceira ordem. Então você pega um menininho de 2, 3 aninhos, o menininho cai, ou a menininha cai, faz um escândalo. Aí você vai lá cheia de mim, me beijando, tipo, oh meu Deus, ponto, pai seu, mamãe, não, e vai lá e levanta o serzinho, o terrorzinho. Toda vez que ele cair, tu vai ter que ir lá levantar. E ele vai sempre fazer um drama. E ele vai estar com 20 anos. Quando ele cair, você vai ter que ir lá levantar. E ele vai continuar fazendo um drama. Caiu. Você olhou. Viu que não quebrou nada? Levante, meu filho. Levante. Você tem força para levantar. A vida é assim, meu filho. A gente cai, mas a gente tem que levantar para continuar. Mas o nosso excesso de dengo é muito prejudicial. A gente tinha que se preparar mais para ser pai e para ser mãe. A gente tinha que ler. A gente tinha que estudar. Eu tenho um casal de amigos que mora em Joinville. E eles tiveram uma menina. E eu estive um tempo com eles, né? Fui lá visitar. A menina estava com um aninho e pouco. E era o Fabián, o pai, que dava banho nela. E o mais interessante, para dormir, colocava no berço, fazia uma oração, eles são evangélicos, fazia oração, desligava a luz e a menina dormia. Saíam, ficava ali a babá eletrônica. Eu olhei para aquilo. Eu digo, meu Deus, não tem um sacolejo, um balanço, um ai, ai, ai, um eu quero dormir com a mamãe. Nada, nada. E eu perguntei, ô Fabiana, como que você conseguiu? Esse eu estudei. Quando a esposa engravidou, eu fui estudar. Ela também estudou para a gente poder educar o bebê. E aí a gente vê essas mães agoniadas que para fazer o menino dormir tem que sacudir. Eu vi, ninguém me contou não. Acho que ela estava com 9 meses. Chega, ela deita, faz a oração.
horário do almoço, faz também hábito de fazer oração, e ela dizia amém, amém, amém, era amém, amém. Exemplo, gente. Os nossos filhos são espíritos da terceira ordem? São, mas é por isso que o papai dá um período para a gente educar. Então, se eu quero educar meu filho, que eu comece me educando. Que eu comece a mudar meus hábitos para melhor. Porque por mais que você deteste uma atitude da sua mãe ou do seu pai, você traz dentro de você. Se você olha para sua mãe e diz, não suporto isso na sua mãe, você pode ter certeza que você faz igual ou pior. Igual ou pior. Aí o professor Allan Kardec diz assim, olha, essa sentença de Sócrates, porque foi uma sentença, né? A partir da infância fazem muito mais mal do que o bem. Essa sentença de Sócrates toca na grave questão da predominância do mal na Terra. Predominância do mal. Então isso quer dizer o quê? Que a grande maioria, ou melhor, a maioria dos espíritos que nascem são espíritos que precisam serem educados. Questão insolúvel, sem o conhecimento da pluralidade dos mundos e da destinação da Terra. Então, qual é a destinação? Quem que está destinado para vir para cá? Espírito da terceira ordem, em processo de burilamento. Questão insolúvel sem o conhecimento da pluralidade dos mundos e da destinação da Terra, habitada apenas por uma fração mínima da humanidade. Então, a gente pensa assim. Deixa eu dizer uma coisa para vocês. Deus nunca para de criar. Nunca. E só no nosso sistema solar nós temos 8 planetas e a Terra é um dos menores. Mas nós temos milhões de sistemas solares só na nossa galáxia. E nós temos outras galáxias. Então, quando nosso Senhor Jesus nos diz que eram 100 ovelhas e que uma só fugiu do aprisco, ele está querendo dizer assim, olha, que perante o rebanho divino, falando de universo, 99% dos espíritos criados por Deus seguem o bem. Nós não somos a maioria, nós somos a minoria, nós fazemos parte do 1%. Nós temos que enfiar na cabeça que nós, os terrícolas, somos exceção. Ou seja, somos aqueles espíritos que nos rebelamos contra Deus. Daí a parábola de Adão e Eva, a teimosia. A parábola é riquíssima. Vocês podem comer de tudo, mas não comam da árvore, do fruto da árvore proibida. Não comam. É um símbolo riquíssimo. Ou seja, não faça o mal, a gente fez. A gente se envaideceu e a gente quis ser e queremos ser maior que Deus. Nós não obedecemos a Deus. Todos os dias a gente escuta o evangelho, todos os dias a gente estuda, mas quando a gente vai para a prática, a gente quer que a nossa vontade prepondere. A gente não quer fazer o que Deus quer. Isso hoje ainda, a nossa característica é essa. É a nossa rebeldia. A gente sabe o que Deus quer. Deus quer que a gente aprenda a respeitar e amarmos uns aos outros, a ajudarmos uns aos outros, a sermos bons. Mas quando a gente vai para a prática, a gente não consegue. Por quê? Porque a nossa vaidade, o nosso orgulho e o nosso egoísmo acaba com a gente. Então, a característica do terrícola é a rebeldia. Somos a maioria? Não, nós somos a minoria. Então, eu digo que são dicas infalíveis. Nasceu na Terra, se é um espírito evoluído, é notícia mundial. Tanto é que hoje nós falamos do Chico. Mas nós não. Se nós não somos notícia mundial, nós somos... Se bem que tem gente que é notícia mundial e que é péssimo, né? Mas vamos falar do bem. Então é isso que a gente tem que entender. Nós somos a minoria, rebeldes. Por isso que o Emmanuel diz, urge,
Hoje, e mesmo nós espíritas, ainda temos a leseira de dizer assim, tudo no seu tempo. De que tempo você está falando? De que tempo você está falando? Você sabia que nós temos espírita a favor do aborto? Então, olha o nível de rebeldia de um terrículo. Deus está errado, eu estou certo. A escolha de Deus está errada, a minha escolha está certa. O meu jeito está certo, de Deus não. Ah, é isso que Deus quer, mas eu ainda não quero não. Por isso que o Emmanuel nos chama de rebeldes. E por isso que ele diz, urge, urge, urge, porque vocês já estão muito atrasados. Essa não é a minha primeira encarnação, nem a sua. Quando a gente lê o livro há 2000 anos, que a gente vai se deparar com aquelas histórias de traição, de orgias, de bebidas, de festas, de luxos, de mentiras. Há 2000 anos atrás. Acaso isso não existe hoje? Existe. Do mesmo jeito. Então nós estamos aí há mais de 2000 anos repetindo os mesmos erros. Por isso que o Emmanuel diz, urge. Da pluralidade dos mundos e da destinação da Terra, habitada apenas por uma fração mínima da humanidade. Somente o Espiritismo lhe dá a solução. Desenvolvida logo adiante nos capítulos que nós vamos estudar 2, 3 e o 4. Que é o processo da moralização da educação. Sócrates. Existe sabedoria em não acreditares que sabes o que ignoras. Eu não conheço absolutamente ou praticamente nada de espiritismo. Por quê? Porque quanto mais eu estudo, mais largo fica o que eu tenho que aprender. Maior fica a quantidade de lições ainda a aprender. Quando a gente pega um Chico, a Naomi até falou isso para mim, né, filha? Quando a gente pega um Chico Xavier, que ele diz assim, eu sou um subverme, né, filha? Ele fala isso no Pinga Fogo. Eu, na condição de um subverme, o que, que ele está querendo dizer com isso? O Chico Xavier, quando ele olha para um Cristo. E quando ele vê a distância entre ele e um Cristo, ele se sente um subverme. Quando eu, Maria da Conceição, começo a me sentir, né? Se eu começar a me sentir, isso mostra o quão ignorante eu sou. Porque quanto mais a gente tem um pouco de discernimento, mais a gente percebe o quanto nos falta para crescer, o quanto nos falta para aprender. Então, eu achar que eu já sei tudo, isso mostra o quanto eu sou ignorante. Eu achar que eu já sou um espírito nobre, isso mostra o quão ignorante eu sou. Porque o meu parâmetro é quem para eu dizer que eu sou ótima? Se o meu parâmetro é o Cristo, e se o Chico é um subverme, eu sou um átomo. Comenta o professor. Isso vai endereçado, isso aqui vai endereçado às pessoas que criticam aquilo de que desconhecem até mesmo os primeiros termos. Por isso que quando a gente vai pegar o livro dos médiuns, o primeiro capítulo é Há Espíritos? Primeiro capítulo, a primeira coisa para estudar mediunidade, tu tem que entender se existe espíritos. E é uma pergunta, há espíritos? Platão completa esse pensamento de Sócrates dizendo, abre aspas, tentemos primeiro torná-las, se for possível, mais honestas nas palavras. Se não o forem,
não nos preocupemos com elas. Se não é honesta nas palavras, não tem que se preocupar. E não procuremos senão a verdade. Tratemos de instruir-nos, mas não nos injuriemos. Te torna um ser humano melhor. Estuda, evolui. Continua teu barco. Você vai parar tudo porque o outro não foi o que você queria? Será que isso não é um ato de vaidade? E é aquilo que Jesus diz. Acaso não será vaidade querer que todos falem bem da gente? Que é vaidade. Quando eu fico chateado que alguém falou mal, isso é vaidade. Como que fulano falou mal de mim? Eu quero que fale bem. Vaidade. Tratemos de instruir-nos, mas não nos injuriemos. Fecha aspas. Diz Kardec, é assim que devem proceder os espíritas com relação aos seus contraditores de boa ou má fé. Meus irmãos, jamais discuta espiritismo. Se a pessoa chegar com você e dizer, eu não acredito na reencarnação, tu diz, tá. Vai mudar alguma coisa? A reencarnação vai deixar de existir porque a pessoa não acredita em reencarnação? Se você quer convencer as pessoas, isso é orgulho e vaidade. Você quer submeter o outro à sua crença. Você quer submeter o outro àquilo que tu acha que é melhor. Isso não é bondade, isso é orgulho. Agora, se a pessoa te procura para conhecer o Espiritismo, aí você apresenta. Mas discutir? O que que Kardec diz lá no que é o Espiritismo? Que o Espiritismo não veio para quem tem religião, ele veio para quem não tem. Para aquele que já procurou em vários cantos e não conseguiu se achar. Porque se a pessoa é um católico feliz, deixa. Se a pessoa é um evangélico feliz, deixa. Porque nós já sabemos que religião é rótulo. O que nos torna melhor é a atitude. Não é a religião que nós estamos. Ou você acha que espírita também não vai para o quinto dos infernos? Se ele estuda e não pratica, ele vai para os vales da vida. Se Platão revivesse hoje, encontraria as coisas mais ou menos como no seu tempo. 500 anos antes de Cristo, gente. E poderia usar da mesma linguagem. Sócrates também se depararia com pessoas que zombariam da sua crença. Porque Sócrates, gente, foi assassinado por conta das suas ideias. Porque presta atenção, em um planeta onde o mal toma uma proporção muito grande, quando chega o bem... O mal se reúne e destrói. Basta lembrarmos da crucificação de Jesus Cristo. Então, para você fazer o bem na terra, você paga um alto preço. Um alto. A honestidade é um alto. Sócrates também se depararia com pessoas que zombariam da sua crença nos espíritos e que o qualificariam de louco, assim como ao seu discípulo Platão. Foi por haver professado esse princípio que Sócrates se viu ridicularizado, depois acusado de impiedade e condenado a beber a cicuta, esse veneno. Tanto é certo que as grandes verdades novas, ao levantarem contra si os interesses e os preconceitos que ferem, não podem estabelecer-se sem luta e sem fazer mártires. Finalizamos a introdução. Olha que bênção, gente. Aí nós vamos iniciar o capítulo 1. Na próxima semana, não vim destruir a lei. E essa lei aí, que se refere, é a lei mosaica. Lembra que Moisés era um legislador.
Muito bom, olha, o trabalho de Allan Kardec no Evangelho segundo o Espiritismo, a forma com que ele vai conduzindo é fantástica. Muitas lições mesmo. Foi bom, gente. E se você é pai, mãe, tem criança pequena, vai lá no canal, pega o livro Lázaro Rede Vivo e vê esse capítulo que a gente está estudando, que está muito bom falando do processo da educação. É, ainda dá tempo, se tiver filho pequeno. Foi bom, né, gente? Uma alegria. Então, vamos agradecer então a Jesus por mais essa oportunidade. Agradecer então a Jesus por mais essa oportunidade.

e afastar o mal da terra. Esse mal, Senhor, que ainda alimentamos dentro de nós. Muito obrigado, amor amado, por mais uma oportunidade que nos foi dada de estarmos aqui ouvindo as lições do mais alto. Porque sabemos, Senhor, que é o Senhor falando com cada um de nós, através dos amigos espirituais, nos convidando ao bom senso, ao discernimento, à razão, à lógica. Obrigada, divino amigo. Nos fortalece, Senhor, na fé. Nos dê a força de que necessitamos para continuar perseverando, Senhor, em nossa reforma íntima. Muito obrigada, amor amado. Que a tua bênção possa cair sobre todos nós, nos envolvendo na tua paz. E que essa paz, Senhor, possa envolver aos lares, a essa célula chamada família.

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0: 1:51.
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0: Olá, meus amigos, um dia de muita paz e de muita paz para todos nós. A gente só consegue paz depois que nós aprendermos a manusear a pá de Cristo. Hoje, exatamente 19 de abril de 2024, estamos nós reunidos para estudarmos a obra Entre a Terra e o Céu, uma obra psicografada por Francisco Cândido Xavier pelo Espírito André Luiz. Nós vamos solicitar para a nossa irmã Carla realizar a nossa prece de gratidão. Logo depois, a nossa irmã Aramita irá fazer a recapitulação do nosso estudo. E temos aqui a nossa querida Narumi e nossa querida Lígia, que irão emprestar as suas vozes. E a gente realmente entra no personagem. Vocês que estão ouvindo devem se assustar um pouco, né? Mas aqui a gente vive realmente, a gente se sente dentro realmente da história. E queremos passar isso para cada um de vocês que estão acompanhando através do canal. Vamos orar?
1: Jesus amigo, mais uma vez te agradecemos com alegria essa oportunidade que tu novamente nos dás de nos reunirmos nesse oásis de lições de aprendizado. Ajuda-nos, Senhor, sempre mais a compreender essas lições e saber que no dia a dia devemos colocá-las em prática, devemos lembrar dessas lições que nos calam fundo e nos falam da vida real, da vida espiritual. Que possamos escutar nossos anjos amigos, nossos conselheiros, acalmar nossa mente nos momentos turbulentos e escutar esses amigos que tu permites que nos oriente. Fica conosco, nos ajuda e nos orienta hoje e sempre. Que assim seja.
2: Como nós sabemos, a Clarencio Hilário, Eulália e André Luiz vieram do mundo espiritual para ajudar uma mocinha que fez uma prece pedindo ajuda para a mãe. Só que a própria obsessora do lar é a mãe desencarnada. A mãe desencarnada se chama Odila, que persegue a nova esposa do marido, que é Zumira. No nosso penúltimo capítulo, nós vimos a Odila perseguindo a Zumira na praia, acusando-a de assassina do filho Júlio. Voltando desse passeio, a Zumira, o Clarencio deu um passe reconfortante, ela ficou dormindo. E para ter um melhor auxílio, eles vão visitar o Júlio. Então, nós iniciamos no último estudo, eles indo a uma casa de uma senhora, onde a Eulália ia levar duas senhoras para verem os filhos desencarnados. Mas eles vão no lugar da Eulália para conversar com o Júlio. Então ele deixou, o Clarencio deixou o Hilário e o André Luiz na casa da senhora Antonina e foi buscar outra. Paramos bem aí onde eles estão, na casa da Antonina, que tem quatro filhos e um deles é o desencarnado que ela vai visitar à noite.
0: Então, nós sabemos só o nome do Marcos, que com 8 anos, que está desencarnado. E lembrando, o Júlio era o filho de quem?
2: Odila.
0: Da Odila, que já está no mundo espiritual. Nós comentamos bastante isso. Poxa vida, ela não, ela está tão focada na vingança e no antigo esposo, né, que a gente brinca e chama de fofo, que ela não se lembra do filho. Poxa, se ela está desencarnada e está viva, né? O filho também, de certa forma, está desencarnado, está vivo em algum lugar. Isso é o que a gente chama de monoideia. Quando a gente está numa monoideia, a gente não consegue pensar. A gente não consegue usar razão. Esse é o problema. Então vamos lá, vamos dar continuidade. Hilário e eu. Quem é Hilário?
3: O espírito de André Luiz.
0: O amigo de André Luiz, que está acompanhando. É o aluno também, é o aprendiz. Confere isso?
3: É.
0: Hilário e eu penetramos a sala desataviada e estreita. Uma senhora ainda jovem, mas extremamente abatida, achava-se de pé, junto de 3 lindas crianças, 2 rapazinhos entre 11 e 12 anos e uma loura pequerrucha, certamente a caçula da família, que pousava na mãezinha os belos olhos azuis. Então, vamos lá. Ela tem o Marcos, que desencarnou de 8 anos, com 8 anos, e tem mais 3 crianças, né? São 2 rapazinhos, um tem 11, outro tem 12, e mais a pequerrucha, né? No recanto do compartimento humilde, triste velhinho desencarnado, como que se colocava à escuta. Tinha um velhinho ainda dentro da casa.
3: Desencarnado.
0: Dona Antonina estava ali escutando o evangelho, porque ela está fazendo o evangelho, né? Dona Antonina colocou sobre a toalha muito alva dois copos com água pura, tomou um exemplar do Novo Testamento e sentou-se. Logo após, falou carinhosamente.
2: Se não me falha a memória, creio que a prece de hoje deve ser feita por Lisbela.
0: A pequenina levou as minúsculas mãos ao rosto, apoiou graciosamente os cotovelos sobre a mesa e, cerrando os olhos, recitou.
4: Pai nosso que estás no céu, santificado seja o vosso nome. Venha a nós o vosso reino. Seja feita a vossa vontade, assim na terra como nos céus. O pão nosso de cada dia dai-nos hoje. Perdoai as nossas dívidas, assim como perdoamos aos nossos devedores. Não nos deixeis cair em tentação e livrai-nos de todo o mal, porque vosso é o reino, o poder e a glória para sempre. Assim seja.
3: Assim seja.
0: Lisbela abriu os olhos de novo e procurou silenciosamente a aprovação maternal. Dona Antonina sorriu satisfeita e exclamou.
2: Você orou muito bem, minha filha.
0: E, dividindo agora a atenção com os dois meninos, entregou o evangelho a um deles, convidando.
2: Abre, Henrique. Vejamos a mensagem cristã para os nossos estudos da noite.
0: O rapazinho escolheu o texto ao acaso, restituindo o livro às mãos maternais. A genitora, emocionada, lê os versículos 21 e 22 do capítulo 18 das anotações do apóstolo Mateus.
2: Então Pedro, aproximando-se dele, disse: Senhor, até quantas vezes pecará meu irmão contra mim e eu lhe perdoarei? Até sete? Jesus lhe disse: Não te digo que até sete, mas até 70 vezes 7.
0: E a dona Antonina vai comentar, mas eu gostaria também de fazer um rápido comentário sobre essa passagem de Jesus. Quando ele falou 70 vezes 7, foi 7 vezes 7, 49, 490 vezes. Depois que eu fizer 490 vezes, pronto, eu não vou mais precisar perdoar. Na verdade, Jesus está dizendo assim: enquanto você se sentir magoado, você terá que perdoar. Porque guardar mágoa ninguém pode. Então, qual é o convite? Não se sinta magoado. Então, quando eu não mais me sentir e guardar qualquer sentimento contrário, eu não tenho mais a necessidade. Você vai dizer, é muito difícil. E perdoar é fácil? Será que perdoar é muito mais difícil do que resolver a emoção, o sentimento? Essa emoção adoecida, né? Essa dor emocional. Tá bom, tia, como é que se faz isso? Tá certo que tem coisas e coisas, mas às vezes a gente guarda uma mágoa por qualquer coisa. Até se de repente a Mita passar a não falar comigo, eu guardo uma mágoa. Olha o nível que nós chegamos. Então tá, se eu sou uma pessoa extremamente melindrada, tenho muitos problemas de vamos dizer assim, de amor, de auto-amor, a falta realmente do auto-amor, então se ela passou e não falou comigo, eu vou dizer, ela não me viu. Ou então ela não tá bem. Mas eu ficar ali remoendo, a Mita não falou comigo, será que eu fiz alguma coisa? Mas é porque a Mita é isso, a Mita é aquilo, e vou guardando a mágoa. Então a gente, isso é resolver na hora, não guarda essa dor emocional. Trabalha ela ali, né? Então, se alguém sujou as mãos, deixa a pessoa com a mão suja, não suja a sua também. Então, é muito mais fácil a gente lidar com a dor emocional e tentar resolver, a ter que guardá-la e ficar nutrindo e alimentando ela. Aí, realmente, vai dar trabalho. Então, esse movimento, ele vai exigir de mim um perdão. Então, enquanto eu me sentir magoado, eu terei necessidade de perdoar. Calou-se a dona Antonina, como quem aguardava a manifestação de curiosidade dos jovens aprendizes, e o pequeno Henrique, iniciando a conversação, perguntou com simplicidade:
5: Mãezinha, por que Jesus recomendava um perdão assim tão grande?
0: Demonstrando vasto treinamento evangélico, a senhora replicou:
2: Somos levados a crer, meus filhos, que o Divino Mestre, em nos ensinando a desculpar todas as faltas do próximo, inclinava-nos ao melhor processo de viver em paz. Quem não sabe desvencilhar-se dos dissabores da vida, não pode separar-se do mal. Uma pessoa que esteja parada em lembranças desagradáveis caminha sempre com a irritação permanente. Imaginemos vocês na escola. Se não conseguirem esquecer os pequeninos aborrecimentos nos estudos, não poderão aproveitar as lições. Hoje é um colega menos amigo a preparar lamentável brincadeira. Amanhã é uma incorreção do guarda enfadado em razão de algum equívoco. Se vocês imobilizarem o pensamento na impaciência ou na revolta, poderão fazer coisa pior, afligindo a professora, desmoralizando a escola e prejudicando o próprio nome e a saúde. Uma pessoa que não sabe desculpar vive comumente isolada. Ninguém estima a companhia daqueles que derramam de si mesmos o vinagre da queixa ou da censura.
0: Mais lindo que eu achei na dona Antonina é a capacidade dela de entender que ela tem que adaptar o evangelho na linguagem e no meio das crianças, da vida que eles... Então, qual é o exemplo que ela pegou? A escola. Então, para você que faz o evangelho no lar, por exemplo, a gente não faz evangelho de domingo? Para mim fica difícil, né? Porque, mas eu sei que tem crianças que acompanham. Então, vez ou outra, eu tento trazê-las... Né, dá um exemplo para aquela. Tem uma testemunha aqui, né? A Maria, né, Maria? Tu assiste o evangelho, né, Maria? Maria está acompanhando a mãezinha Marisa dela. Então a gente tenta fazer essas pinceladas para trazer as crianças. Então, se você faz evangelho em casa e você tem crianças, faça do evangelho algo agradável para a criança, para que ela possa participar. Então, traga uma historinha. Leve aquilo para a vida dela, para o dia a dia dela, para que ela possa entender a lição. Verdade? E essa mãe teve essa sensibilidade, mas e ela fala que serve pra gente. Então somos levados a crer, meu filho, porque ele perguntou: mãezinha, por que Jesus recomendava um perdão assim tão grande, né? 70 vezes 7, né? Somos levados a crer, meus filhos, que o Divino Mestre, ensinando-nos a desculpar todas as faltas do próximo, ele estava o quê? Inclinava-nos ao melhor processo de viver em paz. Quem não sabe desvencilhar-se das dificuldades da vida não pode separar-se do mal. Então, se a pessoa carrega essas dores emocionais, essas mágoas dentro de si, essas raivas dentro de si, como é que essa pessoa é no dia a dia? Um doce, uma amorosidade, exala paz? Quem não sabe desvencilhar-se dos dissabores da vida não pode separar-se do mal. Uma pessoa que esteja parada em lembranças desagradáveis, porque o não perdoar é estar preso no passado. É aquilo que a gente diz, você põe uma algema na tua mão, no teu braço, e coloca a outra parte da algema no braço do outro. Vocês estão ligados. Uma pessoa que esteja parada em lembranças desagradáveis, ela caminha sempre com a irritação permanente, vai ficando amarga. Imaginemos vocês, ela dá um exemplo, né? Na escola, se não conseguirem esquecer os pequeninos aborrecimentos nos estudos, não poderão aproveitar as lições, porque a tua cabeça vai estar onde? Nos aborrecimentos. Hoje é um colega, menos amigo, a preparar a lamentável brincadeira, amanhã é uma incorreção do guarda enfadado, ali cansado em razão de algum equívoco. Se vocês imobilizar é dar movimento? É tirar o movimento. Imobilizarem, ou seja, pararem o pensamento na impaciência ou na revolta, poderão fazer coisa o quê? Pior. Isso é pra gente. Afligindo a professora, ou seja, se eu guardo esse adoecimento emocional, essa dor emocional, essa raiva, seja lá o que for, e isso eu vou passar para outra pessoa. É o deslocamento, né? A minha presença se torna algo desagradável com qualquer pessoa. Desmoralizando a escola e prejudicando o próprio nome e a saúde. Você prejudica a sua saúde e o meio que você está inserido. Qualquer lugar que você for, você é uma pessoa problemática. Uma pessoa chata de se conviver, né? Ninguém estima a companhia daquele... Ou seja, ninguém quer. Uma pessoa que não sabe desculpar vive comumente o quê? Isolada. Por quê? Quem que vai querer essa companhia? Ninguém estima, ninguém gosta, né, de estar, né, da companhia daqueles que somente derramam de si mesmo o vinagre da queixa ou da censura. Quem que gosta? Nessa altura do ensinamento, Dona Antonina fitou o primogênito e perguntou:
2: Você, Haroldo, quando tem sede, preferiria beber a água escura de um cântaro recheado de lodo?
6: Ah, isso não. Escolherei água pura, cristalina.
0: Replicou o Haroldo, né, o mocinho, muito sério.
2: Assim somos também em se tratando de nossas necessidades espirituais. A alma que não perdoa, retendo o mal consigo, assemelha-se ao vaso cheio de lama e fel. Não é coração que possa reconfortar o nosso. Não é alguém capaz de ajudar-nos a vencer nas dificuldades da vida. Se apresentamos nossa mágoa a um companheiro dessa espécie, quase sempre nossa mágoa fica maior. Por isso mesmo, Jesus aconselhava-nos a perdoar infinitamente para que o amor em nosso espírito seja como o sol brilhando em casa limpa.
0: Ai, que lindo isso, né? Uma explicação, né? A alma que não perdoa, retendo o mal consigo, assemelha-se ao vaso cheio de lama e fel. Não é o coração que possa reconfortar o nosso. Como é que essa pessoa vai ter... Então, por isso é que Jesus disse assim, antes de orardes, se tu tens algo contra alguém, né? Lembra disso? Vá lá, né? Se reconcilie, depois vem e faça a sua oferta, a sua oferenda no altar. Então, porque como com um coração carregado de mágoa, de ódio, de revolta, de revide, vai conseguir orar? Não consegue. Por conta das vibrações. O próprio Chico, são histórias, né? Que se conta, acho que tem até livros que retratam a vida de Chico, da história do que ele o cachorrinho dele estava muito adoecido, né? E ele chegava à noite do trabalho, tinha que limpar o cachorro, era um trabalho, né? A gente que tem cachorro velhinho em casa sabe disso, ele dá um trabalho. E aí a irmã foi e disse assim: vou matar o cachorro, que aí, coitada, ela ficou com pena do trabalho que o Chico estava tendo e deu veneno para o cachorro morreu. Quando o Chico chegou, né, sobre, ele ficou muito entristecido com aquilo e guardou essa dor emocional. Olha que interessante. E aí, passando os dias, ele obviamente, olha o Chico, mas a dor ficou ali, a mágoa ficou ali. Aí o Emmanuel disse assim: Chico, essa mágoa está começando a atrapalhar o nosso trabalho. Olha que interessante, porque quando a gente fala de mediunidade, quando a gente fala de comunicação com os espíritos, a gente está falando de sintonia, a gente está falando de combinação fluídica, porque isso interfere na sua vibração, isso interfere na sua emanação. E aí a última coisa que Chico queria era atrapalhar o trabalho de Jesus. E ele disse: o que eu devo fazer? Né? Ele disse: busque saber qual é o presente que ela mais quer e dê para ela. Disse, mas ela que me fez o mal e eu que tenho que dar o presente, né? Aí a Emmanuel disse: não é eu, Chico, que ensina isso, é Jesus. E aí ele descobriu que ela queria uma máquina de costura. E deu, comprou, caríssimo, imagina, né? Para estar vivendo na sua dificuldade, deve ter parcelado 1.500 vezes. e entregou. Quando ele deu esse presente, aquela vibração que estava... Olha só como a coisa é material, né? Que estava impregnada dele, aquilo se desfez. Então, olha como a gente tem que estar muito atento, né? Porque, às vezes, como diz o Evangelho, são as alfinetadas do dia que acabam por ferir. E a gente vai guardando aquele sentimento. A Marisa está perguntando, na verdade, afirmando, né, Marisa? Que essas mágoas, elas vão impregnando, mudando, vai interferindo nas vibrações, mas acabam adoecendo o perispírito, que acaba também refletindo no corpo físico e virando uma enfermidade. Sim, pode. Agora, tem níveis, porque eu acho assim que o que mais destrói o nosso corpo não é só a mágoa, mas é o ódio. Sabe, aquele movimento de você revidar, de você desejar o mal, de você vingar-se, né? Não chegou nesse nível o do Chico, mas prejudica assim a gente. Uma pessoa que vai guardando muita mágoa, que mesmo que ela não deseje o mal, mas ela é uma pessoa muito sensível, se sabe, se machuca com tudo, se magoa com tudo, ela vai adoecer também o corpo. Vai. Porque o que a gente tem que entender, até falando só da parte científica, se nós conhecermos o nosso corpo, a gente vai ver o quanto a mente está ligada com tudo. Com tudo, tudo, tudo, tudo, tudo, tudo, tudo. O nosso encéfalo está ligado com todo o nosso corpo. Tudo, não tem como. Então, a alma que não perdoa, retendo mal consigo, assemelha-se ao vaso que está cheio de... Não só lama, fel é amargo, né? Um suja, fede, mau cheiro, é suja, né? E o fel é amargo. Então, imagina uma convivência dessa. Não é o coração que possa reconfortar o nosso, não tem como. Não é alguém capaz de ajudar-nos a vencer nas dificuldades da vida. Então, como é que eu vou me arvorar a fazer um trabalho do Cristo nessa condição? Não é capaz de ajudar-nos a vencer a dificuldade da vida. Se apresentamos nossa mágoa a um companheiro dessa espécie, quase sempre nossa mágoa vai ficar o quê? Maior. Então, dependendo... Exatamente, você vai conversar, olha, eu estou tão magoada com a Narumba, ela fez isso mesmo, mas ela é insuportável mesmo. Você tem mais é que se separar, se afaste. Deixa que ela se vira sozinha. Você entende isso? Você já se deparou com uma pessoa assim? Né? Que você vai conversar, a pessoa não tem docilidade no coração. Não tem amorosidade no coração. Não sabe perdoar. Então, exatamente. Então, ela, o que ela faz? Ela vomita mais ainda e faz com que o outro fique... É só a gente parar para pensar. Então, imagina essa pessoa, eu com raiva da Narumi, indo conversar com Jesus. Tá bom. Imagina eu com raiva indo conversar com o nosso Chico. Ou com um ser humano amoroso. Vai dizer, calma, Conceição. Narumi ainda é muito jovem. Né? Presta atenção e tal. Então, vai ali e vai me mostrando espaços, campos... Que eu, de repente, é verdade, eu não tinha pensado dessa forma, eu ainda não tinha enxergado por isso. Entende por que ela disse que não pode consolar? Faz sentido? Então, uma pessoa azeda, amarga, lama e fel nesse vaso, só vai saber dar a amargura e só vai sujar mais ainda o coração do outro. Por isso é que Jesus, os hebreus, eles usavam muito o termo vaso, né? Daí dizer que Paulo era o vaso escolhido por ele, né? Daí ele falasse, tá, não se coloca, se colocar um bom vinho em um vaso que está sujo, o que vai acontecer com o vinho? Vai virar um vinagre. E o vaso nada mais é do que o nosso mundo íntimo. Se apresentarmos nossa mágoa, então, a um companheiro, já sabemos o que vai acontecer. Por isso mesmo, Jesus aconselhava-nos a perdoar infinitamente, para que o amor em nosso espírito seja como o sol, brilhando em casa limpa. Né? E aquilo que a gente já falou, o amor, ele é o sol. E o sol, ele não escolhe para quem ele vai emitir luz. Ele irradia. Então, quando Jesus diz, fazei brilhar a vossa luz, é ame. Quando a gente acender isso aqui, gente, a gente não vai ser só legal com fulano, só legal com Beltrano, só legal com aquele grupinho. Aonde chegar, você é legal. O sol está aceso, brilhou. E é isso que nos falta realmente. Fazei brilhar a vossa luz. Expressivo intervalo fez-se notar. O jovem Haroldo, de semblante apoquentado, interferiu indagando.
5: Mas a senhora crê, mãezinha, que devemos perdoar sempre?
2: Como não, meu filho?
5: Ainda mesmo quando a ofensa seja a pior de todas?
2: Ainda assim.
0: E, observando-o inquieta, Dona Antonina acentuou.
2: Por que tratas deste assunto com tamanha preocupação?
0: Disse o menino algo triste.
5: Refiro-me ao papai. Papai abandonou-nos quando mais precisávamos dele. Seria justo esquecer o mal que nos fez?
0: O pai dele fez o quê? Então, falou em perdão, falou em mágoa, acionou a dor emocional que ele carrega. O abandono do pai. E lembra que essas crianças, o Haroldo está com quantos anos?
3: 12.
0: 12 anos. Qual é a pior fase para uma separação? 8 anos de idade. A partir de 8 anos de idade, é péssimo. É péssimo uma separação dos pais. Então, a gente para... É por isso que eu falo, a responsabilidade de um casamento. A responsabilidade dos filhos. Então, casamento não é filme, não é um romance, é vida. Você vai lidar com seres humanos ali dentro, você vai lidar com emoções. Agora, ainda bem que a dona Antonina é um ser espiritualizado. Se não fosse, se fosse aquela mãe que carregasse mágoa, tu imagina o terror que ia acontecer agora com essa resposta?
2: Menos nesse caso.
0: Lembra?
2: Jesus falou menos na separação.
0: É. Não, e a gente pensa assim. Lembra que ainda há pouco ele leu? Uma pessoa que carrega mágoa, que carrega, ela coloca, é vinagre e lama. E é impossível consolar ou ajudar alguém. Então imagina se ela carregasse isso dentro dela, pegando a dele, e isso acontece muito. Nas separações, se há um dos cônjuges carregam mágoa, usam os filhos para colocar contra o outro. Sem ter, olha que ato de egoísmo, sem ter a noção, a ideia do mal que vai estar ocasionando desse ser que vai crescer, que vai ser um adulto. Disse então o menino algo triste, né? Comentou a nobre mulher. Vamos ouvir a dona Antonina.
2: Oh, meu filho, não te detenhas nesse problema. Por que alimentar rancor contra o homem que te deu a vida? Como condená-lo se não sabemos tudo o que lhe aconteceu? Seria realmente melhor para o nosso bem-estar se ele estivesse conosco. Mas, se devemos suportar a ausência dele, que os nossos melhores pensamentos o acompanhem. Teu pai, meu filho, com a permissão do céu, deu-te o corpo em que aprendes a servir a Deus. Por esse motivo, é credor do teu maior carinho. Há serviços que não podemos pagar senão com amor. Nossa dívida para com os pais é dessa natureza.
0: Ela tem um sol dentro dela?
3: Sim.
0: Ela irradia de forma indiscriminada?
3: Sim.
0: Porque se o marido tivesse, era o melhor do mundo. Se não tá, é o pior do mundo? Não. Então você vê que ela pegou todos os pontos e realmente ele te deu a vida. A vida orgânica ele te deu. Nós não sabemos o que aconteceu com seu pai. Então é esse o movimento de uma alma nobre, que não carrega nem lama e nem vinagre dentro do coração. Nem fel e nem lama. Nem fel e nem lama dentro do coração. Entendemos isso? Então, hoje, como nós estamos lidando muito, hoje, infelizmente, é algo muito comum, a separação, mas que a gente possa ouvir isso e perceber. Então, se eu não consigo resolver isso dentro de mim, Eu não tenho capacidade de ouvir e de dar conselhos a ninguém. Vamos primeiro resolver isso dentro da gente. É, recordando, talvez, que a família se achava num curso de formação cristã, a dona da casa acrescentou.
2: Um dia, quando Moisés, o grande profeta, foi ao monte receber a revelação divina, uma das mais importantes determinações por ele ouvidas do céu foi aquela em que a eterna bondade nos recomenda: honrarás teu pai e tua mãe. A lei enviada ao mundo não estabelece que devemos analisar a espécie de nossos pais, mas sim que nos cabe a obrigação de honrá-los com o nosso amoroso respeito, sejam eles quais forem.
0: Ela está batendo em tanto ponto aqui familiar que mexe realmente, a gente sempre fala isso no nosso evangelho. A lei é honra a teu pai e tua mãe. Ele não pede ama, honra. Porque tem pais e tem pais. Por exemplo, eu tive a alegria de ter um pai e uma mãe espetacular. Então foi muito fácil amar minha mãe e amar meu pai. É muito fácil, né? As lembranças são muito agradáveis. Ele fez a sua posição do provedor do lar e ela fez a sua posição de coração do lar. Aquela mulher sempre muito presente. Então, mas assim, existem outros casos que não é fácil amar. Mães difíceis, pais difíceis, pai e mãe muito difícil às vezes. Nesse caso aqui, que abandonou a responsabilidade como pai, abandonou 4 crianças. Imagina, 4 crianças. Uma desencarnou. E a gente percebe que ela poderia despertar muita raiva, muita mágoa, mas não. Ela orienta: meu filho, ele deu a vida. Então, gente, por pior que possa ser seu pai, por pior que possa ser sua mãe, se você é hoje um adulto, você não chegou onde chegou sozinho. Então, isso é o suficiente para nós honrar e respeitá-los. Não nos cabe, né? Não nos cabe julgar qualquer atitude dos nossos pais. Não nos cabe fazer isso. A nossa posição de filho e de filha é, sim, ajudá-los sempre que for necessário e possível. Até os últimos dias. Honrarás teu pai e tua mãe. Isso aqui, gente, é o decálogo. Lá em Moisés. 1500 anos antes de Jesus Cristo. A reduzida assembleia recolhia as explicações de olhos felizes e iluminados. Haroldo mostrou-se conformado. Todavia, ainda ponderou.
5: Compreendo, mãezinha, o que a senhora quer dizer. Entretanto, se papai estivesse junto de nós, talvez Marcos não tivesse morrido. Teríamos o dinheiro suficiente para tratá-lo.
0: Olha aí, a morte de Marcos. E se realmente ele teve essa responsabilidade? Na verdade, ele vai carregar essa responsabilidade. Marcos tinha que desencarnar? Tinha. Mas uma coisa é desencarnar tendo todo um amparo, outra coisa é não ter. Dona Antonina enxugou apressada as lágrimas que lhe caíram espontâneas, porque tocou num ponto, né, a desencarnação do filho, né? Ante a evocação do filhinho e continuou.
2: Seria um erro permitir a queda de nossa confiança no Pai Celestial. Marcos partiu ao encontro de Jesus porque Jesus o chamava. Nada lhe faltou. Rogo a vocês não darmos curso a qualquer ideia triste em torno da memória do anjo que nos precedeu. Nossos pensamentos acompanham no além aqueles que amamos.
0: Novamente, olha, mesmo ela carregando a dor da saudade, não é a mágoa, é a dor da saudade. Imagina, não é fácil uma mãe sepultar um filho. A dor está lá, então o que tocou foi a dor. Mas a gente percebe que ela não carrega absolutamente nenhuma mágoa em relação ao marido. E ela está sempre tentando mostrar, né? Porque dentro dela não tem fel, não tem lama, não tem. Nesse ponto da conversação, Lisbela inquiriu Graciosa.
4: Mãezinha, Marcos nos vê?
0: Esclareceu Dona Antonina, emocionada.
2: Sim, minha filha. Ele nos ajuda em espírito, pedindo a Jesus forças e bênçãos para nós. Por nossa vez, devemos auxiliá-lo com as nossas preces e com as nossas melhores recordações.
0: Que lindo, né? Dona Antonina, porém, pareceu asfixiada por enormes saudades. Enquanto os meninos comentavam com interesse os ensinamentos da noite, demorava-se absorta, mentalizando a imagem do pequenino. Quando o relógio assinalou o fim do culto, solicitou a Henrique fizesse a oração de encerramento. O petis, né, a criança, o menino, repetiu a prece dominical, rogando ao Senhor abençoasse a mãezinha, e o trabalho terminou. A dona da casa repartiu com os pequenos alguns cálices de água cristalina que Hilário e eu magnetizáramos. Está vendo por que a titia está lá no evangelho e diz assim: gente, corre lá na cozinha, pega a sua água. Se tiver alguém doente, coloca um litro separado. Lembra que a tia fala isso? Vocês fazem o evangelho com a tia dia de domingo? Que oportunidade, nós somos uma família tão grande já, né? Ali naquele momento, vários lares em vários lugares do Brasil, até fora do Brasil, acompanhando e vibrando juntos, em um só pensamento. Olha que bênção, né? Eu até digo, não faço o evangelho deitado na cama, respeita, é Jesus no lar, né? A dona da casa repartiu, então, com os pequeninos, alguns cálices de água cristalina, que tanto o senhor Hilário quanto o senhor André Luiz magnetizaram, né? E, logo após, pensativa e saudosa, retirou-se com os filhinhos para a câmara, né? Para o quarto, em que se recolheriam todos juntos. Gente, colo de mãe é bom, né? Oh, meu, né, Maria? Colo de mãe é bom, né? Deitar assim na cama pertinho da mamãe é muito bom, né? E assim, meus irmãos, nós finalizamos mais um capítulo da obra Entre a Terra e o Céu. Foi o capítulo 6. Alguma colocação, alguma pergunta, meninas? Wesley, Lígia, Augusto, Elaine, Tarcísio. Gente, que bom. Graças a Deus, trabalho... Missão cumprida. Graças a Deus deu tudo certo.
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Antes de orarmos em agradecimento, vamos ouvir algumas considerações da tia que destacamos neste estudo para a reflexão dos ensinamentos. Vamos aos destaques da tia?

Na verdade, Jesus está dizendo assim: enquanto você se sentir magoado, você terá que perdoar. Porque guardar mágoa ninguém pode. Então, qual é o convite? Não se sinta magoado. Então, quando eu não mais me sentir e guardar qualquer sentimento contrário, eu não tenho mais a necessidade. Você vai dizer, é muito difícil. E perdoar é fácil? Será que perdoar é muito mais difícil do que resolver a emoção, o sentimento, essa emoção adoecida, né? Essa dor emocional? Porque o não perdoar é estar preso no passado. É aquilo que a gente diz, você põe uma algema na tua mão, no teu braço, e coloca a outra parte da algema no braço do outro. Vocês estão ligados. Porque eu acho assim que o que mais destrói o nosso corpo não é só a mágoa, mas é o ódio. Sabe, aquele movimento de você revidar, de você desejar o mal, de você vingar-se, né? Por isso. Entende por que ela disse que não pode consolar? Faz sentido? Então, uma pessoa azeda, amarga, lama e fel nesse vaso, só vai saber da amargura e só vai sujar mais ainda o coração do. E aquilo que a gente já falou, o amor, ele é o sol. E o sol, ele não escolhe para quem ele vai emitir luz. Ele irradia. Então, quando Jesus diz fazer brilhar a vossa luz, é ame. Quando a gente acender isso aqui, gente, a gente não vai ser só legal com fulano, só legal com beltrano, só legal com aquele grupinho. Aonde chegar, você é legal. O sol tá aceso, brilhou. E é isso que nos falta realmente. Fazer brilhar a vossa luz. Então, gente, por pior que possa ser seu pai, por pior que possa ser sua mãe, se você é hoje um adulto, você não chegou onde chegou sozinho. Então, isso é o suficiente para nós honrar e respeitá-los. Não nos cabe julgar qualquer atitude dos nossos pais. Não nos cabe fazer isso. A nossa posição de filho e de filha é, sim, ajudá-los sempre que for necessário e possível. Até os últimos dias.

Assim, concluindo o nosso estudo de hoje e agradecendo o nosso Mestre Jesus por mais este momento de aprendizado, vamos orar?

0: E agora vamos orar. Vamos pedir para o nosso irmão Wesley fazer nossa prece de gratidão. Vamos orar?
1: Querido Pai, mais uma vez obrigado. Obrigado, Pai, por esses ensinamentos fantásticos. Observando que ainda há muito que percorrer. Ainda rastejamos, Pai. Ainda carregamos dentro da gente muito fel, muito lodo, uma dificuldade enorme ainda de perdoar. Sabemos que de todo não somos vítima e se muitas vezes passamos por dificuldades com pessoas, é porque aí temos o que aprender, temos o que resgatar. Que possamos entender, meu Pai, ainda esse princípio básico do perdão, do auto-perdão. Que saibamos contar contigo também, meu Pai. Não estamos só. Sei que sou pequeno, sei que sou fraco, mas tenho o Senhor como Pai bondoso, amoroso, justo. Que eu possa ter discernimento para recorrer a Ti de coração puro, porque eu sei, Pai, que através de Ti vem o auxílio. Pai, obrigado por esse banquete divino. Obrigado por o Senhor nos mostrar nessa obra o caminho, pela experiência dessa mãe que também sofre, que também sente a falta do filho amado, mas que nos ensina o perdão, a compreensão, nos ensina que sempre podemos contar com teu auxílio. Muito obrigado, querido Pai, que assim seja.

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Olá, meus amigos, uma boa noite a todos. Sejamos todos nós bem-vindos a mais um estudo da obra O Evangelho Segundo o Espiritismo. Nós já fizemos toda a introdução. Então, se você está chegando aqui pela primeira vez e deseja verdadeiramente estudar a obra O Evangelho Segundo o Espiritismo, que você possa voltar e dar uma estudada. Agora vamos iniciar, fazer a nossa prece de gratidão, pedir a inspiração do mais alto para o estudo que nós vamos iniciar. Vamos orar?

querido amigo Jesus. Amigos espirituais aqui presentes. Senhor Jesus, preparastes esse momento para todos nós. Convidastes a cada um de nós para aqui nos fazermos presentes. É um convite silencioso, através de um vídeo, de um amigo, de um link que chega, através de um movimento nós procurando algo que fale sobre ti. E o Senhor nos reuniu, transformando esse momento em uma família, sentados à beira do Lago do Tiberíade. Para mais uma vez, Senhor, podermos te ouvir, para não mais só estudar, mas aprendermos a viver, nos esforçando na luta difícil do dia a dia. Que nessa noite, divino amigo, mais uma vez, possamos nos assentar para te ouvir. Que os amigos espirituais que são responsáveis por essa atividade, que possam nos inspirar, mesmo sabendo das limitações dessa que vos falo, mas que carregamos, Senhor Jesus, a boa vontade. A vontade de compreender, de servir e de se aperfeiçoar. Que o Senhor possa, Senhor, se fazer presente em cada lar. Que nós possamos, cada um de nós, sermos transportados para o monte. Porque essa fala de hoje, Senhor, foi no Sermão do Monte. Final da tarde, o pôr do sol. O vento, a brisa e tua fala, Senhor, a nos convidar a te seguir. Muito obrigada por esse momento, que tu possas nos envolver na tua paz e que os bons espíritos que te auxiliam, Senhor, possam nos ajudar, nos inspirando e nos auxiliando na compreensão. Graça te damos, Senhor, que assim seja.

Então vamos lá, vamos para o Evangelho? Nós vamos estudar aqui no capítulo 1 as três revelações: Moisés, o Cristo e o Espiritismo. Vamos estudar Aliança da Ciência e da Religião, Instruções dos Espíritos e a Nova Era. Porque quando a gente fala em transição planetária, as pessoas estão achando que a transição começou agora. Não, gente, com a chegada do Espiritismo começou a transição planetária. Então, nós ainda estamos em processo de transição. Às vezes a gente olha para o que nós estamos vivendo hoje, uma decadência moral muito grande, uma decadência na educação, uma decadência na cultura, uma decadência familiar. A gente vê que hoje o grupo familiar, ele

0: 3 horas em ponto.
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3: Boa noite meus amigos, boa noite minhas amigas. Sejam mais uma vez muito bem-vindos e muito bem-vindas ao programa Almas do Evangelho, o 13º programa Almas do Evangelho, o último desse ano que foi, com certeza, iluminado, e nós somos profundamente gratos por essa empreitada, por essa tarefa. Nesse momento onde nós meditamos dentro das nossas imperfeições, de maneira um pouco mais profunda, em torno da obra Há 2000 anos, psicografada por Francisco Cândido Xavier, ditada pelo seu benfeitor e pelo benfeitor de todos nós, Emmanuel. Nós agradecemos à Web Rádio Portal da Luz pela oportunidade desse trabalho, bem como sempre aos canais parceiros que retransmitem esse programa. E nós convidamos os amigos, nós convidamos as amigas para que possam curtir, para que possam comentar e principalmente compartilhar este conteúdo, fazendo assim com que mais e mais corações estejam unidos aos nossos corações. Por fim, não menos importante, nós recordamos, o objetivo aqui não é fazer um resumo da obra, não é fazer um resumo do capítulo, página a página, frase a frase, letra a letra, não. Nós queremos, num bate-papo descontraído, mas respeitoso, debater os temas evangélicos, debater os temas doutrinários presentes no texto, convidando a você que nos assiste para acompanhar a história, para ter contato com os romances históricos de Emmanuel, que tem o seu início com a obra Há 2000 anos. E agora nós passamos o boa noite aos nossos companheiros. Hoje eu vou começar pela Ana. A Ana ontem completou 20 anos de idade, ela praticamente sai da adolescência e ela está comemorando o aniversário com esse programa maravilhoso. Ana, parabéns e seja muito bem-vinda. Boa noite à sua mãe, Tânia, que já está conosco.
4: Boa noite, Ariel, Marcos, aos amigos que estão aqui presentes conosco. Queria eu estar fazendo 20, viu, Ariel, mas são 28. Mas eu agradeço imensamente, é um prazer dividir, né, esse momento com vocês. É grandioso para mim. Obrigada.
3: Obrigado, Aninha. Eu que tenho 30 anos, sei o quanto é pesada essa idade de 28. Passar agora a falar um boa noite para o nosso amigo que hoje está internacional, no alto dos seus 40 anos. Marcos, boa noite. Seja muito bem-vindo, professor.
5: Boa noite, Uriel. Boa noite, Ana. Boa noite a todos os que participam conosco. Sempre uma alegria imensa poder estar com vocês falando sobre este livro maravilhoso que hoje vai dar assunto, viu? Vai ser uma noite muito rica em ensinamentos para todos nós. É sempre uma alegria, Uriel. Obrigado.
3: Amém. Geralmente, eu peço que os nossos convidados, que as nossas convidadas enviem algumas informações para que a gente possa ler aqui antes da apresentação. Mas a convidada de hoje, ela é muito especial, é uma querida amiga, conheço já há alguns anos, uma trabalhadora aqui no Movimento Espírita de Patos de Minas, estuda conosco, aliás, dá aula no NEP que nós frequentamos, frequenta a Sociedade Espírita Recanto da Paz. E com muita alegria nós vamos aprender e muito com essa nossa irmã. Daniela, seja muito bem-vinda, boa noite. O que, que eu esqueci, por favor?
6: Boa noite, tudo bem? Boa noite, Ana, boa noite, Marcos, boa noite, Uriel, boa noite a todos que estão nos acompanhando nesse estudo de hoje. Eu acredito que você não se esqueceu de nada, não. Nós somos aprendizes, na verdade, né, no estudo com vocês na quinta-feira. E assim, foi uma surpresa o convite para mim, eu confesso, mas eu gostei do desafio e aceitei, como sempre, porque nós devemos seguir em frente com Jesus, com a espiritualidade e com as oportunidades de crescimento que a gente recebe. E é muito bom estar aqui com vocês hoje, que a gente possa aproveitar bastante o estudo.
3: Amém, minha amiga. Tem um apanágio nas lides dos trabalhadores espíritas que é a seguinte: quando o trabalhador está pronto, o trabalho aparece. Eu, particularmente, acho uma grande mentira, porque nós nunca estamos prontos. E se nós não nos convidarmos ao trabalho, nós permaneceremos não estando prontos. Então, muito obrigado por ter aceito o convite. E agora nós vamos, antes de delinear aí as primeiras palavras sobre o capítulo, eu vou deixar aqui o nosso amigo Marcos em destaque para que ele possa fazer a nossa prece inicial. Fica à vontade, meu irmão.
5: Então vamos mais uma vez acalmando o nosso íntimo, fazendo aquela sintonia mais profunda com a espiritualidade amiga, rogando a que os bons espíritos estejam conosco como sempre, nos potencializando a capacidade de ouvir e compreender tudo aquele ensinamento que Emmanuel nos trouxe nesta obra maravilhosa. Que nós possamos, a partir de hoje, acrescentar mais este aprendizado ao nosso espírito, que a partir daí será patrimônio pela eternidade para todos nós, enriquecendo o nosso íntimo nos valores mais espiritualizantes, aqueles que iremos carregar nas nossas próximas reencarnações. Que Deus nos ampare, nos ilumine hoje e sempre, que os bons espíritos nos inspirem para que possamos captar toda a essência do estudo de hoje. Que assim seja.
3: Que assim seja, meu amigo. Só para a gente se situar, nós estamos no capítulo 3 da segunda parte do livro Há 2.000 Anos. Nós vamos perceber alguns planos das trevas aqui. Vou até colocar o nosso banner para que a gente possa se situar. Se você ainda não é inscrito neste canal, não se esqueça de se inscrever. A Web Rádio Portal da Luz atingiu 50 mil inscritos essa semana e é realmente um número a se comemorar pelo trabalho que realiza, e vamos ampliar aí essa contagem. Bom, o que que nós temos nesse capítulo? Nós estamos mais uma vez em Roma e nós estamos acompanhando a vida das nossas personagens após as solenidades do casamento de Plínio. Nós vamos ter, porque estes capítulos eles serão permeados com uma atmosfera de tensão, uma atmosfera de intriga, intenções ocultas, paixões desenfreadas, desejos proibidos. Nós teremos a luxúria, nós teremos a vingança, e como o nosso planeta é um planeta muito complicado nesse sentido, aquelas pessoas que estarão movimentadas na obra pela luxúria, pela vingança, elas serão também e muito influenciadas pelo plano espiritual nesse sentido. Nós vamos reencontrar Saúl de Gioras, aquele judeu que foi escravizado e agora está liberto. Nós vamos perceber também que ele terá uma reunião macabra com um personagem que irá surgir, e nós vamos acompanhar aí tudo o que nós percebemos dentro do campo evangélico, dentro do campo doutrinário, abrindo a palavra para que a nossa convidada, a Daniela, ela possa trazer as primeiras reflexões da noite.
6: Bom, como você mesmo já disse, né, Uriel, esse capítulo terceiro da segunda parte do livro, ele vai, assim, abordar vários temas interessantes para nós, que fazem parte do nosso cotidiano, né? Nós podemos dizer que muitos dos comportamentos e atitudes que a gente vê nesse capítulo, muito provavelmente, todos nós já repetimos incontáveis vezes, em incontáveis reencarnações, né? Até que nós despertamos a nossa consciência para as verdades espirituais. Então, Assim como esses personagens desse capítulo, nós já falimos muitas vezes, né? Nessas nossas paixões avassaladoras, né? Igual a da Aurélia, nos desejos de vingança do Saul, na cegueira desenfreada pela posse do ouro, desse novo personagem que aparece nesse capítulo, que é o Araxes, no politeísmo do Saul de Dioras, porque mesmo sendo judeu e tendo que crer em um único Deus, ele se deixava levar ali pelo politeísmo, né? Na invigilância com relação às emoções desequilibradas, como o ciúme de Flávia, que também aparece nesse capítulo, que tem muito a ver com o nosso cotidiano de hoje em dia também. Então, foram bastante apontamentos que eu verifiquei nesse capítulo. Um também que eu verifiquei foi em relação à oportunidade, né, de amparar os filhos. Na sua formação emocional, e no caso de Lívia, ela foi privada disso com Flávia. E isso acontece nos dias hoje em dia também, né? Muitas mães não têm essa oportunidade, devido a várias coisas que acontecem no dia a dia, o trabalho, a correria, e os perigos que tem dessa falta de acompanhamento, de aconselhamento, de exemplo, de ensinamento. Nós também vamos visualizar a questão da influência, da má influência da Fulvia em relação à Aurélia, né? Que o exemplo a gente sabe que arrasta. E tem várias outras questões aí, como a questão da Lívia, né? Estar abandonada, de certa forma, pelos familiares, pelos amigos, devido à sua fé, né? No Evangelho de Jesus. Mas, assim, no primeiro apontamento, o que mais me chamou a atenção foi realmente a influência da mãe no comportamento e desenvolvimento emocional dos filhos, né? Principalmente no que tange à fragilidade emocional dos filhos, quando eles crescem sem essa contribuição amorosa da mãe, dos conselhos, né? Que muitas vezes faz com que na vida adulta os filhos sofram com as frustrações, com as expectativas, com os conflitos que vão surgir diante dos embates do dia a dia, né? Como nos é exemplificado através do caso de Flávia, que é afastada da mãe por ordem do pai, né? O que prejudica o seu desenvolvimento aí, da sua maturidade emocional. E que a gente percebe no capítulo que traz como consequência, né, na vida adulta dela, um sentimento imenso de vazio e desamparo, como é descrito no capítulo, no momento em que o Saul revela as intenções de Aurélia para com o marido dela. Então, com certeza, quando a mãe, né, tem contato e pode aconselhar, pode ensinar os seus filhos, isso vai facilitar bastante para ele enfrentar as dificuldades na fase adulta, decorridas da vida, do cotidiano, das experiências que a gente vai vivendo, né? Então, essa questão é muito importante e nós temos que atentar muito para ela, para a gente não deixar de fazer a nossa parte. Eu falo como mãe e a gente também tem que entender que o nosso papel aqui é principalmente o de nos modificar, de nós poder passar bons exemplos, né? Que isso vai fortalecer bastante o emocional dos nossos filhos. E uma outra questão também que eu identifiquei, né, é essa influência que eu já havia falado da má influência da Fúvia para com a Aurélia, né? Então a gente sabe que a palavra convence, né? Tem um filósofo chamado Confúcio que nos diz: a palavra convence, mas o exemplo arrasta. Então os exemplos que a Fúvia deu uma vida toda para a Aurélia, não teria como não influenciá-la, né? Então, em ter comportamentos menos dignos. Então, a gente encontrou no livro Caminho, Verdade e Vida uma passagem de um texto que chama Educação no Lar, que reforça isso para a gente. Emmanuel nos diz assim: vós fazeis o que também viste junto de vosso pai. Na verdade, essa fala é de Jesus e está no Evangelho de João, capítulo 8, versículo 38. E aí Emmanuel vem no texto discorrendo sobre essa fala de Jesus, né? E ele fala assim que por mais que os sociólogos tentem substituir a educação por soluções incertas que envenenam a alma, só um espírito que já haja compreendido a paternidade de Deus acima de tudo, ele consegue escapar à lei da qual todos os filhos vão imitar os pais, ainda quando estes sejam perversos. E aí ele fala assim para a gente ouvir a palavra de Jesus, se a gente tem filhos na terra, né, e guardar essa declaração do mestre como advertência. Por quê? A própria ciência nos comprova que quando os nossos filhos nascem, né, eles vão desenvolver primeiro o lado direito do cérebro, que é responsável pelo quê? Pelas nossas emoções, linguagem e habilidade social. E aí, a gente sabe que através do esquecimento do passado e devido aos órgãos ainda não estarem desenvolvidos, o que que o espírito reencarnado acontece com ele? Ele é muito influenciável no período da infância. Então, ele vai aprender a agir, a se comportar, baseados na imitação e repetição das ações que os adultos demonstram. Então, essas atitudes que as crianças têm em relação ao que elas aprendem, as habilidades, a linguagem, tem tudo a ver com o que elas observam nas atitudes do pai e da mãe. Então, é por essa razão que a espiritualidade sempre nos pede para a gente dar bons exemplos e sempre nos fala que a família é a primeira escola do espírito imortal e que os pais são os primeiros professores. Então, por isso que nós precisamos pensar bem, né? Que mesmo que quando as crianças, a gente acha que elas estão distraídas e que elas não estão percebendo as nossas atitudes, né? A gente não precisa se enganar. Elas estão muito atentas, elas estão vendo tudo e elas provavelmente irão repetir todas as nossas ações. Porque, como Jesus disse, só um espírito muitíssimo evoluído para não imitar o erro dos pais, né? E Leon Denis também nos fala sobre a educação, que pela educação é que as gerações se transformam e aperfeiçoam, né? Então, como que nós podemos transformar o mundo através da educação? É reformando nós mesmos, né? É renunciando às más paixões, os desejos mundanos, né? Que a gente ainda tem muito enraizado dentro da gente. É cultivando os bons sentimentos. É buscando fazer o outro que gostaríamos que o outro nos fizesse, né? Principalmente aonde? Dentro dos nossos lares, né? Exemplificando para os nossos filhos como sermos pessoas mais amorosas, mais justas, né? Então, a nossa maior missão, em primeiro lugar, não é mudar o nosso filho, é mudar a nós, com amor, com paciência, com auto-perdão, mas com disciplina e coragem, porque é só assim que a gente vai dar um bom exemplo para que esses filhos trilhem um caminho transformador, né? Para que assim a própria humanidade possa ser transformada pelo amor. E assim, estou falando muito, mas um outro apontamento que eu achei assim muito importante foi a respeito do que a calúnia é capaz de fazer, né? No caso de Saul, quando ele vai lá fazer intriga com a Flávia a respeito das intenções de Aurélia por Plínio. Então, essa calúnia, ela provoca desequilíbrio emocional, né, e influencia muito de forma destrutiva os nossos corações invigilantes, né? E o ciúme aí tem um papel mais aguçado, né? Que no caso de Flávia, provavelmente ela já tinha dentro dela essa emoção mal trabalhada, né? Então, esse ciúme provocou um desequilíbrio muito grande no relacionamento dela. E a gente observa que nos relacionamentos, né, desde sempre, quando a gente se deixa levar por essas intrigas, por essas calúnias, eles também adoecem o nosso coração, né, adoecem, nos deixam cegos, nos fazem enxergar coisas que não existem. Né? Então, a solução para a gente não se deixar contaminar pelo ciúme é buscar se colocar no lugar do outro, é não julgar, né? É não condenar a atitude menos feliz do outro. A gente tem que se colocar no lugar do outro para entender que quando é com a gente sempre tem uma forma de compreender melhor o porquê que a gente fez isso, que a gente tem uma forma melhor de explicar o fato ocorrido, né? E que a gente entende assim, quando a gente se coloca no lugar daquele que erra, que a gente quer, além de ser perdoado, a gente quer justificar de alguma forma o nosso erro, sem colocar da forma como o outro vê, como a forma cruel, como a forma má, mas mostrando que a gente está só tentando, de alguma forma, ser feliz, embora a gente não pense nas consequências, embora a gente não pense no outro que está sendo desconsiderado naquele momento, né? Mas também, como conhecedores da doutrina, nós sabemos que a lei de causa e efeito nos ensina que, em algum momento, aquele que erra vai ter que reparar o erro, né? E vai ter que sentir a dor que causou no outro, para que a sua própria consciência se sinta em paz. Então, a gente tem que tomar muito cuidado com esse ciúme, com esses sentimentos, né, menos dignos, e a calúnia, ela desperta no nosso coração, para que a gente também não cometa atos infelizes no futuro, porque, geralmente, a censura que a gente lança ao outro é como a doutrina nos diz. Ela, na maioria das vezes, tem que ser lançada a nós mesmos, porque, com exceção de Jesus, qualquer um de nós pode falir na mesma questão que a gente vem a censurar o outro. Então, assim, esses foram os principais apontamentos que eu consegui visualizar.
3: Obrigado, Dani, belíssimo. Daqui a pouco nós vamos chamar você novamente. O nosso papel aqui, o meu papel especificamente, é ser o fio condutor, né? Pegar as palavras e distribuir as ideias. Mas muito interessante, aliás, perdoe-nos, boa noite para a Cleusa, boa noite para o Gouveia, mudou o nome aqui, espero que seja o Expedito Gouveia que nós conhecemos, não acredito que seja tão comum. Então, boa noite, meu irmão, seja muito bem-vindo. Mas muito interessante, Daniela, porque no encontro de 14 dias atrás, discutíamos sobre a questão da família, sobre a questão dos exemplos, e o quanto isso é fundamental para a modificação do indivíduo e, consequentemente, da sociedade em que ele está inserido e do planeta como um todo. Outro ponto que eu gostaria de levantar aqui, de frisar, é quando você nos fala das paixões. Nós somos seres apaixonados. E se, buscando a reflexão doutrinária em torno do tema, o Livro dos Espíritos, os benfeitores amigos, eles irão orientar-nos que as paixões, elas não são de per si prejudiciais, elas são necessárias, elas movimentam a individualidade. O problema é quando nós deixamos as paixões nos controlar. É quando nós não dominamos o movimento das paixões, quando as paixões tornam-se, então, desenfreadas, que é a ótica de um planeta em provas e expiações. Então, nós somos seres apaixonados, nós precisamos aprender a moldar essas paixões. É interessante, buscando aqui uma reflexão evangélica, Simão Pedro era uma individualidade profundamente apaixonada. O que Jesus faz, então? Auxilia Simão Pedro a moldar aquela paixão, a moldar toda aquela efusividade, toda aquela impetuosidade e a saber direcionar aquela energia para algo benéfico, que é o que nós buscamos aprender. E nós observamos o que, então, com as nossas personagens nesse capítulo? São personagens apaixonadas que não souberam moldar as suas paixões e que se deixaram controlar por elas, né? Quando você diz, por exemplo, o afastamento da figura materna, e é outro ponto que eu quero levantar, o afastamento da figura materna de Lívia com relação à sua filha, talvez o maior problema seja, afasta-se a figura materna, mas Públio Lentulus não se transforma em uma figura materna. Porque nas configurações de família que nós conhecemos hoje, muitas vezes nós temos apenas a figura da mãe, a figura do pai. O que nós não podemos perder são figuras, né, que haja ali apenas a mãe, mas que a mãe saiba ser uma figura materna e uma figura paterna, que haja ali apenas o pai, mas que ele saiba ser uma figura paterna e uma figura materna. E Públio Lentulus não foi apenas uma figura orgulhosa para sua filha, e nós vamos ver os resultados disso tudo. Mas é o que eu queria pontuar dessa reflexão belíssima inicial que você nos trouxe, e gostaria aqui de saber quem é o próximo que eu vou passar a palavra. Ana, no alto dos seus 20 anos, fica à vontade.
4: Eu já queria começar, Dani, com muita humildade, te parabenizando pelas reflexões e estudo, tá? Muito bem intuída, muito bem trabalhado nas nossas bases doutrinárias e evangélicas. Excelente, você trouxe apontamentos que talvez dê para a gente fazer, eu falo ali, 4 encontros. Mas aproveitando o gancho, com o Uriel também muito bem trouxe, Flávia, ela tinha o exemplo de conduta do pai, de como agir perante a sociedade. Mas ela não tinha o exemplo quanto ao sentimento, que era o que a Lívia poderia contribuir, né? E nesses dois exemplos que a gente tem nesse capítulo, né, de educação, né, dos pais serem de fato exemplos para o filho, a gente percebe que Fúvia, ela tem um lado, se eu posso assim dizer, né, maléfico, e acaba, a Aurélia acaba notando isso na mãe, né, e também adotando certas condutas, né, então aí a gente vê um exemplo de uma mãe levando, afastando o seu filho, por exemplo, do bem, e nós temos o exemplo dos pais que não dão suporte emocional para os filhos, que aí, né, o exemplo que eu falo da falta, que é de Públio, Lentulus e Lívia. Quando Flávia recebe, né, a calúnia do André de Gioras, né, que o Plínio estaria com outra mulher, ela não chega para o Plínio e pergunta a ele o que estava acontecendo. O próprio capítulo vai dizer que ela fica em silêncio, né, vamos falar assim, fecha o semblante e ali começam os desafios matrimoniais dos dois. Né. E quem fazia isso no lar? Públio e Lívia. Então, dando esse exemplo aí de que não havia comunicação no seu relacionamento e, consequentemente, da filha também não terá, porque não teve esse exemplo em casa. Né? E outro apontamento foi que a Dani trouxe sobre a lei causa e efeito, né? E no livro a gente vai ver também dois tipos de causa e efeito. Porque talvez a gente esteja acostumado assim, de ver a lei de causa e efeito nas próximas reencarnações. Ou seja, se eu errei agora, eu vou pagar só na próxima, ou eu vou corrigir só na próxima. E aqui no capítulo vem trazer que na própria encarnação, se você erra, você vai ser convidado a corrigir. Por quê? Vamos retornar um pouquinho que Flamínio, quando vai aconselhar Públio, que Públio está indo para Jerusalém, ele vai falar que Públio tem que ser firme quanto às decisões, para passar boa impressão, né? Porque ele era um romano. E quando Lívia é acertada pela pedra, né, eles colocam a culpa, né, no Saul, né, que ele teria jogado a pedra em si. E passa-se os anos, né, vamos falar que Flamínio não era, por exemplo, não era aquele que causou, mas ele era um co-criador da causa, ele vai ser convidado a ter Saul dentro da sua casa, né, e a reparar esse dano com uma intenção que ele ajudou a causar, né, que na época o Públio, né, acabou julgando Saul, né, mandando o menino ser escravizado, né, por causa dessa ocasião. Então, olha aí, a lei de causa e efeito acontecendo nessa existência. E aí nós vemos também a lei de causa e efeito acontecendo em outras existências, nas correções das encarnações, quando a gente vai ver Araxes conversando com Fúvia e com Aurélia, né? Dizendo o que, que elas foram em vidas passadas e que elas estavam tendo a oportunidade de seguir caminho diferente. Então, esses são meus apontamentos que eu tenho para fazer para a gente discutir.
3: Interessante você... muito bem complementou a fala da Dani, e você trouxe um personagem aqui interessantíssimo, que é o Araxes ou Araxes. Tem pessoas que são mais puristas e vão falar Araxes. Eu sou brasileiro, mineiro, comedor de pão de queijo, e vou falar Araxes, eu acho mais legal. Qualquer coisa, depois, quando a gente desencarnar, a gente pergunta para Emmanuel, numa reuniãozinha, como é que era o nome dele, como é que a gente deveria falar. mas é um personagem interessantíssimo, porque aqui a gente começa a adentrar na obra, apesar de a gente já ter visto questões mediúnicas, a gente começa a adentrar na obra mais profundamente sobre o assunto. Mas eu não tenho competência para discutir isso. Eu queria, não sei quais vão ser os apontamentos complementares do Marcos nesse sentido, sobre o que vocês dois disseram, mas eu queria que, se possível, o Marcos trouxesse um pouco para nós. Marcos, não sei se eu vou estar te deixando um lugar ruim aí, tá bom? Se eu estiver te deixando, você me desculpa, mas que você trouxesse um pouco para nós a questão do Araxes ou Araxes, escolha como você quer dizer, e também essa questão da mediunidade e do direcionamento dessa faculdade. O que você acha, meu irmão?
5: André, me perdoe. Uriel, é interessante, e obrigado por me dar a oportunidade, porque na doutrina espírita, ela nos informa que todos nós somos médiums. Mas é preciso distinguir que a mediunidade, que é natural de todo o espírito encarnado, não é? Mas a mediunidade que ela é potencializada. Então, por exemplo, nós não podemos comparar nós com Chico Xavier. A mediunidade de Chico Xavier era muito mais aflorada, né? Mas o mais importante de tudo é que a doutrina espírita nos ensina que a mediunidade, ela tem que ser mediunidade com Jesus. E este é o ponto básico. E para se ter a mediunidade com Jesus, é preciso mediunidade com moral. Com aprimoramento, a reforma íntima, uma luta constante, íntima, interna sua, consigo mesmo, para que você possa eliminar gradualmente os defeitos que possui e transformá-los em qualidades. Porque aí você vai usar a mediunidade da maneira correta. Do contrário, né, se o Araxes, os outros personagens já estavam sofrendo consequências da lei de causa e efeito, tenho certeza absoluta que Araxes estava também criando situações em que no futuro ele teria que dar resposta a isso, né? Porque toda mediunidade desvirtualizada, e quando eu falo desvirtualizada, significa ele está usando a mediunidade para benefício próprio, com objetivos que não seja de auxílio, de educar o próximo, de incutir nessas pessoas valores morais também elevados, ele vai ser responsável por isso. Se os personagens, aí, como a Daniela muito bem colocou e a Ana, né, vão responder pela educação dos seus filhos, o médium também não, num sentido também, podemos dizer que o médium também é um educador, educador de valores morais. Não é? Então é fundamental que a mediunidade esteja baseada na sua reforma íntima, porque na medida em que você procura elevar o seu padrão, elevar a sua vibração, vai dizer com quais espíritos você está se comunicando. E há espíritos e há espíritos. Há espíritos que não vale a pena se comunicar porque eles não têm nada positivo para nos trazer. E nesse sentido, é melhor não. Agora eu só queria colocar um outro ponto que eu gostaria de explorar na sequência, que seria a questão do comportamento de Lívia e de Ana, né, frente à situação em que elas estavam passando. E aí eu gostaria de que a gente conversasse um pouquinho sobre o uso da religião para fuga ou o uso da religião para fortalecimento. E aí, se houver espaço aí, porque hoje tem muito assunto, se tiver espaço, eu gostaria de voltar a este tema. Tá feito?
3: Não só feito, como perfeito, porque hoje nós temos tempo, afinal de contas, nós precisamos aproveitar a Daniela. O encontro hoje ele vai extravasar o horário. Mas só para a gente se situar, para aqueles que estão nos acompanhando e que vão nos acompanhar, porque este programa fica gravado, Quem é o Araxes? Ele é um mago, ele tem estudo na questão dos ritos egípcios, nós podemos colocar assim, se eu não estou enganado aqui. Ele trabalha, porque ele desenvolve a mediunidade enquanto mercância, ele trabalha ali na região do Esquilino. E vamos colocar uma coisa bem clara. Ele trabalha da forma do conhecimento que foi recebido. Porque nós estamos discutindo aqui, hoje, nós temos um conhecimento mais amplo da mediunidade. É o Marcos muito bem trouxe, vamos explorar aqui. Lá, eu não vou me lembrar o número do capítulo, mas no Livro dos Médiuns nós temos um capítulo que discutirá sobre o médium especificamente. Onde o codificador Allan Kardec, ele vai conceituar o médium dizendo que todo aquele que sente, em maior ou menor grau, a influência dos espíritos, poderá ser chamado médium. Bom, nós temos uma pergunta muito conhecida no Livro dos Espíritos, eu sempre confundo o número, não sei se é, nunca me recordo se é 457 ou 459, eu sou da área de humanas, não da área de exatas, que Kardec ele vai indagar a espiritualidade, né? Porque a doutrina espírita a gente precisa cruzar a referência, senão a gente fica perdido. Então, o que, que Kardec indaga a espiritualidade? Os espíritos influem nos nossos pensamentos e nas nossas ações? A espiritualidade vai responder, mais do que imaginais, porque na grande maioria das vezes são eles que vos dirigem. Então, o que, que a gente entende? Aí é um complemento que Kardec, voltando ao Livro dos Médiuns, confere. Todos nós somos mais ou menos médiuns. Só que aí, como um bom professor, um bom educador, um bom cientista, ele delineia, dizendo que nessa obra nós iremos tratar aqueles que possuem a faculdade desenvolvida de maneira ostensiva. Então, Araxes, ele, ou Araxes, ele é alguém que possui a faculdade medianímica desenvolvida de maneira ostensiva. Só que nós estamos ali, ele não tinha conhecimento de tudo isso que a gente está discutindo. Só que ele já tinha conhecimento de fazer o bem. Ele já tinha conhecimento de não fazer o bem. Então, por aí, ele já estava caindo naquele dom que era confiado. E se a gente for lá no Consolador, a gente sabe que a faculdade medianímica, ela pode ser suspensa. Se há a percepção de que essa faculdade está sendo utilizada para o mal, está na obra do Consolador, isso é Emmanuel. Se ela está sendo utilizada para o mal, se ela está sendo utilizada sem Jesus, inclusive, Marcos, eu quero recomendar aqui a leitura, uma obra Estudando a Mediunidade, do professor Martins Peralva. Nós temos um capítulo no início do livro, que é intitulado Mediunidade sem Jesus, e nós temos um capítulo no final do livro que é intitulado Mediunidade com Jesus. Então, a leitura também nos auxilia a compreender nesse sentido. E se há a percepção de que essa mediunidade ela está sendo utilizada sem Jesus, há uma suspensão temporária da faculdade. Ou também um afastamento dos benfeitores para que as consequências possam ser sofridas pela aparelhagem, pelo médium. E a gente percebe isso no Araxes. Essa mediunidade sendo desencaminhada ou não escutando uma recomendação que está nos textos. Aqui me corrijam, por favor. Não sei se é numa Epístola Universal de Pedro, não sei se é numa Carta Joanina, mas quando ele vai, olha, não acrediteis em todos os espíritos, mas primeiro verificai se os espíritos provêm de Deus. Então, é muito interessante perceber todo esse desenvolvimento de assuntos nesse capítulo, nessa parte específica, porque alguns personagens vão visitar o Saul, vão visitar o Araxes, o Saul visita, a Fúvia, a Aurélia, todas com intenções menos dignas. E aí, Daniela, me desculpe, mas eu vou passar a palavra rapidamente para a Ana, e aí, sem qualquer comentário, a Ana já vai devolver a você, porque mesmo, não é verdade, Ana? Mesmo esse médium desencaminhado, ele tenta indicar aquelas pessoas para que façam o bem. É muito interessante observar isso.
4: É interessante, Uriel, porque aí também diz muito sobre o merecimento, né? Se a gente está conectado com o alto. Porque se a gente olha a questão de Aurélia e Fúvia ali, A gente pensa assim, ah, ela está com as más intenções. Mas tem uma espiritualidade, tem amigos espirituais que as guardam também, que as protegem, tem os seus mentores, que eu acredito que nesse, quando a gente leu o capítulo, foi essa a impressão, eu acredito que aqueles espíritos que querem o bem delas, né, tanto de Saul como Aurélia, né, eles vão passar um aviso. Então, olha, vocês erraram no passado, não façam isso. Mas depois a mensagem meio que dá uma perda, né? Tem uma influência ali, principalmente com o Saul, que depois vai meio que se perder. Mas é importante lembrar, se for do nosso merecimento, as respostas vão chegar até nós, os avisos, né, de que a gente, qual caminho nós temos que seguir, qual caminho que vai falar mais com o nosso íntimo. E eu tive essa percepção lendo, né? Porque avisa, olha, não faça isso, não interfira, né? Agora, se ela vai querer seguir aquele caminho, aí é o livre-arbítrio dela, terá as consequências. Mas ela ainda pode ser avisada. E aqui a gente falou também, né, sobre a mediunidade, mas o Marcos muito bem trouxe, a gente, tudo que a gente vai fazer, a gente tem que colocar Jesus, né? Porque se a gente desvia de Jesus, a gente vai errar, vai sair do caminho.
6: Essa parte do mago egípcio, né? Eu acho interessante porque no livro A Caminho da Luz, o próprio Emmanuel fala um pouquinho a respeito dos iniciados do Antigo Egito, né? Eles eram sacerdotes que tinham pleno conhecimento das ciências, né? Ciências da medicina, da reencarnação, psicologia. Eram muito avançados na astrologia, astronomia, física, matemática, magnetismo. Então, eles tinham. E outro detalhe que Emmanuel comenta em A Caminho da Luz, que eles tinham pleno conhecimento de um Deus único. Então, lá no livro fala isso, A Caminho da Luz, né? Emmanuel descreve isso. E Emmanuel ainda fala que esses sábios, né, da antiguidade egípcia, eles eram degredados de capela. E que perante a justiça divina, eles eram os que tinham menos débitos. Eles eram os mais, assim, que demonstravam mais amor, mais compaixão. Então, eu achei interessante esse comentário de Emmanuel a respeito desses sábios, né, do Antigo Egito, porque o Araxes, provavelmente, ele era um iniciado desses, que tinham esse conhecimento, né, que na verdade se desvirtuou por causa de interesse material. Mas ele tinha o um conhecimento de que a função de um sábio egípcio material. Mas ele tinha o um conhecimento de que a função

0: povo, né? Que paz, a paz de consciência, né? Que a gente adquire a partir do momento que a gente vai vencendo todo o mal, todas as trevas, todas as sombras que existem em nós. Então, o que eu achei bacana desse Araxes é que ele tinha esse conhecimento, tanto que quando Fulvia e Aurélia procura ele, o que que ele, mesmo com interesse monetário, financeiro, ele ouve a espiritualidade superior avisando para ele, opa, aqui não contribui para a derrocada dela. Muito pelo contrário, ele ouviu e transmitiu uma informação de um espírito mais elevado, porque ele estava muito acostumado a estar perto dele ali, espíritos com a mesma vibração que ele, interessados na parte material, né, nas conquistas do mundo. Mas por esse conhecimento que ele tinha como iniciado, porque os egípcios, eles eram muito rigorosos com esses ensinamentos para os sacerdotes egípcios, né? Então, com certeza, ele sabia que ali naquele momento ele não ia poder interferir no destino daqueles personagens. Ele ia deixar o quê? O livre-arbítrio de cada um. Para que ele não se comprometesse naquele momento ali, mais do que ele já estava comprometido por causa dos seus interesses materiais, né? Na negociação da sua mediunidade. Então, hoje em dia, a gente ainda vê isso acontecer com alguns médiuns, né? Eu até comentei, esses dias eu estava no Instagram e eu entro muito pouco nas redes sociais, mas por acaso eu encontrei com uma página vendendo cartas consoladoras, né? E falando, se você tem entes que já partiram para o plano espiritual, nós temos cartas consoladoras, nós vamos confortar a sua perda, a sua dor. E eu achei aquilo, assim, extremamente desagradável, né? Para a gente que conhece a doutrina espírita e sabe que não é assim que funciona, e sabe que, como dizia o Chico, o telefone toca, é de lá para cá, não é a nossa bel prazer, né? A nossa vontade, e que sempre tem um fim útil, né? A comunicação mediúnica é para um fim útil e com a permissão de Deus, né? Não para satisfazer as nossas necessidades, o nosso egoísmo. Então, assim, eu acho lamentável, infelizmente, que ainda nos dias de hoje, com o conhecimento que a doutrina espírita nos traz, essas coisas acontecerem. Porque na época de Araxes, tudo bem, porque ainda era uma outra época onde o Consolador Prometido não tinha vindo, e embora ele tivesse o preparo que os sábios antigos do Egito tinham, o interesse material dele, naquele momento ali, estava falando mais alto. E a gente sabe que, na época de Moisés, ele só proibiu a comunicação com a espiritualidade justamente por causa disso. Dessas negociações, dessas frivolidades que as pessoas queriam receber através da comunicação com os espíritos. Então, eu acho assim, que para nós, porque como a gente sabe, todos nós somos médiuns, né, em graus diferentes, fica esse alerta para a gente ter sempre conosco, como a Aninha disse, os ensinamentos e os exemplos de Jesus, porque com ele nós não vamos errar. Porque provavelmente também, se nós estivéssemos no lugar de Araxes, quem sabe nós não erraríamos também.
1: Fantástico, Dani, fantástico, muito obrigado. E só para a gente frisar, meus amigos, a venda da mediunidade, hoje em dia, não acontece apenas de forma monetária, mas aquele médium que quer sempre elogio, aquele médium que quer sempre aplauso, aquele médium que não aceita ser contrariado. Então, existem várias formas de nós vendermos os dons que nos são confiados para a prosperidade da coletividade. Então, tenhamos muito cuidado com relação a isso. Agora, já entrando aqui no terço, na parte final de nosso programa, o Marcos levantou um ponto muito interessante, não sei que caminho ele vai trilhar, mas dizendo ali, religião como duas estradas para se percorrer.

0: fuga ou alicerce. E eu fico com medo quando o Marcos traz essas reflexões, porque eu penso o seguinte: logo depois que ele acaba, eu penso assim, meu Deus, eu achei que até hoje eu estava utilizando a religião como alicerce e, na verdade, eu estou utilizando como fuga. Então, Marcos, com muita calma, para não me magoar, o que que você quer dizer sobre isso, por favor?
1: Vamos lá então, Angel. Não é nada. Porque muitas vezes, em situações de provações, de dificuldades intensas, né, nós nos apoiamos na religião. Mas aí, é como você bem colocou, há dois caminhos. Porque muitas vezes nós nos apoiamos na religião para que Deus, para que Jesus, para que o nosso anjo da guarda, para que aquele santo que a gente tem maior devoção, resolva o nosso problema. Então, nós nos excluímos do processo de solução do problema e entregamos na mão. E aí nós usamos aquela desculpa, né? Ah, se não foi do jeito que eu quis, é porque Deus não quis. Não foi porque eu não fiz nada. Né? Esquece-se de que um dos ensinamentos do Cristo, né, é ajuda-te que o céu te ajuda, que te ajudará. Bata que se aprisionará, né? Busque e acharei. Quer dizer, o primeiro passo é nosso e não da espiritualidade, né? Então, essa é a religião como fuga, porque nós tiramos a responsabilidade de nossa, né, da nossa correção. E a doutrina espírita, ela é muito clara nisso. A Aninha, a Daniela trouxeram para nós muito claro, né? A doutrina espírita nos traz a lei de causa e efeito. E você já falou aqui no, em outros episódios, né, que a doutrina espírita nos ensina, né, que há o arrependimento, que é o primeiro passo, não é isso? Mas depois você tem a retomar, né, a correção, vamos dizer assim, né, de tudo aquilo que você fez. Arrependimento não basta, é o primeiro passo, né? Então é preciso que você construa aquilo que você destruiu. É preciso que você corrija aquilo que você errou. É preciso que você peça perdão pelo que você fez e que você perdoe aqueles que você se sente que te ofenderam. Então são a tua responsabilidade. Porque a doutrina espírita é a doutrina não de pecado, não de sofrimento eterno, mas é a doutrina da responsabilidade. Está na sua mão corrigir. E essa, quando você busca esse caminho, aí sim é a religião como sustento. Ela vai te sustentar, ela vai te dar a força necessária, porque muitas vezes, pelo nosso ainda primarismo, né, como espíritos que somos, pela nossa fragilidade, é muito difícil nós termos humildade para reconhecer o erro e para tomar as medidas necessárias para corrigir. Ana e Lívia, elas, frente a tudo aquilo que vinha se passando com elas buscavam a religião, elas buscavam Cristo para fortalecimento. Não para que Cristo resolvesse, né? Eu tinha uma amiga que sempre ela dizia, eu adorava quando ela dizia, ela falava assim: "Ai, Cristo, vem aqui ver isto", né? Quer dizer, é para Cristo resolver. Vem cá porque eu não dou conta disso. Então vem cá, você resolve, né? E se não resolve, a culpa é dele, não é minha. Não, Ana assumiu a rédea, né? Ela soube silenciar, mas ela soube manter aquela fé que ela possuía. Ela não deixou que as atitudes do esposo, da filha, dos amigos, influenciassem na decisão que ela tinha tomado e no rumo que ela tinha assumido na vida dela. E eu acho que isso é um exemplo muito forte para nós, porque muitas vezes, o nosso passado nos convida a exercícios que são profundamente dolorosos. Não porque são dolorosos em si, mas são dolorosos pela forma como eu encaro isso, pelo orgulho, pela vaidade, pela falta de coragem para enfrentar essas situações e assumir que eu sou responsável por tudo que acontece para mim. Né? E aí era esse ponto que eu acho que essa lição da Lívia e da Ana é muito importante para nós absorvermos isso e sempre que possível colocar em prática quando formos desafiados pelo nosso passado.
0: Belíssimo, Marcos, belíssimo. E só para a gente aprofundar aqui, o que o Marcos trouxe é um dos conceitos que eu acho mais brilhantes na codificação. Nós vamos encontrar na obra O Céu e o Inferno, Código Penal da Vida Futura. Boa noite, Penha, seja muito bem-vinda. 33 artigos, especificamente, leiam os artigos 16 e 17, que vão versar sobre o arrependimento, a expiação e a reparação. O arrependimento anterior, ele amaina ou até mesmo exclui a expiação. Se o arrependimento não vem, a expiação é necessária para que se convide, então, a que ele ocorra posteriormente. A reparação sempre será precisa. E vamos aprofundar ainda mais em termos filosóficos. Entendamos uma coisa. Não quero aqui penetrar o pensamento divino. Não tenho capacidade para isso. Questão 10 de O Livro dos Espíritos. Falta-nos um sentido para compreendermos a substância íntima de Deus. Porém, posso dizer, Deus não é parcial. Deus não é parcial. Cria um universo justo, baseado em ação e reação. Então, tome responsabilidade pela sua vida. Quando eu aprendi isso? Na minha cidade, nós temos dois times de futebol, Mamoré e o RT. Meu pai e eu éramos torcedores do Mamoré. Nós íamos aos jogos. Antes de começar os clássicos, Mamoré e o RT, que já foi o maior clássico do interior mineiro, meu pai sempre fazia uma oração. E um dia, criança ainda, eu perguntei para meu pai, se Deus interferir no resultado, fazendo o Mamoré ganhar, ele está sendo menos pai para os jogadores da URT. Então, de que adianta rezar pedindo para um time ganhar ou não? Meu pai olhou para mim, incrédulo, não teve resposta. Então, Deus não é parcial. O jogador ia ganhar se ele jogasse melhor, se ele tivesse treinado melhor, se ele tivesse feito a sua parte. Não porque Deus colocou o dedo e fez um time ganhar ou outro ganhar. Assim é a nossa vida. Deus não será parcial. Nós criaremos os resultados das nossas ações. Tome responsabilidade. A religião não pode servir de muleta. A religião ela tem que ter sustentáculo. Não é porque eu estou frequentando a casa espírita, não é porque eu me declaro cristão que os problemas vão sumir. O meu guarda-chuva vai ser maior para enfrentar a tempestade. Esse é o ponto. Para as nossas considerações finais, que podem durar aí 30, 40 minutos, fiquem à vontade, nós temos todo o tempo do mundo, porque nós somos imortais. Ana, eu comecei com você, mas agora eu vou passar para a Daniela, para ela trazer as suas palavras. Pode ser?
2: Então... como foi dito, né, Uriel, por você muito bem, nós temos que assumir a nossa responsabilidade, né, perante as nossas ações. E nós precisamos entender que, como espíritos imortais, nós estamos aqui para aprender não só com os nossos erros, né, porque a gente pode aprender muito com essas histórias maravilhosas também que nós estamos conhecendo através do Almas do Evangelho, que nos traz tantos exemplos de fracassos, mas também nos traz tantos exemplos de vitória na fé, né, na perseverança. São renúncias que a gente vê os personagens fazendo, que nos exemplificam também, para que a gente possa aplicar no nosso dia a dia. Quando o Marcos fala sobre a Lívia e a Ana, né, eu recordo do texto do livro Caminho, Verdade e Vida, que fala viver pela fé, é o título do texto, né, e Paulo de Tarso fala, queria dizer que o justo será sempre fiel, viverá de modo invariável na verdadeira fidelidade ao Pai que está no céu. Os dias são ridentes e tranquilos, tenhamos boa memória e não desdenhamos a moderação. São escuros e tristes? Confiamos em Deus, sem cuja permissão a tempestade não desabaria. Veio o abandono do mundo? O Pai jamais nos abandona. Chegaram as enfermidades, os desenganos, a ingratidão e a morte? Eles são todos bons amigos, por trazerem até nós a oportunidade de sermos justos, de vivermos pela fé, segundo as disposições sagradas do cristianismo. Então é isso que a Lívia viveu, né? Embora a incompreensão, o abandono, ela se manteve firme, né, na confiança, na misericórdia divina, no amparo de Jesus, da espiritualidade, dos trabalhadores de Jesus que estavam ali com ela. E mesmo diante dessa solidão, diante dos familiares, diante daquela amizade que ela tinha pela Calpurnia, mas que não a compreendia, né, não aceitava a mudança dela. Então ela renunciou a tudo, a todas as regalias de senhora romana, apenas para conservar a sua fé e o seu crescimento espiritual junto a Jesus, junto à espiritualidade amiga. Então, que fique para nós esse exemplo, né, de renúncia, mesmo diante da maior incompreensão que nós sofremos, que nós estejamos sempre de mãos dadas a Jesus, porque ele sempre vai nos mostrar o melhor caminho. Então, que a gente possa vencer essas nossas trevas interiores através desses grandes exemplos também. Não só nas nossas quedas, que são muitas, né? Que todos os dias, na verdade, nós falimos em alguma coisa, porque ainda somos muito imperfeitos. Mas que a gente possa nos fortalecer a cada dia através desses grandes exemplos que nós temos nessa obra, né? Trazida por Emmanuel. E é isso.
0: Obrigado, Dani. Sua participação foi belíssima, enriquecedora. Nós já sabíamos que seria. Volto sempre, vamos chamar mais vezes. Antes de passar a palavra para a Ana, nós temos aqui a Adriana Almeida, que ela comentou para nós aqui, ó. Eu ficaria por horas aqui com vocês. Gratidão pelo Almas do Evangelho. Adriana, hoje a gente pede que você fique apenas mais alguns minutos. Mas nos próximos encontros, por favor, não falte, compartilhe, convide outras pessoas para estar aqui também estudando conosco e colaborando quando nós destrinchamos essa obra que traz tantos ensinamentos, conforme a Daniela colocou. E Ana, para a Adriana, para todo mundo que está com a gente, que vai acompanhar depois, quais são as suas reflexões finais?
3: Em João 10, 10, Jesus vai falar: Eu vim para que tenham vida, vida em abundância. Deus nos deu a vida, né? Somos imortais. Mas a vida com Jesus, a vida em abundância, nada mais é que a gente reconhecer ali nas dificuldades oportunidades para nos melhorarmos. Ana e Lívia são um exemplo dessa vida em abundância. Porque elas passam por momentos muito difíceis durante a sua existência, né? Com a família, aqui é sobre as perseguições, mas ela encontrava ali nas dificuldades a mensagem de Jesus para saciar a sede que ela sentia. E eu trouxe até um trechinho de Joana de Ângeles, que ela vai falar que Jesus promete vida em abundância de amor e de trabalho, de realizações e de crescimento íntimo, mediante os quais alcança a plenitude. Então, Ana e Lívia vivenciavam essa vida em abundância. E aí eu fico pensando, a gente às vezes está pautado na fé esperando vida mansa, né? Ah, vou ao centro, vou tomar minha água fluidificada, tomar meu passe, porque agora minha vida vai andar. E não. Quando a gente entende mensagem, né, Dani? Aí que vem mais trabalho, vem mais desafios, porque a gente está tendo oportunidades para se melhorar. E a vida abundância é isso, é essas virtudes que nós vamos desenvolvendo, que nós vamos levar para a eternidade, que somos espíritos. Então, que nós tenhamos isso. Jesus nos dá essa vida em abundância, desde que a gente consiga vivê-la, aceitar e se melhorar. Muito obrigada, né, por mais essa noite com vocês. Foi grandioso, sempre falo, grandioso o nosso estudo.
0: Que bacana, que bacana. A Ana já está citando Joana de Ângeles, né? E aí, Ana, sinceramente, aí você me perde, né? Porque você já está aprofundando tanto que Joana de Ângeles, eu realmente eu tenho uma. A minha intelectualidade ainda não alcança. Parabéns, Joana, por trazer Joana de Ângeles, por trazer essa reflexão final. O Aldo Nobre, essa alma nobre, colocou aqui Lux e disse ainda: Jesus, o nosso primeiro amor, o Verbo que se fez carne em espírito e em verdade. Espiritualidade. É isso aí, meu amigo. Obrigado. Nós vamos passar a palavra para o nosso professor para as reflexões finais. E aí, Marcos, faça-nos o favor, quando você terminar, já convide a Ana para a nossa prece final, tá bom?
1: Eu prefiro convidar a Daniela para a prece final.
0: É, aí eu vou ter que fazer uma meia-culpa aqui. É a Daniela. Quem errou fui eu. Desculpa. Vamos para expiação e para reparação, porque o arrependimento já veio.
1: Eu só finalizando, porque realmente foi uma noite muito, muito, como todas, né? Almas do Evangelho são momentos. Eu não sei para quem está ouvindo, mas pelo menos para nós aqui é fantástico. A gente vibra muito a cada instante, a cada convidado que vem, porque é muito enriquecedor, é muito gostoso, né? Mas eu queria, neste clima que foi criado no estudo de hoje, eu queria deixar uma reflexão minha que eu no decorrer do estudo me veio, né? Dizem, né, alguns espíritos que a fila para encarnar é muito grande, né, e que muitos aguardam um tempo para a espiritualidade é diferente do nosso, mas que pesa muito para eles, para ter uma oportunidade para estar aqui. E nós estamos aqui. Valorizemos este momento, porque é uma oportunidade que nos é dada, que ela é fantástica, né? Como diz aquele grande filósofo Gonzaguinha, né? Diz que eu fico com a resposta das crianças: é a vida, é bonita e é bonita. Então, aproveitemos enquanto estamos aqui, sabe? Que possamos ter um coração de estudante, como dizia um outro grande poeta, Milton Nascimento, né? Vamos ter coração de estudante. Estudarmos a nós mesmos, estudarmos ao Cristo, estudarmos obras como essas há 2000 anos, que é tão rica, né? É interessante, eu não sei se você, Uriel, Daniela e Ana, acontece o mesmo comigo, né? Porque agora eu fico refletindo e falei assim: puxa vida, onde que eu estava quando eu li a primeira vez que eu não vi nada disso? Porque agora, conforme a gente vai lendo, vai estudando, vai aprofundando, né? Graças à técnica do miudinho, que a gente vai aprimorando toda quinta-feira, né? Que muda o nosso modo de ler e de ver e de compreender a mensagem que cada palavra traz, né? A gente fica maravilhado. Fala assim: que obra grandiosa! Mas que possamos usá-la para vivê-la, para tornar a nossa vida mais rica, né? Já que hoje é o último encontro do ano, né? E todos nós estamos aí meio poéticos, meio filosóficos. Fica este convite, né? Que nós possamos permitir que as almas do Evangelho, né, realmente se integre a nossa alma, para que nós possamos enriquecermos como espíritos e que possamos curtir essa passagem nossa aqui na matéria, apesar de todas as dificuldades. Porque nós estamos aprendendo que as dificuldades são meios de nos fortalecer, são meios de nos tornarmos cada vez mais imagem e semelhança daquele que nos criou. E essa tarefa é uma tarefa grandiosa que Deus nos concedeu. Que nós possamos realmente aproveitar muito todas as almas do Evangelho que estão para vir aí, porque são momentos muito especiais para todos nós. Obrigado, Uriel. Obrigado, Daniela. Obrigado, Ana, pela oportunidade do estudo dessa noite.
2: Então, agora vamos à nossa prece final. Vamos todos elevar nosso pensamento a Deus, nosso Pai amoroso, a Jesus, nosso amado Mestre, a espiritualidade que está aqui conosco, nos auxiliando nesse estudo maravilhoso. Vamos agradecer a oportunidade, porque é uma oportunidade muito valiosa receber tantos ensinamentos que serão capazes de nos fazer enxergar a vida de forma diferente. que nós possamos olhar a cada dia como um dia novo de oportunidade de vencer a nós mesmos, de vencer os obstáculos que porventura aparecerem no nosso caminho, com muita fé, com muito amor, com Jesus sempre do nosso lado. Que Jesus possa abençoar a cada um que está aqui participando conosco, que dedicou um tempinho para estar aqui conosco. Que a sua casa seja abençoada, que a paz esteja com você, que Jesus sempre te ampare e que nós possamos continuar a nossa luta, a nossa jornada, a nossa caminhada com espiritualidade sempre ao nosso lado, nos mostrando que nós somos capazes de vencer também a nós mesmos. Que Jesus nos ampare hoje, agora e sempre. Gratidão, Senhor.
0: Maravilha, gratidão. É, meus amigos, o 13º encontro do Almas do Evangelho termina aqui, o último encontro do ano. Daqui 14 dias nós estaremos reunidos, primeira sexta-feira do mês de janeiro do ano de 2026. A primeira sexta-feira do ano de 2023 será o capítulo 4 da segunda parte, Tragédias e Esperanças. É um capítulo denso. É um capítulo que em outro estudo, em outra oportunidade, eu já estou há quatro, repito, há quatro encontros analisando. Então, é muito bacana, é muito gostoso e esperamos encontrar todos vocês lá. E você que esteve conosco, não se esqueça de curtir se ainda não o fez, de compartilhar e de se inscrever neste canal, caso ainda não seja inscrito. Um abraço e até o nosso próximo encontro. Tchau, tchau.
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1: 4 horas e 12

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2: Olá, Queiroz. Olá, amigos e amigas. Agradecemos ao Criador a oportunidade de iniciar a edição 609 do nosso Semear. Gratos por sua audiência e rogando a Jesus que nos ampare sempre. Trazemos hoje a seguinte programação. Semeando o Evangelho com José Queiroz, tratando da passagem do Evangelho de Lucas, no capítulo 14, versículo 28, com o tema As Bases.
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3: As bases. Pois qual de vós, pretendendo construir uma torre, não se assenta primeiro para calcular a despesa e verificar se tem meios para concluí-la? Lucas, capítulo 14, versículo 28. Fazer ou não fazer algo requer de nós muita convicção. Abraçarmos uma doutrina deixando outra não constitui problema fácil. Para seguir essa ou aquela carreira no campo do saber, é necessário que dentro do coração vibre aquela certeza de que o sentimento e a consciência a estão aceitando, para que as pequenas tempestades não nos varram nos caminhos, da mesma maneira que fazem com as penas das aves e as bolhas de sabão, por serem de natureza leve. Nossas decisões, quanto às resoluções a tomar, hão de ser pesadas, medidas como um alicerce. E assim, tudo que decidirmos fazer terá segurança por si mesmo, dando mostra aos outros sem necessidade da palavra, porque realmente já adquirimos valores e dos melhores. Se alguém contemplar nossos feitos, ser-nos-á de muito proveito, sem mesclar-nos da vaidade. O que fizermos, os nossos semelhantes, por onde passarem, irão se certificando das realidades boas ou ruins de que somos portadores, e eles próprios anunciarão, sem que saibamos, os nossos valores perante a vida. A força do verbo alheio multiplica as energias e as intenções ao endereçado. Não negamos que existem caminhos nos nossos destinos já planejados antes de descermos à terra, mas isto não nos tira o direito de passarmos pelos testes das qualidades que conquistamos para uma solução. Se devemos ou não fazer esse trabalho, a responsabilidade é nossa. O plano geral das nossas decisões tem, de fato, a chancela da sabedoria divina. Contudo, as particularidades nos pertencem pela conquista do livre-arbítrio. Existem as leis que poderemos chamar de leis maiores, pois regem toda a criação dentro da mecânica de Deus, sem falha, sem proteção para este ou aquele lado, com absoluta harmonia. Todavia, os espíritos puros, em nome do próprio Deus, adaptam para os seres ignorantes o que poderemos chamar de leis menores, mutáveis, que aparecem e desaparecem quando for necessário, de acordo com o progresso deles, no sentido de colocá-los à altura de compreenderem as verdadeiras leis do Criador e respeitá-las. Eis porque o Evangelho de nosso Senhor Jesus Cristo, reflexo mais puro das leis maiores de Deus no mundo, foi e está sendo desdobrado em quantidades sem limites, a fim de que possa ser entendido e assimilado por todos os povos do planeta, porque ele constitui o seu aprisco. E, para que aconteça o milagre de um só rebanho e um só pastor, necessário se faz muito preparo. E esse preparo está sendo feito por toda a terra, sem que a maioria dos homens desconfie. O bem tem o prazer de trabalhar no clima do silêncio. O homem moderno não deve parar para lembranças atávicas. O programa do Cristo é para a frente e para o alto. Não deve existir mais a fé cega, e sim aquela dita por Allan Kardec, de poder enfrentar frente a frente a razão. Nem o perdão enfeitado de palavras ocas, mas o perdão divinizado, substancioso, que carrega consigo o amor e todo o esquecimento das faltas. Não mais a caridade por obrigação do poder transitório, mas aquela caridade que fazemos por dever divino, impulsionados pelo coração fraternal, que sabe sentir as necessidades dos semelhantes que sofrem e choram. Nem uma verdade fictícia, nem invernizada nos preconceitos humanos, como casa feita na areia, mas uma verdade relativa e segura, a refletir sempre as leis naturais de Deus. Não mais aquele amor comprado a peso de ouro por interesses mesquinhos de castas de sangue, mas o amor livre na plenitude dos seus direitos e respeitoso aos seus deveres, um amor que cobre realmente a multidão dos pecados. Foi isso que o Cristo tentou falar naquela época à casta farisaica, que eles começassem a fazer cada um seu próprio edifício, não se referindo à casa de barro, mas ao majestoso e imponente edifício da vida, e que não construíssem com bases na areia, por perigoso o desmoronamento. A humanidade tem que passar por várias fases evolutivas, mas eis que o Cristo é um sinal de renovação. Não veio por acaso, mas com todos os planos traçados, na hora certa de ministrar planos para cada um que se convertesse em arquiteto de si mesmo, na construção da grande obra interior, e que o edifício mental, psíquico e espiritual tenham seus alicerces nas leis de Deus, refletidas pelo Evangelho, do qual todos nós somos herdeiros. Se todos já se cansaram de fazer casas, esquecendo o planejamento imprescindível que oferece segurança para a construção, busquemos a força do progresso e a caridade do tempo, nas bênçãos do Cristo, que veio nos ensinar outro roteiro. Pois qual de vós, pretendendo construir uma torre, não se assenta primeiro para calcular a despesa e verificar se tem os meios para concluí-la? Reflexões extraídas do livro O Cristo em Nós, psicografia de João Nunes Maia, pelo Espírito Miramês, Editora Espírita Cristã, Fonte Viva.

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2: Olá, família! Que alegria estarmos juntos. E hoje nós vamos falar sobre um assunto essencial para a nossa convivência diária, a cidadania em família, sob o olhar da doutrina espírita. Quando escutamos a palavra cidadania, o que vem à sua mente? A maioria das pessoas pensa em direitos e deveres diante do Estado, em votar, pagar imposto ou cumprir leis do país. Tudo isso é verdade e é muito importante. Mas você já parou para pensar que a verdadeira cidadania não começa nas urnas ou nos tribunais, e sim dentro da nossa própria casa? Em O Livro dos Espíritos, na parte terceira, Allan Kardec dedica um capítulo inteiro para estudar as leis morais. E entre elas está a lei de sociedade. Na questão 766, o codificador pergunta aos espíritos superiores se a vida em sociedade é uma lei da natureza. E os espíritos respondem de forma categórica: sim, Deus fez o homem para viver em sociedade. Ninguém tem faculdades completas. É pela união que eles se completam uns aos outros. Olha que reflexão profunda. Não é mesmo, família? Deus nos criou para vivermos juntos, porque é no contato com o outro que nós aprendemos, exercitamos as virtudes e evoluímos. O isolamento absoluto não nos faz progredir. É na convivência que testamos a nossa paciência, nossa indulgência e a nossa capacidade de amar. E onde que essa convivência social começa? Qual é o primeiro grupo, a primeira pequena comunidade a qual pertencemos? A nossa família, não é mesmo? O lar é a primeira escola de cidadania do espírito encarnado. É na rotina familiar que aprendemos as bases do respeito e da fraternidade. Quando ensinamos uma criança a respeitar o horário de dormir, a dividir o brinquedo com o irmão, a cuidar das suas coisas e a dizer por favor, obrigado e desculpe, não estamos apenas dando lições de etiquetas. Estamos formando o caráter de um cidadão para o mundo. A cidadania no lar se manifesta em atitudes simples, no respeito ao espaço e à opinião do outro, na divisão justa das tarefas domésticas, no cuidado com os recursos da casa, evitando desperdício de água, de luz, de alimentos. Se nós desejamos ver no mundo uma sociedade mais honesta, pacífica, sem violência e com mais empatia, precisamos nos perguntar hoje: que tipo de cidadãos estamos formando ao redor da nossa mesa de jantar? Nós não podemos cobrar do mundo lá fora a gentileza e o respeito que nós não praticamos dentro do nosso teto. Como essas bases familiares são consolidadas na fraternidade e no respeito, nós formamos indivíduos preparados para servir ao bem comum em qualquer lugar onde forem atuar. Pense comigo, uma pessoa que aprende o valor da empatia e da honestidade dentro de casa será um profissional ético e comprometido no seu local de trabalho. Será um participante ativo e acolhedor nos seus grupos religiosos e, se um dia atuar na política, será um líder consciente, que não busca interesses próprios, mas sim o bem-estar de toda a coletividade. Quando a base da família é forte, nós colocamos no mundo pessoas que pensam no coletivo, porque compreendem que a caridade é o amor em ação em toda parte. Se queremos uma sociedade mais justa, justa nas leis, justa no trabalho e justa nas relações humanas, precisamos nos perguntar hoje que tipo de cidadãos estamos formando. Lembrem-se, pais, mães e educadores, as palavras ensinam, mas o exemplo é que arrasta. O modo como você trata o seu vizinho, a forma como fala com o porteiro, a paciência no trânsito e a honestidade nas pequenas coisas são as maiores lições de cidadania que seus filhos podem receber. Para guardarmos no coração, são as maiores lições de cidadania que seus filhos podem receber. Para guardar

0: Ouvimos no primeiro bloco as músicas Amar, Casinha Branca e Cura Senhor, na voz de Van San.
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2: Falando sobre mediunidade, um estudo do livro Estudando a Mediunidade, do espírita Martins Peralva, que se debruçou sobre a obra Nos Domínios da Mediunidade, da série André Luiz, psicografado por Chico Xavier, no ano de 1956, onde teve a sua primeira publicação pela Federação Espírita Brasileira. No último módulo, que aqui falamos a respeito da mediunidade, nós estávamos falando da desencarnação. E vamos completar as informações para que possamos ficar mais tranquilos quanto ao tema, que é um tema muito curioso, muito interessante, como se dá a desencarnação para os espíritos superiores. Nós vimos, por exemplo, que quando o espírito imortal se desliga do corpo físico e adentra ao mundo espiritual, que é a verdadeira vida da gente, ele tem uma visão panorâmica da última existência. Ele readquire a forma antiga que tinha, as suas feições de outras encarnações, ou mesmo permanece por algum tempo com a última fisionomia que por aqui esteve. Ele vai se encontrar com espíritos afins que poderão ser elevados ou inferiores de acordo com o que ele plantou aqui na Terra. E fará uma analogia, ou seja, uma comparação do meio espiritual com a paisagem terrestre. Em resumo, encontrar-se-á consigo mesmo. Essa concordância, pelo que temos lido nas obras espíritas, parece repetir-se em todos os falecimentos, abstração feita, como é natural, de minúcias relacionadas com o estado evolutivo, o chamado karma, problemas mentais, etc. Tudo isso, cada qual carrega a sua individualidade. Depois de conhecermos um trabalho penoso dos mentores espirituais, somos compelidos a exaltar o respeito devido ao ambiente no qual alguém está desencarnando ou desencarnou, a fim de que, pela atitude de oração silenciosa, ajudemos o viajou e cooperemos com os missionários da cirurgia divina. Aqui eu queria abrir um parêntese. Como você se comporta num velório? Ali está um corpo que provavelmente já desligado está o espírito, ou não, ele ainda está em fase de desligamento, o espírito do corpo, e você vai e se comporta de maneira inadequada, ou seja, contando piadas, muitas vezes contando histórias degradantes do dito defunto, e isso o perturbará, sem dúvida. É preciso que nós espíritas, principalmente, saibamos nos comportar nos velórios em estado de prece, de respeito, de consideração, e assim podermos trazer no nosso psiquismo o equilíbrio, a harmonia do ambiente e assim proceder de forma benéfica para aquele que nos deixou na vida terrena, mas que está despertando na vida espiritual. Vamos pensar isso no próximo velório em que vamos estar? Seria interessante que todos se lembrassem de fazer uma oração silenciosa, uma prece sentida, de modo silencioso, sem chamar a atenção, se afastar daquelas rodinhas que se formam para contar piadas, para contar coisas de, muitas vezes que denigrem a personalidade do morto que ali está. Então vamos pensar nisso e vamos nos modificar. Aos poucos, através do exercício, nós vamos ficar com a postura mais natural, mais adequada, com o psiquismo positivo, pedindo aos espíritos superiores que desenlacem os últimos laços materiais que estão ligados àquele corpo, que o seu anjo da guarda possa recebê-lo no mundo maior, juntamente com os afetos que ele fez enquanto aqui na Terra esteve. E assim, aos poucos, a gente vai se educando para ter uma postura de verdadeiro cristão diante do velório. Fechado o parênteses, nós vamos continuar que Martins Peralva diz que consultou outra obra de André Luiz chamada Obreiros da Vida Eterna. Ele também se inspirou nesse capítulo 13 para falar sobre o tema desencarnação. Digna de nota e comentário foi a operação sobre a fossa romboidal. Vamos recapitular. O que é a fossa romboidal? A medicina define, mais ou menos, com as seguintes palavras. Fossa romboidal é o assoalho do quarto ventrículo, que por sua vez é uma cavidade situada na face posterior do bulbo e protuberância, portanto, anterior ao cerebelo. Então, a operação sobre a fossa romboidal, de cujo centro se desligou brilhante chama violeta dourada, que absorveu instantaneamente a vasta porção de substância leitosa já exteriorizada do plexo solar e do tórax. A observação é sobretudo interessante da reunião desses três elementos. Primeiro, chama violeta dourada saída da fossa romboidal. Segundo, substância extraída do plexo solar. Terceiro, substância retirada do tórax. Resultou a constituição da nova forma perispiritual do desencarnado. Não queremos encerrar neste módulo a respeitabilidade da hora da morte, em vista do maravilhoso trabalho dos instrutores espirituais, sem que transcrevemos as palavras com que André Luiz narra a formação do perispírito do recém-desencarnado, qual seja, concentrando todo o seu potencial de energia na fossa romboidal, o personagem ali estudado em Obreiros da Vida Eterna quebrou alguma coisa que não pude perceber com minúcias. E brilhante chama violeta dourada desligou-se da região craniana, absorvendo instantaneamente a vasta porção de substância leitosa já exteriorizada. Quis fixar a brilhante luz, mas confesso que era difícil fixá-la com rigor. Em breves instantes, porém, notei que as forças em exame eram dotadas de movimento plasticizante. A chama mencionada transformou-se em maravilhosa cabeça, em tudo idêntica a nosso amigo em desencarnação, constituindo-os após dela todo o corpo perispiritual do personagem, membro a membro, traço a traço. Segundo o parecer de André Luiz, aquela chama violeta dourada representava o conjunto dos princípios superiores da personalidade. Ante tão magnificente narrativa, um só pensamento nos domina, emocionando-nos o coração agradecido, qual seja, o de profundo amor pelo nosso Pai Celestial, Criador da vida. Ficamos por aqui e até uma próxima oportunidade.
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4: Orar e arar. Podemos, utilmente, pedir a Deus perdão pelas nossas faltas? É a questão 661 de O Livro dos Espíritos.
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7: Aquele que pede perdão de suas faltas só obtém mudando de proceder. E a resposta segue formosamente. A nossa relação com a divindade, quando nos equivocamos, solicitando que ele nos perdoe, às vezes funciona como se quiséssemos enrolar o divino. Basta pedir e ele dá o indulto e tudo bem. Mas, habitualmente, não é assim. Quando você pisa no pé de alguém, você pede perdão e aquele alguém pode lhe perdoar e nada mais é necessário do que uma desculpa lhe oferecida. Mas se você quebra o pé de alguém, é necessário você, para além da desculpa, levar a pessoa ao médico para fazer a correção ortopédica. Assim, em relação à divindade, se nós transgredimos as suas leis lesando alguém ou a nós mesmos, precisamos, para além da solicitação, agirmos, atuarmos, para fazermos a revisão de contas, alterarmos as consequências, para podermos dar uma nova formatação àquilo que foi mal feito. Não basta, portanto, um pedido de perdão oral e achar que, pura e simplesmente, o cosmos funciona a nosso favor, nos perdoando, mantendo a nossa acomodação, a nossa inércia. É necessário sair de nós mesmos para fazer da oração uma ação. A rogativa é um bom começo e a atitude, ela concretiza a promessa que fizemos ao divino de arrependimento pela mudança de comportamento. Por isso, os espíritos assinalaram, para que a humanidade jamais esquecesse, de que a melhor prece é a prática do bem, é o bem proceder. Ou seja, quando queremos rever alguma questão que não tenhamos ido muito bem em relação aos outros, a nós mesmos ou à natureza, e queremos nos reconciliar com Deus, é fundamental assumir a responsabilidade para que a nossa oração dos lábios desça para o nosso sentimento e se concretize na ação reparadora. Assim sendo, a divindade responde àquela nossa atitude, que é muito mais do que um pedido de desculpas. É um movimento de regeneração, de auto-regeneração e de regeneração ao outro. Assim como se dá no âmbito do cotidiano em relação aos outros, também se dá no sentido mais macro em relação ao divino, que é todo misericórdia, mas igualmente justiça, aguardando que, pelo amor, possamos nos rever a cada dia diante dos nossos ensaios de erros e acertos, para que o aprendizado se consolide na nossa existência e a nossa relação com ele saia da periferia das palavras para a profundidade das ações. Orar como sinônimo de arar.
8: Na vida, somos todos semeadores. Ninguém vive sem semear. Felizes são aqueles que, por onde passam, deixam sementes de amor, de bondade e de afeto. Com vocês, o segundo bloco de músicas do Semear.

0: Ouvimos nesse bloco as músicas Anjo no Jardim e Despertar, na voz de Ana Ariel, e Pai Nosso com o grupo Harmonia.
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0: O livro Alvorada Cristã, Psicografia de Chico Xavier pelo Espírito de Neo Lúcio. Este é um livro destinado aos jovens, mas que atende também aos adultos, porquanto objetiva ressaltar a importância da obra educativa no aperfeiçoamento do bem. Valendo-se de contos e crônicas, o autor espiritual previne a mente que se abre para a vida, quanto aos riscos da cólera, do desânimo e de outras fraquezas que conduzem à imprevidência e aos vícios. Exalça a dignificação da justiça, do bom senso, da autovigilância e incentiva o cultivo da retidão, do desenvolvimento da personalidade.
1: Então você já sabe, aproveite a leitura e encha-se de luz.
2: Agora vamos de Casas Espíritas. Aqui na cidade de João Pessoa, Paraíba, nós temos a ACESESC, Associação de Estudos Espíritas Kardecistas, na Rua Farmacêutico Antônio Leopoldo Batista, número 182, bairro Jardim São Paulo. As palestras públicas sempre às quartas, 20 horas. E também na cidade de João Pessoa, o Centro Espírita Humberto de Campos, na Rua José Bonifácio, número 309, bairro dos Novais. As palestras públicas sempre aos domingos, 17 horas.

0: Aqui estamos, meus irmãos, juntos, encerrando mais uma edição do programa Semear. Chegamos ao momento da reflexão final e hoje eu trago uma mensagem de Joana de Ângeles, psicografia de Divaldo Franco, com o título O Teu Cristo. Possuis recursos inimagináveis que estão em germe em tua alma, aguardando os teus estímulos. Por enquanto, sintonizas com as províncias de sombra por onde transitaste, e já deverias ter te libertado da sua presença, vez que outra descobres toda a força que jaz em ti aguardando. Jesus utilizou-se dos seus recursos para demonstrar a finalidade a que se destinavam. Acalmou os ventos e devolveu ao mar a sua tranquilidade. Liberou obsidiados e restituiu equilíbrio aos obsessores. Sarou enfermidades e recuperou doentes da alma. Multiplicou pães e peixes e alimentou espíritos esfaimados da verdade. Iluminou a terra e jamais se eclipsou. Possui o Cristo interno, poderoso, que é teu, mas o mantens manietado, preso, acorrentado, sem ensejar-lhe ação. Deixa-o espraiar-se através de ti. Ele é harmonia e tu estás desequilibrado. É amor e tu és carência. É claridade e tu és sombra. É vida e tu te debates nos grilhões da morte. Com ele agindo por ti, terás decisão para te negares aos pensamentos doentios que se transformam em tormentos e ações nefastos. És, antes de tudo, o teu mundo interior, e porque aí ele habita, todo te renovas e dás margem a que estuem as tuas potencialidades para a realização do programa de paz e vida a que estás vinculado. Uma excelente semana para todos e até o nosso próximo encontro com o programa Semear. É contigo agora, Marilurdes.
1: Marilurdes Queiroz, no quadro A Vida em Família, nos traz uma interessante reflexão sobre família e cidadania. Vamos conferir juntos? O que acontece ao espírito após o desencarne? Ouçamos a resposta no quadro Falando sobre Mediunidade com Vicente Gaioso. Orar e arar. Esse é o tema desenvolvido por Alberto Almeida no quadro Espiritualidade em Gotas. E também temos dicas de leitura, agenda de eventos, divulgação de casas espíritas e músicas espíritas de primeira qualidade. Fique ligado, porque o programa Semear está só começando. A frase que trazemos hoje para refletirmos a respeito da força interior vivenciada e ensinada por Jesus está em Hebreus, no capítulo 11, versículo 1.
0: A fé é o firme fundamento das coisas que se esperam e a prova das coisas que não se veem.
1: A mensagem do Cristo é uma mensagem de esperança, para que a gente possa cada dia fortalecer a nossa fé, construindo ao nosso redor laços fraternos pelo amor, na vivência, em família e onde quer que estejamos. Então, sigamos firmes na construção de um mundo melhor. Um grande abraço e até o nosso próximo encontro!

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1: Olá, prezados ouvintes. É com muita alegria, muito amor no coração que iniciamos mais este momento de vibração crística para o planeta. Apresentação de Lene Paulon na técnica Luiz Domingues. Iniciamos hoje pedindo que vocês coloquem uma jarra com água para ser fluidificada durante estes momentos conosco. Iniciamos com Ave Maria na voz de Oséias Júnior.
2: Ave Maria, Senhora do amor que ampara e redime, ai do mundo se não for a vossa missão sublime. Cheia de graça e bondade, é por vós que conhecemos a eterna revelação da vida em seus dons supremos. O Senhor sempre é convosco, mensageira da ternura, providência dos que choram nas sombras da desventura. Bendita sois vós, Rainha, estrela da humanidade, rosa mística da fé, lírio puro da humildade. Entre as mulheres sois vós a mãe das mães desvalidas, nossa porta de esperança e anjo de nossas vidas. Bendito o fruto imortal da vossa missão de luz, desde a paz da manjedoura às dores além da cruz. Assim seja para sempre, ó divina soberana, refúgio dos que padecem nas dores da luta humana. Ave Maria, Senhora do amor que ampara e redime, ai do mundo se não fora a vossa missão sublime. Ave Maria, psicografada por Francisco Cândido Xavier, pelo Espírito Amaral Ornelas.

0: Que Jesus possa iluminar os nossos corações neste momento. Do meu lado, Luiz Domingues, na técnica. E daqui a pouquinho nós vamos ouvir a prece do nosso amigo Leon. E que os nossos corações neste momento possam entrelaçar-se em intensa luz. Jesus, o protetor do nosso universo, do nosso planeta Terra, possa estar presente em nossos meios neste momento. Ah, Mestre amado, podemos sentir a sua presença aqui e agora. Gratidão por nos conduzir com seu amor infinito nesses momentos difíceis que estamos atravessando. Temos a certeza e a fé que o seu amor vela por cada um de nós neste momento. Jesus, interceda em nosso favor, colocando em nossos lares um escudo protetor de luz e que nada possa prejudicar os nossos entes queridos e que nada de ruim adentre os nossos lares. Jorre luz em nossas cabeças e que essas luzes contenham as energias medicamentosas para a nossa saúde e também paz para o nosso espírito. Jesus, conduza-nos e não nos abandone. Precisamos do seu amor para atravessar estes momentos. Que esta água que está aí possa ser fluidificada, servindo de bálsamo e medicamento para todas as pessoas que irão utilizar. Jesus, retire da natureza, do fluido cósmico universal, os medicamentos necessários e coloque nesta água. Esteja conosco, Jesus. A prece de hoje será proferida pelo nosso querido Leon Denis.
1: Elevando nosso pensamento a Deus e a Jesus, pedimos então a Deus, nosso Pai, o auxílio neste momento, o auxílio para que possamos compreender, para que possamos visualizar melhor este momento, essas oportunidades trazidas junto com esse vírus, com esse momento, que possamos, Pai amado, ver o belo, ver a luz, aonde está se enxergando trevas, aonde só se destaca a maldade, a crueldade, a indiferença que ainda existe entre nós. Mas quantos de nós já estamos conseguindo vencer esses maus instintos? Essa nossa ignorância. Que começou lá atrás. E que sabemos também leva um tempo, um esforço, para que possa ir se dissipando, se transformando neste amor que o nosso irmão Jesus veio nos ensinar. Que possamos, Pai amado, transformar as notícias que chegam até nós, os sentimentos, que possamos transformar em energias boas, que possamos converter mentalmente todo esse cenário que enxergamos de desordem, de negatividade, de destruição, de indignação, que possamos transformar. É com a nossa energia positiva, e é claro, também com os nossos atos, que conseguiremos nos mudar, e cada um mudando, mudaremos a nossa humanidade, mudaremos esse nosso estágio. Muito obrigado por nos oferecer essa oportunidade. E que possamos cada vez mais desenvolver as formas de se trabalhar, de se ser útil espiritualmente e fisicamente. Porque a ajuda está aí. As equipes estão ao nosso lado, em qualquer lugar, em qualquer hora, em qualquer dia. Muito obrigado. Que tenhamos uma semana de paz, de harmonia, de tranquilidade, mas de muito trabalho. Que a serenidade possa estar presente junto de todos nós, para que possamos ser ferramentas para acalmar a outros corações, a outras almas. Que assim seja, graças a Deus.
0: Que assim seja. Queridos ouvintes, gostaria de agradecer a presença de cada um de vocês neste momento e continue conosco na segunda parte do nosso programa. Fiquem na paz, fiquem na luz e até amanhã neste mesmo horário.
2: Vamos continuando com a mensagem psicografada do Espírito Emmanuel por Francisco Cândido Xavier com o tema Na Luz da Verdade, voz de Paulo Goulart.
3: Na luz da verdade, nenhuma espécie de amor humano pode comparar-se ao divino amor. Semelhante apontamento deve ser mencionado toda vez que nos inclinemos a violentar o pensamento alheio. Semelhante apontamento deve ser mencionado toda vez que nos inclinemos a violentar o

0: todos os distritos do universo, determinando seja concedido a cada um por suas obras. Elegemos os tipos de experiência em que nos propomos estagiar nessa ou naquela fase da evolução. Discórdia e tranquilidade, ação e preguiça, erro e corrigenda, débito e resgate são frutos de nossa escolha. Respeitemo-nos assim uns aos outros. Não intentes constranger o próximo a ler a cartilha da realidade por teus olhos, nem interpretar os ensinamentos do cotidiano com a cabeça que te pertence. A emancipação íntima surgirá para a consciência à medida que a consciência se dispõe a buscá-la. Rememoremos as palavras do Cristo. Conhecereis a verdade, e a verdade vos libertará. Note-se que o Mestre não designou lugar, não traçou condições, não estatuiu roteiros, nem especificou o tempo. Prometeu simplesmente: conhecereis a verdade. E para o acesso à verdade, cada um tem o seu dia.
1: Nossas saudações aos internautas que estão em diversas partes do mundo, em Dourados, Campo Grande, Goiânia, Brasília, Porto Velho, Curitiba, Porto Alegre, São Paulo, Itaporã, Rio Brilhante e outras cidades que nós não nos é mostrado aqui no painel. Muito obrigado por tudo, por estarem conosco, por vibrarem conosco. Até amanhã, no mesmo horário, e vamos terminando com a Ave Maria de Schubert, na voz de Andréa Bien, lá de São Paulo.

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1: 5 horas e 53 minutos.

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Olá, amigo. Olá, amiga. Que a paz de Jesus possa se fazer presente dentro do teu lar, dentro do teu coração. É uma grande alegria nos encontrarmos novamente para refletirmos nessas páginas tão maravilhosas, preciosas para a nossa reflexão, para o nosso início de dia. Que ela possa ser abençoada, essa página e essa reflexão. Um beijão em todos os corações que nos acompanham através dos canais parceiros, das TVs, e que possamos estar sempre unidos para realizarmos esse trabalho de divulgação da doutrina espírita. E se você quiser, mandar um recadinho, escreva aqui nos comentários. Diga da onde você está falando, de que cidade, que estado, de que país, para que a gente possa mandar um grande beijo para vocês. E para vocês que ainda não se inscreveram no nosso canal Recanto de Paz Espírita, aqui embaixo também você vai encontrar o link para se inscrever. Vai lá, curte, compartilha e para que o YouTube entenda o quanto é importante e relevante o nosso conteúdo da nossa doutrina espírita. Então vamos lá estudar aí um pouquinho dessa página do livro Paz e Renovação, o meu edição de bolso. Nós vamos iniciar o capítulo 39. O espírito dessa mensagem é o Albino Teixeira, psicografia de Chico Xavier. É edificação. Vamos lá? Edificação. Tudo o que é útil e tudo o que é nobre em nossa vida na Terra exige preparação. Casa alguma se ergue sem que elemento a elemento se ajuste na concretização do plano estabelecido. Campo cultivado reclama operações sistemáticas de limpeza e adubação, amparo e plantio. Roupa que veste passou por múltiplas fases de trabalho, desde a produção do fio singelo. O pão mais simples não aparece fora dos arranjos indispensáveis. O livro, para surgir transmitindo informações e conhecimentos, roga gestação mental e esforço de composição letra a letra. A sinfonia que aprimora as fontes da inspiração requisita combinações e estudos diversos para que os sons se harmonizem nota por nota. Certifiquemo-nos de que as probabilidades da mensagem sem fio vibravam na Terra antes de Marconi. A gravitação era realidade antes de Isaac Newton. Todos os ingredientes destinados ao progresso e à civilização, ao aperfeiçoamento e à proteção da vida física, jazem potencialmente no reservatório da natureza. O homem, porém, apenas desfruta aquilo que ele próprio analisou e construiu. Assim também no terreno do espírito. Todos os recursos necessários à educação e à sublimação da individualidade, à criação intelectual e à revelação do plano extrasensorial estão contidos em possibilidades virtuais nas esferas do pensamento. Ninguém espere milagre depois da morte. Na Terra ou na além da Terra,
Cada pessoa somente dispõe, em si e fora de si, da cultura e do merecimento que edificou. Albino Teixeira. Então, edificação, né? Quer dizer uma construção, quer dizer algo que a gente vai construir, né? Então, existe toda uma preparação, né? Como ele vem nos dizendo aqui, né? Que tudo que é útil e que é nobre na Terra, existe uma preparação. Então, tudo é construído. Ele vai falando aqui do campo, que precisa ser adubado, precisa ser regado, cultivado, tem que haver uma limpeza, né? Todo ali o cuidado no plantio para que a produção ela possa ser concluída e nós podermos colher esses alimentos, receber esses frutos, né? Então, o homem, né, principalmente o homem que está lá no campo, que faz todo esse trabalho para que nós possamos receber os nossos alimentos aqui na nossa mesa. Mas alguém precisou fazer tudo isso para que nós hoje possamos, dentro do nosso lar, consumir o nosso pão, consumir toda a nossa alimentação, assim como ele vai dizendo, até da confecção da roupa, né? De todo o trabalho que é feito por trás disso, né? Então, desde a produção ali do fio, né? De todas as fases desse trabalho, até nós irmos até a loja e adquirirmos esse produto, não somente a roupa, mas tudo que nós procuramos, que nós consumimos, até mesmo, né, isso aqui, né, que são as nossas obras, né, os nossos livros. Então, para que um livro realmente possa surgir, é necessário que tenha-se informações, que tenha o conteúdo, né, que o autor prepare, que seja feita uma diagramação, uma correção gramatical, depois a capa, né, vai em todo um processo que envolve a produção de um livro, né, de uma obra, para que ela possa chegar em nossas mãos, né? Então, é todo o esforço de alguns, né, irmãos, né, operários que fazem essas tarefas. Então, ele vem nos mostrando isso, né, como as coisas são construídas, edificadas, que todas elas passam através do nosso pensamento. É claro, né, que sempre é uma ideia de alguém que vai surgir, como ele cita aqui, o Isaac Newton, né? A questão da gravidade, né? E também ele vai dizendo para nós aqui a questão das mensagens sem fio, né? Que é ele disse que a Terra já, né, já tinha isso, né? Antes do Marconi, né? Que foi uma, eu coloquei aqui, né? Marconi, ele passou a primeira mensagem através do código Morse, né? Lá em 1901, em dezembro de 1901, ele mandou essa mensagem no código Morse da Inglaterra para o Canadá. Então, isso aí foi um feito muito grande. Mas tudo passa, primeiramente, no nosso pensamento, na nossa mente. Então, nós vamos observando todas essas construções para que nós, né, hoje possamos usufruir. A própria internet, estamos aqui reunidos, né, tem todo o amparato aqui para que nós possamos estar não somente, né, dentro do nosso lar, mas ultrapassando aí os limites realmente, né, do nosso continente, do outro lado do continente, irmãos assistindo, né, o nosso trabalho através da internet. Então, tudo isso
ele aconteceu, né, ele foi construído através, né, nas esferas do pensamento, como ele diz aqui, que todos esses recursos são necessários, né, para a nossa educação, né, para a nossa individualidade, que a nossa criação intelectual, né, ela é muito importante, porque no final das contas é o que a gente vai levar junto de nós, né? Ele vai nos falando isso e a gente vai aprendendo a doutrina espírita, né? E aqui, quando ele finaliza essa página, ele diz assim: ninguém espere milagre depois da morte. Ou seja, nós vamos continuar da mesma maneira que estamos hoje. Se estamos construindo, estamos edificando, ok, beleza, vamos passar aí esse portal e vamos levar todo o conhecimento, toda a construção que fizemos e aproveitamos aqui na Terra, né? E aí ele diz assim: na Terra ou além da Terra, cada pessoa somente dispõe em si, fora de si, da cultura e do merecimento que edificou. É o que a gente acabou de lembrar, né? Então, são as nossas conquistas, o que nós estamos construindo para a nossa vida, para a nossa existência, porque o que estamos adquirindo nesse momento de conhecimento, de construção, nós iremos levar além túmulo. E nós, nessa busca incessante pela nossa paz, pelo nosso aprimoramento moral, pelo nosso crescimento espiritual, estamos construindo uma obra muito grande que vai nos dar frutos, seja agora na nossa vida presente ou em outra vida. Iremos levar todas essas conquistas. Então é muito interessante, meus amigos, que nós possamos refletir nessa mensagem e pensarmos naquilo que estamos edificando. Será que estamos edificando no campo da fraternidade? Estamos edificando no campo da caridade, no campo do amor ao próximo, no nosso campo íntimo, o que estamos edificando? Então, vamos refletindo, meus amigos, vamos aproveitar mais esse dia que Deus, nosso Pai, nos ofertou, que esse dia possa ter muitas oportunidades e que nós possamos aproveitar todas as oportunidades para construirmos não somente a nossa paz, mas tudo aquilo que buscamos de melhora para a nossa vida, para a nossa existência. Então, fiquemos em paz, meus amigos, aproveitemos esse dia com muita luz, com muitas alegrias em nossos corações. Muita paz, beijos.

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0: Basta não fazer o mal. O homem responderá pelo mal resultante de não haver praticado o bem. Allan Kardec.
1: O meu bom dia de luz, o meu boa tarde de paz, o meu boa noite depressa.
0: Leitura do capítulo 5 de O Evangelho segundo o Espiritismo. Bem-aventurados os aflitos. Instruções dos Espíritos, a desgraça real. Sequência do item 24. Para julgarmos de qualquer coisa, precisamos ver-lhe as consequências. Assim, para bem apreciarmos o que, na realidade, é ditoso ou inditoso para o homem, precisamos transportar-nos para além desta vida, porque é lá que as consequências se fazem sentir. Ora, tudo que se chama infelicidade, segundo as acanhadas vistas humanas, cessa com a vida material e encontra a sua compensação na vida futura. Vou revelar-vos a infelicidade sob uma nova forma, sob a forma bela e florida que acolheis e desejais com todas as veras de vossas almas iludidas. A infelicidade é a alegria, é o prazer, é o tumulto, é a vã agitação, é a satisfação louca da vaidade, que fazem calar a consciência, que comprimem a ação do pensamento, que atordoam o homem com relação ao seu futuro. A infelicidade é o ópio do esquecimento que ardentemente procurais conseguir. Esperai vós que chorais, tremei vós que rides, pois que o vosso corpo está satisfeito. A Deus não se engana, não se foge ao destino, e as provações, mais credoras, mais impiedosas do que a matilha que a miséria desencadeia, vos espreito o repouso ilusório para vos imergir de súbito na agonia da verdadeira infelicidade, daquela que surpreende a alma amolentada pela indiferença e pelo egoísmo. Livro dos Espíritos, segunda parte, capítulo 1, dos Espíritos, progressão dos Espíritos, questão de número 116. Haverá Espíritos que se conservam eternamente nas ordens inferiores? Resposta: não, todos se tornarão perfeitos. Mudam de ordem, mas demoradamente, porquanto, como já doutra vez dissemos, um pai justo e misericordioso não pode banir seus filhos para sempre. Pretenderíais que Deus, tão grande, tão bom, tão justo, fosse pior do que vós mesmos? Meus queridos irmãos, a questão 116 de O Livro dos Espíritos traz uma das mais consoladoras verdades da doutrina espírita. Nenhum espírito está destinado a permanecer eternamente no erro ou nas imperfeições. A pergunta de Allan Kardec sobre a existência de espíritos que se conservem para sempre nas ordens inferiores, os espíritos respondem de maneira clara: não, todos se tornarão perfeitos. Essa resposta nos mostra que a evolução espiritual é uma lei divina. Cada criatura, ainda que se encontre mergulhada no erro, na ignorância ou nas paixões inferiores, possui dentro de si as possibilidades de crescimento e transformação. O caminho pode ser longo. A própria resposta esclarece que os espíritos mudam de ordem, mas demoradamente. Isso significa que Deus não exige de nós uma transformação instantânea. Ele respeita nosso livre-arbítrio e permite que aprendamos com nossas experiências através das múltiplas oportunidades que a vida nos oferece. Quantas vezes, diante das faltas de alguém, somos levados a pensar que determinada pessoa jamais mudará? Quantas vezes também nos condenamos por nossos próprios erros, imaginando que não merecemos uma nova oportunidade? A questão 116 vem nos lembrar de que Deus não pensa assim. O Pai é justo e misericordioso. Por isso, nenhum de seus filhos está condenado eternamente ao sofrimento, à ignorância ou à inferioridade. O mal é uma condição transitória, o bem, a finalidade para a qual todos caminhamos. A doutrina espírita, portanto, não nos convida à acomodação diante dos nossos defeitos, mas à esperança e ao esforço. Se ainda não conseguimos vencer determinada imperfeição, continuemos trabalhando. Se alguém que amamos ainda permanece no caminho equivocado, não abandonemos a esperança em sua recuperação. Ninguém está perdido. Todos nós somos espíritos em processo de aprendizagem, caminhando passo a passo para a perfeição. E diante dessa certeza, podemos olhar para o futuro com confiança, sabendo que a justiça e a misericórdia de Deus jamais falham. Ave Cristo. Queridos irmãos, em nova mensagem enviada ao programa, nosso ouvinte Lúcia Helena Ferreira, residente em Zurique, na Suíça, informa ter recebido da senhora Eleonora a notícia do desencarne de sua sobrinha, Érica Montebello Rampelsperger, ocorrido no final da semana passada. Érica vinha realizando o tratamento em razão de um câncer em estágio avançado que já havia evoluído com metástase para outros órgãos do corpo. A família, profundamente agradecida pelo apoio recebido por intermédio deste programa, vem expressar sua gratidão pelas preces e vibrações de carinho que foram dirigidas a Érica durante o período de sua enfermidade. Neste momento de separação, externamos também nossos pensamentos de solidariedade e fraternidade aos familiares, rogando a Deus que envolva todos com o bálsamo do consolo e da esperança, especialmente sua tia Eleonora, seus irmãos João Augusto e Alessandra e suas sobrinhas Maria Eduarda e Rafaela. Que a espiritualidade amiga ampare Érica em sua nova etapa da existência, envolvendo-a em luz e paz, e que os familiares encontrem forças para enfrentar este momento delicado, confiando na misericórdia e na justiça de Deus. Vamos orar. Senhor Deus, nosso Pai de infinita bondade e misericórdia. Agradecemos-te pela consoladora certeza de que nenhum de teus filhos está destinado a permanecer eternamente nas sombras da ignorância e da imperfeição. Ajuda-nos a compreender que cada dificuldade, cada prova e cada experiência da existência representa uma oportunidade de aprendizado e crescimento. Quando nos sentirmos desanimados diante de nossas próprias imperfeições, concede-nos coragem para recomeçar. Quando formos tentados a julgar ou a condenar aqueles que ainda caminham pelo erro, ensina-nos a exercer a compreensão, a paciência e a caridade. Ampara também, Senhor, os espíritos que ainda se encontram presos às paixões inferiores, às perturbações e aos enganos, que possam encontrar, por meio de suas próprias experiências e do auxílio dos bons espíritos, o caminho de retorno ao bem. Que jamais percamos a esperança em nós mesmos, nem em nossos irmãos de jornada, e que a certeza de que todos chegaremos à perfeição nos inspire a trabalhar, desde hoje, pela nossa transformação interior. Permanece conosco, Senhor, fortalecendo nossos passos, iluminando nossos pensamentos e envolvendo nossos corações em Tua paz. Que assim seja.

0: 6:30.
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1: Olá, quinta-feira! Um excelente dia para você que acompanha a programação da Rádio Portal da Luz. Sementes de Amor, Rádio Espaço Espírita, Rádio Doutrina, São Francisco, Discípulo e Rádio Palermo. Estamos iniciando mais um programa Comece Muito Bem o Seu Dia. Olá, eu sou o Celso Santos e a partir de agora, que tal elevar ainda mais os pensamentos, sublimar ainda mais os sentimentos para que tenhamos atitudes cada vez mais assertivas no bem? E aí, já agradeceu a Deus por mais um dia? Já agradeceu a Jesus por ser a luz de nossos caminhos? Que tal aproveitar esse instante, este momento, e agradecer também ao seu mentor, guia, protetor, enfim, ao seu amigo espiritual que com certeza torce para que você seja e esteja cada vez melhor. Não deixe para fazer amanhã o que se pode fazer hoje. É pra frente que se anda. E lá vamos nós! Somente o amor possui o recurso precioso para facultar harmonia e alegria de viver. Manuel Filomeno de Miranda. O Dia Nacional do Livro Infantil é comemorado anualmente em 18 de abril. Esta data também é conhecida como Dia de Monteiro Lobato, considerado um dos mais importantes escritores da literatura brasileira. O dia 18 de abril foi escolhido como Dia Nacional do Livro Infantil por ser a data do nascimento de Monteiro Lobato, um colosso da literatura infantil brasileira. Esta data foi oficializada a partir da Lei 10.402, de 8 de janeiro de 2002. E claro, não poderia deixar de citar que completa hoje 162 anos de lançamento da obra O Livro dos Espíritos, o marco inicial da codificação espírita na forma de perguntas e respostas, originalmente com 501 itens. Originalmente publicado em 1857, a obra trazida por Allan Kardec, pseudônimo de Hippolyte Léon Denis Arrivail, contém os princípios doutrinários minuciosamente sistematizados, fruto de seus estudos após a popularização na Europa do fenômeno das mesas girantes. E hoje, 18 de abril, claro, quero também celebrar o seu aniversário, você que faz mais um ano de vida, você que inicia mais um ciclo na existência física. Que este dia seja fantástico, aproveite, afinal de contas, nós temos esta emoção apenas uma vez por ano. Que este novo ciclo lhe traga bons frutos. Afinal de contas, você será um ótimo semeador, certo? Então, vamos em frente! Felicidades para você!

E aqui no programa Comece Muito Bem o Seu Dia, sempre o melhor da informação, da notícia. Olha só que bacana, hein? Estudante alfabetiza vendedor de picolé da escola. Uma cena linda de uma estudante de 9 anos alfabetizando um vendedor de picolé de 68 anos. Está comovendo internautas e viralizando no Facebook. O flagrante foi feito pela psicopedagoga Risélia Maria. Ela registrou o momento em que a estudante Bárbara Matos está sentada no chão, dando aula para o vendedor de picolés, Francisco Santana Filho, conhecido como Zezinho. A garota, aluna do Colégio Diocesano de Crato, no Ceará, já dá aulas há 2 anos para Zezinho. Há 44 anos, o homem vende picolés em frente ao colégio, na região do Cariri, cearense. A foto viralizou nos últimos 4 dias. Sentados no chão, em frente à escola, professora e aluno manuseiam livros e cadernos em puro estado de concentração. Zezinho merece um 10, elogia a garota, que não faz segredo sobre seus métodos de ensino. Abre aspas. Às vezes eu escrevo uma palavra com tracinhos para ele cobrir, como picolé e amor. Fecha aspas. Também coloco as letrinhas para ele juntar, conta a estudante que sonha em ser médica, veterinária ou masterchef. Que bacana! Estudante de apenas 9 anos alfabetiza vendedor de picolé da escola.

Amigo ouvinte, agora quero dividir com você um pensamento de André Luiz, extraído do livro Sinal Verde, psicografado por Chico Xavier, ao levantar-se. Agradeça a Deus a bênção da vida pela manhã. Se você não tem o hábito de orar, rezar, vibrar, formule pensamentos de serenidade e otimismo por alguns momentos antes de retomar as próprias atividades. Levante-se com calma. Se deve acordar alguém, use bondade e gentileza, reconhecendo que gritaria ou brincadeiras de mau gosto não auxiliam em tempo algum. Guarde para com tudo e para com todos a disposição de cooperar para o bem. Antes de sair para a execução de suas tarefas, lembre-se de que é preciso abençoar a vida para que a vida nos abençoe. Pense nisso.

Amigo ouvinte, você conhece três palavras que podem fazer a diferença na sua vida? Força, coragem e determinação. Três palavras que, acompanhadas de atitude, podem mudar qualquer futuro. Quando você está determinado a fazer algo, a crítica negativa se torna um fator de motivação. Dificuldades preparam pessoas comuns para destinos extraordinários. Se o plano A não der certo, fique tranquilo. O abecedário tem mais 25 letras. Algo só é impossível até que alguém duvide e resolva provar o contrário. E aí, vamos provar o contrário?

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1: No quadro de hoje, você sabia que a USP, Universidade de São Paulo, é a nona melhor universidade entre os países do BRICS? A Organização Britânica de Pesquisa em Educação, Quacquarelli Simons, publicou na quarta-feira passada o QS University Ranking BRICS. Na terceira edição do ranking, são classificadas as 200 melhores universidades dos países que compõem o BRICS: Brasil, Rússia, Índia, China e África do Sul. E olha, a USP é a única brasileira entre as 10 primeiras da lista. Se for levada em consideração apenas a performance em alguns indicadores, a Universidade de São Paulo ficou em terceiro lugar em reputação acadêmica, sexto em reputação entre os empregadores e sétimo em percentual de professores com doutorado. A China possui as duas melhores e, no geral, colocou 7 universidades entre as 10 primeiras e 39 entre as 100 melhores. Ao expandir o ranking, o Brasil aparece com mais 8 universidades entre as 50 primeiras. A Universidade Estadual de Campinas é a 12ª. A Universidade Federal do Rio de Janeiro ficou na 25ª posição. A Universidade Estadual Paulista, a Unesp, em 27º lugar. A Universidade Federal de São Paulo, a Unifesp, em 37º. A Universidade Federal de Minas Gerais, em 41º lugar. A Universidade Federal do Rio Grande do Sul, em 42º. A PUC de São Paulo e a PUC do Rio de Janeiro ocupam a 47ª posição. Bacana! Amanhã, aqui no quadro Você Sabia, mais informações e curiosidades para você. 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
1: E agora eu convido você, amigo ouvinte, para juntos abrirmos campo para que tenhamos uma manhã proveitosa e assim receptivos a mais um momento de introspecção, de reflexão, que possamos estar receptivos a estas energias positivas que povoam o universo. Recordando Emmanuel, precisamos alcançá-las, assimilá-las, para vivenciá-las no nosso dia a dia. Vamos juntos para mais um momento de reflexão. Ele tinha apenas 8 anos, contudo, detinha a sabedoria das grandes almas. Era uma criança no corpo, mas o espírito já se dera conta de que breve seria a sua vida sobre a terra. Generoso, como todas as almas nobres, a sua era a preocupação com outras pessoas. Como ficaria sua mãe sem ele, por exemplo? Quando soprou as 8 velas do seu bolo de aniversário e sofreu uma nova e grave crise que o levou ao hospital mais uma vez, Peter resolveu fazer uma lista. Era uma lista de alguns itens que ele desejava executar antes de desencarnar. Dos itens, constava encontrar alguém que se encarregasse de retirar a neve da frente da casa. E isso não foi muito difícil, porque um dos vizinhos disse que teria prazer em assumir este encargo. E porque se preocupasse com a qualidade de vida de sua mãe, desejava conseguir de alguma forma que ela concluísse a canção que começara a compor quando ele nascera. Seria o reconhecimento e a consagração dela como compositora. Para si mesmo, 2 coisas eram muito especiais: morrer em casa, cercado de seus amigos, e colocar um grande mastro frente à sua residência, sinalizando que era ali que Peter se encontrava. Ele iria morrer e desejava que os anjos soubessem onde ele morava para o virem buscar. A mãe, descobrindo a lista e reconhecendo a sua importância, se esmerou e, mesmo com o coração a sangrar, concluiu a canção. Ela o chamou de o Salmo 151. Explicou que lera os 150 salmos da Bíblia, mas que nenhum deles traduzia a alegria que ela sentira ao dar à luz a seu filho. A dificuldade em concluí-la se dera em função da descoberta da enfermidade de que ele era portador e do pouco tempo de vida que teria. Todos os recursos possíveis foram empreendidos para que o convênio de saúde aprovasse cuidados ao pequeno enfermo no lar. E numa tarde fria, enquanto Peter se despedia da vida física, os amigos se reuniram para cantar, junto com a sua mãe, o Salmo 151. Quando Peter deixou exalar o último e tranquilo suspiro, os olhos dos amigos se ergueram para contemplar a bandeira tremulando ao vento. E em todos os corações havia certeza. A bandeira indicativa era desnecessária. Pela forma como suportara a enfermidade e as dores, como se preparara para a morte pelo seu desprendimento e amor, os anjos sabiam, com certeza, onde estava Peter, e o tinham vindo buscar. Amigo ouvinte, existem espíritos que estão entre nós por pouco tempo e destacam-se pela sua forma de ver e sentir a vida. Vêm e vão rapidamente. No entanto, a sua mensagem de amor é de tal forma forte, vigorosa, que deixam o aroma de sua presença entre os que tiveram a aventura de com eles conviver. A sua lição é do amor que não se apaga, da bondade que se preocupa com o outro e da sábia resignação ante aquilo que não pode ser alterado. Por isso, pensemos nisso e que tal

Amigo ouvinte, pensando em desistir dos seus sonhos? Que tal rever alguns pontos importantes que talvez não pensou? Que tal refletir comigo 5 razões para não desistir? Primeira, ser ousado e se arriscar é sempre melhor. Esta frase pode até parecer clichê, entretanto, quando são seus sonhos e objetivos que estão em jogo, é sempre melhor ousar ir além do que se deixar paralisar por crenças limitantes e principalmente pelo medo de que as coisas não deem certo. Segunda, você vai se orgulhar de si mesmo. Isso porque você vai ter a oportunidade de olhar para trás e ver o quanto é vitorioso pelo simples fato de ter vencido o medo e ter tentado e lutado para ver os seus sonhos realizados, independentemente dos mesmos terem ou não se concretizado. Isso, por si só, já nos enche de esperança e motivação para continuar e não desistir jamais. Terceira, ver a alegria daqueles que torcem por você. Saiba que o sorriso dessas pessoas ao ver a sua realização, seja ela profissional ou pessoal, vai valer muito a pena quando você olhar para trás e analisar tudo o que percorreu. Isso vai ser motivo bastante para te motivar a continuar sempre. Quarta, a realização vai compensar todo o esforço. Fazer este exercício vai ser fundamental em todo o trajeto que você percorrer, pois do mesmo jeito que as coisas em sua vida podem dar errado, as chances de que elas deem certo são muito maiores. Sendo assim, quando pensar em desistir, você deve sempre se apegar às sensações e sentimentos que vai experimentar quando seus sonhos forem realizados. Quinta e última, tudo foi feito para dar certo. Quando você pensar em desistir, lembre-se sempre de se lembrar, de focar no positivo, de lançar um olhar mais otimista sobre os acontecimentos, pois assim você terá ainda mais forças para continuar batalhando pela sua vitória. Amigo ouvinte, quando pensar em desistir, desista, mas de desistir.

Música com temática espírita de qualidade presente aqui no programa Comece Muito Bem o Seu Dia. E olha só que bacana, mais uma notícia que prova que nunca é tarde para fazer aquilo que quer e gosta. Idosa de 79 anos disputa faixa preta no Taekwondo. É isso mesmo, aos 79 anos, Mary Dane Lange tem uma conquista pela frente, a faixa preta no Taekwondo. Sim, Taekwondo, uma arte marcial muito disputada no mundo como o Karatê. E a vovó de Iowa, nos Estados Unidos, entrou nesta disputa desde que começou a treinar aos 65 anos de idade. E não passa pelos planos da septuagenária parar tão cedo. Abre aspas. Eu acredito que você precisa estar ativo fisicamente, socialmente, mentalmente e espiritualmente. Também significa que qualquer que seja o tempo que você tenha na Terra, você estará usando bem. Fecha aspas, acrescentou Lange. Ela espera que sua faixa preta seja para comemorar com chave de ouro o seu aniversário de 80 anos. Viu só, amigo ouvinte? Nunca é tarde para sonhar. Nunca é tarde para transformar o seu sonho em realidade.

Amigo ouvinte, estamos nos aproximando de mais um término de programa, mas antes do final, quero aqui dizer para você que hoje é um outro dia. Ontem ficou no passado como aprendizado e que hoje temos totais condições de agirmos melhores no que não conseguimos fazer ontem. Plante boas sementes, com certeza colherá bons frutos na sua caminhada evolutiva. Combinado assim?

0: E assim chegamos ao término de mais um programa. Comece muito bem o seu dia, agradecendo sempre, claro, a você, amigo ouvinte, pelo seu carinho, pela sua companhia, pela sua confiança. Hoje é um novo dia. Ontem, aprendizado. Hoje, possibilidades, oportunidades para fazer um futuro diferente e melhor. O sorriso é a manifestação dos lábios quando os olhos encontram o que o coração procura. Encontre e seja feliz. Forte abraço, lindo dia e até amanhã.
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1: 7 horas e 29 minutos.

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3: Boa noite meus amigos, boa noite minhas amigas. Sejam mais uma vez muito bem-vindos e muito bem-vindas ao programa Almas do Evangelho, o 13º programa Almas do Evangelho, o último desse ano que foi, com certeza, iluminado, e nós somos profundamente gratos por essa empreitada, por essa tarefa. Nesse momento onde nós meditamos dentro das nossas imperfeições, de maneira um pouco mais profunda, em torno da obra Há 2000 anos, psicografada por Francisco Cândido Xavier, ditada pelo seu benfeitor e pelo benfeitor de todos nós, Emmanuel. Nós agradecemos à Web Rádio Portal da Luz pela oportunidade desse trabalho, bem como sempre aos canais parceiros que retransmitem esse programa. E nós convidamos os amigos, nós convidamos as amigas para que possam curtir, para que possam comentar e principalmente compartilhar este conteúdo, fazendo assim com que mais e mais corações estejam unidos aos nossos corações. Por fim, não menos importante, nós recordamos, o objetivo aqui não é fazer um resumo da obra, não é fazer um resumo do capítulo, página a página, frase a frase, letra a letra, não. Nós queremos, num bate-papo descontraído, mas respeitoso, debater os temas evangélicos, debater os temas doutrinários presentes no texto, convidando a você que nos assiste para acompanhar a história, para ter contato com os romances históricos de Emmanuel, que tem o seu início com a obra Há 2000 anos. E agora nós passamos o boa noite aos nossos companheiros. Hoje eu vou começar pela Ana. A Ana ontem completou 20 anos de idade, ela praticamente sai da adolescência e ela está comemorando o aniversário com esse programa maravilhoso. Ana, parabéns e seja muito bem-vinda. Boa noite à sua mãe, Tânia, que já está conosco.
4: Boa noite, Ariel, Marcos, aos amigos que estão aqui presentes conosco. Queria eu estar fazendo 20, viu, Ariel, mas são 28. Mas eu agradeço imensamente, é um prazer dividir, né, esse momento com vocês. É grandioso para mim. Obrigada.
3: Obrigado, Aninha. Eu que tenho 30 anos, sei o quanto é pesada essa idade de 28. Passar agora a falar um boa noite para o nosso amigo que hoje está internacional, no alto dos seus 40 anos. Marcos, boa noite. Seja muito bem-vindo, professor.
5: Boa noite, Uriel. Boa noite, Ana. Boa noite a todos os que participam conosco. Sempre uma alegria imensa poder estar com vocês falando sobre este livro maravilhoso que hoje vai dar assunto, viu? Vai ser uma noite muito rica em ensinamentos para todos nós. É sempre uma alegria, Uriel. Obrigado.
3: Amém. Geralmente, eu peço que os nossos convidados, que as nossas convidadas enviem algumas informações para que a gente possa ler aqui antes da apresentação. Mas a convidada de hoje, ela é muito especial, é uma querida amiga, conheço já há alguns anos, uma trabalhadora aqui no Movimento Espírita de Patos de Minas, estuda conosco, aliás, dá aula no NEP que nós frequentamos, frequenta a Sociedade Espírita Recanto da Paz, e com muita alegria nós vamos aprender e muito com essa nossa irmã. Daniela, seja muito bem-vinda, boa noite. O que, que eu esqueci, por favor?
6: Boa noite, tudo bem? Boa noite, Ana, boa noite, Marcos, boa noite, Uriel, boa noite a todos que estão nos acompanhando nesse estudo de hoje. Eu acredito que você não se esqueceu de nada, não. Nós somos aprendizes, na verdade, né, no estudo com vocês na quinta-feira, E assim, foi uma surpresa o convite para mim, eu confesso, mas eu gostei do desafio e aceitei, como sempre, porque nós devemos seguir em frente com Jesus, com a espiritualidade e com as oportunidades de crescimento que a gente recebe. E é muito bom estar aqui com vocês hoje, que a gente possa aproveitar bastante o estudo.
3: Amém, minha amiga. Tem um apanágio nas lides dos trabalhadores espíritas que é a seguinte: quando o trabalhador está pronto, o trabalho aparece. Eu, particularmente, acho uma grande mentira, porque nós nunca estamos prontos. E se nós não nos convidarmos ao trabalho, nós permaneceremos não estando prontos. Então, muito obrigado por ter aceito o convite. E agora nós vamos, antes de delinear aí as primeiras palavras sobre o capítulo, eu vou deixar aqui o nosso amigo Marcos em destaque para que ele possa fazer a nossa prece inicial. Fica à vontade, meu irmão.
5: Então vamos mais uma vez acalmando o nosso íntimo, fazendo aquela sintonia mais profunda com a espiritualidade amiga, rogando a que os bons espíritos estejam conosco como sempre, nos potencializando a capacidade de ouvir e compreender tudo aquele ensinamento que Emmanuel nos trouxe nesta obra maravilhosa. Que nós possamos, a partir de hoje, acrescentar mais este aprendizado ao nosso espírito, que a partir daí será patrimônio pela eternidade para todos nós, enriquecendo o nosso íntimo nos valores mais espiritualizantes, aqueles que iremos carregar nas nossas próximas reencarnações. Que Deus nos ampare, nos ilumine hoje e sempre, que os bons espíritos nos inspirem para que possamos captar toda a essência do estudo de hoje. Que assim seja.
3: Que assim seja, meu amigo. Só para a gente se situar, nós estamos no capítulo 3 da segunda parte do livro Há 2.000 Anos. Nós vamos perceber alguns planos das trevas aqui. Vou até colocar o nosso banner para que a gente possa se situar. Se você ainda não é inscrito neste canal, não se esqueça de se inscrever. A Web Rádio Portal da Luz atingiu 50 mil inscritos essa semana, e é realmente um número a se comemorar pelo trabalho que realiza, e vamos ampliar aí essa contagem. Bom, o que nós temos nesse capítulo? Nós estamos mais uma vez em Roma, e nós estamos acompanhando a vida das nossas personagens após as solenidades do casamento de Plínio. Nós vamos ter, porque estes capítulos, eles serão permeados com uma atmosfera de tensão, uma atmosfera de intriga, intenções ocultas, paixões desenfreadas, desejos proibidos. Nós teremos a luxúria, nós teremos a vingança, e como o nosso planeta é um planeta muito complicado nesse sentido, aquelas pessoas que estarão movimentadas na obra pela luxúria, pela vingança, elas serão também e muito influenciadas pelo plano espiritual nesse sentido. Nós vamos reencontrar Saúde Gioras, aquele judeu que foi escravizado e agora está liberto. Nós vamos perceber também que ele terá uma reunião macabra com um personagem que irá surgir, e nós vamos acompanhar aí tudo o que nós percebemos dentro do campo evangélico, dentro do campo doutrinário, abrindo a palavra para que a nossa convidada, a Daniela, ela possa trazer as primeiras reflexões da noite.
6: Bom, como você mesmo já disse, né, Uriel, esse capítulo terceiro da segunda parte do livro, ele vai assim abordar vários temas interessantes para nós, que fazem parte do nosso cotidiano, né? Nós podemos dizer que muitos dos comportamentos e atitudes que a gente vê nesse capítulo, muito provavelmente, todos nós já repetimos incontáveis vezes, em incontáveis reencarnações, né? Até que nós despertamos a nossa consciência para as verdades espirituais. Então, Assim como esses personagens desse capítulo, nós já falimos muitas vezes, né? Nessas nossas paixões avassaladoras, né? Igual a da Aurélia, nos desejos de vingança do Saul, na cegueira desenfreada pela posse do ouro, desse novo personagem que aparece nesse capítulo, que é o Araxes, no politeísmo do Saul de Dioras, porque mesmo sendo judeu e tendo que crer em um único Deus, ele se deixava levar ali pelo politeísmo, né? Na invigilância com relação às emoções desequilibradas, como o ciúme de Flávia, que também aparece nesse capítulo, que tem muito a ver com o nosso cotidiano de hoje em dia também. Então, foram bastante apontamentos que eu verifiquei nesse capítulo. Um também que eu verifiquei foi em relação à oportunidade, né, de amparar os filhos. Na sua formação emocional, e no caso de Lívia, ela foi privada disso com Flávia. E isso acontece nos dias hoje em dia também, né? Muitas mães não têm essa oportunidade, devido a várias coisas que acontecem no dia a dia, o trabalho, a correria, e os perigos que tem dessa falta de acompanhamento, de aconselhamento, de exemplo, de ensinamento. Nós também vamos visualizar a questão da influência, da má influência da Fulvia em relação à Aurélia, né? Que o exemplo a gente sabe que arrasta. E tem várias outras questões aí, como a questão da Lívia, né? Estar abandonada, de certa forma, pelos familiares, pelos amigos, devido à sua fé, né? No Evangelho de Jesus. Mas, assim, no primeiro apontamento, o que mais me chamou a atenção foi realmente a influência da mãe no comportamento e desenvolvimento emocional dos filhos, né? Principalmente no que tange à fragilidade emocional dos filhos, quando eles crescem sem essa contribuição amorosa da mãe, dos conselhos, né? Que muitas vezes faz com que na vida adulta os filhos sofram com as frustrações, com as expectativas, com os conflitos que vão surgir diante dos embates do dia a dia, né? Como nos é exemplificado através do caso de Flávia, que é afastada da mãe por ordem do pai, né? O que prejudica o seu desenvolvimento aí, da sua maturidade emocional. E que a gente percebe no capítulo que traz como consequência, né, na vida adulta dela, um sentimento imenso de vazio e desamparo, como é descrito no capítulo, no momento em que o Saul revela as intenções de Aurélia para com o marido dela. Então, com certeza, quando a mãe, né, tem contato e pode aconselhar, pode ensinar os seus filhos, isso vai facilitar bastante para ele enfrentar as dificuldades na fase adulta, decorridas da vida, do cotidiano, das experiências que a gente vai vivendo, né? Então, essa questão é muito importante e nós temos que atentar muito para ela, para a gente não deixar de fazer a nossa parte. Eu falo como mãe e a gente também tem que entender que o nosso papel aqui é principalmente o de nos modificar, de nós poder passar bons exemplos, né? Que isso vai fortalecer bastante o emocional dos nossos filhos. E uma outra questão também que eu identifiquei, né, é essa influência que eu já havia falado da má influência da Fúvia para com a Aurélia, né? Então a gente sabe que a palavra convence, né? Tem um filósofo chamado Confúcio que nos diz: a palavra convence, mas o exemplo arrasta. Então os exemplos que a Fúvia deu uma vida toda para a Aurélia, não teria como não influenciá-la, né? Então, em ter comportamentos menos dignos. Então, a gente encontrou no livro Caminho, Verdade e Vida uma passagem de um texto que chama Educação no Lar, que reforça isso para a gente. Emmanuel nos diz assim: vós fazeis o que também viste junto de vosso pai. Na verdade, essa fala é de Jesus e está no Evangelho de João, capítulo 8, versículo 38. E aí Emmanuel vem no texto discorrendo sobre essa fala de Jesus, né? E ele fala assim que Por mais que os sociólogos tentem substituir a educação por soluções incertas que envenenam a alma, só um espírito que já haja compreendido a paternidade de Deus acima de tudo, ele consegue escapar à lei da qual todos os filhos vão imitar os pais, ainda quando estes sejam perversos. E aí ele fala assim para a gente ouvir a palavra de Jesus, se a gente tem filhos na terra, né, e guardar essa declaração do mestre como advertência. Por quê? A própria ciência nos comprova que quando os nossos filhos nascem, né, eles vão desenvolver primeiro o lado direito do cérebro, que é responsável pelo quê? Pelas nossas emoções, linguagem e habilidade social. E aí, a gente sabe que através do esquecimento do passado, e devido aos órgãos ainda não estarem desenvolvidos, o que que o espírito reencarnado acontece com ele? Ele é muito influenciável no período da infância. Então, ele vai aprender a agir, a se comportar, baseados na imitação e repetição das ações que os adultos demonstram. Então, essas atitudes que as crianças têm em relação ao que elas aprendem, as habilidades, a linguagem, tem tudo a ver com o que elas observam nas atitudes do pai e da mãe. Então, é por essa razão que a espiritualidade sempre nos pede para a gente dar bons exemplos e sempre nos fala que a família é a primeira escola do espírito imortal e que os pais são os primeiros professores. Então, por isso que nós precisamos pensar bem, né? Que mesmo que quando as crianças, a gente acha que elas estão distraídas e que elas não estão percebendo as nossas atitudes, né? A gente não precisa se enganar. Elas estão muito atentas, elas estão vendo tudo e elas provavelmente irão repetir todas as nossas ações. Porque, como Jesus disse, só um espírito muitíssimo evoluído para não imitar o erro dos pais, né? E Leon Denis também nos fala sobre a educação, que pela educação é que as gerações se transformam e aperfeiçoam, né? Então, como que nós podemos transformar o mundo através da educação? É reformando nós mesmos, né? É renunciando às más paixões, os desejos mundanos, né? Que a gente ainda tem muito enraizado dentro da gente. É cultivando os bons sentimentos. É buscando fazer ao outro o que gostaríamos que o outro nos fizesse, né? Principalmente aonde? Dentro dos nossos lares, né? Exemplificando para os nossos filhos como sermos pessoas mais amorosas, mais justas, né? Então, a nossa maior missão, em primeiro lugar, não é mudar o nosso filho, é mudar a nós, com amor, com paciência, com auto-perdão, mas com disciplina e coragem, porque é só assim que a gente vai dar um bom exemplo para que esses filhos trilhem um caminho transformador, né? Para que assim a própria humanidade possa ser transformada pelo amor. E assim, estou falando muito, mas um outro apontamento que eu achei assim muito importante foi a respeito do que a calúnia é capaz de fazer, né? No caso de Saul, quando ele vai lá fazer intriga com a Flávia a respeito das intenções de Aurélia por Plínio. Então, essa calúnia, ela provoca desequilíbrio emocional, né, e influencia muito de forma destrutiva os nossos corações invigilantes, né? E o ciúme aí tem um papel mais aguçado, né? Que no caso de Flávia, provavelmente ela já tinha dentro dela essa emoção mal trabalhada, né? Então, esse ciúme provocou um desequilíbrio muito grande no relacionamento dela. E a gente observa que nos relacionamentos, né, desde sempre, quando a gente se deixa levar por essas intrigas, por essas calúnias, eles também adoecem o nosso coração, né, adoecem, nos deixam cegos, nos fazem enxergar coisas que não existem. Né? Então, a solução para a gente não se deixar contaminar pelo ciúme é buscar se colocar no lugar do outro, é não julgar, né? É não condenar a atitude menos feliz do outro. A gente tem que se colocar no lugar do outro para entender que quando é com a gente sempre tem uma forma de compreender melhor o porquê que a gente fez isso, que a gente tem uma forma melhor de explicar o fato ocorrido, né? E que a gente entende assim, quando a gente se coloca no lugar daquele que erra, que a gente quer, além de ser perdoado, a gente quer justificar de alguma forma o nosso erro, sem colocar da forma como o outro vê, como a forma cruel, como a forma má, mas mostrando que a gente está só tentando, de alguma forma, ser feliz. Embora a gente não pense nas consequências, embora a gente não pense no outro que está sendo desconsiderado naquele momento, né? Mas também, como conhecedores da doutrina, nós sabemos que a lei de causa e efeito nos ensina que, em algum momento, aquele que erra vai ter que reparar o erro, né? E vai ter que sentir a dor que causou no outro, para que a sua própria consciência se sinta em paz. Então, a gente tem que tomar muito cuidado com esse ciúme, com esses sentimentos, né, menos dignos, e a calúnia, ela desperta no nosso coração, para que a gente também não cometa atos infelizes no futuro, porque, geralmente, a censura que a gente lança ao outro é como a doutrina nos diz. Ela, na maioria das vezes, tem que ser lançada a nós mesmos. Porque, com exceção de Jesus, qualquer um de nós pode falir na mesma questão que a gente vem a censurar o outro. Então, assim, esses foram os principais apontamentos que eu consegui visualizar.
3: Obrigado, Dani. Belíssimo. Daqui a pouco nós vamos chamar você novamente. O nosso papel aqui, o meu papel especificamente, é ser o fio condutor, né? Pegar as palavras e distribuir as ideias. Mas muito interessante, aliás, perdoe-nos, boa noite para a Cleusa, boa noite para o Gouveia, mudou o nome aqui, espero que seja o Expedito Gouveia que nós conhecemos, não acredito que seja tão comum. Então, boa noite, meu irmão, seja muito bem-vindo. Mas muito interessante, Daniela, porque no encontro de 14 dias atrás, discutíamos sobre a questão da família, sobre a questão dos exemplos, e o quanto isso é fundamental para a modificação do indivíduo e, consequentemente, da sociedade em que ele está inserido e do planeta como um todo. Outro ponto que eu gostaria de levantar aqui, de frisar, é quando você nos fala das paixões. Nós somos seres apaixonados. E se, buscando a reflexão doutrinária em torno do tema, o Livro dos Espíritos, os benfeitores amigos, eles irão orientar-nos que as paixões, elas não são de per si prejudiciais, elas são necessárias, elas movimentam a individualidade. O problema é quando nós deixamos as paixões nos controlar. É quando nós não dominamos o movimento das paixões. Quando as paixões tornam-se, então, desenfreadas, que é a ótica de um planeta em provas e expiações. Então, nós somos seres apaixonados, nós precisamos aprender a moldar essas paixões. É interessante, buscando aqui uma reflexão evangélica, Simão Pedro era uma individualidade profundamente apaixonada. O que Jesus faz, então, auxilia Simão Pedro a moldar aquela paixão, a moldar toda aquela efusividade, toda aquela impetuosidade e a saber direcionar aquela energia para algo benéfico, que é o que nós buscamos aprender. E nós observamos o que, então, com as nossas personagens nesse capítulo. São personagens apaixonadas, que não souberam moldar as suas paixões e que se deixaram controlar por elas. Quando você diz, por exemplo, o afastamento da figura materna, e é outro ponto que eu quero levantar, o afastamento da figura materna de Lívia com relação à sua filha, talvez o maior problema seja, afasta-se a figura materna, mas Públio Lentulus não se transforma em uma figura materna. Porque nas configurações de família que nós conhecemos hoje, muitas vezes nós temos apenas a figura da mãe, a figura do pai. O que nós não podemos perder são figuras, né, que haja ali apenas a mãe, mas que a mãe saiba ser uma figura materna e uma figura paterna. Que haja ali apenas o pai, mas que ele saiba ser uma figura paterna e uma figura materna. E Públio Lentulus não foi. Foi apenas uma figura orgulhosa para sua filha. E nós vamos ver os resultados disso tudo. Mas é o que eu queria pontuar dessa reflexão belíssima inicial que você nos trouxe, e gostaria aqui de saber quem é o próximo que eu vou passar a palavra. Ana, no alto dos seus 20 anos, fica à vontade.
4: Eu já queria começar, Dani, com muita humildade, te parabenizando pelas reflexões e estudo, tá? Muito bem intuída, muito bem trabalhado nas nossas bases doutrinárias e evangélicas. Excelente, você trouxe apontamentos que talvez dê para a gente fazer, eu falo ali, 4 encontros. Mas aproveitando o gancho, como o Uriel também muito bem trouxe, Flávia, ela tinha o exemplo de conduta do pai, de como agir perante a sociedade. Mas ela não tinha um exemplo quanto ao sentimento, que era o que a Lívia poderia contribuir, né? E nesses dois exemplos que a gente tem nesse capítulo, né, de educação, né, dos pais serem de fato exemplos para o filho, a gente percebe que Fúvia, ela tem um lado, se eu posso assim dizer, né, maléfico, e acaba, a Aurélia acaba notando isso na mãe, né, e também adotando certas condutas, né, então aí a gente vê um exemplo de uma mãe levando, afastando o seu filho, por exemplo, do bem, e nós temos o exemplo dos pais que não dão suporte emocional para os filhos, que aí, né, o exemplo que eu falo da falta, que é de Públio, Lentulus e Lívia. Quando Flávia recebe, né, a calúnia do André de Gioras, né, que o Plínio estaria com outra mulher, ela não chega para o Plínio e pergunta a ele o que estava acontecendo. O próprio capítulo vai dizer que ela fica em silêncio, né, vamos falar assim, fecha o semblante e ali começam os desafios matrimoniais dos dois. Né. E quem fazia isso no lar? Públio e Lívia. Então, dando esse exemplo aí de que não havia comunicação no seu relacionamento e, consequentemente, da filha também não terá, porque não teve esse exemplo em casa. Né? E outro apontamento foi que a Dani trouxe sobre a lei causa e efeito, né? E no livro a gente vai ver também dois tipos de causa e efeito. Porque talvez a gente esteja acostumado assim, de ver a lei de causa e efeito nas próximas reencarnações. Ou seja, se eu errei agora, eu vou pagar só na próxima, ou eu vou corrigir só na próxima. E aqui no capítulo vem trazer que na própria encarnação, se você erra, você vai ser convidado a corrigir. Por quê? Vamos retornar um pouquinho que Flamínio, quando vai aconselhar Públio, que Públio está indo para Jerusalém, ele vai falar que Públio tem que ser firme quanto às decisões, para passar boa impressão, né? Porque ele era um romano. E quando Lívia é acertada pela pedra, né, eles colocam a culpa, né, no Saul, né, que ele teria jogado a pedra em si. E passa-se os anos, né, vamos falar que Flamínio não era, por exemplo, não era aquele que causou, mas ele era um co-criador da causa, ele vai ser convidado a ter Saul dentro da sua casa, né, e a reparar esse dano com uma intenção que ele ajudou a causar, né, que na época o Públio, né, acabou julgando Saul, né, mandando o menino ser escravizado, né, por causa dessa ocasião. Então, olha aí, a lei de causa e efeito acontecendo nessa existência. E aí nós vemos também a lei de causa e efeito acontecendo em outras existências, nas correções das encarnações, quando a gente vai ver Araxes conversando com Fúvia e com Aurélia, né? Dizendo o que, que elas foram em vidas passadas e que elas estavam tendo a oportunidade de seguir caminho diferente. Então, esses são meus apontamentos que eu tenho para fazer para a gente discutir.
3: Interessante você... muito bem complementou a fala da Dani, e você trouxe um personagem aqui interessantíssimo, que é o Araxes ou Araxes. Tem pessoas que são mais puristas e vão falar Araxes. Eu sou brasileiro, mineiro, comedor de pão de queijo, e vou falar Araxes, eu acho mais legal. Qualquer coisa, depois, quando a gente desencarnar, a gente pergunta para Emmanuel, numa reuniãozinha, como é que era o nome dele, como é que a gente deveria falar. mas é um personagem interessantíssimo, porque aqui a gente começa a adentrar na obra, apesar de a gente já ter visto questões mediúnicas, a gente começa a adentrar na obra mais profundamente sobre o assunto. Mas eu não tenho competência para discutir isso. Eu queria, não sei quais vão ser os apontamentos complementares do Marcos nesse sentido, sobre o que vocês dois disseram, mas eu queria que, se possível, o Marcos trouxesse um pouco para nós. Marcos, não sei se eu vou estar te deixando um lugar ruim aí, tá bom? Se eu estiver te deixando, você me desculpa, mas que você trouxesse um pouco para nós a questão do Araxes ou Araxes, escolha como você quer dizer, e também essa questão da mediunidade e do direcionamento dessa faculdade. O que você acha, meu irmão?
5: André, me perdoe. Uriel, é interessante, e obrigado por me dar a oportunidade, porque na doutrina espírita, ela nos informa que todos nós somos médiums. Mas é preciso distinguir que há a mediunidade, que é natural de todo o espírito encarnado, não é? Mas há a mediunidade que ela é potencializada. Então, por exemplo, nós não podemos comparar nós com Chico Xavier. A mediunidade de Chico Xavier era muito mais aflorada, né? Mas o mais importante de tudo é que a doutrina espírita nos ensina que a mediunidade ela tem que ser mediunidade com Jesus. E este é o ponto básico. E para se ter a mediunidade com Jesus, é preciso mediunidade com moral. Com aprimoramento, a reforma íntima, uma luta constante, íntima, interna sua, consigo mesmo, para que você possa eliminar gradualmente os defeitos que possui e transformá-los em qualidades. Porque aí você vai usar a mediunidade da maneira correta. Do contrário, né, se o Araxes, os outros personagens já estavam sofrendo consequências da lei de causa e efeito, tenho certeza absoluta que Araxes estava também criando situações em que no futuro ele teria que dar resposta a isso. Né? Porque toda mediunidade desvirtualizada, e quando eu falo desvirtualizada, significa ele está usando a mediunidade para benefício próprio, com objetivos que não seja de auxílio, de educar o próximo, de incutir nessas pessoas valores morais também elevados, ele vai ser responsável por isso. Se os personagens, aí, como a Daniela muito bem colocou e a Ana, né, vão responder pela educação dos seus filhos, o médium também não, num sentido também, podemos dizer que o médium também é um educador, educador de valores morais. Não é? Então é fundamental que a mediunidade esteja baseada na sua reforma íntima, porque na medida em que você procura elevar o seu padrão, elevar a sua vibração, vai dizer com quais espíritos você está se comunicando. E há espíritos e há espíritos. Há espíritos que não vale a pena se comunicar porque eles não têm nada positivo para nos trazer. E nesse sentido, é melhor não. Agora eu só queria colocar um outro ponto que eu gostaria de explorar na sequência, que seria a questão do comportamento de Lívia e de Ana, né, frente à situação em que elas estavam passando. E aí eu gostaria de que a gente conversasse um pouquinho sobre o uso da religião para fuga ou o uso da religião para fortalecimento. E aí se houver espaço aí, porque hoje tem muito assunto, se tiver espaço, eu gostaria de voltar a este tema. Tá feito?
3: Não só feito, como perfeito, porque hoje nós temos tempo, afinal de contas, nós precisamos aproveitar a Daniela. O encontro hoje ele vai extravasar o horário. Mas só para a gente se situar, para aqueles que estão nos acompanhando e que vão nos acompanhar, porque este programa fica gravado, Quem é o Araxes? Ele é um mago, ele tem estudo na questão dos ritos egípcios, nós podemos colocar assim, se eu não estou enganado aqui. Ele trabalha, porque ele desenvolve a mediunidade enquanto mercância, ele trabalha ali na região do Esquilino. E vamos colocar uma coisa bem clara. Ele trabalha da forma do conhecimento que foi recebido. Porque nós estamos discutindo aqui, hoje, nós temos um conhecimento mais amplo da mediunidade. É o Marcos muito bem trouxe, vamos explorar aqui. Lá, eu não vou me lembrar o número do capítulo, mas no Livro dos Médiuns nós temos um capítulo que discutirá sobre o médium especificamente. Onde o codificador Allan Kardec, ele vai conceituar o médium dizendo que todo aquele que sente, em maior ou menor grau, a influência dos espíritos, poderá ser chamado médium. Bom, nós temos uma pergunta muito conhecida no Livro dos Espíritos, eu sempre confundo o número, não sei se é, nunca me recordo se é 457 ou 459, eu sou da área de humanas, não da área de exatas, que Kardec ele vai indagar a espiritualidade, né? Porque a doutrina espírita a gente precisa cruzar a referência, senão a gente fica perdido. Então, o que, que Kardec indaga a espiritualidade? Os espíritos influem nos nossos pensamentos e nas nossas ações? A espiritualidade vai responder, mais do que imaginais, porque na grande maioria das vezes são eles que vos dirigem. Então, o que, que a gente entende? Aí é um complemento que Kardec, voltando ao Livro dos Médiuns, confere. Todos nós somos mais ou menos médiuns. Só que aí, como um bom professor, um bom educador, um bom cientista, ele delineia, dizendo que nessa obra nós iremos tratar aqueles que possuem a faculdade desenvolvida de maneira ostensiva. Então, Araxes, ele, ou Araxes, ele é alguém que possui a faculdade medianímica desenvolvida de maneira ostensiva. Só que nós estamos ali, ele não tinha conhecimento de tudo isso que a gente está discutindo. Só que ele já tinha conhecimento de fazer o bem. Ele já tinha conhecimento de não fazer o bem. Então, por aí, ele já estava caindo naquele dom que era confiado. E se a gente for lá no Consolador, a gente sabe que a faculdade medianímica, ela pode ser suspensa. Se há a percepção de que essa faculdade está sendo utilizada para o mal, está na obra do Consolador, isso é Emmanuel. Se ela está sendo utilizada para o mal, se ela está sendo utilizada sem Jesus, inclusive, Marcos, eu quero recomendar aqui a leitura, uma obra Estudando a Mediunidade, do professor Martins Peralva. Nós temos um capítulo no início do livro, que é intitulado Mediunidade sem Jesus, e nós temos um capítulo no final do livro, que é intitulado Mediunidade com Jesus. Então, a leitura também nos auxilia a compreender nesse sentido. E se há a percepção de que essa mediunidade ela está sendo utilizada sem Jesus, há uma suspensão temporária da faculdade. Ou também um afastamento dos benfeitores para que as consequências possam ser sofridas pela aparelhagem, pelo médium. E a gente percebe isso no Araxes. Essa mediunidade sendo desencaminhada, ou não escutando uma recomendação que está nos textos. Aqui me corrijam, por favor, não sei se é numa Epístola Universal de Pedro, não sei se é numa Carta Joanina, mas quando ele vai, olha, não acrediteis em todos os espíritos, mas primeiro verificai se os espíritos provêm de Deus. Então é muito interessante perceber todo esse desenvolvimento de assuntos nesse capítulo, nessa parte específica, porque alguns personagens vão visitar o Saul, vão visitar o Araxes, Saul visita, a Fúvia, a Aurélia, todas com intenções menos dignas. E aí, Daniela, me desculpe, mas eu vou passar a palavra rapidamente para a Ana, e aí, sem qualquer comentário, a Ana já vai devolver a você, porque mesmo, não é verdade, Ana, mesmo esse médium desencaminhado, ele tenta indicar aquelas pessoas para que façam o bem. É muito interessante observar isso.
4: É interessante, Uriel, porque aí também diz muito sobre o merecimento, né? Se a gente está conectado com o alto. Porque se a gente olha a questão de Aurélia e Fúvia ali, A gente pensa assim, ah, ela está com as más intenções. Mas tem uma espiritualidade, tem amigos espirituais que as guardam também, que as protegem, tem os seus mentores, que eu acredito que nesse, quando a gente leu o capítulo, foi essa a impressão, eu acredito que aqueles espíritos que querem o bem delas, né, tanto de Saul como Aurélia, né, eles vão passar um aviso. Então, olha, vocês erraram no passado, não façam isso. Mas depois a mensagem meio que dá uma perda, né? Tem uma influência ali, principalmente com o Saul, que depois vai meio que se perder. Mas é importante a gente lembrar, se for do nosso merecimento, as respostas vão chegar até nós, os avisos, né, de que a gente, qual caminho nós temos que seguir, qual caminho que vai falar mais com o nosso íntimo. E eu tive essa percepção lendo, né? Porque avisa, olha, não faça isso, não interfira, né? Agora, se ela vai querer seguir aquele caminho, aí é o livre-arbítrio dela, terá as consequências. Mas ela ainda pode ser avisada. E aqui a gente falou também, né, sobre a mediunidade, mas o Marcos muito bem trouxe, a gente, tudo que a gente vai fazer, a gente tem que colocar Jesus, né? Porque se a gente desvia de Jesus, a gente vai errar, vai sair do caminho.
6: Essa parte do mago egípcio, né? Eu acho interessante porque no livro A Caminho da Luz, o próprio Emmanuel fala um pouquinho a respeito dos iniciados do Antigo Egito, né? Eles eram sacerdotes que tinham pleno conhecimento das ciências, né? Ciências da medicina, da reencarnação, psicologia. Eram muito avançados na astrologia, astronomia, física, matemática, magnetismo. Então, eles tinham. E outro detalhe que Emmanuel comenta em A Caminho da Luz, que eles tinham pleno conhecimento de um Deus único. Então, lá no livro fala isso, A Caminho da Luz, né? Emmanuel descreve isso. E Emmanuel ainda fala que esses sábios, né, da antiguidade egípcia, eles eram degredados de capela. E que perante a justiça divina, eles eram os que tinham menos débitos. Eles eram os mais, assim, que demonstravam mais amor, mais compaixão. Então, eu achei interessante esse comentário de Emmanuel a respeito desses sábios, né, do Antigo Egito, porque o Araxes, provavelmente, ele era um iniciado desses, que tinham esse conhecimento, né, que na verdade se desvirtuou por causa de interesse material. Mas ele tinha um conhecimento de que a função de um sábio egípcio, na verdade, era amparar o povo para sua evolução moral e espiritual, igual fala no livro Caminho da Luz. Essa era a incumbência dos antigos sábios egípcios, era de favorecer o povo e auxiliar o povo nessa busca pela evolução moral, pelo progresso, para saídas, para vencer as más paixões, né? Então, ele tinha, na verdade, que trabalhar para a paz do povo, né? Que paz? A paz de consciência, né? Que a gente adquire a partir do momento que a gente vai vencendo todo o mal, todas as trevas, todas as sombras que existem em nós. Então, o que eu achei bacana desse Araxes é que ele tinha esse conhecimento, tanto que quando Fulvia e Aurélia procura ele, o que que ele, mesmo com interesse monetário, financeiro, ele ouve a espiritualidade superior avisando para ele, opa, aqui não contribui para a derrocada dela. Muito pelo contrário, ele ouviu e transmitiu uma informação de um espírito mais elevado, porque ele estava muito acostumado a estar perto dele ali, espíritos com a mesma vibração que ele, interessados na parte material, né, nas conquistas do mundo. Mas por esse conhecimento que ele tinha como iniciado, porque os egípcios eles eram muito rigorosos com esses ensinamentos para os sacerdotes egípcios, né? Então, com certeza, ele sabia que ali naquele momento ele não ia poder interferir no destino daqueles personagens. Ele ia deixar o quê? O livre-arbítrio de cada um. para que ele não se comprometesse naquele momento ali, mais do que ele já estava comprometido por causa dos seus interesses materiais, né, na negociação da sua mediunidade. Então, hoje em dia, a gente ainda vê isso acontecer com alguns médiuns, né? Eu até comentei, esses dias eu estava no Instagram e eu entro muito pouco nas redes sociais, mas, por acaso, eu encontrei com uma página vendendo cartas consoladoras, né? E falando, se você tem entes que já partiram para outra, para o plano espiritual, nós temos cartas consoladoras, nós vamos confortar a sua perda, a sua dor. E eu achei aquilo, assim, extremamente desagradável, né? Para a gente que conhece a doutrina espírita e sabe que não é assim que funciona, e sabe que, como dizia o Chico, o telefone toca, é de lá para cá, não é a nossa bel prazer, né? A nossa vontade, dizia o Chico. Telefone toca, é de lá para cá, não é a nossa...

0: uma outra época onde o consolador prometido não tinha vindo, e embora ele tivesse o preparo que os sábios antigos do Egito tinham, o interesse material dele, naquele momento ali, estava falando mais alto. E a gente sabe que, na época de Moisés, ele só proibiu a comunicação com a espiritualidade justamente por causa disso, dessas negociações, dessas frivolidades que as pessoas queriam receber através da comunicação com os espíritos. Então, eu acho assim, que para nós, porque, como a gente sabe, todos nós somos médiuns, né, em graus diferentes, fica esse alerta para a gente ter sempre conosco, como a Aninha disse, os ensinamentos e os exemplos de Jesus, porque com ele nós não vamos errar, né? Porque provavelmente também, se nós estivéssemos no lugar de Araxes, quem sabe nós não erraríamos também.
1: Fantástico, Dani, fantástico, muito obrigado. E só para a gente frisar, meus amigos, a venda da mediunidade, hoje em dia, não acontece apenas de forma monetária, mas aquele médium que quer sempre elogio, aquele médium que quer sempre aplauso, aquele médium que não aceita ser contrariado. Então, existem várias formas de nós vendermos os dons que nos são confiados para a prosperidade da coletividade. Então, tenhamos muito cuidado com relação a isso. Agora, já entrando aqui no terço, na parte final de nosso programa, o Marcos levantou um ponto muito interessante. Não sei que caminho ele vai trilhar, mas dizendo ali, religião como duas estradas para se percorrer, fuga ou alicerce. E eu fico com medo quando o Marcos traz essas reflexões, porque eu penso o seguinte: logo depois que ele acaba, eu penso assim, meu Deus. Eu achei que até hoje eu estava utilizando a religião como alicerce e, na verdade, eu estou utilizando como fuga. Então, Marcos, com muita calma, para não me magoar, o que que você quer dizer sobre isso, por favor?
2: Vamos lá então, Rangel. Não é nada. Porque muitas vezes, em situações de provações, de dificuldades intensas, né, nós nos apoiamos na religião. Mas aí, como você bem colocou, há dois caminhos. Porque muitas vezes nós nos apoiamos na religião para que Deus, para que Jesus, para que o nosso anjo da guarda, para que aquele santo que a gente tem o maior devoção, resolva o nosso problema. Então, nós nos excluímos do processo de solução do problema e entregamos na mão. E aí nós usamos aquela desculpa, né? Ah, se não foi do jeito que eu quis, é porque Deus não quis. Não foi porque eu não fiz nada. Esquece-se de que um dos ensinamentos do Cristo, né, é ajuda-te que o céu te ajuda, que te ajudará. Bata que se aprisionará, né? Busque e acharei. Quer dizer, o primeiro passo é nosso e não da espiritualidade, né? Então essa é a religião como fuga, porque nós tiramos a responsabilidade de nossa, né, da nossa correção. E a doutrina espírita, ela é muito clara nisso. A Aninha, a Daniela trouxeram para nós muito claro, né? A doutrina espírita nos traz a lei de causa e efeito. E você já falou aqui no, em outros episódios, né, que a doutrina espírita nos ensina, né, que há o arrependimento, que é o primeiro passo, não é isso? Mas depois você tem retomar, né, a correção, vamos dizer assim, né, de tudo aquilo que você fez. Arrependimento não basta, é o primeiro passo, né? Então é preciso que você construa aquilo que você destruiu. É preciso que você corrija aquilo que você errou. É preciso que você peça perdão pelo que você fez e que você perdoe aqueles que você se sente que te ofenderam. Então são a tua responsabilidade. Porque a doutrina espírita é a doutrina não de pecado, não de sofrimento eterno, mas é a doutrina da responsabilidade. Está na sua mão corrigir. E Quando você busca esse caminho,

0: caminho, aí sim é a religião como sustento. Ela vai te sustentar, ela vai te dar a força necessária, porque muitas vezes, pelo nosso ainda primarismo, né, como espíritos que somos, pela nossa fragilidade, é muito difícil nós termos humildade para reconhecer o erro e para tomar as medidas necessárias para corrigir. Ana e Lívia, elas, frente a tudo aquilo que vinha se passando com elas, elas buscavam a religião, elas buscavam Cristo para fortalecimento, não para que Cristo resolvesse. Eu tinha uma amiga que sempre ela dizia, eu adorava quando ela dizia, ela falava assim: "Ai, Cristo, vem aqui ver isto", né? Quer dizer, é para Cristo resolver. Vem cá porque eu não dou conta disso. Então vem cá, você resolve. E se não resolve, a culpa é dele, não é minha. Não, Ana assumiu a rédea. Ela soube silenciar, mas ela soube manter aquela fé que ela possuía. Ela não deixou que as atitudes do esposo, da filha, dos amigos, influenciassem na decisão que ela tinha tomado e no rumo que ela tinha assumido na vida dela. E eu acho que isso é um exemplo muito forte para nós, porque muitas vezes, o nosso passado nos convida a exercícios que são profundamente dolorosos. Não porque são dolorosos em si, mas são dolorosos pela forma como eu encaro isso, pelo orgulho, pela vaidade, pela falta de coragem para enfrentar essas situações e assumir que eu sou responsável por tudo que acontece para mim, né? E aí era esse ponto que eu acho que essa lição da Lívia e da Ana é muito importante para nós absorvermos isso e sempre que possível colocar em prática quando formos desafiados pelo nosso passado.
1: Belíssimo, Marcos, belíssimo. E só para a gente aprofundar aqui, o que o Marcos trouxe é um dos conceitos que eu acho mais brilhantes na codificação. Nós vamos encontrar na obra O Céu e o Inferno, Código Penal da Vida Futura. Boa noite, Penha, seja muito bem-vinda. 33 artigos, especificamente, leiam os artigos 16 e 17, que vão versar sobre o arrependimento, a expiação e a reparação. O arrependimento anterior, ele amaina ou até mesmo exclui a expiação. Se o arrependimento não vem, a expiação é necessária para que se convide, então, a que ele ocorra posteriormente. A reparação sempre será precisa. E vamos aprofundar ainda mais em termos filosóficos. Entendamos uma coisa. Não quero aqui penetrar o pensamento divino, não tenho capacidade para isso. Questão 10 do Livro dos Espíritos. Falta-nos um sentido para compreendermos a substância íntima de Deus. Porém, posso dizer, Deus não é parcial. Deus não é parcial. Cria um universo justo, baseado em ação e reação. Então, tome responsabilidade pela sua vida. Quando eu aprendi isso? Na minha cidade, nós temos dois times de futebol, Mamoré e o RT. Meu pai e eu éramos torcedores do Mamoré. Nós íamos aos jogos. Antes de começar os clássicos, Mamoré e o RT, que já foi o maior clássico do interior mineiro, meu pai sempre fazia uma oração. E um dia, criança ainda, eu perguntei para meu pai: se Deus interferir no resultado, fazendo o Mamoré ganhar, ele está sendo menos pai para os jogadores da URT. Então, de que adianta rezar pedindo para um time ganhar ou não? Meu pai olhou para mim, incrédulo, e não teve resposta. Então, Deus não é parcial. O jogador ia ganhar se ele jogasse melhor, se ele tivesse treinado melhor, se ele tivesse feito a sua parte. Não porque Deus colocou o dedo e fez um time ganhar ou outro ganhar. Assim é a nossa vida. Deus não será parcial. Nós criaremos os resultados das nossas ações. Tome responsabilidade. A religião não pode servir de muleta. A religião, ela tem que ter sustentáculo. Não é porque eu estou frequentando a casa espírita, não é porque eu me declaro cristão que os problemas vão sumir. O meu guarda-chuva vai ser maior para enfrentar a tempestade. Esse é o ponto. Para as nossas considerações finais, que podem durar aí 30, 40 minutos, fiquem à vontade, nós temos todo o tempo do mundo, porque nós somos imortais. Ana, eu comecei com você, mas agora eu vou passar para a Daniela, para ela trazer as suas palavras, pode ser?
2: Então, como foi dito, né, Uriel, por você muito bem, nós temos que assumir a nossa responsabilidade, né, perante as nossas ações. E nós precisamos entender que, como espíritos imortais, nós estamos aqui para aprender não só com os nossos erros, né, porque a gente pode aprender muito com essas histórias maravilhosas também que nós estamos conhecendo através do Almas do Evangelho, que nos traz tantos exemplos de fracassos, mas também que nos traz tantos exemplos de vitória na fé, né, na perseverança. São renúncias que a gente vê os personagens fazendo, que nos exemplificam também, para que a gente possa aplicar no nosso dia a dia. Quando o Marcos fala sobre a Lívia e a Ana, né, eu recordo do texto do livro Caminho, Verdade e Vida, que fala viver pela fé, é o título do texto, né, e Paulo de Tarso fala, queria dizer que o justo será sempre fiel, viverá de modo invariável na verdadeira fidelidade ao Pai que estás no céu. Os dias são ridentes e tranquilos, tenhamos boa memória e não desdenhamos a moderação. São escuros e tristes, confiamos em Deus, sem cuja permissão a tempestade não desabaria. Veio o abandono do mundo, o Pai jamais nos abandona. Chegaram as enfermidades, os desenganos, a ingratidão e a morte, eles são todos bons amigos, por trazerem até nós a oportunidade de sermos justos, de vivermos pela fé, segundo as disposições sagradas do cristianismo. Então é isso que a Lívia viveu, né? Embora a incompreensão, o abandono, ela se manteve firme, né, na confiança, na misericórdia divina, no amparo de Jesus, da espiritualidade, dos trabalhadores de Jesus que estavam ali com ela. E mesmo diante dessa solidão, diante dos familiares, diante daquela amizade que ela tinha pela Calpurnia, mas que não a compreendia, né, não aceitava a mudança dela. Então, ela renunciou a tudo, a todas as regalias de senhora romana, apenas para conservar a sua fé e o seu crescimento espiritual junto a Jesus, junto à espiritualidade amiga. Então, que fique para nós esse exemplo, né, de renúncia, mesmo diante da maior incompreensão que nós sofremos, que nós estejamos sempre de mãos dadas a Jesus, porque ele sempre vai nos mostrar o melhor caminho. Então, que a gente possa vencer essas nossas trevas interiores através desses grandes exemplos também, não só nas nossas quedas, que são muitas, né? Que todos os dias, na verdade, nós falimos em alguma coisa, porque ainda somos muito imperfeitos, mas que a gente possa nos fortalecer a cada dia através desses grandes exemplos que nós temos nessa obra, né, trazida por Emmanuel. E é isso.
1: Obrigado, Dani. Sua participação foi belíssima, enriquecedora. Nós já sabíamos o que seria. Volto sempre, vamos chamar mais vezes. Antes de passar a palavra para a Ana, nós temos aqui a Adriana Almeida, que ela comentou para nós aqui, ó. Eu ficaria por horas aqui com vocês. Gratidão pelo Almas do Evangelho. Adriana, hoje a gente pede que você fique apenas mais alguns minutos. Mas nos próximos encontros, por favor, não falte, compartilhe, convide outras pessoas para estar aqui também estudando conosco e colaborando quando nós destrinchamos essa obra que traz tantos ensinamentos, conforme a Daniela colocou. E Ana, para a Adriana, para todo mundo que está com a gente, que vai acompanhar depois, quais são as suas reflexões finais?
3: Em João 10, Jesus vai falar: Eu vim para que tenham vida, vida em abundância. Deus nos deu a vida, né? Somos imortais. Mas a vida com Jesus, a vida em abundância, nada mais é que a gente reconhecer ali nas dificuldades oportunidades para nos melhorarmos. Ana e Lívia, são um exemplo dessa vida em abundância. porque elas passam por momentos muito difíceis durante a sua existência, né? Com a família, aqui é sobre as perseguições, mas ela encontrava ali nas dificuldades a mensagem de Jesus para saciar a sede que ela sentia. E eu trouxe até um trechinho de Joana de Ângeles, que ela vai falar que Jesus promete vida em abundância de amor e de trabalho, de realizações e de crescimento íntimo, mediante os quais alcança a plenitude. Então, Ana e Lívia vivenciavam essa vida em abundância. E aí eu fico pensando, a gente às vezes está pautado na fé esperando vida mansa, né? Ah, vou ao centro, vou tomar minha água fluidificada, tomar meu passe, porque agora minha vida vai andar. E não. Quando a gente entende mensagem, né, Dani? Aí que vem mais trabalho, vem mais desafios, porque a gente está tendo oportunidades para se melhorar. E a vinda abundância é isso, é essas virtudes que nós vamos desenvolvendo, que nós vamos levar para a eternidade, porque somos espíritos. Então, que nós tenhamos isso. Jesus nos dá essa vinda em abundância. Desde que a gente consiga vivê-la, aceitar e se melhorar. Muito obrigada, né, por mais essa noite com vocês. Foi grandioso, sempre falo, grandioso o nosso estudo.
1: Que bacana, que bacana. A Ana já está citando Joana de Ângeles, né? E aí, Ana, sinceramente, aí você me perde, né? Você já está aprofundando tanto que Joana de Ângeles, eu realmente eu tenho uma. A minha intelectualidade ainda não alcança. Parabéns, Joana, por trazer Joana de Ângeles, por trazer essa reflexão final. O Aldo Nobre, essa alma nobre, colocou aqui Lux e disse ainda: Jesus, o nosso primeiro amor. O Verbo que se fez carne em espírito e em verdade. Espiritualidade. É isso aí, meu amigo. Obrigado. Nós vamos passar a palavra para o nosso professor, para as reflexões finais. E aí, Marcos, faça-nos o favor, quando você terminar, já convide a Ana para a nossa prece final, tá bom?
0: Eu prefiro convidar a Daniela para a prece final.
1: É, aí eu vou ter que fazer uma meia-culpa aqui. É a Daniela. Quem errou fui eu. Desculpa. Vamos para expiação e para reparação, porque o arrependimento já veio.
0: Eu só finalizando, porque realmente foi uma noite muito, muito, como todas, né? Almas do Evangelho são momentos. Eu não sei para quem está ouvindo, mas pelo menos para nós aqui é fantástico. A gente vibra muito a cada instante, a cada convidado que vem, porque é muito enriquecedor, é muito gostoso, né? Mas eu queria, neste clima que foi criado no estudo de hoje, eu queria deixar uma reflexão minha que eu no decorrer do estudo me veio, né? Dizem, né, alguns espíritos que a fila para encarnar é muito grande, né? E que muitos aguardam um tempo para a espiritualidade é diferente do nosso, mas que pesa muito para eles, para ter uma oportunidade para estar aqui. E nós estamos aqui. Valorizemos este momento, porque é uma oportunidade que nos é dada, que ela é fantástica, né? Como diz aquele grande filósofo Gonzaguinha, né? Diz que eu fico com a resposta das crianças: é a vida, é bonita e é bonita. Então, aproveitemos enquanto estamos aqui, sabe? Que possamos ter um coração de estudante, como dizia um outro grande poeta, Milton Nascimento, né? Vamos ter coração de estudante. Estudarmos a nós mesmos, estudarmos ao Cristo, estudarmos obras como essas há 2000 anos, que é tão rica, né? É interessante, eu não sei se você, Uriel, Daniela e Ana, acontece o mesmo comigo, né? Porque agora eu fico refletindo, eu falei assim: puxa vida, onde que eu estava quando eu li a primeira vez que eu não vi nada disso? Porque agora, conforme a gente vai lendo, vai estudando, vai aprofundando, né? Graças à técnica do miudinho, que a gente vai aprimorando toda quinta-feira, né? Que muda o nosso modo de ler e de ver e de compreender a mensagem que cada palavra traz, né? A gente fica maravilhado. fala assim, que obra grandiosa, mas que possamos usá-la para vivê-la, para tornar a nossa vida mais rica, né? Já que hoje é o último encontro do ano, né? E todos nós estamos aí meio poéticos, meio filosóficos, fica este convite, né? Que nós possamos permitir que as almas do Evangelho, né, realmente se integre a nossa alma, para que nós possamos enriquecermos como espíritos e que possamos curtir essa passagem nossa aqui na matéria. Apesar de todas as dificuldades, porque nós estamos aprendendo que as dificuldades são meios de nos fortalecer, são meios de nos tornarmos cada vez mais imagem e semelhança daquele que nos criou. E essa tarefa é uma tarefa grandiosa que Deus nos concedeu. Que nós possamos realmente aproveitar muito todas as almas do Evangelho que estão para vir aí, porque são momentos muito especiais para todos nós. Obrigado, Uriel. Obrigado, Daniela. Obrigado, Ana, pela oportunidade do estudo dessa noite.
2: Então, agora vamos à nossa prece final. Vamos todos elevar nosso pensamento a Deus, nosso Pai amoroso, a Jesus, nosso amado Mestre, a espiritualidade que está aqui conosco, nos auxiliando nesse estudo maravilhoso. Vamos agradecer a oportunidade, porque é uma oportunidade muito valiosa receber tantos ensinamentos que serão capazes de nos fazer enxergar a vida de forma diferente. Que nós possamos olhar a cada dia como um dia novo de oportunidade de vencer a nós mesmos, de vencer os obstáculos que porventura aparecerem no nosso caminho, com muita fé, com muito amor, com Jesus sempre do nosso lado. Que Jesus possa abençoar a cada um que está aqui participando conosco, que dedicou um tempinho para estar aqui conosco. Que a sua casa seja abençoada, que a paz esteja com você, que Jesus sempre te ampare e que nós possamos continuar a nossa luta, a nossa jornada, a nossa caminhada com a espiritualidade sempre ao nosso lado, nos mostrando que nós somos capazes de vencer também a nós mesmos. Que Jesus nos ampare hoje, agora e sempre. Gratidão, Senhor.
1: Maravilha, gratidão. Meus amigos, o 13º encontro do Almas do Evangelho termina aqui, o último encontro do ano. Daqui 14 dias, nós estaremos reunidos, primeira sexta-feira do mês de janeiro do ano de 2026. A primeira sexta-feira do ano de 2023 será o capítulo 4 da segunda parte, Tragédias e Esperanças. É um capítulo denso. É um capítulo que em outro estudo, em outra oportunidade, eu já estou há quatro encontros analisando. Então, é muito bacana, é muito gostoso, e esperamos encontrar todos vocês lá, e você que esteve conosco, não se esqueça de curtir, se ainda não fez, de compartilhar e de se inscrever neste canal, caso ainda não seja inscrito. Um abraço e até o nosso próximo encontro. Tchau, tchau.
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1: 9 horas e 12.

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1: Olá, seja muito bem-vinda, seja muito bem-vindo, 2026. Psicoevangelizando na área. Eu, Guiomar Santana, com muita alegria, estou por aqui agradecendo a você que está ouvindo a Rádio Boa Nova, você que está acompanhando a programação da TV Mundo Maior, emissoras da Fundação Espírita André Luiz. Gratidão, gratidão, gratidão. Parafraseando aqui o nosso querido Damião, muito obrigada, viu? Por você estar aí conectado, por você estar nos acompanhando e nos ajudando com esta vibração que você está mandando e eu estou recebendo, e com certeza a Deusa também, esta vibração que nos impulsiona, que nos permite seguir realizando o nosso trabalho no bem, viu? Muitíssimo obrigada. A missão da FEAL, que é levar o nosso conteúdo, tendo como pano de fundo sempre a doutrina espírita através de todos os meios de comunicação possíveis para ajudar no progresso da humanidade, você nos ajuda. Muito obrigada, siga conosco. Já quero trazer para o salve, ela está ali centralizada agora, isso aí se ajeita linda. Que bom que hoje podemos ouvir e ver Deusa Samu conosco. Feliz 2026, Deusa, bom tudo.
2: Alô, alô, Santana, neste ano, quero paz no meu coração. Estamos aqui, alô, alô, você está aí, estamos começando mais um Psicoevangelho, primeiro de 2026, bem-vindos, obrigada, somos só gratidão, estamos aqui sempre com Jesus para levar a cada um de vocês a palavra com P maiúsculo, porque é o Evangelho de Jesus, é sobre isso, estamos juntos, vamos que vamos, vem, que Deus nos abençoe, que Deus abençoe você, sua casa, sua vida. Obrigada por este espaço que você abre aí com tanto amor para receber. Tamo junto. Fico evangelizando no ar. Com licença. Então, a pergunta para você. Você costuma reclamar? Pois é. Nossa reflexão de hoje é baseada na passagem da carta de Paulo aos Filipenses. O capítulo, o versículo 14. Você sabe, né? Mas é sempre bom a gente relembrar que capítulo é o número. Versículo, o número. Pois é, você sabe o que que o apóstolo nos ensina nessa passagem? Vamos lá? Abre esse ouvido aí, hein? Fazer tudo sem murmúrio e nem reclamação. Uhum. Puxa a sua cadeirona. Segue aí as dicas para você compartilhar e vem participar. Se não der para puxar a cadeirona, não tem problema. Estamos juntos. E aí você vai fazendo aí as suas tarefas e acompanhando. Vamos juntos? Você costuma reclamar? Me conta.
1: É isso. Já que o tema é você costuma reclamar, Deus, eu vou te pedir uma gentileza. Coloca o fone para a gente, para todos nós podermos te ouvir melhor. É possível? Se você tiver aquele fone bacana aí do lado, já coloca o fone, instala o fone aí para a gente poder ter o som de uma forma mais fluida, tá bom, amada? Tô reclamando aqui já, só dessa vez, hein? Você que está aí acompanhando o Psico Evangelizando de hoje, você costuma reclamar? Você está neste momento acompanhando a nossa programação pelo YouTube, o YouTube da TV Mundo Maior. YouTube da TV Mundo Maior. Espero que você compartilhe, no mínimo, com seus amores. De repente tem alguém lá que está reclamando muito, já vai dar um simancol aí. Ou é para a gente mesmo, hein? Costuma ser assim, não é? A mensagem é sempre para a gente, não é para o outro, não. Compartilhe com seus amores, deixe o seu testemunho e deixe suas curtidas. Quanto mais curtida você deixar, mais esta plataforma vai entender que o nosso conteúdo aqui apresentado faz sentido. YouTube da TV Mundo Maior. Então, enquanto a deusa vê, se encontra ali um fone, eu vou falando aqui as participações. Quem chegou já no nosso YouTube foi o Edson Giraldelli. O Edson Giraldelli que diz assim: olá, feliz 2026 para todos vocês. E ele responde a pergunta, Deus, ele diz: eu costumo reclamar sim, não nego. Quando percebo, já fiz. E aí bate um arrependimento. Esta mensagem do Edson Giraldelli aqui pelo nosso YouTube. O Alê Tomate passando para desejar um bom tudo e um feliz 2026, meninas. Obrigada, viu, Tomate? Este é o Alexandre Tomate, lá de Sorocaba. Gratidão pela audiência, pelo seu carinho de sempre. O Edson Giraldelli diz: reclamar causa um ciclo vicioso? Ele pergunta aqui, o Edson Giraldelli, sobre reclamar, deusa. A Luciana Batista Santos: bom dia, feliz ano novo, feliz tudo. Que assim seja, Lu, obrigada. Ela responde também, diz que sim, costumo reclamar. Então, aqui a resposta da Luciana Batista. A Edna Firmino: bom tudo, abençoadas. Obrigada, Edna. É sempre bom receber aqui o seu carinho, viu, amada? Beijos no coração. Lourdes Souza: bom dia a todos. A Deus, a Guiomar e a todos os irmãos aí da FEAL. A Lourdes, que é de Astolfo Dutra, Minas Gerais, está conosco. Obrigada pela audiência, Lourdes. Conosco aqui também a Lindeza, a Deise Manzano, dizendo: bom dia, lindezas. Eu costumo reclamar às vezes. Acho que nem é reclamar, sim indignar às vezes com algumas atitudes. Beijos, esta a Deise Manzano por aqui. Também passando por aqui a Maria das Graças: bom dia a todos, paz, luz, gratidão. Maria das Graças, que é de Mulungu, lá no Ceará. Gratidão, Maria das Graças, por estar conosco, viu? Obrigado pela audiência, pelo seu carinho de sempre. A Rosalina Bertagnoli: olá, como é bom começar juntas 2026. Abraços. A nossa querida Rosalina Bertagnoli, que é de Araçoiaba da Serra, região lá de Sorocaba. Obrigada, viu, meu bem, pela participação, pelo carinho de sempre. A Márcia Gonçalves diz: olá, bom dia a todos. Desejo a todos um ano cheio de amor, paz e muitas realizações. Bora ser feliz, bora amar, é isso aí. Que assim seja, Márcia. Obrigada pela sua audiência. Tem também aqui a participação da Mari Silva, desejando uma ótima semana. Obrigada, Mari, pela audiência. Mari, que está no nosso Facebook da TV. E a Maria Elisa da Cruz: bom dia, um feliz ano novo para todos nós. Que assim seja. Deus, a devolvo a fala para você. Você conseguiu conectar um foninho aí ou não foi possível? Diz aí.
2: Alô, alô, Guilmar Santana. Eu vou ter o fone a partir da próxima semana, porque o fone não está aqui. Vamos que vamos. Sem reclamar. Fazendo o que é possível. Veja aí que se eu falar mais alto, se resolve. E aí, Edson, obrigada pela sua participação. Você disse que sim, que percebe, depois se arrepende. E bom, né? E bom que se arrepende e toma o caminho. É por aí, viu? Porque, olha, na verdade, todos nós, em algum momento, vamos por reclamar mesmo, não é verdade? Mas o que acontece? A gente tem que pensar sempre em regularidade e intensidade. Entendeu? Então, se você reclama aqui e acolá, em determinado momento pontual, não tem problema, né, gente? A questão é você acordar reclamando, passar o dia reclamando, e vai dormir reclamando, entendeu? Se tá calor é porque tá calor, se tá frio é porque tá frio, se é de dia é porque é de dia, se é de noite é porque é noite, entendeu? Então é essa a questão. É sobre isso. Não é o Alê Tomás, que teve em 2026. Olha só, o ano vai ser tudo bom se a gente escolher fazer de bom, não é verdade? Porque a vida é o que nós escolhemos o tempo todo, não é verdade? Então, vamos lá. E o Eli perguntou se causa esse ciclo vicioso. Claro que causa, né? Você acaba repetindo, repetindo, vai se tornar, né, esse ciclo vicioso. E é muito interessante, porque o Joe Dispenza, que é um dos maiores neurocientistas da atualidade, ele nos ensina que esse ciclo vai causando em nós uma dependência do hormônio do estresse, que é o cortisol, né? É um dos, né? Um dos. Talvez o principal. E aí você vai acumulando esse hormônio e você vai ficando dependente desse acúmulo. E aí, quando você não alimenta esse ciclo, você sofre assim uma espécie de abstinência, sabe? Por isso que muita gente emenda, né? Emenda uma reflexão na outra. Bora lá, bora lá, vamos reclamar de vez em quando, tem que não é verdade? Mas ficar atento para não ficar nesse ciclo vicioso, né? Aluda, Luda Batista, participando, obrigada. Oi, você entrou agora? Bem-vindo! Primeiro psicoevangelizando do ano. Vamos lá! Versículo de hoje. Fazer tudo sem murmúrio nem reclamação. Carta de Paulo aos Filipenses, capítulo 2, o versículo 14. Vambora, meninos e meninas. Então, o Edson, não, a Edna, nós teremos em 2023. Obrigada pelo seu carinho, viu? Estou de olho em você, menina. Lourdes, bom dia. Lourdes, você é Lourdes ou é Lourdes? Só com. Conta aí para nós. Deise Mansano, e aí? Olha, toda vez que alguém me cumprimenta me chamando de lindeza, aí eu já sei que é você, menina, menina, menina. Beijo grande para você, viu? De lindeza, aí eu já sei que é você, menina, menina, menina.

0: Torantinho, obrigada por você estar conectado conosco, gratidão. Também a Márcia Gonçalves, Deusa, já fui muito reclamona. Hoje estou bem melhor, graças ao Espiritismo. Esta Márcia Gonçalves trazendo aqui a sua participação. Pelo Facebook, deixa eu ver quem chegou por aqui mandando mensagem. Foi a Luzia de Brito, lá de Sorocaba, e ela diz assim: bom dia, queridos amigos, tudo de bom neste ano para todos nós. Que assim seja, Luzia, gratidão pela sua audiência, pelo seu carinho, que tenhamos um ano repleto de oportunidades, né? Vamos ter um ano diferente, tendo atitudes diferentes. Bora realizar. Dione Teixeira, Deusa, feliz 2026. E bom dia para todos, a Dione Teixeira aqui conosco pelo nosso facebook.com/TV Mundo Maior. Pelo WhatsApp também temos participações. A Solange está lá administrando o nosso WhatsApp, sempre com muito carinho, muito respeito, né, Sol? Lá de Guanambi, na Bahia, é o Sebastião Antônio Cardoso, que manda carinho. Ele diz: Deus abençoe vocês todos da Rádio Boa Nova e da TV Mundo Maior. Obrigada por esse programa de paz e luz espiritual. Obrigada a você, Sebastião Antônio, você que está em Guanambi, na Bahia, acompanhando a programação e mandando essa vibração de amor para nós. Gratidão! Quero registrar também aqui a participação da Olga Maria. Olga Maria Soares, ela diz: bom dia, um excelente 2026 para todos. Muito obrigada, Olga, pelo seu carinho. Também conosco a Maria do Carmo pelo Facebook, desejando um bom dia e um feliz 2026 para todos, com bênçãos de Deus. É isso. E aí, você que está aí acompanhando, você costuma reclamar? A palavra está com você, Deusa.
1: Alô, alô. Que bom que você está aí. Que bom que você está participando. Muito bom poder trocar essa ideia com você. Que bom que a gente pode refletir juntos e crescer. É essa a ideia. Essa a ideia. Fica aí. Não sai daí. Bora juntos. Com Jesus, levando tudo. Lembrando da frase de São Francisco de Assis: prega o evangelho e, se preciso, usa a palavra. Então, vamos lá. Márcia, obrigada pela sua participação. Você disse que já foi e que hoje está bem melhor, né? Que doutrina bendita. Se a gente souber usá-la, não é? Para repensar as nossas atitudes, as nossas posturas. Ah, ela é maravilhosa. Instrumento de evolução, tudo de bom, né? Que bom. Olá, você pegou o bonde andando. Não sai daí. A gente está aqui refletindo sobre o capítulo 2, versículo 14, da carta de Paulo aos Filipenses, quando o apóstolo diz: fazer tudo sem murmúrio, nem reclamar. Então, e a gente está perguntando para você se você costuma reclamar. E é claro, nós sabemos, todos nós sempre reclamamos em algum momento, mas não é dessa reclamaçãozinha pontual, entende? A gente está falando daquela, sabe, aquela pessoa que você conhece, já acorda reclamando, que está calor demais, está frio demais, né? Então, se tá bom é porque tá bom, se tá ruim é porque tá ruim, se é grande é porque é grande, se é pequeno. E aí é difícil, né?

0: E aí, gente, é muito importante a gente pensar na palavra mesmo. Reclama. O que que é re? É de dar ré, né? Voltar, né? Clamar é de chamar. Então, cada vez que você dá uma rezinha e chama, você está retomando a questão. Você está reverberando no seu campo, não é? E aí a gente pode começar a pensar em reclamar menos e agradecer mais. Pois é. Quem ensina isso é Joe Dispenza, um dos maiores neurocientistas da atualidade. Ele fala quando a gente para, a gente percebeu que está naquela doideira de reclamar. Aí a gente para e pensa, o que que eu tenho para agradecer? E aí a gente muda a energia. Sabe? Sabe? Vamos pensar num balde de água branca. De água. E aí você vai pingando gotinhas de tinta azul. Cada vez que você pinga uma gotinha, vai mudando a cor da água. Entendeu? Então vamos imaginar que o azul é a gratidão. E aí no mar de informações, você vai jogando gratidão. Daí a pouco, né? Tudo fica melhor. Afinal de contas, todo mundo tem alguma coisa para agradecer, né? O fato de você ter acordado hoje, de você estar aí podendo ouvir o podendo interagir. Ah, quando terminar o programa, o que você vai fazer? Você vai poder andar, você vai poder comer, você vai poder ajudar alguém. Olha que beleza! Vai reclamar do quê? Vai poder trabalhar. Então, vamos lá. Quero ver você aqui, quero receber os seus. Páreos, bora.
1: Vamos lá, seguir com o psicoevangelizando de hoje. E aí, você costuma reclamar de a nossa querida deusa Samu conosco no primeiro, na primeira segunda-feira de 2026, de janeiro de 2026. Quero trazer mais participações. A Edna Firmino, ela diz assim: "Deusa, eu parei de reclamar depois de assistir a sua palestra. Agora, quando eu vou reclamar, eu lembro das suas palestras. Gratidão." Esta a Edna Firmino conosco. Obrigada, Edna. Isso aí. A Sueli Preto diz: "Olá, bom dia a todos. Gratidão." A Sueli, que é de Guarulhos e deseja um feliz ano novo. E ela diz: "Costumo reclamar, sim." Esta a Sueli Preto. Obrigada, Su. Quero também deixar registrado aqui a participação da Dione, a Dione Teixeira. Ela diz assim: "Eu não gosto de reclamar. Prefiro tomar atitude. Se não estiver legal, conserto ou caio fora." Esta participação da Dione Teixeira. Obrigada, Dione, pela sua participação, amada. Deixa eu dar uma olhadinha aqui nas mensagens do nosso WhatsApp. Quem mandou mensagem aqui? Foi a, deixa eu ver. A pessoa diz que não quer se identificar, deusa, e diz o seguinte: "Eu não costumo reclamar, mas acabo me indignando com algumas coisas. Acabo me violentando, pois o meu companheiro tem alguns hábitos que eu não gosto. E eu acabo não reclamando para não trazer prejuízo depois e brigas, mas depois quem fica com o sentimento ruim sou eu. Deusa, devolvo a fala para você."
0: Alô, alô, Aí, que legal. Aí, fica aí, estamos aqui juntos, refletindo sobre a passagem da carta de Paulo aos Filipenses, capítulo 2, versículo 14. Fazer tudo sem murmúrio, sem reclamação. Bora lá, né? Adione disse que não gosta de reclamar. Toma atitude. É por aí. E olha só, atitude, às vezes, é você entender que tem um limite também. É porque você pode reclamar algo que você não concorda, que desagrada você, mas tem um monte de coisa. Você vai esbarrar nesse limite. E aí você vai ter que cuidar de você, da sua vida, das suas questões, entendeu? E perceber que reclamar não. Beleza? Então, essa pessoa anônima, eu vou chamá-la de Maria. Então, Maria, você, olha só, reclamar aqui, nesse contexto que Paulo está chamando a nossa atenção, não é no sentido que você entendeu. Aqui é de reclamar no sentido de fazer as coisas achando ruim. É com má vontade, entendeu? E assim, nesse contexto que você precisa se preservar. Porque se você não fala aquilo que não é bom para você, aquilo que você não concorda, você não quer criar nenhum tipo de fora. Mas aí você está criando dentro de você. Entendeu? Você vai ter que buscar alguma maneira de viver com essa pessoa fazendo, criando um distanciamento que não é físico, nem no seu caso, mas um distanciamento psíquico. Entende? Para afetar o mínimo possível. Não é? Porque a gente não consegue se divorciar de mãe, de filho, não é? Mas a gente vai descobrir como conviver, e a gente vai se colocar na medida do possível, sem se violentar. Tá bom? Isso é difícil. Vamos pedir o sabedoria. E vamos lá, vamos continuar fazendo o nosso melhor. É isso aí. E agora a Guiomar vai chamar aquele quadro. Tá de luto? Tô aqui.
1: É isso. Se você está acompanhando o programa Psicoevangelizando, está chegando pela primeira vez, seja bem-vindo, seja muito bem-vinda e saiba que aqui, além de nós fazermos uma reflexão importante sobre essas questões do Evangelho, tem espaço para o seu luto, tá bom? Vamos então já agradecendo a nossa equipe, ao Laílson Cunha, ao Jefferson Silva, para trazer a nossa coluna, ou melhor, trazer aqui esse espaço para o luto. Com a vinheta do quadro Tá de Luto, tô aqui.
2: Tá de luto? Tô aqui.
1: A primeira participação do quadro Tá de Luto, tô aqui chegou da Vânia. A Vânia é de Ferraz de Vasconcelos e ela diz: Olá, obrigada por este espaço, Deus, a gratidão por tanta orientação que você nos traz a respeito destas fases do luto. Ela segue dizendo: estou vivenciando um luto desde o finalzinho deste ano. Eu tive uma desilusão amorosa. Estava já há bastante tempo vivenciando essa experiência com esta pessoa que me trazia um conforto e uma segurança, meu companheiro, mas agora, no finalzinho do ano, mais precisamente no início de dezembro, ele diz que não queria mais seguir com esse relacionamento. E eu estou muito entristecida. Eu sei que a nossa relação era recente, nós tínhamos 6 meses de relacionamento, mas eu estava me sentindo plena com ele. E agora estou me sentindo sem chão. A Vânia de Ferraz, aqui para você. Deusa.
0: Olá, Vânia. Obrigada pela sua participação. Obrigada por confirmar a sua questão ao nosso programa, à nossa equipe. Nós nos solidarizamos. Nós podemos imaginar o que se sente. É viver um dia de cada vez. Respeitar a decisão da outra pessoa. Viu? E você, seria interessante você ler um livro que se chama Apaixone-se por Você, do Vanderlei Oliveira. Vanderlei com W, no fim. A proposta desse livro é bem interessante. Apesar do título sugerir pieguice, não tem nada de pieguice. A proposta é de autoconhecimento mesmo, tá bom? Dá uma olhadinha, repensa sobre você, sobre as suas questões, tá bom? Respeite a decisão do outro. Faça suas orações, peça a Maria de Nazaré sabedoria, humildade, e que você possa investir no seu auto-amor, no seu auto-respeito, tá bom? Se cuide e dê notícias para nós.
1: É isso, no quadro Tá de Luto, Tô Aqui, a Deusa Samu nos traz essas respostas e orientações importantes para quem está vivenciando o luto. A próxima participação no quadro Tá de Luto, Tô Aqui, Deusa. Deixa eu ver aqui se não chegou de outra maneira. É esta mesmo que chegou pelo nosso WhatsApp. A pessoa que não quer se identificar diz assim: Deusa, olá, eu estou precisando de uma orientação. Eu sou casada com um homem maravilhoso, o pai da minha filha, e ele está passando por uma situação difícil de convivência com o pai dele. Eu sinto que ele está vivenciando este luto. Eles tiveram um desentendimento, ele com o pai, e agora ele segue muito entristecido. Eu vivo buscando fazer uma reconciliação ou trazer novamente esta situação num momento de perdão, mas não basta só o meu marido querer. O pai dele também é uma pessoa muito endurecida e eu não sei o que fazer. Deusa?
0: Olá, agradeço a sua participação. Nos solidarizamos com esse momento de desafio. É muito importante, de repente, seu marido buscar uma psicoterapia, tá bom? Por quê? Porque tem questões que você não vai conseguir interferir, porque ele tem questões lá da família dele, lá do convívio, que ele vai precisar resolver, rever, né? Aliás, resolver é uma palavra muito ampla, né? Mas ele vai De repente, achar o manejo dessa relação, tá bom? E eu acho que seria importante que você colocou que você perceba seu próprio limite. Então, assim, além de você sugerir alguma coisa, além de você colocar a questão do evangelho no lar, além de você pedir a espiritualidade inspirações, você tem um ponto até onde você consegue ir. Porque tem questões aí bem complexas relacionadas a ele com a família. Entende? Então, é um processo, dia de cada vez, tá? E perdoar também é um processo, tá? Isso aí pode durar várias encarnações. Combinado? Se cuide, continue sugerindo para ele que ele busque caminhos para respeitar, diminuir aí as questões relacionadas à família e vamos caminhar. Tá de luto? Estou aqui.
1: Estas foram as participações no quadro Tá de Luto, Tô Aqui. Nosso carinho a vocês que mandaram mensagens. Na próxima semana tem mais espaço, tá bom? Pode mandar pelo WhatsApp, que é o 0 operadora 11 99643 3827. E a gente entrega para Deusa. Voltando com as participações aqui, o tema, se você costuma reclamar. Alô, Lourdes de Itatiba diz: Feliz 2026 para todos, muita paz e luz. Mais um ano juntos, graças a Deus. Minha pergunta para Deusa é: reclamar é o mesmo que comentar? Aqui a participação da Lourdes de Itatiba. Também quero trazer aqui a participação da Gessi, da Vila Talarico, que diz: Olá, um bom ano para nós, que assim seja, Gessi. Muito bom ter você aqui. Ela diz: Eu não sou de reclamar. Tenho minha mãe de 100 anos. Ela tem 100 anos de vida, que beleza! E já passou por grandes desafios e nunca reclamou. Pego minha mãe como exemplo. Esta é a Gessi da Vila Talarico. A Lourdes de Cangaíba diz assim: O meu marido reclama de tudo, tudo mesmo. Ninguém aguenta ficar perto dele. E isso me deixa muito nervosa, acaba sempre em discussão. Esta Lourdes do Cangaíba. Tem também a Eliana Prudente do Jardim Anália Franco desejando um feliz 2026 para todos os amigos aqui da FEAL. Obrigada, que assim seja, abençoados todos nós, viu, Eliana? A Tereza Nancy, eu tenho um livro espírita que fala que a reclamação faz mal. Aqui a participação da Tereza Nancy, que diz: ainda reclamo, mas estou diminuindo a reclamação. E ela que diz que tem um livro que fala que a reclamação faz mal, Deusa. Deixa eu ver se chegou mais alguma participação. São essas as participações. E você tem aí 5 minutinhos para trazer essas respostas, que a gente já está entrando nos minutos finais.
0: Alô, alô, você maravilha, hein? Você ficou aí. Edna, você disse que reclamava e depois das palestras não mais. Eba! Que legal, hein? Fico muito feliz de alguma maneira colaborar aí com as suas reflexões, né? Com a sua evolução. É muito bom saber disso. A Lourdes de Itatiba. Lourdes, em março eu estarei em Itatiba, no Centro Espírita Casa de Emmanuel. É aniversário do Centro Espírita. Vai lá para a gente se abraçar. Vou fazer palestra lá. Vamos lá. Você perguntou se reclamar é o mesmo que comentar. Não. Comentar, você pode, por exemplo, falar assim, nossa, gente, que calor. Isso é um comentário, entende? Mas se você fica de forma repetida, o dia todo, que calor é esse? Ninguém aguenta, eu não aguento mais esse calor, o que, que é isso? Entende? Fica difícil. Por exemplo, no trânsito, quem mora em São Paulo enfrenta um trânsito que é bem desafiador. Ou você põe uma musiquinha e vai dirigindo o seu foco em outras questões, ou então você começa a reclamar. E aí você não para. Que motivo você vai ter? Então, é diferente, tá bom? Querida Gessi, eita menina, quer dizer que sua mãe está com 100 anos? Que coisa, hein? E olha só, esse é um bom exemplo, né? 100 anos e não reclama, é um exemplo bacana. Obrigada, viu, Gessi? Você, para variar, participando de um jeito bacana, rico, trazendo sua contribuição. Obrigada, viu? Obrigada. Essa é a nossa Gessi, lá da Vila Tamarico. Que o ano seja tudo de bom. Lourdes, do Cangaíba. Olha, posso imaginar como é desafiador para você, né? Porque se a pessoa fica o tempo todo reclamando, conviver com a pessoa deve ser bem desafiador. Porque você vai ter que estar o tempo todo, ao invés de debatendo com as reclamações, você vai ter que estar o tempo todo mostrando outras possibilidades, né? E aí, deve ser bem difícil. Eu estou aqui tentando me colocar um pouquinho no seu lugar. Lourdes, que Deus te ilumine. Porque é um dia de cada vez, tá? E aí, você vai ter que manter aí a sua conexão com a espiritualidade bem azeitada, digamos assim, para você ser inspirada e conseguir achar o manejo, né, desse ponto. Deus te ajude, menino. Participa aí quando você puder e conta como é que está. Quero agradecer a cada um de vocês que participou do programa. Hoje nós refletimos sobre a passagem da carta de Paulo aos Filipenses. Capítulo 2, versículo 14. A pergunta para você: você costuma reclamar? E a passagem diz: fazer com que você murmure, nem reclamação. Vamos fazer do nosso dia, das nossas horas, do nosso tempo, momentos bons. Vamos procurar agradecer mais e reclamar menos. Que Maria de Nazaré abra seu mundo ao dia sobre todos nós, nos envolvendo o planeta Terra, e que nós estejamos sob a égide do nosso governador, Jesus, nosso exemplo. E vamos que vamos, sem reclamar.
1: É isso, vamos que vamos, sem reclamar. Obrigada, viu, Deusa, por mais esta oportunidade de reflexão importante. 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
5: Dez horas e 20 minutos.

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Olá, meus amigos, uma boa noite a todos, sejamos todos nós bem-vindos a mais um estudo da obra O Evangelho segundo o Espiritismo. Nós já fizemos toda a introdução, então, se você está chegando aqui pela primeira vez e deseja verdadeiramente estudar a obra O Evangelho segundo o Espiritismo, que você possa voltar e dar uma estudada. Agora vamos iniciar a fazer a nossa prece de gratidão, pedir a inspiração do mais alto para o estudo que nós vamos iniciar. Vamos orar?

querido amigo Jesus. Amigos espirituais aqui presentes. Senhor Jesus, preparastes esse momento para todos nós. Convidastes a cada um de nós para aqui nos fazermos presentes. É um convite silencioso. Através de um vídeo, de um amigo, de um link que chega. Através de um movimento nós procurando algo que fale sobre ti. E o Senhor nos reuniu, transformando esse momento em uma família, sentados à beira do Lago do Tiberíade, para mais uma vez, Senhor, podermos te ouvir, para não mais só estudar, mas aprendermos a viver, nos esforçando na luta difícil do dia a dia. Que nessa noite, divino amigo, mais uma vez, possamos nos assentar para te ouvir. Que os amigos espirituais que são responsáveis por essa atividade, que possam nos inspirar, mesmo sabendo das limitações dessa que vos falo, mas que carregamos, Senhor Jesus, a boa vontade. A vontade de compreender, de servir e de se aperfeiçoar. Que o Senhor possa, Senhor, se fazer presente em cada lar. Que nós possamos, cada um de nós, sermos transportados para o monte. Porque essa fala de hoje, Senhor, foi no Sermão do Monte, final da tarde. O pôr do sol. O vento. A brisa. E tua fala, Senhor, a nos convidar a te seguir. Muito obrigada por esse momento, que tu possas nos envolver na tua paz e que os bons espíritos que te auxiliam, Senhor, possam nos ajudar, nos inspirando e nos auxiliando na compreensão. Graça te damos, Senhor, que assim seja.

Então vamos lá, vamos para o Evangelho? Nós vamos estudar aqui no capítulo 1 as três revelações: Moisés, o Cristo e o Espiritismo. Vamos estudar a aliança da ciência e da religião, instruções dos Espíritos e a nova era. Porque quando a gente fala em transição planetária, as pessoas estão achando que a transição começou agora. Não, gente, com a chegada do Espiritismo começou a transição planetária. Então, nós ainda estamos em processo de transição. Às vezes a gente olha para o que nós estamos vivendo hoje, uma decadência moral muito grande, uma decadência na educação, uma decadência na cultura, uma decadência familiar. A gente vê que hoje o grupo familiar ele não tem uma seriedade de quem realiza o comprometimento matrimonial. A gente vê um número de separações muito grande. A gente vê a união, a troca de parceiros com filhos dentro de casa. Então parece assim que tudo desandou. Parece assim que isso aqui virou um caos e nada mais vai dar certo. Não, gente. É porque nós tivemos um número muito grande de espíritos reencarnados na Terra, muito rebeldes. Espíritos que não querem se submeter às leis que regem o universo. Espíritos que se envaidecem de uma tal forma ao ponto de se acharem mais inteligentes do que Deus. E que fazem de tudo para complicar, para destruir. E aí as pessoas me perguntam, e aí, tia, gente, do jeito que chegou uma leva muito grande desses espíritos, chegou por permissão divina. Eles não vieram para bagunçar, eles vieram para se retratar com a lei, mas infelizmente permaneceram na rebeldia. Esses espíritos que estão nascendo agora, a partir de 2020, essa turma vai ser os adultos de 2050. Então, essa turma já é bem mais selecionada. Então, da mesma forma que chegou uma leva muito grande de espíritos rebeldes que querem fazer o que dá na sua cabeça, sem respeitarem absolutamente o Deus Pai Criador, essa turma vai passar. Porque só Deus nunca passa. Então, essa turma vai passar. E a turma que está chegando é a turma que vai e que já se submetem às leis que regem o universo, às leis naturais. Respeitam, amam verdadeiramente muito mais a essência do que a forma, muito mais a emoção do que a sensação. Tudo passa. Só Deus nunca passa. O mal, ele também tem data de validade. Ok? Esse primeiro item, o professor Allan Kardec, ele pegou a citação de Mateus, capítulo 5, versículo 17 e 18. Se nós formos no Evangelho de Mateus, esse capítulo, capítulo 5, é das bem-aventuranças. Vendo Jesus as multidões, subiu a montanha, ao sentar-se, aproximaram-se dele os seus discípulos e pôs-se a falar e os ensinava, dizendo. Nesse momento aqui, ele fala dos discípulos. O discípulo é aluno. Se a gente for estudar a obra Boa Nova, que está no canal, a gente vai ver que esse sermão aqui, Mateus anotou na hora. Diz lá o nosso querido Humberto de Campos que Mateus anotou na hora. Porque como Mateus, que é o Levi, que era um cobrador de impostos, ele sabia escrever. Escrever era uma profissão, eram os escribas, isso era uma profissão. Por quê? Porque era difícil, eram materiais caros. O pergaminho, que é a pele do animal, ele passava por um processo muito demorado para que ele pudesse se transformar naquele rolo e ali se escrever. A própria letra, aquilo é uma arte, o hebraico. E mesmo o aramaico, as letras, né, do alfabeto deles, aquilo é uma arte. Por que que tinha que ser um profissional? Porque não podia errar.
Se errasse, não tinha como apagar. Então, tinha que jogar aquele material fora e fazer um novo pergaminho. Então, eram poucos que sabiam escrever. Como Mateus, ele era um cobrador de impostos, ele sabia escrever. Quando eles estavam reunidos com Nosso Senhor Jesus, eu imagino que ele já levava pergaminho, tinta e pincel. Por quê? Porque ele sabia que quando Jesus abria a boca, eram lições. Lições enormes. Então, diz Humberto de Campos que o Mateus anotou na hora. O primeiro a fazer as anotações sobre as falas de Jesus foi Mateus. E aí as pessoas dizem, nossa, o senhor anotou, deixa, eu posso copiar? Né? Obviamente quem sabia escrever. E isso, ele, obviamente, ele escrevia em aramaico. Porque o hebraico, ele não era um idioma popular mais. O hebraico é uma língua muito antiga. O hebraico, na época de Jesus, ele era falado apenas dentro da sinagoga. No dia a dia ali, na época de Jesus, era o aramaico. Essa era a língua que eles falavam. O grego era uma língua comercial. E os romanos, eles falavam latim. Então, nós estamos falando de traduções. Então, na época do professor Allan Kardec, qual era a melhor tradução na França? Era de Lemaître de Sacy. Então, ele pegou a tradução do Novo Testamento de Lemaître. Eu tenho aqui a tradução de hoje, que é a Bíblia de Jerusalém, mas que também é uma tradução francesa, que é a união de vários teólogos que fizeram essa tradução, que eles chamam de uma tradução neutra, que não está puxando sardinha para nenhuma religião e que tem um pouco de estudo. Né? Tem a nota de rodapé que eu gosto, né? Eu gosto particularmente, tá bom? Não estou dizendo que é melhor, estou dizendo que eu gosto. Então, aqui estava falando aos discípulos. Tem várias orientações aqui nesse capítulo 5, mas o professor Allan Kardec, ele vai pegar exatamente o versículo 17 e 18 do capítulo 5. Então, vamos pegar a primeira tradução de Lemaître de Sacy, tá? Tradução que Kardec utilizou. Bora lá? Aí ele diz assim, ó. Não penseis que eu, Jesus, tenha vindo destruir a lei ou os profetas. Então, vamos lá. Primeiro, Jesus escolheu o povo judeu para encarnar. Era o povo, naquela época, monoteísta. Os demais todos eram politeístas. Uma vez que já tinha sido iniciada, através dos profetas, a crença, daí o trabalho de Moisés, em um ista. Uma vez que já tinha sido iniciada, através dos profetas, a crença, daí

coordenando todo o trabalho de formação do planeta, na condição de filho de Deus. O filho que realiza o trabalho do Pai, 100%. Porque Jesus não reflete a sua imagem, Jesus reflete Deus. Por isso é que ele diz, eu e o Pai somos um só. Ele faz 100% a vontade de Deus. Não é essa a nossa luta, meus irmãos? A gente faz a vontade de Deus? A gente já aprendeu a fazer a vontade de Deus? Faz nada, a gente só faz o que dá nas nossas ventas. Como diz mamãe. Esse menino só faz o que dá nas ventas, somos nós. Então, uma das características de um Cristo é fazer 100% a vontade de Deus. Nós não. Uma das características do espírito rebelde é querer fazer o que dá nas suas ventas, sempre. E tia, o que é a vontade de Deus? A gente sabe o que é a vontade de Deus. É exatamente o que não é a nossa. Então, ele é o Cristo. Então, quando a gente fala de Antigo Testamento, você acha o quê? Que Jesus não conhece nada do Antigo Testamento? Mas foi ele que enviou os profetas e coordenou tudo. Então, Jesus na condição, quando se revestiu de carne, o verbo se fez carne, quando ele se revestiu de carne, obviamente que ele conhece tudo. Então, ele diz assim, que eu, Jesus, tenha vindo destruir a lei. De que lei ele está falando? A lei mosaica. Porque Moisés foi um legislador, que era necessário, imagina. Ele, no Egito, descobriu que era hebreu. Sabendo que o povo já estava lá sendo escravo no Egito, 350 anos. Isso, eu vou libertar meu povo. Então, imagina só. Um povo hebreu que viveu no meio de uma sociedade dentro do Egito adquiriu todas as regras, todas as manias, todas as crenças, toda a cultura. E o povo do Egito era politeísta. Evocava os espíritos, fazia perguntas e brincadeiras. Isso era costume. Eles sabiam da existência dos espíritos. Sabiam da comunicabilidade dos espíritos. Não havia a seriedade com isso. Se evocava para interesses particulares. Então, quando ele retirou o povo de lá, ele precisou construir leis. Que nós vamos encontrar onde? No Levítico. Então, quando a gente pega o Levítico, são regras, são leis. E o que que o Moisés fez? Para que aquilo pudesse tomar uma proporção maior, ele dizia o quê? Que era de Deus. Mas que era necessário. As regras eram de Deus. E se nós lêssemos o Levítico e fizéssemos, obviamente, as leis foram criadas para um povo e para uma época. Mas a parte moral, se nós fizéssemos só a parte moral, a gente já estaria muito bem na fita. E quando eu falo de Moisés, nós estamos falando mais de 1.300 anos antes de Cristo. A gente fala em Moisés, parece assim que Moisés veio 30 anos depois veio Jesus. Nós temos que entender que o Antigo Testamento é mais de 1.000 anos antes da vinda de Jesus. Então, quando a gente fala de uma revelação e a gente fala de outra revelação, a gente está falando de uma distância de mais de 1.000 anos. Então, essa lei a que ele se refere era a Torá, o livro judaico, as regras que lá tem. Quando a gente diz assim, Paulo de Tarso é um doutor da lei, ele está se referindo à Torá, ao livro judaico, às regras e às leis que existem lá. Não penseis que eu tenha vindo destruir a lei, a gente já sabe de que lei é essa, ou os profetas, que aí também está no Antigo Testamento. Jesus está falando aqui de Antigo Testamento. Ele disse assim, eu não vim destruir. Eu não vim dizer que a lei mosaica está errada e que os profetas estão errados. Não, não vim destruir. Não os vim destruir, mas cumpri-los.

Porque discutir a lei, todo mundo discutia, mas ninguém vivia a lei. Não matarás, é o quinto mandamento, que o povo mais fazia era matar. Se pegasse uma mulher, uma adúltera, pegava essa mulher, levava para a praça pública, apedrejava ela até a morte. E o quinto mandamento de Deus, ali o decálogo, o quinto mandamento é não matarás. Então a gente tem que entender. Então ele diz assim, ó, não os vim destruir, mas cumpri-los. Jesus não criou a terra, não foi o co-criador? Foi. Ele não enviou os profetas, mandou. Para trazer a lição de quem? A lição que ele enviou, porque ele é o representante de Deus. Então, na verdade, Jesus é o médium de Deus. Ele transmite as lições de Deus, que transmitiu aos profetas, que os profetas transmitiram a todos nós. Transmitiram a todos nós. Só que ninguém cumpriu. Ninguém vive o que está no Antigo Testamento. E Jesus disse assim: olha, eu não vim destruir, não. Eu vim mostrar para vocês como é que faz. Como é que se vive. Então a gente via os judeus, na época do nosso Senhor Jesus, se reunirem nas sinagogas, passavam horas e horas discutindo um versículo, uma fala que está dentro do Antigo Testamento. E discutia, discutia, discutia, discutia, discutia. Pronto. Então, por isso que Jesus dizia: sepulcro caiado por fora e cheio de podridão por dentro. Hipócritas, raça de víboras. Jesus se referia assim aos fariseus. Quem eram os fariseus? Os fariseus eram aqueles que conheciam a lei, que estudavam a lei, que ensinavam a lei, mas que não viviam a lei. Hipócritas. Andavam no luxo. O templo era um luxo só. Na obra Paulo Estevão, o Estevão diz que se assusta do luxo do templo, do luxo das roupas, aqueles excessos, aquelas capas todas, ouro. Jesus andando com manto no lago do Tiberíades. E mudou, gente, isso? Não mudou. Nós continuamos os mesmos fariseus. A gente discute, a gente debate, a gente fala, a gente dá palestras maravilhosas, mas no dia a dia a gente não vive. A gente se preocupa com as pompas, que é uma das coisas que eu bato muito nos nossos encontros espíritas, nesses congressos pomposos que o movimento espírita está entrando, que tudo que tem pompa, alguém tem que pagar. E a gente começa a distanciar quem não pode pagar. Sempre irei parabenizar os nossos irmãos do Paraná. O encontro que eles realizam na IMAS, eu já fui para um. Eles não cobram um centavo. É o único. Porque virou moda todos os congressos pagos. E Jesus batia de frente contra a hipocrisia. Contra esses excessos, raça de víboras, sepulcro caiado por fora. Então aqui ele diz assim: não, eu não vim destruir, eu vim cumpri-las, eu vim viver, eu vim mostrar para vocês. Tudo que eu vou viver foram o que os profetas ensinaram, só que o que os profetas ensinaram foi o que Jesus mandou eles ensinarem. E o que Jesus mandou eles ensinar foi o que Deus mandou Jesus. Por isso, Emmanuel diz que Jesus é o médium de Deus. Não vim destruir, mas cumpri-los. Porque, respondendo, em verdade vos digo que o céu e a terra não passarão sem que tudo que se acha na lei. Essa lei, aí volta o ping-pong. Essa lei, a lei que está dentro do Antigo Testamento, mas que foi dita pelos profetas, mas foi os profetas ouviram de Jesus e Jesus ouviu de Deus. Então, no final da conta, a gente pode dizer que é divina.
Mas a gente tem que entender que o médium, ele sempre coloca um pouco dele. Jesus não. Jesus é um médium íntegro. É 100% o que Deus manda. Quando ele passou pelos profetas, aí já não são espíritos que não é um Cristo ainda. Então vai sempre um pouco deles. E foi o que aconteceu com Moisés. O que que nós temos ali 100% divino? O Decálogo, os 10 mandamentos. Que foi uma escrita direta na pedra. É um fenômeno mediúnico autêntico. Pneumatografia, escrita direta. Essa daí não houve uma interferência de nenhum médium. E se eu pegar os 10 mandamentos que nós vamos estudar ainda hoje, mais de 3.500 anos, a gente ainda não vive. Porque em verdade vos digo que o céu e a terra não passarão sem que tudo que se acha na lei esteja perfeitamente cumprido. Isso aqui é maravilhoso. Não vai acabar nada enquanto tudo não tiver do jeitinho que o papai quer. É por isso o período de transição. O período de transição é... Meu filho, você está bem rebelde ainda, né? Faz o seguinte. Você vai nascer de novo. Eu vou lhe dar mais uma chance, que é a galera que tá aqui. A galerinha de 20, 30, 40, 50 aninhos. A turma do rebelde, a turma do vamos lá mais uma vez. Vamos lá mais uma vez. Chegou aqui e se enrolou todo. Eu quero fazer do meu jeito. Eu tô certo e Deus tá errado. E a gente se enrolou todo. Então, ou seja, o que está acontecendo? Ele diz aqui o nosso Senhor Jesus, em verdade vos digo que o céu e a terra não passarão sem que tudo que se acha na lei esteja perfeitamente cumprido. O que o papai delegou vai ter que acontecer. Porque sabe o que o papai delegou? Amai-vos uns aos outros como Jesus nos amou. Você tem noção? O dia que nós aprendermos a viver isso. Porque quem ama, cuida, respeita, protege, se preocupa. O que mais mata em sociedade é a indiferença que nós temos uns para com os outros. O interesse próprio em detrimento da dor alheia. Raça de víboras. O dia que nós aprendermos essa lição, isso aqui será um paraíso. Se ainda não é, é porque, infelizmente, existe muito mais espíritos perversos na Terra que são dominados pela vaidade. Ah, vaidade. O vaidoso tem certeza que sabe muito mais. Não admite que ninguém venha contra as suas ideias, por mais que estejam erradas. Essa turma tá aí. Essa turma vai morrer. Dessa turma, todo mundo errou? Não. Dessa turma, com certeza tiveram alguns. Com certeza tiveram alguns que souberam segurar firme. Não cair em tentação. E estar em luta. Outros não. Outros decidiram atender todas as suas vontades, todos os seus desejos. Esteja perfeitamente cumprido. Perfeitamente. Porque o Papai do Céu, gente, ele não aceita 9,5 nem 9,75. Tem que ser 10. Por
quê? Porque Ele está nos preparando para sermos um Cristo. Não passarão sem que tudo que se ache na lei esteja perfeitamente cumprido. Perfeitamente. Porque nós temos que aprender a refletir Deus. E a nossa cola, a nossa cópia perfeita é Jesus. Copia Jesus, que nós estaremos copiando Deus. Porque Ele é o médium perfeito. Reflete Deus 100%. E manda a mensagem de Deus 100%. Filtro perfeito. E Jesus continua. Enquanto rete um único iota. Iota faz parte de uma letra pequenininha dentro do alfabeto hebraico. Que muitas das vezes os... Lembra lá daqueles que escreviam, os escribas... Até evitavam colocar ela porque para não tomar espaço. Porque quando você ia escrever, se pagava ali cada letra. Imagina, cada espaço. Né? Então, se aproveitava bastante. Então, era uma letra assim, insignificante. Que na tradução de Jerusalém, eles colocaram a letra I. Que deveria ser um dito popular, né? Como Maria vai com as outras, descasquei abacaxi, né? Então, ele diz assim... Enquanto rete um único iota e um único ponto. Vamos dizer, qualquer detalhe. Qualquer detalhe. Então, não, por isso que eu digo, não vale 9.999. Tem que ser 10. Porque nós estamos falando de um processo de perfeição, um processo de burilamento, num processo de ser um Cristo. Quanto mais nós relutamos em não fazer a vontade de Deus, mais nós sofremos. Porque todos os ensinamentos de Jesus é para nos libertarmos das paixões que nós construímos. Na obra, que também está no canal, o estudo, Obras Póstumas. Quando a gente vai estudar lá um capítulo sobre o egoísmo, o que que o professor Allan Kardec nos fala? A origem do egoísmo foi o instinto de conservação. O instinto de conservação. E aí a gente fez essa confusão. Outro ponto que a gente também não pode esquecer. Todos teremos que passar pela fila do mal. Ou seja, no meu processo de evolução, eu tenho primeiro que fazer o mal para depois aprender a fazer o bem? E os espíritos superiores responderam a Kardec. Pela fila do mal? Não. Pela fila da ignorância, do não saber. Porque a intelectualidade a gente vai desenvolvendo. Então, todos têm a mesma origem, mas todos não somos obrigados a fazer o mal para poder fazer o bem. E aí eu pego sempre Jesus. Ele disse que eram 100 ovelhas. Quantas fugiram do aprisco? Uma. 1% se rebela. 1% passa pela fila do mal. 99% da criação, porque eu não sei se você sabe, mas nós somos uma criação divina. Nós somos um ser criado de uma perfeição. Deus, a inteligência suprema, nos criou. Tem que ser perfeito. Meus amigos, parece brincadeira, mas nós ficamos só no primeiro ponto. Da citação de Mateus. E eu vou ler na tradução da Bíblia de Jerusalém para que você possa ver um pouquinho. Não penseis que vim revogar a lei ou os profetas. Não vim revogá-los, mas dar-lhe
pleno cumprimento. Eu vim viver. Porque em verdade vos digo que, até que passe o céu e a terra, não será omitido nenhum só i, uma só vírgula da lei, sem que tudo seja realizado. Tudo seja realizado. Aí ele, o Kardec parou aqui, né? Mas diz assim, aquele, portanto, que violar um só desses menores mandamentos e ensinar os homens a fazerem o mesmo, será chamado o menor no reino dos céus. Foi bom, gente. Deu para aprender? Vamos parar aí. Então, hoje nós aprendemos a distância que existe entre Moisés e Jesus. A gente aprendeu o que são as leis, quem são os profetas, né? O trabalho de Moisés nós vamos aprofundar na próxima semana, porque o nosso próximo estudo, se Deus nos permitir, será Moisés, tá bom? Então foi bom, gente. Deu pra gente aprender um tiquinho, né? Agradecer sempre a espiritualidade amiga, né? Que nos conduz, né? Nos enriquece, nos inspira nesse trabalho. Então eu também me coloco na condição de aluna, sempre. Vamos agradecer a Jesus, aos amigos espirituais. Vamos lá. Então vamos orar? Te transporta assim para aquele ambiente do lago do Tiberíades. Vamos imaginar lá a casinha de Pedro, que era bem próximo do lago, casinha de pescador, aonde Jesus se hospedou, na casa do amigo Pedro, lá em Cafarnaum.

ficarmos mais próximos, para ficarmos aqui, nesse lago que o Senhor preparou para cada um de nós, aonde nos consola, nos fortalece, aonde nos sentimos tão mais próximos de Ti. A vida, Senhor, o cotidiano, a convivência em família, a dificuldade de relação, a vida profissional. Como é difícil, Senhor. Nos ajuda para que, apesar de todas as dificuldades, possamos estar em Ti. Possamos nos esforçarmos, Senhor, para realizarmos a vontade de Deus. Dá-nos força, coragem, disciplina. E rogamos aos nossos anjos de guarda que nos auxiliem, para que não venhamos a cair nas tentações que ainda existem dentro de cada um de nós. Obrigada, Senhor, amor de nossa vida. Obrigada aos amigos espirituais aqui presentes pelo abraço, pelo carinho dado a cada um de nós. E se Deus nos permitir, Senhor, até o nosso próximo evangelho. Muito obrigada. Que assim seja.

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0: 11 horas e 18 minutos.
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0: Olá, meus amigos, um dia de muita paz e de muita paz para todos nós. A gente só consegue paz depois que nós aprendermos a manusear a pá de Cristo. Hoje, exatamente 19 de abril de 2024, estamos nós reunidos para estudarmos a obra Entre a Terra e o Céu, uma obra psicografada por Francisco Cândido Xavier pelo Espírito André Luiz. Nós vamos solicitar para a nossa irmã Carla realizar a nossa prece de gratidão. Logo depois, a nossa irmã Aramita irá fazer a recapitulação do nosso estudo. E temos aqui a nossa querida Narumi, nossa querida Lígia, que irão emprestar as suas vozes. E a gente realmente entra no personagem. Vocês que estão ouvindo devem se assustar um pouco, né? Mas aqui a gente vive realmente, a gente se sente dentro realmente da história e queremos passar isso para cada um de vocês que estão acompanhando através do canal. Vamos orar?
1: Jesus amigo, mais uma vez te agradecemos com alegria essa oportunidade que tu novamente nos dás de nos reunirmos nesse oásis de lições de aprendizado. Ajuda-nos, Senhor, sempre mais a compreender essas lições e saber que no dia a dia devemos colocá-las em prática, devemos lembrar dessas lições que nos calam fundo e nos falam da vida real, da vida espiritual. Que possamos escutar nossos anjos amigos, nossos conselheiros, acalmar nossa mente nos momentos turbulentos e escutar esses amigos que tu permites que nos oriente. Fica conosco, nos ajuda e nos orienta hoje e sempre. Que assim seja.
2: Como nós sabemos, a Clarencio Hilário, Eulália e André Luiz vieram do mundo espiritual para ajudar uma mocinha que fez uma prece pedindo ajuda para a mãe. Só que a própria obsessora do lar é a mãe desencarnada. A mãe que desencarnada se chama Odila, que persegue a nova esposa do marido, que é Zumira. No nosso penúltimo capítulo, nós vimos a Odila perseguindo a Zumira na praia, acusando-a de assassina do filho Júlio. Voltando desse passeio, a Zumira, o Clarencio deu um passe reconfortante, ela ficou dormindo. E para ter um melhor auxílio, eles vão visitar o Júlio. Então, nós iniciamos no último estudo, eles indo a uma casa de uma senhora, onde a Eulália ia levar duas senhoras para verem os filhos desencarnados. Mas eles vão no lugar da Eulália para conversar com o Júlio. Então ele deixou, o Clarencio deixou o Hilário e o André Luiz na casa da senhora Antonina e foi buscar outra. Paramos bem aí onde eles estão, na casa da Antonina, que tem quatro filhos e um deles é o desencarnado que ela vai visitar à noite.
0: Então, nós sabemos só o nome do Marcos, que com 8 anos, que está desencarnado. E lembrando, o Júlio era o filho de quem?
2: Odila.
0: Da Odila, que já está no mundo espiritual. Nós comentamos bastante isso. Poxa vida, ela não, ela está tão focada na vingança e no antigo esposo, né, que a gente brinca e chama de fofo, que ela não se lembra do filho. Poxa, se ela está desencarnada e está viva, né? O filho também, de certa forma, está desencarnado, está vivo em algum lugar. Isso é o que a gente chama de monoideia. Quando a gente está numa monoideia, a gente não usa, a gente não consegue pensar. A gente não consegue usar razão. Esse é o problema. Então vamos lá, vamos dar continuidade. Hilário e eu. Quem é Hilário?
3: O espírito de André Luiz.
0: O amigo de André Luiz, que está acompanhando. É o aluno também, é o aprendiz. Confere isso?
3: É.
0: Hilário e eu penetramos a sala desataviada e estreita. Uma senhora ainda jovem, mas extremamente abatida, achava-se de pé, junto de 3 lindas crianças, 2 rapazinhos entre 11 e 12 anos e uma loura pequerrucha, certamente a caçula da família, que pousava na mãezinha os belos olhos azuis. Então, vamos lá. Ela tem o Marcos, que desencarnou de 8 anos, com 8 anos, e tem mais 3 crianças, né? São 2 rapazinhos, um tem 11, outro tem 12, e mais a pequerrucha, né? No recanto do compartimento humilde, triste velhinho desencarnado, como que se colocava à escuta. Tinha um velhinho ainda dentro da casa. Desencarnado. Dona Antonina estava ali escutando o evangelho, porque ela está fazendo o evangelho, né? Dona Antonina colocou sobre a toalha muito alva 2 copos com água pura, tomou um exemplar do Novo Testamento e sentou-se. Logo após, falou carinhosamente.
2: Se não me falha a memória, creio que a prece de hoje deve ser feita por Lisbela.
0: A pequenina levou as minúsculas mãos ao rosto, apoiou graciosamente os cotovelos sobre a mesa e, cerrando os olhos, recitou.
4: Pai nosso que estás no céu, santificado seja o vosso nome. Venha a nós o vosso reino. Seja feita a vossa vontade, assim na terra como nos céus. O pão nosso de cada dia dai-nos hoje. Perdoai as nossas dívidas, assim como perdoamos aos nossos devedores. Não nos deixeis cair em tentação e livrai-nos de todo o mal, porque vosso é o reino, o poder e a glória para sempre. Assim seja.
0: Assim seja. Lisbela abriu os olhos de novo e procurou silenciosamente a aprovação maternal. Dona Antonina sorriu satisfeita e exclamou.
2: Você orou muito bem, minha filha.
0: E, dividindo agora a atenção com os 2 meninos, entregou o evangelho a um deles, convidando.
2: Abre, Henrique. Vejamos a mensagem cristã para os nossos estudos da noite.
0: O rapazinho escolheu o texto ao acaso, restituindo o livro às mãos maternais. A genitora, emocionada, leu os versículos 21 e 22 do capítulo 18 das anotações do apóstolo Mateus.
2: Então Pedro, aproximando-se dele, disse: Senhor, até quantas vezes pecará meu irmão contra mim e eu lhe perdoarei? Até 7? Jesus lhe disse: Não te digo que até 7, mas até 70 vezes 7.
0: E a dona Antonina vai comentar, mas eu gostaria também de fazer um rápido comentário sobre essa passagem de Jesus. Quando ele falou 70 vezes 7, foi 7 vezes 7, 49, 490 vezes. Depois que eu fizer 490 vezes, pronto, eu não vou mais precisar perdoar. Na verdade, Jesus está dizendo assim: enquanto você se sentir magoado, você terá que perdoar. Porque guardar mágoa ninguém pode. Então, qual é o convite? Não se sinta magoado. Então, quando eu não mais me sentir e guardar qualquer sentimento contrário, eu não tenho mais a necessidade. Você vai dizer, é muito difícil. E perdoar é fácil? Será que perdoar é muito mais difícil do que resolver a emoção, o sentimento? Essa emoção adoecida, né? Essa dor emocional. Tá bom, tia, como é que se faz isso? Tá certo que tem coisas e coisas, mas às vezes a gente guarda uma mágoa por qualquer coisa. Até se de repente a Mita passar a não falar comigo, eu guardo uma mágoa. Olha o nível que nós chegamos. Então tá, se eu sou uma pessoa extremamente melindrada, tenho muitos problemas de vamos dizer assim, de amor, de auto-amor, a falta realmente do auto-amor, então se ela passou e não falou comigo, eu vou dizer, ela não me viu. Ou então ela não tá bem. Mas eu ficar ali remoendo, a Mita não falou comigo, será que eu fiz alguma coisa? Mas é porque a Mita é isso, a Mita é aquilo, blá, e vou guardando a mágoa. Então a gente, isso é resolver na hora, não guarda essa dor emocional. Trabalha ela ali, né? Então, se alguém sujou as mãos, deixa a pessoa com a mão suja, não suja a sua também. Então, é muito mais fácil a gente lidar com a dor emocional e tentar resolver, a ter que guardá-la e ficar nutrindo e alimentando ela. Aí, realmente, vai dar trabalho. Então, esse movimento, ele vai exigir de mim um perdão. Então, enquanto eu me sentir magoado, eu terei necessidade de perdoar.
5: Calou-se a dona Antonina, como quem aguardava a manifestação de curiosidade dos jovens aprendizes, e o pequeno Henrique, iniciando a conversação, perguntou com simplicidade:
6: Mãezinha, por que Jesus recomendava um perdão assim tão grande?
5: Demonstrando vasto treinamento evangélico, a senhora replicou:
2: Somos levados a crer, meus filhos, que o Divino Mestre, em nos ensinando a desculpar todas as faltas do próximo, inclinava-nos ao melhor processo de viver em paz. Quem não sabe desvencilhar-se dos dissabores da vida, não pode separar-se do mal. Uma pessoa que esteja parada em lembranças desagradáveis, caminha sempre com a irritação permanente. Imaginemos vocês na escola. Se não conseguirem esquecer os pequeninos aborrecimentos nos estudos, não poderão aproveitar as lições. Hoje é um colega menos amigo a preparar lamentável brincadeira. Amanhã é uma incorreção do guarda enfadado em razão de algum equívoco. Se vocês imobilizarem o pensamento na impaciência ou na revolta, poderão fazer coisa pior, afligindo a professora, desmoralizando a escola e prejudicando o próprio nome e a saúde. Uma pessoa que não sabe desculpar vive comumente isolada. Ninguém estima a companhia daqueles que derramam de si mesmos o vinagre da queixa ou da censura.
5: Mais lindo que eu achei na dona Antonina é a capacidade dela de entender que ela tem que adaptar o evangelho na linguagem e no meio das crianças, na vida que eles... Então, qual é o exemplo que ela pegou? A escola. Então, para você que faz o evangelho no lar, por exemplo, a gente não faz evangelho de domingo? Para mim fica difícil, né? Porque... Mas eu sei que tem crianças que acompanham. Então, vez ou outra, eu tento trazê-las, né? Dar um exemplo para aquela... Eu tenho uma testemunha aqui, né? A Maria. Né, Maria? Tu assiste o evangelho, né, Maria? Maria está acompanhando a mãezinha Marisa dela. Então, a gente tenta fazer essas pinceladas para trazer as crianças. Então, se você faz evangelho em casa e você tem crianças, faça do evangelho algo agradável para a criança, para que ela possa participar. Então, traga uma historinha, leve aquilo para a vida dela, para o dia a dia dela, para que ela possa entender a lição, não é verdade? E essa mãe teve essa sensibilidade, e ela fala que serve para a gente. Então, somos levados a crer, meu filho, porque ele perguntou: Mãezinha, por que Jesus recomendava um perdão assim tão grande, né? 70 vezes 7, né? Somos levados a crer, meus filhos, que o Divino Mestre, ensinando-nos a desculpar todas as faltas do próximo, ele estava o quê? Inclinava-nos ao melhor processo de viver em paz. Quem não sabe desvencilhar-se das dificuldades da vida não pode separar-se do mal. Então, se a pessoa carrega essas dores emocionais, essas mágoas dentro de si, essas raivas dentro de si, como é que essa pessoa é no dia a dia? Um doce, uma amorosidade, exala paz? Quem não sabe desvencilhar-se dos dissabores da vida não pode separar-se do mal. Uma pessoa que esteja parada em lembranças desagradáveis, porque o não perdoar é estar preso no passado. É aquilo que a gente diz, você põe uma algema na tua mão, no teu braço, e coloca a outra parte da algema no braço do outro. Vocês estão ligados. Uma pessoa que esteja parada em lembranças desagradáveis, ela caminha sempre com a irritação permanente, vai ficando amarga. Imaginemos vocês, ela dá um exemplo, né? Na escola, se não conseguirem esquecer os pequeninos aborrecimentos nos estudos, não poderão aproveitar as lições, porque a tua cabeça vai estar onde? Nos aborrecimentos. Hoje é um colega, menos amigo, a preparar a lamentável brincadeira, amanhã é uma incorreção do guarda enfadado, ali cansado em razão de algum equívoco. Se vocês imobilizar é dar movimento? É tirar o movimento. Imobilizarem, ou seja, pararem o pensamento na impaciência ou na revolta, poderão fazer coisa o quê? Pior. Isso é pra gente. Afligindo a professora, ou seja, Se eu guardo esse adoecimento emocional, essa dor emocional, essa raiva, seja lá o que for, e isso eu vou passar para outra pessoa. É o deslocamento, né? A minha presença se torna algo desagradável com qualquer pessoa. Desmoralizando a escola e prejudicando o próprio nome e a saúde. Você prejudica a sua saúde e o meio que você está inserido. Qualquer lugar que você for, você é uma pessoa problemática. Uma pessoa chata de se conviver, né? Ninguém estima a companhia daquele... Ou seja, ninguém quer. Uma pessoa que não sabe desculpar vive comumente o quê? Isolada. Por quê? Quem que vai querer essa companhia? Ninguém estima, ninguém gosta, né, de estar, né, da companhia daqueles que somente derramam de si mesmo o vinagre da queixa ou da censura. Quem que gosta? Nessa altura do ensinamento, Dona Antonina fitou o primogênito e perguntou:
2: Você, Haroldo, quando tem sede, preferiria beber a água escura de um cântaro recheado de lodo?
6: Ah, isso não. Escolherei água pura, cristalina.
5: Replicou o Haroldo, né, o mocinho muito sério.
2: Assim somos também em se tratando de nossas necessidades espirituais. A alma que não perdoa, retendo o mal consigo, assemelha-se ao vaso cheio de lama e fel. Não é coração que possa reconfortar o nosso. Não é alguém capaz de ajudar-nos a vencer nas dificuldades da vida. Se apresentamos nossa mágoa a um companheiro dessa espécie, quase sempre nossa mágoa fica maior. Por isso mesmo, Jesus aconselhava-nos a perdoar infinitamente para que o amor em nosso espírito seja como o sol brilhando em casa limpa.
5: Ai, que lindo isso, né? Uma explicação, né? A alma que não perdoa, retendo o mal consigo, assemelha-se ao vaso cheio de lama e fel. Não é o coração que possa reconfortar o nosso. Como é que essa pessoa vai ter... Então, por isso é que Jesus disse assim: antes de orardes, se tu tens algo contra alguém, né? Lembra disso? Vá lá, né? Se reconcilie, depois vem e faça a sua oferta, a sua oferenda no altar. Então, porque como com um coração carregado de mágoa, de ódio, de revolta, de revide, vai conseguir orar? Não consegue. Por conta das vibrações. O próprio Chico, são histórias, né? Que se conta, acho que tem até livros que retratam a vida de Chico, da história do que ele o cachorrinho dele estava muito adoecido, né? E ele chegava à noite do trabalho, tinha que limpar o cachorro, era um trabalho, né? A gente que tem cachorro velhinho em casa sabe disso, ele dá um trabalho. E aí a irmã foi e disse assim: vou matar o cachorro, que aí, coitado, ela ficou com pena do trabalho que o Chico estava tendo e deu veneno para o cachorro morreu. Quando o Chico chegou, né, sobre, ele ficou muito entristecido com aquilo e guardou essa dor emocional. Olha que interessante. E aí, passando os dias, ele obviamente, olha o Chico, mas a dor ficou ali, a mágoa ficou ali. Aí o Emmanuel disse assim: Chico, essa mágoa está começando a atrapalhar o nosso trabalho. Olha que interessante, porque quando a gente fala de mediunidade, quando a gente fala de comunicação com os espíritos, a gente está falando de sintonia, a gente está falando de combinação fluídica, porque isso interfere na sua vibração, isso interfere na sua emanação. E aí a última coisa que Chico queria era atrapalhar o trabalho de Jesus. E ele disse: o que eu devo fazer? Né? Ele disse: busque saber qual é o presente que ela mais quer e dê para ela. Disse: mas ela que me fez o mal e eu que tenho que dar o presente, né? Aí a Amanda disse: não é eu, Chico, que ensina isso, é Jesus. E aí ele descobriu que ela queria uma máquina de costura. E deu, comprou, caríssimo, imagina, né? Para estar vivendo na sua dificuldade, deve ter parcelado 1.500 vezes. e entregou. Quando ele deu esse presente, aquela vibração que estava... Olha só como a coisa é material, né? Que estava impregnada dele, aquilo se desfez. Então, olha como a gente tem que estar muito atento, né? Porque, às vezes, como diz o Evangelho, são as alfinetadas do dia que acabam por ferir. E a gente vai guardando aquele sentimento. A Marisa está perguntando... Mas a Marisa está perguntando... Na verdade, afirmando, né, Marisa? Que essas mágoas, elas vão impregnando, mudando, vai interferindo nas vibrações, mas acabam adoecendo o perispírito, que acaba também refletindo no corpo físico e virando uma enfermidade. Sim, pode. Agora, tem níveis, porque eu acho assim que o que mais destrói o nosso corpo não é só a mágoa, mas é o ódio. Sabe, aquele movimento de você revidar, de você desejar o mal, de você vingar-se, né? Não chegou nesse nível o do Chico, mas prejudica assim a gente. Uma pessoa que vai guardando muita mágoa, que mesmo que ela não deseje o mal, mas ela é uma pessoa muito sensível, você sabe, se machuca com tudo, se magoa com tudo, ela vai adoecer também o corpo. Vai. Porque o que a gente tem que entender... Até falando só da parte científica, se nós conhecermos o nosso corpo, a gente vai ver o quanto a mente está ligada com tudo, tudo, tudo, tudo, tudo, tudo, tudo. O nosso encéfalo está ligado com todo o nosso corpo, tudo, não tem como. Então, a alma que não perdoa, retendo mal consigo, assemelha-se ao vaso que está cheio de... Não só lama, fel é amargo, né? Um suja, fede, mau cheiro, é suja, né? E o fel é amargo. Então, imagina uma convivência dessa. Não é o coração que possa reconfortar o nosso, não tem como. Não é alguém capaz de ajudar-nos a vencer na dificuldade da vida. Então, como é que eu vou me arvorar a fazer um trabalho do Cristo nessa condição? Não é capaz de ajudar-nos a vencer a dificuldade da vida. Se apresentamos nossa mágoa a um companheiro dessa espécie, quase sempre nossa mágoa vai ficar o quê? Maior. Então, dependendo... Exatamente, você vai conversar, olha, eu estou tão magoada com a Narumi, ela fez isso mesmo, mas ela é insuportável mesmo. Você tem mais é que se separar, se afaste. Deixa que ela se vira sozinha. Você entende isso? Você já se deparou com uma pessoa assim? Né? Que você vai conversar, a pessoa não tem docilidade no coração. Não tem amorosidade no coração. Não sabe perdoar. Então, exatamente. Então, ela, o que ela faz? Ela vomita mais ainda e faz com que o outro fique... É só a gente parar para pensar. Então, imagina essa pessoa, eu com raiva da Narumi, indo conversar com Jesus. Tá bom. Imagina eu com raiva indo conversar com o nosso Chico. Ou com um ser humano amoroso. Vai dizer, calma, Conceição. Narumi ainda é muito jovem. Né? Presta atenção e tal. Então, vai ali e vai me mostrando espaços, campos... que eu, de repente, é verdade, eu não tinha pensado dessa forma, eu ainda não tinha enxergado por isso. Entende por que ela disse que não pode consolar? Faz sentido? Então, uma pessoa azeda, amarga, lama e fel nesse vaso, só vai saber da amargura e só vai sujar mais ainda o coração do outro. Por isso é que Jesus, os hebreus, eles usavam muito o termo vaso, né? Daí dizer que Paulo era o vaso escolhido por ele, né? Daí ele falasse, tá, não se coloca, se colocar um bom vinho em um vaso que está sujo, o que vai acontecer com o vinho? Vai virar um vinagre. E o vaso nada mais é do que o nosso mundo íntimo. Se apresentarmos nossa mágoa, então, a um companheiro, já sabemos o que vai acontecer. Por isso mesmo, Jesus aconselhava-nos a perdoar infinitamente, para que o amor em nosso espírito seja como o sol, brilhando em casa limpa. Né? E aquilo que a gente já falou, o amor, ele é o sol. E o sol, ele não escolhe para quem ele vai emitir luz. Ele irradia. Então, quando Jesus diz, fazei brilhar a vossa luz, é ame. Quando a gente acender isso aqui, gente, a gente não vai ser só legal com fulano, só legal com Beltrano, só legal com aquele grupinho. Aonde chegar, você é legal. O sol está aceso, brilhou. E é isso que nos falta realmente. Fazer brilhar a vossa luz. Expressivo intervalo fez-se notar. O jovem Haroldo, de semblante apoquentado, interferiu indagando.
6: Mas a senhora crê, mãezinha, que devemos perdoar sempre?
2: Como não, meu filho?
6: Ainda mesmo quando a ofensa seja a pior de todas?
2: Ainda assim.
5: E, observando-o inquieta, Dona Antonina acentuou.
2: Por que tratas deste assunto com tamanha preocupação?
5: Disse o menino algo triste.
6: Refiro-me ao papai. Papai abandonou-nos quando mais precisávamos dele. Seria justo esquecer o mal que nos fez?
5: O pai dele fez o quê? Então, falou em perdão, falou em mágoa, acionou a dor emocional que ele carrega, o abandono do pai. E lembra que essas crianças, o Haroldo está com quantos anos?
3: 12.
5: 12 anos. Qual é a pior fase para uma separação? 8 anos de idade. A partir de 8 anos de idade, é péssimo. É péssimo uma separação dos pais. Então, a gente para... É por isso que eu falo, a responsabilidade de um casamento. A responsabilidade dos filhos. Então, casamento não é filme, não é um romance. É vida. Você vai lidar com seres humanos ali dentro, você vai lidar com emoções. Agora, ainda bem que a dona Antonina é um ser espiritualizado. Se não fosse, se fosse aquela mãe que carregasse mágoa, tu imagina o terror que ia acontecer agora com essa resposta?
2: Menos nesse caso.
5: Lembra?
2: Jesus falou menos na separação.
5: É. Não, e a gente pensa assim, lembra que ainda há pouco ele leu, uma pessoa que carrega mágoa, que carrega, ela coloca, é vinagre e lama. E é impossível consolar ou ajudar alguém. Então, imagina se ela carregasse isso dentro dela, pegando a dele, isso acontece muito. Nas separações, se um dos cônjuges carregam mágoa, usam os filhos para colocar contra o outro. Sem ter, olha que ato de egoísmo, sem ter a noção, a ideia do mal que vai estar ocasionando desse ser que vai crescer, que vai ser um adulto. Disse então o menino algo triste, né? Comentou a nobre mulher. Vamos ouvir a dona Antonina.
2: Oh, meu filho, não te detenhas nesse problema. Por que alimentar rancor contra o homem que te deu a vida? Como condená-lo se não sabemos tudo o que lhe aconteceu? Seria realmente melhor para o nosso bem-estar se ele estivesse conosco. Mas, se devemos suportar a ausência dele, que os nossos melhores pensamentos o acompanhem. Teu pai, meu filho, com a permissão do céu, deu-te o corpo em que aprendes a servir a Deus. Por esse motivo, é credor do teu maior carinho. Há serviços que não podemos pagar senão com amor. Nossa dívida para com os pais é dessa natureza.
5: Ela tem um sol dentro dela?
3: Sim.
5: Ela irradia de forma indiscriminada?
3: Sim.
5: Porque se o marido tivesse, era o melhor do mundo. Se não tá, é o pior do mundo? Não. Então você vê que ela pegou todos os pontos e realmente ele te deu a vida. A vida orgânica ele te deu. Mundo não. Então você vê que ela pegou todos os pontos e realmente ele te deu a vida.

0: isso e perceber. Então, se eu não consigo resolver isso dentro de mim, eu não tenho capacidade de ouvir e de dar conselhos a ninguém. Vamos primeiro resolver isso dentro da gente. É, recordando, talvez, que a família se achava num curso de formação cristã, a dona da casa acrescentou.
1: Um dia, quando Moisés, o grande profeta, foi ao monte receber a revelação divina, uma das mais importantes determinações por ele ouvidas do céu foi aquela em que a eterna bondade nos recomenda: honrarás teu pai e tua mãe. A lei enviada ao mundo não estabelece que devemos analisar a espécie de nossos pais, mas sim que nos cabe a obrigação de honrá-los com o nosso amoroso respeito, sejam eles quais forem.
0: Ela está batendo em tanto ponto aqui familiar que mexe realmente, a gente sempre fala isso no nosso evangelho. A lei é honra a teu pai e tua mãe. Ele não pede ama, honra. Porque tem pais e tem pais. Por exemplo, eu tive a alegria de ter um pai e uma mãe espetacular. Então foi muito fácil amar minha mãe e amar meu pai. É muito fácil, né? Lembranças são muito agradáveis. Ele fez a sua posição do provedor do lar e ela fez a sua posição de coração do lar. Aquela mulher sempre muito presente. Então, mas assim, existem outros casos que não é fácil amar. Mães difíceis, pais difíceis, pai e mãe muito difícil às vezes. Nesse caso aqui, que abandonou a responsabilidade como pai, abandonou 4 crianças, imagina, 4 crianças, uma desencarnou. E a gente percebe que ela poderia despertar muita raiva, muita mágoa, mas não, ela orienta: meu filho, ele deu a vida. Então, gente, por pior que possa ser seu pai, por pior que possa ser sua mãe, se você é hoje um adulto, você não chegou onde chegou sozinho. Então, isso é o suficiente para nós honrar e respeitá-los. Não nos cabe, né? Não nos cabe julgar qualquer atitude dos nossos pais. Não nos cabe fazer isso. A nossa posição de filho e de filha é, sim, ajudá-los sempre que for necessário e possível. Até os últimos dias. Honrarás teu pai e tua mãe. Isso aqui, gente, é o decálogo. Lá em Moisés. 1500 anos antes de Jesus Cristo. A reduzida assembleia recolhia as explicações de olhos felizes e iluminados. Haroldo mostrou-se conformado. Todavia, ainda ponderou.
2: Compreendo, mãezinha, o que a senhora quer dizer. Entretanto, se papai estivesse junto de nós, talvez Marcos não tivesse morrido. Teríamos o dinheiro suficiente para tratá-lo.
0: Olha aí, a morte de Marcos. E se realmente ele teve essa responsabilidade? Na verdade, ele vai carregar essa responsabilidade. Marcos tinha que desencarnar? Tinha. Mas uma coisa é desencarnar tendo todo o amparo, outra coisa é não ter. Dona Antonina enxugou apressada as lágrimas que lhe caíram espontâneas, porque tocou num ponto, né, a desencarnação do filho, né? Ante a evocação do filhinho e continuou.
1: Seria um erro permitir a queda de nossa confiança no Pai Celestial. Marcos partiu ao encontro de Jesus porque Jesus o chamava. Nada lhe faltou. Rogo a vocês não darmos curso a qualquer ideia triste em torno da memória do anjo que nos precedeu. Nossos pensamentos acompanham no além aqueles que amamos.
0: Novamente, olha, mesmo ela carregando a dor da saudade, não é a mágoa, é a dor da saudade. Imagina, não é fácil uma mãe sepultar um filho. A dor está lá, então o que tocou foi a dor. Mas a gente percebe que ela não carrega absolutamente nenhuma mágoa em relação ao marido. E ela está sempre tentando mostrar, né? Porque dentro dela não tem fel, não tem lama, não tem. Nesse ponto da conversação, Lisbela inquiriu Graciosa.
3: Mãezinha, Marcos nos vê?
0: Esclareceu Dona Antonina, emocionada.

0: nada.
1: Sim, minha filha. Ele nos ajuda em espírito, pedindo a Jesus forças e bênçãos para nós. Por nossa vez, devemos auxiliá-lo com as nossas preces e com as nossas melhores recordações.
0: Que lindo, né? Dona Antonina, porém, pareceu asfixiada por enormes saudades. Enquanto os meninos comentavam com interesse os ensinamentos da noite, demorava-se absorta, mentalizando a imagem do pequenino. Quando o relógio assinalou o fim do culto, solicitou a Henrique fizesse a oração de encerramento. O petis, né, a criança, o menino, repetiu a prece dominical, rogando ao Senhor abençoasse a mãezinha, e o trabalho terminou. A dona da casa repartiu com os pequenos alguns cálices de água cristalina que Hilário e eu magnetizáramos. Está vendo por que a titia está lá no evangelho e diz assim: gente, corre lá na cozinha, pega a sua água. Se tiver alguém doente, coloca um litro separado. Lembra que a tia fala isso? Vocês fazem o evangelho com a tia dia de domingo? Que oportunidade, nós somos uma família tão grande já, né? Ali naquele momento, vários lares em vários lugares do Brasil, até fora do Brasil, acompanhando e vibrando juntos, juntos em um só pensamento. Olha que bênção, né? Eu até digo, não faço o evangelho deitado na cama, respeita, é Jesus no lar, né? A dona da casa repartiu, então, com os pequeninos alguns cálices de água cristalina que tanto o senhor Hilário quanto o senhor André Luiz magnetizaram, né? E, logo após, pensativa e saudosa, retirou-se com os filhinhos para a câmara, né? Para o quarto, em que se recolheriam todos juntos. Gente, colo de mãe é bom, né? Oh, meu, né, Maria? Colo de mãe é bom, né? Deitar assim na cama pertinho da mamãe é muito bom, né? E assim, meus irmãos, nós finalizamos mais um capítulo da obra Entre a Terra e o Céu. Foi o capítulo 6. Alguma colocação, alguma pergunta, meninas? Wesley, Lígia, Augusto, Elaine, Tarcísio. Gente, que bom. Graças a Deus, trabalho, missão cumprida. Graças a Deus, deu tudo certo.
2: Se você chegou até aqui o final, deixa seu comentário. 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Então, recebo um grande abraço da família EOS Manaus.

Antes de orarmos em agradecimento, vamos ouvir algumas considerações da tia que destacamos neste estudo para a reflexão dos ensinamentos. Vamos aos destaques da tia?

Na verdade, Jesus está dizendo assim: enquanto você se sentir magoado, você terá que perdoar. Porque guardar mágoa ninguém pode. Então, qual é o convite? Não se sinta magoado. Então, quando eu não mais me sentir e guardar qualquer sentimento contrário, eu não tenho mais a necessidade. Você vai dizer, é muito difícil. E perdoar é fácil? Será que perdoar é muito mais difícil do que resolver a emoção, o sentimento, essa emoção adoecida, né? Essa dor emocional? Porque o não perdoar é estar preso no passado. É aquilo que a gente diz, você põe uma algema na tua mão, no teu braço, e coloca a outra parte da algema no braço do outro. Vocês estão ligados. Porque eu acho assim que o que mais destrói o nosso corpo não é só a mágoa, mas é o ódio. Sabe, aquele movimento de você revidar, de você desejar o mal, de você vingar-se, né? Por isso. Entende por que ela disse que não pode consolar? Faz sentido? Então, uma pessoa azeda, amarga, lama e fel nesse vaso, só vai saber da amargura e só vai sujar mais ainda o coração do. E aquilo que a gente já falou, o amor, ele é o sol. E o sol, ele não escolhe para quem ele vai emitir luz. Ele irradia. Então, quando Jesus diz fazer brilhar a vossa luz, é ame. Quando a gente acender isso aqui, gente, a gente não vai ser só legal com fulano, só legal com beltrano, só legal com aquele grupinho. Aonde chegar, você é legal. O sol tá aceso, brilhou. E é isso que nos falta realmente. Fazer brilhar a vossa luz. Então, gente, por pior que possa ser seu pai, por pior que possa ser sua mãe, se você é hoje um adulto, você não chegou onde chegou sozinho. Então, isso é o suficiente para nós honrar e respeitá-los. Não nos cabe julgar qualquer atitude dos nossos pais. Não nos cabe fazer isso. A nossa posição de filho e de filha é sim ajudá-los sempre que for necessário e possível, até os últimos dias.

Assim, concluindo o nosso estudo de hoje e agradecendo o nosso Mestre Jesus por mais este momento de aprendizado, vamos orar?

0: E agora vamos orar. Vamos pedir para o nosso irmão Wesley fazer nossa prece de gratidão. Vamos orar?
1: Querido Pai, mais uma vez obrigado. Obrigado, Pai, por esses ensinamentos fantásticos. Observando que ainda há muito que percorrer. Ainda rastejamos, Pai. Ainda carregamos dentro da gente muito fel, muito lodo, uma dificuldade enorme ainda de perdoar. Sabemos que de todo nós somos vítima e se muitas vezes passamos por dificuldades com pessoas, é porque aí temos o que aprender, temos o que resgatar. Que possamos entender, meu Pai, ainda esse princípio básico do perdão, do auto-perdão. Que saibamos contar contigo também, meu Pai. Não estamos só. Sei que sou pequeno, sei que sou fraco, mas tenho o Senhor como Pai bondoso, amoroso, justo. Que eu possa ter discernimento para recorrer a Ti de coração puro, porque eu sei, Pai, que através de Ti vem o auxílio. Pai, obrigado por esse banquete divino. Obrigado por o Senhor nos mostrar nessa obra o caminho, pela experiência dessa mãe que também sofre, que também sente a falta do filho amado, mas que nos ensina o perdão, a compreensão, nos ensina que sempre podemos contar com teu auxílio. Muito obrigado, querido Pai, que assim seja.

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Olá, meus amigos, uma boa noite a todos. Sejamos todos nós bem-vindos a mais um estudo da obra O Evangelho Segundo o Espiritismo. Nós já fizemos toda a introdução. Então, se você está chegando aqui pela primeira vez e deseja verdadeiramente estudar a obra O Evangelho Segundo o Espiritismo, que você possa voltar e dar uma estudada. Agora vamos iniciar a fazer a nossa prece de gratidão, pedir a inspiração do mais alto para o estudo que nós vamos iniciar. Vamos orar?

querido amigo Jesus. Amigos espirituais aqui presentes. Senhor Jesus, preparastes esse momento para todos nós. Convidastes a cada um de nós para aqui nos fazermos presentes. É um convite silencioso. Através de um vídeo, de um amigo, de um link que chega. Através de um movimento nós procurando algo que fale sobre ti. E o Senhor nos reuniu, transformando esse momento em uma família, sentados à beira do Lago do Tiberíade, para mais uma vez, Senhor, podermos te ouvir, para não mais só estudar, mas aprendermos a viver, nos esforçando na luta difícil do dia a dia. Que nessa noite, divino amigo, mais uma vez, possamos nos assentar para te ouvir. Que os amigos espirituais que são responsáveis por essa atividade, que possam nos inspirar, mesmo sabendo das limitações dessa que vos falo, mas que carregamos, Senhor Jesus, a boa vontade. A vontade de compreender, de servir e de se aperfeiçoar. Que o Senhor possa, Senhor, se fazer presente em cada lar. Que nós possamos, cada um de nós, sermos transportados para o monte. Porque essa fala de hoje, Senhor, foi no Sermão do Monte, final da tarde. Pôr do sol. O vento. A brisa. E tua fala, Senhor.

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1: Bom dia! Bom dia, Brasil! Bom dia, Patrícia! Boa noite, Japão!
2: Foi, a gente está no ar.
1: É, boa noite, querida. Eu e a Patrícia estamos no Japão.
2: Abre seu microfone, que eu não te escuto.
1: Não?
2: Você está muda? Quer dizer, nem sei se estão me escutando.
1: Não, eu acho que estão ouvindo, sim.
2: Continua muda para mim.
1: Sério?
2: Você me escuta?
1: Eu te escuto muito bem.
2: Ai, mas eu não te escuto, tá muda. Gente, boa noite. Eu tô aqui hoje com a Neide pelo programa. Vamos esperar ela restabelecer o áudio dela. Espero que vocês estejam me ouvindo. Se vocês estiverem me ouvindo, dá um sinal aí, por favor.
1: Eu achei Neide que
2: tá muda. Libera o seu microfone. Deixa eu ver. Ninguém falou que estão me ouvindo. Vamos esperar um pouquinho. Eu só te vejo, eu não te ouço. Eu não sei se a turma lá está te ouvindo. Deixa eu aumentar meu volume.
1: Ah, estamos ouvindo as duas. Está ouvindo as duas, Patrícia? Então tá. Eu acho que é o seu microfone.
2: Eu não te escuto.
1: Você quer tentar sair e entrar de novo? Olha, estão ouvindo as duas, então o problema deve ser com o seu microfone, será? Bom, se a Patrícia não me ouve, vai ser um pouquinho complicado, né? Eles estão ouvindo nós duas, então qual de nós duas está com o problema? Então vamos aqui cumprimentando o pessoal. Se você quiser dar uma tentativa de novo e voltar...
2: Gente, socorro, eu não escuto a Neide. Que castigo!
1: Olá, boa noite, Brasil. Não, boa noite, Japão. Bom dia, Brasil. Eu espero que agora estejam me ouvindo. Dê um ok que estão me ouvindo aí. Nós estamos aqui hoje, novamente, com o estudo desse livro maravilhoso de João Nunes Maia, né? O médium João Nunes Maia, o espírito Aiertes, Tua Casa. E hoje a lição se intitula Teu Amor. Eu espero que estejam ouvindo, que estejam me ouvindo. Poderia dar um ok, se estão ouvindo, por favor? Né? Então, até que a Patrícia... ok, a Patrícia, até que ela volte aqui de novo, então nós vamos lá. Agradecer aos canais parceiros, a TV Secal, a Rai TV, a nossa querida Portal da Luz, que é o QS que nos dá a grande oportunidade de estarmos aqui com todos vocês, a Seara Espírita, Seridó Espírita, e mais 6 canais parceiros. Gratidão a todos os canais e a todos vocês que estão conosco. O Rinaldo hoje, por compromissos pessoais, ele está tudo bem com ele, não se preocupem, são motivos pessoais mesmo, a saúde está perfeita, ele não se encontra conosco. Então, a nossa convidada é a Patrícia Takinami, aqui do Japão. Até que ela possa restabelecer, então nós vamos aqui cumprimentar os nossos queridos amigos, a Rosa Higashi, que está no Peru, Lima, Peru, não é em Lima, mas ela está em Peru. Bom dia, Rosa! E aí, a Cláudia Yamashiro, bom dia, Rinaldo, bom dia, querida Neide, que a paz de Jesus. A Cláudia está no Japão, boa noite, Cláudia. A Maria Tsujimura, bom dia, boa tarde, boa noite, paz e bem, boa noite, Maria. A Ana Rogéria Feitosa de Moraes, Caicó, Rio Grande do Norte, querida amiga, um abraço. Tia Maria Madalena. A Maria Madalena está em Cascavel, no Paraná, um beijo. E aí vem o meu esposo, o Akira Kanashiro. Mor, bom dia, boa noite, boa tarde, e nossos corações, né? E o Akira que cumprimenta a Rosa, porque ela está no Peru, então ele está dizendo buenos dias, Rosa, né? Em espanhol. Depois temos aqui conosco, eles estão se cumprimentando, né? Temos a Ana Paula. Boa noite, Maria. A Maria Tsujimura dando boa noite para o Akira. Ana Paula Pimentel Lemes, bom dia de Belo Horizonte, Minas Gerais. Oi, Ana, que alegria tê-los aqui conosco. Estou olhando aqui. Eu gostaria de dizer para o Luiz que a Patrícia está esperando ele colocar ela na sala aqui conosco. Então, vamos lá. Opa! Oi, Patrícia, tudo bem?
2: Cheguei, agora estou te ouvindo.
1: Ah, que maravilha! Bem-vinda, querida. Essa é a Patrícia Takinami, aqui do Japão, a nossa companheira de hoje. Então, Patrícia, eu estou cumprimentando o pessoal até que você chegasse aqui. Eu parei no Paulo Sérgio Ferreira. Muito bem, tio Paulo. E agora, em japonês, a minha amiga. Boa noite, tio. A minha amiga Rumi. Arumi é uma japonesa, eu já falei dela para vocês que ela não entende o português, mas ela está sempre aqui. Rumi, Rumiko-chan, Neide-san, konbanwa. Boa noite, Neide-san. Shevin to, aite, genki desu ka? Watashi wa shigoto ga. Ela está
2: A gente
1: dizendo. Ah, não, eu estou lendo aqui para dizer para vocês que ela disse que encontrou com o cachorro, o nosso cachorrinho chama Chevin, né? Se está tudo bem, e ela está trabalhando bastante, está cansada, e vamos se esforçar para não ficarmos resfriados. Rumi,
2: nobody
1: arigato,
2: but you.
1: né? Arigato gozaimasu, muito obrigada. E temos aqui o Luiz da Rádio Portal da Luz, né? Que está dizendo para a Patrícia, ah, ok, a Patrícia entrar e sair de novo. E o Ângelo Roberto Botezini, que é de São Paulo. Ah, um abraço grande, boa noite, Neide, ouvindo bem, Deus abençoe a todos. E a nossa querida amiga Simone Caetê. Simone, boa noite, Neide, bom dia a todos, bom dia, querida. E temos aqui também o Akira cumprimentando a Simone. O Akira. Ele se transformou no anjo azul aqui do canal para nos trazermos os cumprimentos com as pessoas. E agora nós vamos então, depois eu vou falando o nome, né, Maria Tudimura, que maravilha, gratidão. Então vamos começar a nossa Eliane Ferreira, eu não podia deixar de falar, prima do coração, Cascavel, no Paraná, a Eliane Ferreira. Bom dia, boa noite, paz e luz a todos. Que Deus abençoe com alegria e compreensão este momento. Exatamente, esse momento é especial, porque nós estamos aqui reunidos. Sonilda Nogueira da Costa, boa noite. Neide Patrícia, lá de Rio de Janeiro, Niterói. Gratidão, Sonilda, receba o nosso carinho. Olha. Estarmos aqui hoje reunidos nessa egrégora bendita desse estudo de João Nunes Maia, pelo espírito Aírtes, tua casa, e a lição se intitula Nosso Amor. Eu vou fazer a leitura inicial, o Rinaldo sempre gosta de fazer aquele negócio, eu esqueci o nome, mas eu acho que, olha, eu vou fazer a lição inicial, a oração inicial, e a nossa querida Patrícia vai fazer a prece final para nós, ok? Então, eu vou fazer a inicial, depois eu vou lendo e nós duas a gente aqui combinamos. Mas, deixa eu cumprimentar o esposo da Patrícia, Marcelo Hiroshi. Bem-vindo, Marcelo Hiroshi. Gratidão por estar aqui conosco. Marcelo é o esposo da Patrícia. Boa noite para ele. Então vamos lá.
2: Amor, fica aí que nós vamos falar de amor. Esse negócio que a gente tem um monte.
1: É de amor hoje. Hoje é amor, amorosidade. Então, mais uma vez, bom dia, boa noite. Vamos fazer a nossa oração, que nós possamos deixar a nossa aguinha aí, todos, para ser fluidificada, né? Vamos rogar ao Mestre Jesus, a Ele, tão amoroso sempre conosco. É o nosso Pai Celestial que nos dá tudo, basta nós crermos em Ele. Divino Mestre Jesus, através deste livro, tua casa, pelo Espírito Aírtes, nós estamos aqui reunidos em teu nome, Mestre, e te rogamos as tuas bênçãos para cada um que aqui adentrar, encarnado e desencarnado. Rogamos a tua que nós tenhamos a intuição para que possamos levar, Senhor, aos corações e aos nossos corações os ensinamentos tão sábios que nos deixou esses espíritos amorosos. Bendize, Senhor, a cada lar, bendize a cada canal conectado conosco, e que nós possamos juntos estar conectados com o mesmo pensamento de aprendizado e de amor. Que assim seja, Senhor, gratidão. Então, querida amiga Patrícia, Megumi, olá Megumi, Kawabuko. Deixa eu
2: Kawakubo, minha amiga.
1: Ah, Kawakubo, isso, é um nome japonês, é mais difícil para a gente ler. A Megumi Kawabuko, boa noite, né? E isso, e o Paulo Sérgio Ferreira nos diz assim: amai-vos uns aos outros, assim como eu vos amei. Exatamente, nós vamos falar do amor. Eu vou ler aqui e junto com a Patrícia nós vamos comentando. Então vamos lá. Teu amor. O título desta mensagem é muito reverenciado por todas as filosofias, religiões e por vezes pelo mundo científico. A humanidade pensa e fala muito no amor. Mas será que é o mesmo amor que Jesus viveu e que pediu que vivêssemos? É aquele amor que não fere, não exige, não maltrata? Aquele amor que não persegue, não facilita o mal, não guerreia e não é maledicente? O que tem para comentar para mim, Patrícia, sobre essa leitura?
2: Bom, primeiro é um prazer estar aqui, dando essa ajudinha no, na falta do nosso amigo Rinaldo. O que falar do amor, né? É muito fácil, é muito cantado, é muito falado, mas é pouco vivido, né? O que o texto nos propõe não é o amor da novela. Não é o amor da música, é o amor que Jesus ensinou. Se a gente voltar um pouquinho a fita, Moisés recebeu 10 mandamentos de Deus e depois acrescentou um monte para controlar a turma que estava fugindo da escravidão. Então foi necessário acrescentar em várias coisas, mas os principais foram os 10 que Moisés recebeu, que a gente consegue até distinguir quais foram que ele criou, falando que era Deus que estava mandando, e os 10 que Deus mandou. Passaram-se muito tempo e Jesus veio e só deu 2. E nos 2 que ele ressignificou, não, que ele resumiu, estava: amar a Deus sobre todas as coisas e o teu próximo como a ti mesmo. Ou seja, qual é a lição de Jesus? O amor. E não é o amor que a gente pensa que sente. Por quê? É muito fácil amar o bonzinho. É muito lindo amar os seus filhos enquanto eles são crianças. Quero ver você ter o discernimento de aguentar essas crianças virando adolescente, que é a pior fase da vida da gente que é mãe. Assim, eu acho que a mais terrível é a adolescência. Olha, ficar doente, ter febre, não é nada perto da adolescência, porque é. Mas ainda assim são nossos, vieram de nós. Então, somos obrigados ou treinados a amá-los. Mas vocês já imaginaram ter amor por quem nos ofende? Por quem nos calunia? Por quem nos quer mal? Então, dá para ver que a gente não sabe amar. Dá para ver que a gente só ama o que é fácil. Então, quando Jesus veio e disse assim: só ama. Aí fala: beleza, eu amo meu pai, minha mãe, meus irmãos. Eu xingo eles, eu brigo com eles, mas eu amo eles. Então eu já gabaritei. Não, você não está entendendo. É amar todo mundo. Só que eu costumo dizer que não dá para amar o próximo nem quando ele está longe. Que tem uns próximos que a gente quer longe e mesmo assim não dá para amar. Porque tem gente que realmente, né, tá lá engatinhando ainda no mundo da evolução, né? Assim, quando não estão fazendo nada contra a nossa pessoa, é mais fácil dizer: nossa, né? Desavisado, desatento. Mas quando nos ferem ou nos ferem nossos filhos, é muito difícil você ter amor pelo cara que bateu no seu carro. É muito difícil você ter amor pela sua vizinha chata, pela sua sogra que briga com você e por outras milhares de pessoas que passam na sua vida. Ah, mas Jesus não mandou amar? Mandou, mas a gente ainda não sabe amar. Então hoje a gente vai falar do amor que a gente consegue. Mas eu queria que vocês lembrassem que a gente tem um amor que a gente ainda não aprendeu. E eu posso garantir para vocês que a gente não aprendeu, porque se a gente tivesse aprendido, a gente não tava aqui. Fala, Neide.
1: Isso mesmo. Antes de falar aqui com você, eu gostaria de cumprimentar o Henri. O Henri, isso mesmo. Antes de falar aqui com você, eu gostaria de cumprimentar.

Patrícia disse, aqui ele nos diz: será aquele amor que Jesus pediu que vivêssemos, né? Então, nós ainda somos bem pequeninos perante o amor. Mas nós estamos aqui, como a Patrícia falou, é muito fácil amar, talvez alguém querido do seu lar, né? Ou alguém que você goste, mas muitas vezes aquele que nós não nos chama a atenção, ou que nós temos alguma dificuldade, nós ainda nem sequer sabemos colocar a palavra A na palavra amor, nem chegamos ainda na letrinha A. Mas a lei de Deus se atribui em é um atributo do Criador, que é o amor. E o amor e suas manifestações, ele envolve o perdão, a fraternidade, a confiança, a caridade, a sabedoria, a santidade e a fé. Então, nós estamos caminhando ainda com passinhos de lesmas, mas o momento que nós adentramos nesses estudos, estamos ouvindo ou estamos buscando, nós já estamos querendo começar a amar. Então, quando Jesus, ele deu aquele ensinamento, né? Amai-vos uns aos outros como eu vos amei. Ele sabia que nós ainda não íamos ter as condições de amar como ele amou. Porque o Cristo é um ser puro, divino, é o Filho de Deus. Então, nós ainda nem vamos começar a nos comparar com ele. E então, é um amor que o nosso coração, ele busca, mesmo naqueles momentos, né? Como a Patrícia diz, que a gente encontra alguém que a gente fala, nossa, esse. O fato de você não revidar a agressão, que o outro está entedioso ou com ódio, já você já está praticando a lei do amor. Eu penso isso. E olha, e cada alma, cada coisa compreende esse amor de acordo com a sua elevação espiritual. Né, Patrícia? Porque assim, ó, talvez aquela pessoa que está sentadinha lá na rua pedindo uma esmola, ela tem mais amor ao Cristo do que talvez aquele um que passa de manhã até a tarde dentro de uma igreja. Então, não é por eu ter um curso ou por eu ter um doutorado que eu vou amar mais a Deus. O amor a Deus é a própria busca, né? Porque ele está dizendo aqui, de acordo, vai compreendendo de acordo com a elevação espiritual. Então, para que nós podemos compreender esse amor de Deus, ele enviou quem? O seu filho, Jesus, que nos deixou esses exemplos, que amemos uns aos outros. E Jesus é a plenitude do amor. Mas nós aqui estamos felizes, porque 100 anos atrás, como diz o Evangelho, nós não queríamos escutar nem a palavrinha amigos, né? Então, nós estaríamos disputando lá um pedacinho de carne, lá alguma coisa. Então, eu fico feliz que hoje estamos ouvindo a palavra do amor. Vocês comentem aí com a gente sobre o amor. Jennifer Silva, boa noite, Jennifer. Não, a Jennifer está no Brasil. Bom dia, Jennifer. E a Maria Cristina Royer está na Alemanha. Maria Cristina, alegria em nossos corações, nós que agradecemos. Então, eu vou ler o segundo parágrafo, viu, Patrícia? Boa noite, bom dia, tudo maravilhoso. Nós estamos tentando falar de teu amor. O que existe, na verdade, dentro de teu coração? O amor mais puro que possamos entender, o amor céu, o amor anjo, o amor Deus. Quando começamos a falar muito em um assunto e pensar nele, idealizando o seu encontro, ele já está a caminho. E é conhecendo esta lei que estamos pensando, falando e idealizando o amor. O amor a dois é o início do crescimento desta prole. Não, desculpa. O amor, crescimento desta virtude singular. Quando surgem os filhos, o amor a dois é o início do crescimento desta virtude singular. Quando surgem os filhos, ele passa a crescer, atingindo a prole. Depois, se estende a parentes, amigos e, enfim, à humanidade. O teu amor deve trilhar o caminho universal e depois da humanidade atingir todos os reinos, porque tudo foi criado por Deus e Ele, o Senhor, ama tudo que saiu de suas mãos, que sempre abençoa. O amor egoísta

0: aconteceu no princípio da formação da sociedade. Ele deve ceder lugar para essa virtude mais ampla, por descobrir que a humanidade representa uma só família e que as almas são elos da mesma corrente. Então, amor céu, amor anjo, amor Deus. Querida Patrícia.
1: Quando eu me casei, o sermão do padre, eu não era, eu era católica porque minha mãe batizou e obrigou a gente a casar na igreja, senão não deixava casar. E o sermão do padre, assim, se você me perguntar o que ele falou, eu não vou lembrar. Mas tem uma coisa que eu sei que ele leu um pedaço da carta de Paulo a Coríntios, e ele disse assim que o amor não é ausência de problema. O amor é saber superar os problemas com amor. Então, esse amor fraternal de marido e mulher que ele fala nessa parte do texto é assim, é como uma sementinha, né? Vocês começam pequenininho, planta, rega, colhe, dá fruto, dá aos teus filhos. Aí dos seus filhos vem o genro, a nora, depois vem os netos, ele vai expandindo. Mas a gente tem que lembrar que o amor, ele não é esse sentimento de posse que a maioria das pessoas tem. E ninguém falou mais sobre o amor e tão bonito quanto Paulo. E Paulo foi uma pessoa, ah, minha boa drasta, beijo, meu amor. Aí, falando de amor, eu tenho boa drasta. E falando de amor, Paulo não teve, né? Não conseguiu viver o amor dele. Quem não conhece a história de Paulo, aconselho a ler o livro Paulo de Tarso. É um livro denso, grande, mas é muito, muito bonito. Eu estou lendo, relendo. Então, Paulo não pôde viver na plenitude desse amor, mas sentiu ele. Então, fala dele com muita propriedade. Aos mais antigos, né? Assim. A galera da nossa idade aqui sabe que Legião Urbana fez uma música, Monte Carlos, baseada na carta de Paulo, que ele fala, né? Na música ele fala, ele coloca alegorias dele, mas Paulo fala que o amor é paciente, benigno, não é invejoso, não se envaidece. Então, se você ama alguém, você não pode ter inveja. Você não pode querer ser melhor que alguém. Você simplesmente ama. Sabe aquela história que não tem problema onde você tá, como você tá, eu vou sempre te amar? Teria que ser assim com todo mundo, mas a gente está falando aqui do marido e da mulher. Mas eu queria lembrar a vocês, gente, que o amor não deve causar aflição. O amor não deve causar descontentamento. Eu não estou dizendo que a gente vive uma vida de rosas. Basta acabar o dinheiro da casa da gente para a gente ver onde que o amor vai parar, né? Meu avô falava que a fome batia na porta e o amor fugia pela janela. As grandes brigas, assim, é quando o dinheiro tá pouco, porque, né, a gente quer melhorar a vida e não consegue. Então, briga por causa de dinheiro, briga por causa de lavar louça, briga por causa das crianças. Mas é uma briga que tá, tipo, tenta. Eu sou casada, vai fazer 30 anos. E eu amo tanto meu marido, eu amo tanto, tanto ele que até dói. Mas o fato de eu amá-lo não quer dizer que eu não esteja presente para os nossos momentos de ajuste. Então, amar, como diz o Paulo, não é se envaidecer sobre o outro, não é ter poder sobre o outro. Então, eu queria que você que está escutando isso agora, não importa onde você está, se você se sente aprisionado com esse sentimento, você não ama essa pessoa, você tá carente. Então, assim, por favor, vá procurar uma terapia, vá procurar um psicólogo, porque o amor, ele tem que libertar, ele não tem que te aprisionar. Quando você, o seu marido não tem que ter medo de que você pegue ele com uma amante. O seu marido não pode te trair porque tem que te respeitar. E se você não tem paz para viver esse momento, vocês não vivem o amor. Vocês vivem um turbilhão de sentimentos. O amor mais puro que a gente pode explicar para vocês é de uma mãe para um filho. Desculpem, pais, vocês são pais. Mãe é mãe. Quando a minha filha morava sozinha, eu falava assim: Marcelo, você está preocupado com ela? Aí ele falava, não. Falei, você não tá preocupado se ela tá dormindo, se ela tá comendo? Ele, não, tá tudo bem, se ela precisar, ela liga. Mas a mãe vai deitar e fala, será que tá coberta? Será que comeu? Meu Deus, será que tá segura? Será que ela já chegou em casa? Deixa eu dar uma olhadinha, né? Então, é um amor, desculpa, amor de pai e de mãe é diferente. Quando vocês vierem mulheres na outra vida, ou se vocês já vieram, vocês sentiram. Então, teríamos que ter esse amor. Os seus filhos podem quebrar o seu vaso mais caro. Os seus filhos podem tomar todo o seu dinheiro, que é o que eles fazem quando eles são pequenos, levam nossa saúde, eles levam nosso dinheiro, e a gente entrega feliz. Compra um presente de Natal caríssimo, faz dívida caríssimo. Meu amor, não te amo. Faz dívida, mas não nos incomoda, não nos dói, não nos causa transtorno, porque é o amor verdadeiro. Então, o que que eu desejo do fundo do meu coração para vocês? Que vocês encontrem um Marcelo na vida de vocês. Que todos vocês possam viver a plenitude do amor, mas o amor sem problema, tá? Não, gente, esse aí só tem na novela. O amor cheio de perrengue, mas o amor que supera, que tenta consertar. Para um dia, treinados nesse amor, a gente conseguir amar como Jesus pediu que a gente amasse. Eu amo vocês. Nós estávamos assassinando ele. Todos os seus apóstolos foram assassinados de formas brutais, apedrejados, cortando a cabeça. Humilhados, antes de matar, humilharam eles. Em nenhum momento eles se revoltaram ou se voltaram contra os seus agressores. Paulo, antes de ser Paulo, era Saulo e mandou matar o irmão da mulher que ele era apaixonado, porque esse cunhado que ele não sabia que era cunhado seguia Jesus e Paulo perseguia os cristãos. Saulo, né? Porque ele ainda não era Paulo. Quando o cunhado dele estava falecendo, ele virou para a irmã e disse assim: Minha irmã, perdoa ele. No dia que ele conhecer Jesus, ele vai lutar por Jesus do mesmo jeito que ele está fazendo contra nós. Olha a grandeza da dignidade do amor desse homem. Esse homem alcançou, ele entendeu. Porque juro por Deus, gente, se o homem está me tacando pedra, eu vou no mínimo é rogar a praga na mãe dele. É o mínimo que eu vou fazer, porque eu não vou poder me defender. Mas eles atingiram um grau de evolução tão maravilhoso que eles sabem que esse cara que está judiando deles hoje, amanhã vai aprender. Então, esse amor é que eu espero que nós possamos viver. Mas enquanto a gente não alcança esse, eu desejo a vocês um amor calmo, um amor tranquilo, com divergências, mas com acertos. Porque eu acho que nada é por acaso, né? E eu fui chamada para ajudar hoje, para colaborar. E da outra vez que eu vim era a amizade, dessa vez que eu vim é o amor. Então, são sentimentos que enchem o nosso coração. Então, eu espero que o coração de vocês, depois que terminar essa live, pelo menos saia quentinho. Fala, Neide.
0: Ah, que maravilha! Você sabe, o Akira colocou, né? Se não amamos ao nosso próximo, aos nossos inimigos, muito menos a nós mesmos. Aí ele se pergunta: realmente amamos a Deus? Então, essa pergunta é, né, amar a Deus. Eu acho que vai nascer dentro de cada um de nós, porque já existe aquela sementinha do amor em nós, mas ela está adormecida. Cada um de nós vai cavando. É uma dádiva que Deus colocou em cada um de nós. Todos somos amorosos, todos somos lindos, inteligentes, mas cada um, com o tempo, com as reencarnações, vai transformando esse amor, né, em algo, igual a Patrícia colocou, um amor que vai ter dificuldades, que vai ter. Não é um amor, como se diz, como fala, de sonhos, né? Mas ele vai ser fortalecido quando é o verdadeiro amor. Porque o amor, ele não se resume em relações carnais, né? Aqui, nesse caso, também a gente pode dizer isso, né, Patrícia, por exemplo. O amor, essa relação carnal do amor, ele pertence somente à matéria. Então, o que o Ayrton traz aqui para nós, né? Esse amor, ela, Patrícia fala, ela ama, e realmente, o Marcelo e ela, 30 anos de casados, parece que casaram ontem, são dois pombinhos. É lindo. Eles têm problema, como todos nós temos, mas é o amor respeito, é o amor entrega, é o amor a querer crescer e também querer que o outro cresça. A Ana Rogéria, ela coloca, Jusce, eu tinha colocado aqui também, olha, Paulo, né, de Tarso, ele diz, e ainda que eu tivesse o dom da profecia e conhecesse todos os mistérios e toda a ciência, ainda que eu tivesse toda a fé, de maneira que qual pudesse transportar os montes, e eu não tivesse o amor, sem o amor eu nada seria. Olha só, como a Patrícia acabou de falar agora, que ele era Saulo, né? Mas quando ele compreendeu esse amor, quando ele entendeu o amor do Cristo, ele passou a ser doce. E todos nós estamos nesse caminho da doçura. Não importa que hoje podemos ser uns animais ignorantes ou agressivos, com os olhos fechados, que não enxerga mais nada além da pontinha do nariz. Mas um dia esses seres também vão amar, vão amar. Nós que conhecemos a palavra temos a obrigação de saber amar. Realmente, quem sabe mais, mais é cobrado. Então, olha só, o amor, ele é o princípio fundamental que une dois seres. Então, o amor, ele não é somente uma emoção, mas ele é um laço espiritual que liga as almas. Então, vocês sabiam que o verdadeiro amor que liga essas almas, esse laço espiritual, não é o carnal? Quando acontecer o desencarne, as almas afins, pode ser esposa, marido, lá não é, não vai ser isso, mas vão se reencontrar. É um elo inquebrantável. Esse é o verdadeiro amor. E esse laço espiritual, com a morte do corpo, ele não morre. Ele continua, porque quem mantém o corpo, o espírito não morre. Olha, você sabe, tem uma frase de quem ama realmente é um sábio. E o verdadeiro sábio é o que sabe amar. Porque ele é sábio. Porque ele ama. Mas e por que ele ama? Porque ele sabe amar. Olha que lindo. Então nós precisamos, como Jesus disse, educai-vos, instruir, né? Nós precisamos nos educar e nos instruirmos. Por quê? Quando a gente procura aprimorar a nossa alma em busca de algo para a nossa melhora íntima, ela vem. E o que que vai nos levarmos a encontrar o verdadeiro amor, a paz, a afeição, a sabedoria, a alegria? É cada vez mais, quando vamos supor, eu busco um grão de arroz e o encontrei porque fiz a minha parte. Amanhã eu quero encontrar três grãozinhos. Então eu vou fazer essa busca para encontrá-los. É a mesma coisa, o amor está dentro de nós, não fora. Né, Patrícia? Dentro. E o pertence à nossa. A nossa vontade de que possamos amar. Não é fácil, gente. Não é fácil. Porque o verdadeiro amor, às vezes, ele enxerga a pessoa até sem, cheio de defeitos, e a pessoa, ela vê a pessoa, ela tenta encobrir até os defeitos da pessoa. Então, o amor que Jesus nos ensinou é aquele amor, como se diz, amar a Deus sobre todas as coisas. E por que amamos a Deus? Porque Ele é o Pai Criador. Nós estamos aqui. Por que estamos aqui respirando? Porque o Pai nos deu tudo, o ar, para que respiramos. Por isso não temos vida. O Portal da Luz, a Rádio Portal da Luz, nos diz: Jesus insiste fortemente no amor. Amai-vos uns aos outros, assim como eu vos amei. Então, ele pergunta lá no comecinho. É o amor igual ao Cristo que vivemos? Não, mas nós podemos tentar, né? Então, o amor de Jesus é aquele quando ele vê um de nós, às vezes sorrindo para o próximo, um de nós, às vezes, dando uma palavra de carinho, ou estamos passando por uma dificuldade tão difícil, uma doença na família, um desemprego, e vem aquela amiga, aquele irmão, aquela irmã, e te dá a mão. Isso é amor. Isso faz parte da amável, afabilidade. Todos os atos que não nos leva a ser agressores, que não nos leva a agredir ou refletir, está nos levando para o caminho do amor. Não posso exigir de mim o que eu não posso exigir do outro, o que eu não posso ainda dar, mas eu posso exigir de mim mesma o que ainda não lapidei, ainda não busquei dentro de mim. Porque ali está, em todos nós, em cada um de nós, o amor. A divindade colocou aquela sementinha, não é isso? Então vamos lá, porque eu e a Patrícia falamos pouco, aí vocês vão ficar aqui com a gente um tempão, né? A Simone Caeté nos diz: não há amor sem o autoconhecimento. Exatamente. A partir do nosso momento de despertamento, nós vamos ali, né, Patrícia, buscando algo mais, falta algo mais. Eu acho que a Neide de antes, nossa, deixa eu ver o que a Simone disse. Não há amor sem o autoconhecimento. Quando nos amamos, nos entendemos e somos libertos para adquirir o amor pelo outro. Ainda amamos de forma incerta, egóica, apegada e até doentia. Sim, muitos de nós não sabemos ainda. Amamos de forma incerta, egóica, apegada e até doentia. Sim, muitos de nós não sabemos ainda o que é o amor. É posse, possessão,
1: Não é só de homem para mulher, não. É de
0: não
1: mãe para
0: todos.
1: filho.
0: Também.
1: Tem posse, não só a posse material, né? A posse do outro. O outro é meu, é só para mim, é só comigo. Lembrando que se você tá com alguém porque o corpo dele é escultural, porque ele tem bastante dinheiro na carteira, deixa eu te dizer que isso também não é amor, né? Isso daí acaba, como a Neide falou, acaba com o fim do corpo. E amor não é só de homem para mulher, não, é de amigo. Então eu brinco que tem pessoas na nossa caminhada que a gente não conhece, a gente reencontra. Então a Neide é uma delas, é um feliz reencontro. Assim, a gente se encontrou e eu falei, a gente já se viu em algum lugar. E isso também é amor. Quando eu tô desesperada que eu ligo para ela, eu falo, ai, faz uma prece aí, ela para o que ela tá fazendo. Vocês já viram isso? Isso não. Gente, dinheiro não paga isso. A pessoa tá lavando uma louça. Aí a amiga dela fala assim: ai, ai, ajuda aí. A pessoa para de lavar a louça, senta no sofá, pega o livro, faz um evangelho, faz uma prece. Se isso não é amor, isso é o quê? Só que, mais uma vez, é o amor brotando do amor. A gente precisa aprender a fazer isso com quem está nos incomodando, nos atrapalhando. Porque essa pessoa tá ali justamente para isso. Para a gente aprender a lidar com aquele sentimento, não deixar o homem velho fluir, não deixar, né, a falta do amor, a ausência do amor se sobressair. Então, quando não der, gente, ora. Neide, lê aí outra parte.
0: Ok, Yudi Nogueira, boa noite, Yudi Nogueira. O Yudi está no Japão, então eu dou boa noite. E a Lucimara Barão, que é minha irmã, que está em Paranavaí, no Paraná. Beijo, querida. Deus abençoe você. Estevão tinha o um conhecimento do amor do Cristo, Ana Rogéria. Paulo, não. Então, nós que temos o conhecimento do amor do Cristo, não podemos ter o comportamento de Saulo de Tarso. Saulo, Saulo. Por que me persegues? Olha, né? Aquilo já foi uma, né? Então, olha, vamos lá para o terceiro, que é maravilhoso. Vamos lá. A palavra de hoje é afeição, sinônimo do mesmo assunto desta página. Portanto, devemos procurar todas as suas divisões, as divisões do amor, para enriquecer cada vez mais nossos corações deste afeto valioso, que nos fala do céu, de Deus e de todos os atributos da vida. Parece que a nossa cabeça está cheia de conceitos evangélicos, né? Não digas que é fanatismo. Estamos sempre fugindo desse estado de coisas, para não perdermos a pureza das qualidades superiores da vida. O nosso desejo é e o mais ardente é que pensemos e penses em desenvolver a afabilidade no dia a dia das criaturas, para que cheguemos à benevolência, que manifesta o carinho nas sensibilidades de nossos próprios gestos. Nosso desejo é chegar a uma vida simples, mais elevada, sem os desperdícios dos valores de Deus. Eu aqui vou comentar agora, antes de passar para a Patrícia, agora vamos inverter um pouquinho. Olha, a palavra afeição que o Espírito Aírtes nos traz, ele colocou amor, e olha que ele coloca afeição, Porque muitas vezes nós não vamos conseguir aquele ser, não é para nós amarmos como o outro, mas nós

0: vamos ter afeição. Então, a afeição verdadeira, elas são de espírito para espírito, mas os apegos nascem de muitas fontes perigosas ao nosso coração. Os prazeres exagerados, os prazeres transitórios, como agora há pouco ela colocou, aquele que está, você tem afeição pela aquela pessoa porque ela pode te dar uma condição financeira, né? Você colocou agora há pouco, boa. Tudo isso é transitório, mas a afeição verdadeira, ela é irmã do amor. É uma afeição de amigos, como a Patrícia colocou agora há pouco. A amizade, né? Essa afeição. Poxa, a gente não se viu, se vê? Nossa! A gente já. São laços que não foram formados nesta vida. Existe muitos que foram, mas são laços mais difíceis de ser quebrados. À medida que o amor cresce em nós, a beleza também cresce em nós. Pois o amor é a beleza da alma. Santo Agostinho. Olha o que nos disse Santo Agostinho, não é lindo? À medida que o amor cresce em nós, a beleza também cresce em nós, pois o amor é a beleza da alma, né? E aqui quando ele nos diz sobre a afabilidade, né? Ele diz aqui que nós devemos ter afabilidade, benevolência. Então, a afabilidade é tudo que o homem semear, tudo que o homem semear, isso também ceifará. Está em Gálatas, capítulo 6, versículo 7. Então eu vou semear o quê? Afabilidade, carinho, respeito, amor? Germinará o quê? Eu não posso plantar amor e germinar ódio. Eu não posso plantar afeição, carinho e germinar outras coisas. Então, tudo que o homem semear, isso também ceifará. A benevolência que ele nos diz aqui, para sermos benevolentes, mesmo quando agredidos, perseguidos e traídos, não seja você o que agrida. Mantém-se afável, mantém-se fiel e vigiar e não descer ao nível daquele que está encolarizado no momento ante a afeição. Então, a benevolência, ela é muito importante aqui, está nos dizendo ele. Eu estou trazendo porque da benevolência, antes de passar para a Patrícia, porque a benevolência, ela vem do latim do benevolere. Bene é uma volição, é um querer o bem. Eu não conheço, não sei quem eres, mas eu quero o teu bem. E isso daí é querer o bem do outro, não somente o meu próprio bem. E a afeição, a afabilidade, a doçura pelos nossos amigos, o afeto é uma energia. A afeição é uma energia boa. Você sentir afeição ou você sentir aversão? Então, ele está dizendo que o afeto é uma energia que chega às pessoas como uma mensagem silenciosa de carinho, de dar e receber. São necessidades do ser humano. Nós temos necessidade de receber afeto. Todos nós, grandes e pequenos, todos nós gostamos de ser agraciados, paparicados, ainda é da nossa natureza. Mas muitas vezes o nosso coração chora calado. Com as agressões. Muitas pessoas são diferentes, consegue devolver, mas não é muito bom devolver, mas consegue se impor. Outras recebem calados, né, Patrícia? Então, a afeição aqui, querida, que nos diz sobre a afeição que a Irtis nos traz, a afabilidade e a benevolência. Oi?
1: Foi,
0: Ah, tô
1: agora
0: te
1: tava.
0: ouvindo. Uhum.
1: Não é para você ficar me entregando que eu sou a menina da reação. Eu
0: Ah,
1: amo, mas não pisa no meu pé, não.
0: a Patrícia é brava. Ela é brava.
1: Eu costumo brincar assim, né? Que ser espírita, e se vocês se denominam espíritas, eu acho que todos vocês passam por isso. É muito complicado. Primeiro que tem gente que olha pra gente torto, com medo. Depois, tem gente que cobra uma santidade da gente. E sabe quem são essas pessoas? Os mais próximos da gente, viu, meus próximos? Vocês estão escutando esse vídeo? É para vocês esse negócio. Você tá num momento lá complicado da sua vida. Aí, se você reclama de alguma coisa, fala, você não pode falar assim, você é espírita. Aí você tá lá revoltada lá com o trânsito, que nem eu, falo, sai da frente. Você não pode falar assim, você é espírita. Tudo bem chamar a gente à realidade, mas cobrar de nós uma santidade que não é nossa. Gente, a gente está lendo. Vocês também não leram nos Sermões da Vida? Todo mundo sabe, a novidade, a boa nova de Jesus é para todo mundo, não foi só para a gente. É que a gente, que é espírita, sabe que tudo que a gente plantar, a gente vai colher. Então, a gente evita de fazer certas coisas para não ter que depois ir lá. Chegar o dia da colheita, passa aqui a sacolinha, né? Não quero passar a sacolinha na colheita ruim. Mas nós não somos santos. Nós não adquirimos todo esse conhecimento que está no livro. Ele é muito lindo quando ele está lá no livro. Agora, quando estão te tacando pedra, não dá para ser Estevão. Ai, irmão, você vai aprender. Não, vem aqui que eu vou terminar de te tacar pedra. Mas antes de se deixar tomar por esse sentimento, eu tenho uma dica de uma pessoa reativa que sou. Pensa assim: o sábio que discute com o ignorante, ignorante fica. Primeiro já começa por aí. Se eu sei mais, o outro tá falando que é azul e eu sei que é amarelo, para que que eu vou ficar batendo boca que o azul é azul e o amarelo é amarelo? Então já começa por aí. E segundo, quando não dá para lidar, porque realmente tem pessoas que atravessam a nossa vida que, tipo, não dá. Tem os entres sociais que você é obrigado a fazer, mas tem uns que dá para você se afastar. Eu costumo dizer que não dá para amar todo mundo, mas dá para tentar não odiar. Então, o amor e o ódio, ele é uma coisa que anda muito assim, porque a gente não sabe amar. Então a gente fica assim: eu sei amar, mas você tem que ser bonzinho para mim. Eu sei amar Deus, mas se Deus der tudo que eu pedi, se Deus me tirar meu dinheiro, se tirar meu trabalho, aí Deus já não é legal. Ah, já não sei, Deus está me trolando. Você esquece que para estar aqui você pediu, para estar aqui teve que estar gente junto, né, falando que você ia superar os seus desafios. E todos os seus desafios vêm dentro de você a capacidade de superar. Então não é Deus querendo te castigar, é simplesmente te dando a chance de melhorar. Então quando vier esse entremeio aí que você tá se vendo meio que se debatendo, uma dica de quem é reativa, nem de me entregando aí, contando meus podres. Faz uma prece. Porque na hora que você faz uma prece, você se desliga dessa energia assim, bagunçadinha, você consegue se acalmar e evita muita coisa na sua vida. Para de me dedar, hein, Neide?
0: É isso aí, Ana Rogéria. Quem tem o amor nas mãos e não sabe valorizar, quando esse amor sair de tuas mãos, vai sentir a falta de quem cuida, trata bem, de quem está feliz do seu lado. Isso fará muita falta e se não valorizar. E o Akira coloca, dá sobre a ressonância. Isso é ressonância, Ana. Nós somos energia, por isso ressonamos igual e até o outro, até o outro deve ser isso, né? Olha, é muito bom quando vocês comentam com a gente aqui, né? Dá até uma coceirinha que a gente lê aqui. Então, vamos lá. Olha, Patrícia, eu vou ler já tem dois parágrafos, então eu vou ler já um para a gente comentar que o nosso tempo tá. Deixa eu ver, falar aqui, ó. Estamos falando contigo, leitor. Estamos falando com aqueles que nos ouvem, que mesmo fora do lar podem exercitar o amor em benefício próprio. Usa a cortesia dentro dos coletivos, quando necessário, e não esqueças a ternura para com as crianças, sejam elas de onde forem. Lembra-te do lugar onde moras, na cidade ou no campo. Tenha todos como teus familiares e deixe o teu amor irradiar em todas as direções. Que o céu e os anjos não te deixarão órfãos. Que maravilha. Quer comentar primeiro, Patrícia? Tá. Eles disse que estão falando conosco. Esses são os espíritos nos dizendo que a gente pode exercitar o amor em benefício próprio. Você acha que você, praticando até a cortesia dentro de um coletivo, ou em um hospital, ou até às vezes na rua, tudo isso você acha que está beneficiando o outro, mas na verdade o benefício é para você. Por quê? Porque você está aprendendo a ser dócil. Volta tudo para você. O outro recebe e fica feliz, fica agradecido, mas aquilo volta para você. E ele nos diz, lembra onde fores, no lugar que esteja, no local que esteja, no campo ou na cidade, os teus familiares, irradia amor para todas as direções, que os céus e os anjos não te deixarão órfãos. Irradiar amor em todas as direções é você saber que você não está sozinho, nem sozinha, que pode estar caindo, talvez, no seu quintal, nada mais, chuvas de pedras, e no quintal do vizinho está fazendo sol. Mas você, mantendo a sua esperança com o evangelho no lar. Ok, obrigada, Luiz. Com o evangelho no lar. O evangelho no lar é renovação ao nosso coração. O evangelho no lar é uma prece em família. Ah, eu sou sozinha e eu faço meu evangelho sozinho. Não importa. Você não está sozinho porque está acompanhado com aqueles que vêm aprender com você, aqueles que vêm buscar algum aprendizado. E aí ele diz assim, irradiar o amor, que os anjos não te deixarão órfãos. Alguma vez que Jesus nos disse algo, ele não cumpriu? Até morreu na cruz por amor a todos, a cada um de nós. Somos nós que separamos do foco. Nós é que saímos do caminho. E o foco é o Mestre Jesus. E o Mestre Jesus, ele deixou para todos nós tantos espíritos que nos auxiliam nos momentos mais necessitados e livros que vêm nos auxiliar, nos ensinar. E somos nós que afastamos disso daí. Então, a benevolência, a afabilidade, a caridade, o espírito, ele é perfeito, por ter saído da vontade divina, perfeita. E todas as virtudes, ela está latente, ela está adormecidas dentro de cada um, cada ser. Eu sempre volto a dizer isso da criação. Então, já é tempo de cada um de nós tentar despertá-la, porque não temos tanto mais tempo. Nós somos preguiçosos para o nosso crescimento espiritual. Porque o tempo, nós achamos que ele não termina. E às vezes, um de nós chega aqui para ficar 5, o outro 50 e o outro 100. Mas a gente não aproveita esse tempo, e quando nós voltarmos para o lado espiritual, nós vamos dizer, puxa vida, eu não fiz isso. E quem diz isso são os espíritos, porque eles foram homens, como nós. Quem são os espíritos superiores? São aqueles igualzinho a nós. Só que eles foram buscando, igual nós estamos buscando, eles foram procurando, eles foram lapidando, eles foram trabalhando as suas imperfeições, e eles foram buscando a melhora, e eles viraram anjo. E quem são anjos? Os anjos são espíritos que despertaram. Esses são os anjos, anjos. Eles despertaram para a consciência do amor com o Cristo e a consciência do amor com Deus. Eles despertaram, por isso viraram anjos. E eles passaram por calvários, eles passaram por torturas, eles passaram por necessidades, por amorosidades. E ajustando a vida deles, a vida de Deus, eles se tornaram anjos guardiões. Se tornaram anjos da humanidade. Então nós, quando nós reconhecemos que nada é por acaso, Bezerra de Menezes também nos diz que um mendigo, uma senhora, uma criança, até mesmo aquele embaixo de um passadio, qualquer criatura na terra, ela não se encontra naquele local, nem naquele momento, por acaso. Tudo e todos têm um motivo por estar naquele momento. Então, o que o Espírito Aídes nos traz, Patrícia, é o evangelho, a oração no lar, é a busca, porque agora o planeta está bem. O que não está bem é a atmosfera do planeta, Porque somos nós que doamos a energia boa ou a energia difícil. Então, optemos, né, para nós doarmos essa energia amorosa, a energia que vem da busca da afeição, da amorosidade, da caridade, como nos diz, né, Paulo. Eu nada serei, mesmo que falasse a língua dos anjos, se eu não fosse caridoso, se eu não tivesse amor. Então, que nós possamos aproveitar esse tempo que estamos aqui, o tempo que nós estamos junto com os nossos amores, junto com os nossos amigos, os nossos inimigos, junto com aqueles que talvez não compreendam ainda que existe uma vida futura, que existe o outro lado, mas nós compreendemos. Então, que o nosso coração possa buscar e rogar ao Deus de manhã, à noite, à tarde, qualquer momento. Eu quero melhorar. Eu quero ser melhor hoje. Ajuda-me, Senhor. Ô, meu anjo guardião, busca ele. Ele vem. A TV Secal. Bom dia. Sejamos envolvidos em energias de paz e de serenidade. Seja bem-vindos. Abraço de Florianópolis, Santa Catarina, TV Secal. Gratidão. Patrícia, por favor, querida.
1: O culto do Evangelho no Lar nos traz, além de proteção, nos traz o Cristo, né? O que a gente tem que aprender com ele para exercitar e fazer. E essa semana eu estava precisadinha e eu fiz um Evangelho Extra. Normalmente eu faço uma vez por semana. E no Evangelho Extra saiu assim, que quando você for embora daqui, tudo isso aí que está te dando agonia vai ficar, né? Você só vai levar o que você viveu, o que você sentiu. Então, vamos desperdiçar menos o nosso tempo com gastar nossa energia para ganhar dinheiro para depois comprar a nossa saúde. Vamos ser mais paciente com a incapacidade emocional de algumas pessoas que nos cercam. Ainda não dá para amar todo mundo, mas dá para não odiar. E eu queria pedir de coração para vocês que ainda não deixaram o like no vídeo. E se você nasceu em 1900 e alguma coisa e não sabe o que é like, é um dedinho que tá assim, ó. Mas se você não gostou, você também pode dar assim, que não tem problema nenhum. Ou você faz assim, ou você faz assim. Mas eu sei que vocês gostaram, então vocês fazem assim. Por quê? Porque a gente, provavelmente, já foi da turma que perseguia quem falava de Jesus. E hoje nos encontramos aqui nessa posição de falar bem dele, que a gente não deixou o povo falar quando foi a vez deles. Então agora a gente vem. Isso é uma loucura da minha cabeça, uma piadinha que eu faço, mas quanto mais pessoas souberem do amor de Jesus, que foi e é infinito, porque ele falou que nenhuma das suas ovelhas vai ficar para trás. Então, se você hoje se acha incapaz de amar, de ter esse sentimento, porque a vida só te bateu, seja lá o que aconteceu com você, Jesus te ama e ele não vai te deixar para trás. Então, aí, você dá esse like, compartilha esse vídeo aí com alguém que você ama e escreve assim, ó, é um vídeo falando de amor, eu te amo. E não precisa ser seu marido, seu namorado, seu peguete. Pode ser sua avó. Amor de vó é tão gostoso, né? Minha avó não era carinhosa, não. Era meia brutona, assim, mas ela amava daquele jeitinho brutinho dela lá. A gente dava uma saudadinha dela. Amor de vó, amor de amigo. Eu fiz muitos amigos aqui, né? Então, eu tenho muito amor, muito pedacinho de amor espalhado, quentinho por aí. Então, vamos ajudar os canais a crescerem. Que as pessoas, quanto mais você curte o vídeo ou compartilha, mais pessoas têm acesso a ele. E mais pessoas vão saber dessa boa nova, que é o amor.
0: Gratidão. Olha só, o Rádio Portal da Luz nos diz, doar sangue é um ato de amor ao próximo. Um ato de amor, amor ao próximo. É verdade. Você doando o sangue, está auxiliando até salvar aquela vida e muitas outras vidas que a gente não faz nem ideia. Então, realmente, quando pudermos, né? Aí pessoas que não pode doar, né? Maria Tsujimura, arigató, Maria. Obrigada. Eu não sei se eu falei do meu filho, do Henry, falei, né? Assim,
1: Falou.
0: e falar da Emily, que é a minha filha, ela Sugoku kawaii yo, escreveu em
1: Ah,
0: japonês, linda.
1: que a mamãe tá bonita.
0: Olha, é como se diz, né? Este livro, Tua Casa, eu tenho aprendido tanto com esse livro. E eu vou dizer para vocês, não é porque eu estou falando aqui com vocês ou a Patrícia estamos aqui falando que nós não temos problemas e que nós somos amorosas, saímos amando por aí. Não. Mas eu vou dizer para vocês que esse livro, Tua Casa, me tem ensinado, me fortalecido muito e eu busco mesmo. Eu chamo a Irtis, até no dia hoje, eu busco ele, peço orientação a ele, à espiritualidade. Então, pedir auxílio, pedir ajuda não é vergonhoso. Por isso é que existem os benfeitores, para que nós possamos pedir ajuda. Eu vou ler o último parágrafo, para nós já passamos a nossa hora, o Luiz deu ok. Último parágrafo. O desprendimento não é somente o das coisas materiais. O egoísmo atinge, quando junto com o orgulho, os valores do coração e esse estado de alma é o pior. Dá o que tens a dar ao teu irmão em caminho, que o teu celeiro crescerá, pois o teu amor, quanto mais for distribuído, mais crescerá a tua lavoura do bem. Confia em Deus e não te esqueças de seres útil em qualquer lugar que o Senhor te chamar. Patrícia, temos uns minutos aqui, você comenta um pouco e eu um pouquinho.
1: Pode falar aí que eu já fico com o finalzinho e já vou para a prece.
0: Ah, tá. Então, o desprendimento, o egoísmo, né? O egoísmo em nós atinge muitas alas ruins em nós. E junto com o orgulho, aí piorou a coisa, né? Nós nos tornamos seres cegos e emanamos, infelizmente, energias mais dificultosas de ser trabalhada. Mas quando o nosso coração, quando nós buscamos os valores do coração, esse estado de alma já não é pior, esse estado de alma é amoroso, é amorosidade. Então, dá o que tens a dar, doe o que tem que doar. Se você tem um sorriso, doe um sorriso. Se você tem uma boa fortuna e és rico, doe, auxilie alguém com alimentos, com roupas. Se você não tem nada, auxilie com a prece. Eu, por exemplo, não trabalho, dependo da minha família, mas eu auxilio com uma prece, alguma maneira amorosa. Então, o que você doar é como diz, nada levaremos que seja material. Tudo nós vamos levar que seja para o nosso banco espiritual, levaremos o que seja o amor, a paz, a tranquilidade. São sentimentos que aprendemos a ser melhores, o respeito ao próximo. Então, Patrícia, esse dá ao teu irmão, quando nos diz, nós já dizemos, mas por que que eu tenho que dar ao meu irmão? Eu tenho que dar para mim primeiro. Não. Infelizmente, a gente tem que pensar menos egoicamente, porque às vezes tem irmãos que você não imagina o sofrimento que eles estão passando em casa. Eu tenho aqui na frente da minha casa o meu vizinho, né, japonês que eu já contei para vocês. Ele fala da morte de uma maneira, ele não é espírita, ele segue a religião budista, mas também não frequenta, eu fico ali. O senhor está com 82 anos e ele está com um câncer terminal. E ele caminha e ele me disse: Olha, o médico me disse que eu tenho 3 meses de vida. E eu lhe disse: Olha, o médico terreno, ele realmente ele diz isso, é normal, mas só lá de cima, porque cada um de nós veio com um minuto, a hora e o momento marcado. Dizemos lá, como diz Dona Isabel Salomão de Campos, aquela senhora maravilhosa que desencarnou agora com 100 anos, que Deus a receba grandiosamente. Ela disse: nenhum ser desencarna na hora errada. Todos nós, como vamos lá, estamos no plano espiritual, dizemos: vou ali e voltarei tal dia, tal minuto e tal segundo, retornarei. Então, nenhum de nós vai ir antes do tempo, antes que nós nos pré-suicidamos, claro, com maneiras de alimentação, drogas. Então, devemos cuidar do nosso corpo para que isso seja saudável e possamos ter mais um tempo de vida. Então, esse tio, ele fala naturalmente da morte. Cada vez que ele te vê, Ele diz, ele, você vê até o caminhar dele, porque ele está com sonda, ele caminha, vai à frente da casa. Ele não se entregou, ele está ali firme. E ele diz, ah, talvez amanhã eu não esteja vivo, é a última vez que eu te vi. E ele fala, ele está preparando tudo, deixando a casa pronta para a esposa, e ele não é espírita. E ele fala com a naturalidade, sou eu que sofro e choro olhando ele dizer. Mas ele fala, não, não, não, não, não, tem que, Maimuki, tem que seguir à frente, olhar para frente. E eu vou dizer, ele me ensina muito, porque todas as vezes que o meu coração está triste, eu fico pensando, eu me lembro dele, daquela fortaleza, daquele senhorzinho caminhando, varrendo a casa com uma sonda do lado, com câncer terminal, esperando a morte, dizendo que o tempo dele chegou. Logo, logo ele não vai estar. Me transmite um sentimento de que todos nós passaremos por ela, mas tenho certeza que ele lembrará de mim, sempre dizendo: Ah, eu amo o Senhor, obrigado por existir. Ou vice-versa, ele agradecendo. Então, que nós possamos aproveitar com nosso tempo, com os nossos amores, é tão precioso. E que o Evangelho do Lar, nós não deixamos de praticar as orações em família, uma música saudável, e sempre rogar àqueles que esperam, para que nós busquemos por eles, para que eles venham nos auxiliar. Às vezes, nós ficamos assim, fechadinhos em um casulo, com medo ou com receio, que talvez não queira nos ouvir, né? Mas quando buscamos, Deus coloca em nossos caminhos aqueles que vão segurar um pouquinho junto conosco o amor e a amizade, como a Patrícia e tantos vocês que tem aqui, e as famílias, né? O Akira diz que curioso, para ter o que queremos, temos que nos desapegar, e quando aprendemos o desapego, nos volvemos abundantes e nos dá liberdade. Patrícia, querida.
1: Então, gente, passamos aqui os minutinhos, desculpa aí, que a gente fala muito mesmo. Eu queria agradecer mais uma vez o convite de estar aqui. Eu espero mesmo que hoje vocês saiam se sentindo amados, porque todos somos, né, amados por Cristo e principalmente por Deus, que mandou ele e falou: vai lá, ensina a galera como que faz, porque só falando eles não estão acreditando, vai lá e mostra que dá. Então, ele veio aqui e mostrou que dava para fazer. Então, que o amor de Cristo invada os vossos corações, os vossos lares, que vocês, nos momentos mais difíceis, lembrem que são amados, que são cuidados e protegidos. Embora não pareça, porque, né, ninguém gosta de ter que ser confrontado com as suas dificuldades para poder aprender, mas que vocês saibam que tudo é um desafio. E que está em vocês a capacidade de superar esses desafios. E que vocês não estão só. Neide, você quer falar mais alguma coisa?
0: Sim, eu quero agradecer a todos que aqui conosco estão, a todos os canais parceiros, a vocês, cada lar conectado, aos que estão aqui, né, se comunicando no chat aqui, gratidão a todos. E gostaria que você hoje, na prece final, agradecer ao Luiz que está, né, nos auxiliando, que o Rinaldo não está, e agradecer também ao Rinaldo. Que Deus abençoe ele e sua família hoje, né? Que ele não está conosco aqui, mas em nossos corações e com certeza com seu coração aqui conosco. Gratidão ao nosso amigo Rinaldo. Semana que vem ele estará conosco. E gostaria de pedir para a Patrícia que pudesse hoje incluir nas orações, no pedido para os doentes que estão acamados. E aqueles que estão nesse momento passando por situações difíceis, né? Então, tem algumas pessoas que estão bem doentes, né? Eu falei com algumas agora há pouco antes do programa. E então era isso, querida, para você colocar aí nas, né?
1: Você quer fazer a prece? Pode
0: Não,
1: fazer.
0: não,
1: Não?
0: não, não. Você vai fazer hoje como convidada prece. Gratidão
1: Tá
0: a
1: bom.
0: todos. Então é com você, minha querida.
1: Então vamos lá, serenando os nossos corações que já estão quentinhos e serenados, pedindo sempre a presença dos bons espíritos, que eles possam fluidificar a água que está em cada lar, nesse momento, não importa o momento que você está assistindo, a luz de Jesus te alcança onde quer que você esteja. Então, a pedido da Neide, com tantos irmãos necessitados, doentes, vamos pedir que se derrame nesses lares a energia de cura, que cada um encontre a cura, tanto do seu corpo físico, como do seu corpo, da sua alma, do seu espírito. Bem sabemos que as doenças, né, são para nos libertar, são para nos fazer ensinar, mas a gente sabe que os irmãos doentes sofrem, sente dores, sente medo. Então, eu queria pedir ao médico dos médicos, nosso Mestre Jesus, que tem o poder de curar, de nos aliviar, de nos libertar, que entre em contato com esses amigos que estão necessitando da sua luz, Jesus. Leva até eles a sua luz, derrama sobre eles a energia da cura, que eles possam se sentir aliviados, que eles possam se sentir melhores e que encontrem em ti, Jesus, a força necessária para passar por esses momentos difíceis. Pedir a que o nosso Mestre continue nos intuindo, que os bons espíritos continuem nos auxiliando e nos proporcionando momentos em que possamos exaltar o nome de Jesus. Que tenhamos todos uma boa noite, quem está no Brasil, um bom dia, e que a gente possa sempre estar com Jesus em nossos corações. Que assim seja.
0: Que assim seja. Então, esperamos vocês. Gratidão por estar conosco até esse momento agora. Esperamos vocês a semana que vem. Gratidão, Patrícia, por me fazer companhia hoje. Então, gratidão, Luiz. Gratidão, gratidão. Bom dia, boa noite, Simone. Obrigada, Simone, Caetê, Ana Rogéria, todos, Akira, Mina. Tchau, tchau.

0: 14 horas, em ponto.
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3: Boa noite meus amigos, boa noite minhas amigas. Sejam mais uma vez muito bem-vindos e muito bem-vindas ao programa Almas do Evangelho, o 13º programa Almas do Evangelho, o último desse ano que foi, com certeza, iluminado, e nós somos profundamente gratos por essa empreitada, por essa tarefa. Nesse momento onde nós meditamos dentro das nossas imperfeições, de maneira um pouco mais profunda, em torno da obra Há 2000 anos, psicografada por Francisco Cândido Xavier, ditada pelo seu benfeitor e pelo benfeitor de todos nós, Emmanuel. Nós agradecemos à Web Rádio Portal da Luz pela oportunidade desse trabalho, bem como sempre aos canais parceiros que retransmitem esse programa. E nós convidamos os amigos, nós convidamos as amigas para que possam curtir, para que possam comentar e principalmente compartilhar este conteúdo, fazendo assim com que mais e mais corações estejam unidos aos nossos corações. Por fim, não menos importante, nós recordamos, o objetivo aqui não é fazer um resumo da obra, não é fazer um resumo do capítulo, página a página, frase a frase, letra a letra, não. Nós queremos, num bate-papo descontraído, mas respeitoso, debater os temas evangélicos, debater os temas doutrinários presentes no texto, convidando a você que nos assiste para acompanhar a história, para ter contato com os romances históricos de Emmanuel, que tem o seu início com a obra Há 2000 anos. E agora nós passamos boa noite aos nossos companheiros. Hoje eu vou começar pela Ana. A Ana ontem completou 20 anos de idade, ela praticamente sai da adolescência e ela está comemorando o aniversário com esse programa maravilhoso. Ana, parabéns e seja muito bem-vinda. Boa noite à sua mãe, Tânia, que já está conosco.
4: Boa noite, Ariel, Marcos, aos amigos que estão aqui presentes conosco. Queria eu estar fazendo 20, viu, Ariel, mas são 28. Mas eu agradeço imensamente, é um prazer dividir, né, esse momento com vocês. É grandioso para mim. Obrigada.
3: Obrigado, Aninha. Eu que tenho 30 anos, sei o quanto é pesada essa idade de 28. Passar agora a falar um boa noite para o nosso amigo que hoje está internacional, no alto dos seus 40 anos. Marcos, boa noite. Seja muito bem-vindo, professor.
5: Boa noite, Uriel. Boa noite, Ana. Boa noite a todos os que participam conosco. Sempre uma alegria imensa poder estar com vocês falando sobre este livro maravilhoso que hoje vai dar assunto, viu? Vai ser uma noite muito rica em ensinamentos para todos nós. É sempre uma alegria, Uriel. Obrigado.
3: Amém. Geralmente, eu peço que os nossos convidados, que as nossas convidadas enviem algumas informações para que a gente possa ler aqui antes da apresentação. Mas a convidada de hoje, ela é muito especial, é uma querida amiga, conheço já há alguns anos, uma trabalhadora aqui no Movimento Espírita de Patos de Minas, estuda conosco, aliás, dá aula no NEP que nós frequentamos, frequenta a Sociedade Espírita Recanto da Paz. E com muita alegria nós vamos aprender e muito com essa nossa irmã. Daniela, seja muito bem-vinda, boa noite. O que, que eu esqueci, por favor?
6: Boa noite, tudo bem? Boa noite, Ana, boa noite, Marcos, boa noite, Uriel, boa noite a todos que estão nos acompanhando nesse estudo de hoje. Eu acredito que você não se esqueceu de nada, não. Nós somos aprendizes, na verdade, né, no estudo com vocês na quinta-feira. E assim, foi uma surpresa o convite para mim, eu confesso, mas eu gostei do desafio e aceitei, como sempre, porque nós devemos seguir em frente com Jesus, com a espiritualidade e com as oportunidades de crescimento que a gente recebe. E é muito bom estar aqui com vocês hoje, que a gente possa aproveitar bastante o estudo.
3: Amém, minha amiga. Tem um apanágio nas lides dos trabalhadores espíritas que é a seguinte: quando o trabalhador está pronto, o trabalho aparece. Eu, particularmente, acho uma grande mentira, porque nós nunca estamos prontos. E se nós não nos convidarmos ao trabalho, nós permaneceremos não estando prontos. Então, muito obrigado por ter aceito o convite. E agora nós vamos, antes de delinear aí as primeiras palavras sobre o capítulo, eu vou deixar aqui o nosso amigo Marcos em destaque para que ele possa fazer a nossa prece inicial. Fica à vontade, meu irmão.
5: Então vamos mais uma vez acalmando o nosso íntimo, fazendo aquela sintonia mais profunda com a espiritualidade amiga, rogando a que os bons espíritos estejam conosco como sempre, nos potencializando a capacidade de ouvir e compreender todo aquele ensinamento que Emmanuel nos trouxe nesta obra maravilhosa. Que nós possamos, a partir de hoje, acrescentar mais este aprendizado ao nosso espírito, que a partir daí será patrimônio pela eternidade para todos nós, enriquecendo o nosso íntimo nos valores mais espiritualizantes, aqueles que iremos carregar nas nossas próximas reencarnações. Que Deus nos ampare, nos ilumine hoje e sempre, que os bons espíritos nos inspirem para que possamos captar toda a essência do estudo de hoje. Que assim seja.
3: Assim seja, meu amigo. Só para a gente se situar, nós estamos no capítulo 3 da segunda parte do livro Há 2.000 Anos. Nós vamos perceber alguns planos das trevas aqui. Vou até colocar o nosso banner para que a gente possa se situar. 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A Web Rádio Portal da Luz atingiu 50 mil inscritos essa semana. E é realmente um número a se comemorar pelo trabalho que realiza, e vamos ampliar aí essa contagem. Bom, o que que nós temos nesse capítulo? Nós estamos mais uma vez em Roma e nós estamos acompanhando a vida das nossas personagens após as solenidades do casamento de Plínio. Nós vamos ter, porque estes capítulos eles serão permeados com uma atmosfera de tensão, uma atmosfera de intriga, intenções ocultas, paixões desenfreadas, desejos proibidos. Nós teremos a luxúria, nós teremos a vingança, e como o nosso planeta é um planeta muito complicado nesse sentido, aquelas pessoas que estarão movimentadas na obra pela luxúria, pela vingança, elas serão também e muito influenciadas pelo plano espiritual nesse sentido. Nós vamos reencontrar Saul de Gioras, aquele judeu que foi escravizado e agora está liberto. Nós vamos perceber também que ele terá uma reunião macabra com um personagem que irá surgir, e nós vamos acompanhar aí tudo o que nós percebemos dentro do campo evangélico, dentro do campo doutrinário, abrindo a palavra para que a nossa convidada, a Daniela, ela possa trazer as primeiras reflexões da noite.
6: Bom, como você mesmo já disse, né, Uriel, esse capítulo terceiro da segunda parte do livro, ele vai assim abordar vários temas interessantes para nós que fazem parte do nosso cotidiano, né? Nós podemos dizer que muitos dos comportamentos e atitudes que a gente vê nesse capítulo, muito provavelmente, todos nós já repetimos incontáveis vezes em incontáveis reencarnações, né? Até que nós despertamos a nossa consciência para as verdades espirituais. Então, Assim como esses personagens desse capítulo, nós já falimos muitas vezes, né? Nessas nossas paixões avassaladoras, né? Igual a da Aurélia, nos desejos de vingança do Saul, na cegueira desenfreada pela posse do ouro, desse novo personagem que aparece nesse capítulo, que é o Araxes, no politeísmo do Saul de Dioras, porque mesmo sendo judeu e tendo que crer em um único Deus, ele se deixava levar ali pelo politeísmo, né? Na invigilância com relação às emoções desequilibradas, como o ciúme de Flávia, que também aparece nesse capítulo, que tem muito a ver com o nosso cotidiano de hoje em dia também. Então, foram bastante apontamentos que eu verifiquei nesse capítulo. Um também que eu verifiquei foi em relação à oportunidade, né, de amparar os filhos na sua formação emocional, e no caso de Lívia, ela foi privada disso com Flávia. E isso acontece nos dias hoje em dia também, né? Muitas mães não têm essa oportunidade, devido a várias coisas que acontecem no dia a dia, o trabalho, a correria, e os perigos que tem dessa falta de acompanhamento, de aconselhamento, de exemplo, de ensinamento. Nós também vamos visualizar a questão da influência, da má influência da Fúvia em relação à Aurélia, né? Que o exemplo a gente sabe que arrasta. E tem várias outras questões aí, como a questão da Lívia, né? Estar abandonada, de certa forma, pelos familiares, pelos amigos, devido à sua fé, né? No Evangelho de Jesus. Mas, assim, no primeiro apontamento, o que mais me chamou a atenção foi realmente a influência da mãe no comportamento e desenvolvimento emocional dos filhos, né? Principalmente no que tange a fragilidade emocional dos filhos, quando eles crescem sem essa contribuição amorosa da mãe, dos conselhos, né? Que muitas vezes faz com que, na vida adulta, os filhos sofram com as frustrações, com as expectativas, com os conflitos que vão surgir diante dos embates do dia a dia, né? Como nos é exemplificado através do caso de Flávia, que é afastada da mãe por ordem do pai, né? O que prejudica o seu desenvolvimento aí, da sua maturidade emocional. E que a gente percebe no capítulo que traz como consequência, né, na vida adulta dela, um sentimento imenso de vazio e desamparo, como é descrito no capítulo, no momento em que o Saul revela as intenções de Aurélia para com o marido dela. Então, com certeza, quando a mãe, né, tem contato e pode aconselhar, pode ensinar os seus filhos, isso vai facilitar bastante para ele enfrentar as dificuldades na fase adulta, decorridas da vida, do cotidiano, das experiências que a gente vai vivendo, né? Então, essa questão é muito importante e nós temos que atentar muito para ela, para a gente não deixar de fazer a nossa parte. Eu falo como mãe e a gente também tem que entender que o nosso papel aqui é principalmente o de nos modificar, de nós poder passar bons exemplos, né? Que isso vai fortalecer bastante o emocional dos nossos filhos. E uma outra questão também que eu identifiquei, né, é essa influência que eu já havia falado, da má influência da Fúvia para com a Aurélia, né? Então, a gente sabe que a palavra convence, né? Tem um filósofo chamado Confúcio que nos diz, a palavra convence, mas o exemplo arrasta. Então, os exemplos que a Fúvia deu uma vida toda para a Aurélia, não teria como não influenciá-la, né? Então, em ter comportamentos menos dignos. Então, a gente encontrou no livro Caminho, Verdade e Vida uma passagem, um texto que chama Educação no Lar, que reforça isso para a gente. Emmanuel nos diz assim, vós fazeis o que também viste junto de vosso pai. Na verdade, essa fala é de Jesus e está no Evangelho de João, capítulo 8, versículo 38. E aí Emmanuel vem no texto discorrendo sobre essa fala de Jesus, né? E ele fala assim, que Por mais que os sociólogos tentem substituir a educação por soluções incertas que envenenam a alma, só um espírito que já haja compreendido a paternidade de Deus acima de tudo, ele consegue escapar à lei da qual todos os filhos vão imitar os pais, ainda quando estes sejam perversos. E aí ele fala assim para a gente ouvir a palavra de Jesus, se a gente tem filhos na terra, né, e guardar essa declaração do mestre como advertência. Por quê? A própria ciência nos comprova que quando os nossos filhos nascem, né, eles vão desenvolver primeiro o lado direito do cérebro, que é responsável pelo quê? Pelas nossas emoções, linguagem e habilidade social. E aí, a gente sabe que através do esquecimento do passado, e devido aos órgãos ainda não estarem desenvolvidos, o que que o espírito reencarnado acontece com ele? Ele é muito influenciável no período da infância. Então, ele vai aprender a agir, a se comportar, baseados na imitação e repetição das ações que os adultos demonstram. Então, essas atitudes que as crianças têm em relação ao que elas aprendem, as habilidades, a linguagem, tem tudo a ver com o que elas observam nas atitudes do pai e da mãe. Então, é por essa razão que a espiritualidade sempre nos pede para a gente dar bons exemplos e sempre nos fala que a família é a primeira escola do espírito imortal e que os pais são os primeiros professores. Então, por isso que nós precisamos pensar bem, né? Que mesmo que quando as crianças, a gente acha que elas estão distraídas e que elas não estão percebendo as nossas atitudes, né? A gente não precisa se enganar. Elas estão muito atentas, elas estão vendo tudo e elas provavelmente irão repetir todas as nossas ações. Porque, como Jesus disse, só um espírito muitíssimo evoluído para não imitar o erro dos pais, né? E Leon Denis também nos fala sobre a educação, que pela educação é que as gerações se transformam e aperfeiçoam, né? Então, como que nós podemos transformar o mundo através da educação? É reformando nós mesmos, né? É renunciando às más paixões, os desejos mundanos, né? Que a gente ainda tem muito enraizado dentro da gente. É cultivando os bons sentimentos. É buscando fazer ao outro o que gostaríamos que o outro nos fizesse, né? Principalmente aonde? Dentro dos nossos lares, né? Exemplificando para os nossos filhos como sermos pessoas mais amorosas, mais justas, né? Então, a nossa maior missão, em primeiro lugar, não é mudar o nosso filho, é mudar a nós, com amor, com paciência, com auto-perdão, mas com disciplina e coragem, porque é só assim que a gente vai dar um bom exemplo para que esses filhos trilhem um caminho transformador, né? Que assim a própria humanidade possa ser transformada pelo amor. E assim, estou falando muito, mas um outro apontamento que eu achei assim muito importante foi a respeito do que a calúnia é capaz de fazer, né? No caso de Saul, quando ele vai lá fazer intriga com a Flávia a respeito das intenções de Aurélia por Plínio. Então, essa calúnia, ela provoca desequilíbrio emocional, né, e influencia muito de forma destrutiva os nossos corações invigilantes, né? E o ciúme aí tem um papel mais aguçado, né? Que no caso de Flávia, provavelmente ela já tinha dentro dela essa emoção mal trabalhada, né? Então, esse ciúme provocou um desequilíbrio muito grande no relacionamento dela. E a gente observa que nos relacionamentos, né, desde sempre, quando a gente se deixa levar por essas intrigas, por essas calúnias, eles também adoecem o nosso coração, né, adoecem, nos deixam cegos, nos fazem enxergar coisas que não existem. Então, a solução para a gente não se deixar contaminar pelo ciúme é buscar se colocar no lugar do outro, é não julgar, né? É não condenar a atitude menos feliz do outro. A gente tem que se colocar no lugar do outro para entender que quando é com a gente sempre tem uma forma de compreender melhor o porquê que a gente fez isso, que a gente tem uma forma melhor de explicar o fato ocorrido, né? E que a gente entende assim, quando a gente se coloca no lugar daquele que erra, que a gente quer, além de ser perdoado, a gente quer justificar de alguma forma o nosso erro, sem colocar da forma como o outro vê, como a forma cruel, como a forma má, mas mostrando que a gente está só tentando, de alguma forma, ser feliz, embora a gente não pense nas consequências, embora a gente não pense no outro que está sendo desconsiderado naquele momento, né? Mas também, como conhecedores da doutrina, nós sabemos que a lei de causa e efeito nos ensina que, em algum momento, aquele que erra vai ter que reparar o erro, né? E vai ter que sentir a dor que causou no outro, para que a sua própria consciência se sinta em paz. Então, a gente tem que tomar muito cuidado com esse ciúme, com esses sentimentos, né, menos dignos, e a calúnia, ela desperta no nosso coração, para que a gente também não cometa atos infelizes no futuro, porque, geralmente, a censura que a gente lança ao outro é como a doutrina nos diz. Ela, na maioria das vezes, tem que ser lançada a nós mesmos, porque, com exceção de Jesus, qualquer um de nós pode falir na mesma questão que a gente venha censurar o outro. Então, assim, esses foram os principais apontamentos que eu consegui visualizar.
3: Obrigado, Dani, belíssimo. Daqui a pouco nós vamos chamar você novamente. O nosso papel aqui, o meu papel especificamente, é ser o fio condutor, né? Pegar as palavras e distribuir as ideias. Mas muito interessante, aliás, perdoe-nos, boa noite para a Cleusa, boa noite para o Gouveia, mudou o nome aqui, espero que seja o Expedito Gouveia que nós conhecemos, não acredito que seja tão comum. Então, boa noite, meu irmão, seja muito bem-vindo. Mas muito interessante, Daniela, porque num encontro de 14 dias atrás, discutíamos sobre a questão da família, sobre a questão dos exemplos, e o quanto isso é fundamental para a modificação do indivíduo e, consequentemente, da sociedade em que ele está inserido e do planeta como um todo. Outro ponto que eu gostaria de levantar aqui, de frisar, é quando você nos fala das paixões. Nós somos seres apaixonados. E se, buscando a reflexão doutrinária em torno do tema, o Livro dos Espíritos, os benfeitores amigos, eles irão orientar-nos que as paixões, elas não são de per si prejudiciais, elas são necessárias, elas movimentam a individualidade. O problema é quando nós deixamos as paixões nos controlar. É quando nós não dominamos o movimento das paixões. Quando as paixões tornam-se, então, desenfreadas, que é a ótica de um planeta em provas e expiações. Então, nós somos seres apaixonados, nós precisamos aprender a moldar essas paixões. É interessante, buscando aqui uma reflexão evangélica, Simão Pedro era uma individualidade profundamente apaixonada. O que Jesus faz, então, auxilia Simão Pedro a moldar aquela paixão, a moldar toda aquela efusividade, toda aquela impetuosidade e a saber direcionar aquela energia para algo benéfico, que é o que nós buscamos aprender. E nós observamos o que, então, com as nossas personagens nesse capítulo? São personagens apaixonadas que não souberam moldar as suas paixões e que se deixaram controlar por elas, né? Quando você diz, por exemplo, o afastamento da figura materna, e é outro ponto que eu quero levantar, o afastamento da figura materna de Lívia com relação à sua filha, talvez o maior problema seja, afasta-se a figura materna, mas Públio Lentulus não se transforma em uma figura materna. Porque nas configurações de família que nós conhecemos hoje, muitas vezes nós temos apenas a figura da mãe, a figura do pai. O que nós não podemos perder são figuras, né? que haja ali apenas a mãe, mas que a mãe saiba ser uma figura materna e uma figura paterna, que haja ali apenas o pai, mas que ele saiba ser uma figura paterna e uma figura materna, e Públio Lentulus não foi apenas uma figura orgulhosa para sua filha, e nós vamos ver os resultados disso tudo. Mas é o que eu queria pontuar dessa reflexão belíssima inicial que você nos trouxe, e gostaria aqui de saber quem é o próximo que eu vou passar a palavra. Ana, no alto dos seus 20 anos, fica à vontade.
4: Eu já queria começar, Dani, com muita humildade, te parabenizando pelas reflexões e estudo, tá? Muito bem intuída, muito bem trabalhado nas nossas bases doutrinárias e evangélicas. Excelente, você trouxe apontamentos que talvez dê para a gente fazer, eu falo ali, 4 encontros. Mas aproveitando o gancho, com o Uriel também muito bem trouxe, Flávia, ela tinha o exemplo de conduta do pai, de como agir perante a sociedade. Mas ela não tinha o exemplo quanto ao sentimento, que era o que a Lívia poderia contribuir, né? E nesses dois exemplos que a gente tem nesse capítulo, né, de educação, né, dos pais serem de fato exemplos para o filho, a gente percebe que Fúvia, ela tem um lado, se eu posso assim dizer, né, maléfico, e acaba, a Aurélia acaba notando isso na mãe, né, e também adotando certas condutas, né, então aí a gente vê um exemplo de uma mãe levando, afastando o seu filho, por exemplo, do bem, e nós temos o exemplo dos pais que não dão suporte emocional para os filhos, que aí, né, o exemplo que eu falo da falta, que é de Públio, Lentulus e Lívia. Quando Flávia recebe, né, a calúnia do André de Gioras, né, que o Plínio estaria com outra mulher, ela não chega para o Plínio e pergunta a ele o que estava acontecendo. O próprio capítulo vai dizer que ela fica em silêncio, né, vamos falar assim, fecha o semblante e ali começam os desafios matrimoniais dos dois. Né. E quem fazia isso no lar? Públio e Lívia. Então, dando esse exemplo aí de que não havia comunicação no seu relacionamento e, consequentemente, da filha também não terá, porque não teve esse exemplo em casa. Né? E outro apontamento foi que a Dani trouxe sobre a lei causa e efeito, né? E no livro a gente vai ver também dois tipos de causa e efeito. Porque talvez a gente esteja acostumado assim, de ver a lei de causa e efeito nas próximas reencarnações. Ou seja, se eu errei agora, eu vou pagar só na próxima, ou eu vou corrigir só na próxima. E aqui no capítulo vem trazer que na própria encarnação, se você erra, você vai ser convidado a corrigir. Por quê? Vamos retornar um pouquinho que Flamínio, quando vai aconselhar Públio, que Públio está indo para Jerusalém, ele vai falar que Públio tem que ser firme quanto às decisões, para passar boa impressão, né? Porque ele era um romano. E quando Lívia é acertada pela pedra, né, eles colocam a culpa, né, no Saul, né, que ele teria jogado a pedra em si. E passa-se os anos, né, vamos falar que Flamínio não era, por exemplo, não era aquele que causou, mas ele era um co-criador da causa, ele vai ser convidado a ter Saul dentro da sua casa, né, e a reparar esse dano com uma intenção que ele ajudou a causar, né, que na época o Públio, né, acabou julgando Saul, né, mandando o menino ser escravizado, né, por causa dessa ocasião. Então, olha aí, a lei de causa e efeito acontecendo nessa existência. E aí nós vemos também a lei de causa e efeito acontecendo em outras existências, nas correções das reencarnações, quando a gente vai ver Araxes conversando com Fúvia e com Aurélia, né? Dizendo o que, que elas foram em vidas passadas e que elas estavam tendo a oportunidade de seguir caminhos diferentes. Então, esses são meus apontamentos que eu tenho para fazer para a gente discutir.
3: Interessante você... Muito bem, complementou a fala da Dani. E você trouxe um personagem aqui interessantíssimo, que é o Araxes ou Araxes. Tem pessoas que são mais puristas e vão falar Araxes. Eu sou brasileiro, mineiro, comedor de pão de queijo e vou falar Araxes, eu acho mais legal. Qualquer coisa, depois, quando a gente desencarnar, a gente pergunta para Emmanuel, numa reuniãozinha, como é que era o nome dele, como é que a gente deveria falar. Mas é um personagem interessantíssimo, porque aqui a gente começa a adentrar na obra, apesar de a gente já ter visto questões mediúnicas, a gente começa a adentrar na obra mais profundamente sobre o assunto. Mas eu não tenho competência para discutir isso. Eu queria, não sei quais vão ser os apontamentos complementares do Marcos nesse sentido, sobre o que vocês duas disseram, mas eu queria que, se possível, o Marcos trouxesse um pouco para nós. Marcos, não sei se eu vou estar te deixando num lugar ruim aí, tá bom? Se eu estiver te deixando, você me desculpa, mas que você trouxesse um pouco para nós a questão do Araxes ou Araxes, escolha como você quer dizer, e também essa questão da mediunidade e do direcionamento dessa faculdade. O que que você acha, meu irmão?
5: André, me perdoe. Uriel, é interessante, e obrigado por me dar a oportunidade, porque na doutrina espírita, ela nos informa que todos nós somos médiuns. Né? Mas é preciso distinguir que há a mediunidade, que é natural de todo espírito encarnado, não é? Mas há a mediunidade que ela é potencializada. Então, por exemplo, nós não podemos comparar nós com Chico Xavier. A mediunidade do Chico Xavier era muito mais aflorada, né? Mas o mais importante de tudo é que a doutrina espírita nos ensina que a mediunidade ela tem que ser mediunidade com Jesus. E este é o ponto básico. E para se ter a mediunidade com Jesus, é preciso mediunidade com moral. Com aprimoramento, a reforma íntima, uma luta constante íntima, interna sua, consigo mesmo, para que você possa eliminar gradualmente os defeitos que possui e transformá-los em qualidades. Porque aí você vai usar a mediunidade da maneira correta. Do contrário, né, se o Araxes, os outros personagens já estavam sofrendo consequências da lei de causa e efeito, tenho certeza absoluta que Araxes estava também criando situações em que no futuro ele teria que dar resposta a isto, né? Porque toda mediunidade desvirtualizada, e quando eu falo desvirtualizada, significa ele está usando a mediunidade para benefício próprio, com objetivos que não seja de auxílio, de educar o próximo, de incutir nessas pessoas valores morais também elevados, ele vai ser responsável por isso. E os personagens aí, como a Daniela muito bem colocou e a Ana, né, vão responder pela educação dos seus filhos, o médium também não, num sentido também, podemos dizer que o médium também é um educador, educador de valores morais, não é? Então é fundamental que a mediunidade esteja baseada na sua reforma íntima, porque na medida em que você procura elevar o seu padrão, elevar a sua vibração, vai dizer com quais espíritos você está se comunicando. E há espíritos e há espíritos. Há espíritos que não vale a pena se comunicar porque eles não têm nada positivo para nos trazer. E nesse sentido, é melhor não. Agora, eu só queria colocar um outro ponto que eu gostaria de explorar na sequência, que seria a questão do comportamento de Lívia e de Ana, né, frente à situação em que elas estavam passando. E aí eu gostaria de que a gente conversasse um pouquinho sobre o uso da religião para fuga ou o uso da religião para fortalecimento. E aí, se houver espaço aí, porque hoje tem muito assunto, se tiver espaço, eu gostaria de voltar a este tema. Tá feito?
3: Não só feito como perfeito, porque hoje nós temos tempo, afinal de contas, nós precisamos aproveitar a Daniela. O encontro hoje ele vai extravasar o horário. Mas só para a gente se situar, para aqueles que estão nos acompanhando e que vão nos acompanhar, porque este programa fica gravado, quem é o Araxes? Ele é um mago ele tem estudo na questão dos ritos egípcios, nós podemos colocar assim, se eu não estou enganado aqui, ele trabalha, porque ele desenvolve a mediunidade enquanto mercância, ele trabalha ali na região do Esquilino, e vamos colocar uma coisa bem clara, ele trabalha da forma, do conhecimento que foi recebido. Porque nós estamos discutindo aqui, hoje, nós temos um conhecimento mais amplo da mediunidade. É o Marcos muito bem trouxe, vamos explorar aqui. Lá, eu não vou me lembrar o número do capítulo, mas no Livro dos Médiuns nós temos um capítulo que discutirá sobre o médium especificamente. Onde o codificador Allan Kardec, ele vai conceituar o médium dizendo que todo aquele que sente, em maior ou menor grau, a influência dos espíritos, poderá ser chamado médium. Bom, nós temos uma pergunta muito conhecida no Livro dos Espíritos, eu sempre confundo o número, não sei se é, nunca me recordo se é 457 ou 459, eu sou da área de humanas, não da área de exatas, que Kardec ele vai indagar a espiritualidade, né? Porque a doutrina espírita, a gente precisa cruzar a referência, senão a gente fica perdido. Então, o que, que Kardec indaga a espiritualidade? Os espíritos influem nos nossos pensamentos e nas nossas ações? E a espiritualidade vai responder, mais do que imaginais, porque na grande maioria das vezes, são eles que vos dirigem. Então, o que, que a gente entende aí é um complemento que Kardec, voltando ao Livro dos Médiuns, confere. Todos nós somos mais ou menos médiuns. Só que aí, como um bom professor, um bom educador, um bom cientista, ele delineia, dizendo que nessa obra nós iremos tratar aqueles que possuem a faculdade desenvolvida de maneira ostensiva. Então, Araxes, ele é alguém que possui a faculdade medianímica desenvolvida de maneira ostensiva. Só que nós estamos ali, ele não tinha conhecimento de tudo isso que a gente está discutindo. Só que ele já tinha conhecimento de fazer o bem. Ele já tinha o conhecimento de não fazer o bem. Então, por aí, ele já estava caindo naquele dom que era confiado. E se a gente for lá no Consolador, a gente sabe que a faculdade medianímica, ela pode ser suspensa. Se há a percepção de que essa faculdade está sendo utilizada para o mal, está na obra do Consolador, isso é Emmanuel. Se ela está sendo utilizada para o mal, se ela está sendo utilizada sem Jesus, inclusive, Marcos, eu quero recomendar aqui a leitura, uma obra estudando a mediunidade do professor Martins Peralva. Nós temos um capítulo no início do livro, que é intitulado Mediunidade sem Jesus, e nós temos um capítulo no final do livro, que é intitulado Mediunidade com Jesus. Então, a leitura também nos auxilia a compreender nesse sentido. E se há a percepção de que essa mediunidade ela está sendo utilizada sem Jesus, há uma suspensão temporária da faculdade. Ou também um afastamento dos benfeitores para que as consequências possam ser sofridas pela aparelhagem, pelo médium. E a gente percebe isso no Araxes. Essa mediunidade sendo desencaminhada, ou não escutando uma recomendação que está nos textos. Aqui me corrijam, por favor, não sei se é numa Epístola Universal de Pedro, não sei se é numa Carta Joanina, mas quando ele vai, olha, não acrediteis em todos os espíritos, mas primeiro verificai se os espíritos provêm de Deus. Então é muito interessante perceber todo esse desenvolvimento de assuntos nesse capítulo, nessa parte específica, porque alguns personagens vão visitar o Saul, vão visitar o Araxo, Saul visita, a Fúvia, a Aurélia, todas com intenções menos dignas. E aí, Daniela, me desculpe, mas eu vou passar a palavra rapidamente para a Ana, e aí, sem qualquer comentário, a Ana já vai devolver a você, porque mesmo, não é verdade, Ana, mesmo esse médium desencaminhado, ele tenta indicar aquelas pessoas para que façam o bem. É muito interessante observar isso.
4: É interessante, Uriel, porque aí também diz muito sobre o merecimento, né? Se a gente está conectado com o alto. Porque se a gente olha a questão de Aurélia e Fúvia ali, a gente pensa assim, ela está com as más intenções. Mas tem uma espiritualidade, tem amigos espirituais que as guardam também, que as protegem, tem os seus mentores, que eu acredito que nesse, quando a gente leu o capítulo, foi essa impressão, eu acredito que aqueles espíritos que querem o bem delas, né, tanto de Saul como Aurélia, né, eles vão passar um aviso. Então, olha, vocês erraram no passado, não façam isso. Mas depois a mensagem meio que dá uma perda, né? Tem uma influência ali, principalmente com o Saul, que depois vai meio que se perder. Mas é importante a gente lembrar, se for do nosso merecimento, as respostas vão chegar até nós, os avisos, né, de que a gente, qual caminho nós temos que seguir, qual caminho que vai falar mais com o nosso íntimo. Eu tive essa percepção lendo, né? Porque avisa, olha, não faça isso, não interfira, né? Agora, se ela vai querer seguir aquele caminho, aí é o livre-arbítrio dela, terá as consequências. Mas ela ainda pode ser avisada. E aqui a gente falou também, né, sobre a mediunidade, mas o Marcos muito bem trouxe, a gente, tudo que a gente vai fazer, a gente tem que colocar Jesus, né? Porque se a gente desvia de Jesus, a gente vai errar, vai sair do caminho.
6: Essa parte do mago egípcio, né? Eu acho interessante porque no livro A Caminho da Luz, o próprio Emmanuel fala um pouquinho a respeito dos iniciados do Antigo Egito, né? Eles eram sacerdotes que tinham pleno conhecimento das ciências, né? Ciências da medicina, da reencarnação, psicologia, eram muito avançados na astrologia, astronomia, física, matemática, magnetismo. Então, eles tinham. E outro detalhe que Emmanuel comenta em A Caminho da Luz, que eles tinham pleno conhecimento de um Deus único. Então, lá no livro fala isso, A Caminho da Luz, né? Emmanuel descreve isso. E Emmanuel ainda fala que esses sábios, né, da antiguidade egípcia, eles eram degredados de capela. E que perante a justiça divina, eles eram os que tinham menos débitos. Eles eram os mais, assim, que demonstravam mais amor, mais compaixão. Então, eu achei interessante esse comentário de Emmanuel a respeito desses sábios, né, do Antigo Egito, porque o Araxes, provavelmente, ele era um iniciado desses, que tinham esse conhecimento, né, que na verdade se desvirtuou por causa de interesse material. Mas ele tinha o conhecimento de que a função de um sábio egípcio, na verdade, era amparar o povo para sua evolução moral e espiritual, igual fala no livro Caminho da Luz. Essa era a incumbência dos antigos sábios egípcios, era de favorecer o povo e auxiliar o povo nessa busca pela evolução moral, pelo progresso, para sair para vencer as más paixões, né? Então, ele tinha, na verdade, que trabalhar para a paz do povo, né? Que paz? A paz de consciência, né? Que a gente adquire a partir do momento que a gente vai vencendo todo o mal, todas as trevas, todas as sombras que existem em nós. Então, o que eu achei bacana desse Araxes é que ele tinha esse conhecimento, tanto que quando Fulvia e Aurélia procura ele, o que que ele, mesmo com interesse monetário, financeiro, ele ouve a espiritualidade superior avisando para ele, opa, aqui não contribui para a derrocada dela. Muito pelo contrário, ele ouviu e transmitiu uma informação de um espírito mais elevado, porque ele estava muito acostumado a estar perto dele ali, espíritos com a mesma vibração que ele, interessados na parte material, né, nas conquistas do mundo. Mas por esse conhecimento que ele tinha como iniciado, porque os egípcios, eles eram muito rigorosos com esses ensinamentos para os sacerdotes egípcios, né? Então, com certeza, ele sabia que ali naquele momento ele não ia poder interferir no destino daqueles personagens. Ele ia deixar o quê? O livre-arbítrio de cada um. para que ele não se comprometesse naquele momento ali, mais do que ele já estava comprometido por causa dos seus interesses materiais, né, na negociação da sua mediunidade. Então, hoje em dia, a gente ainda vê isso acontecer com alguns médiuns, né? Eu até comentei, esses dias eu estava no Instagram e eu entro muito pouco nas redes sociais, mas por acaso eu encontrei com uma página vendendo cartas consoladoras, né? E falando, se você tem entes que já partiram para outra, para o plano espiritual, nós temos cartas consoladoras, nós vamos confortar a sua perda, a sua dor. E eu achei aquilo assim extremamente desagradável, né? Para a gente que conhece a doutrina espírita e sabe que não é assim que funciona, e sabe que, como dizia o Chico, o telefone toca, é de lá para cá, não é a nossa bel prazer, né? A nossa vontade, e que sempre tem um fim útil, né? A comunicação mediúnica é para um fim útil e com a permissão de Deus, né? Não para satisfazer as nossas necessidades, o nosso egoísmo. Então, assim, eu acho lamentável, infelizmente, que ainda nos dias de hoje, com o conhecimento que a doutrina espírita nos traz, essas coisas acontecerem. Porque na época de Araxes, tudo bem, porque ainda era uma outra época onde o Consolador Prometido não tinha vindo, e embora ele tivesse o preparo que os sábios antigos do Egito tinha, o interesse material dele, naquele momento ali, estava falando mais alto. E a gente sabe que, na época de Moisés, ele só proibiu a comunicação com a espiritualidade justamente por causa disso, dessas negociações, dessas frivolidades que as pessoas queriam receber através da comunicação com os espíritos. Então, eu acho assim, que para nós, porque, como a gente sabe, todos nós somos médiuns, né, em graus diferentes, fica esse alerta para a gente ter sempre conosco, como a Aninha disse, os ensinamentos e os exemplos de Jesus, porque com ele nós não vamos errar, né, porque provavelmente também, se nós estivéssemos no lugar de Araxes, quem sabe nós não erraríamos também.
3: Fantástico, Dani, fantástico, muito obrigado. E só para a gente frisar, meus amigos, a venda da mediunidade, hoje em dia, não acontece apenas de forma monetária, mas aquele médium que quer sempre elogio, aquele médium que quer sempre aplauso, aquele médium que não aceita ser contrariado. Então, existem várias formas de nós vendermos os dons que nos são confiados para a prosperidade da coletividade. Então, tenhamos muito cuidado com relação a isso. Agora, já entrando aqui no terço, na parte final de nosso programa, o Marcos levantou um ponto muito interessante, não sei que caminho ele vai trilhar, mas dizendo ali, religião como duas estradas para se percorrer, fuga ou alicerce. E eu fico com medo quando o Marcos traz essas reflexões, porque eu penso o seguinte, logo depois que ele acaba, eu penso assim, meu Deus, eu achei que até hoje eu estava utilizando a religião como alicerce, e, na verdade, eu estou utilizando como fuga. Então, Marcos, com muita calma, para não me magoar, o que você quer dizer sobre isso, por favor?
5: Vamos lá, então, Ariel. Não é nada... Porque, muitas vezes, em situações de provações, de dificuldades intensas, né, nós nos apoiamos na religião. Mas aí, é como você bem colocou, há dois caminhos. Porque muitas vezes nós nos apoiamos na religião para que Deus, para que Jesus, para que o nosso anjo da guarda, para que aquele santo que a gente tem a maior devoção, resolva o nosso problema. Então nós nos excluímos do processo de solução do problema e entregamos na mão. E aí nós usamos aquela desculpa, né? Se não foi do jeito que eu quis, é porque Deus não quis. Não foi porque eu não fiz nada. Né? Esquece-se de que eu quis é porque Deus não quis. Não foi porque eu não fiz nada, né?

0: a Aninha, a Daniela trouxeram para nós muito claro, né? A doutrina espírita nos traz a lei de causa e efeito. E você já falou aqui no, em outros episódios, né, que a doutrina espírita nos ensina, né, que há o arrependimento, que é o primeiro passo, não é isso? Mas depois você tem a retomar, né, a correção, vamos dizer assim, né, de tudo aquilo que você fez. Arrependimento não basta, é o primeiro passo. Né? Então é preciso que você construa aquilo que você destruiu. É preciso que você corrija aquilo que você errou. É preciso que você peça perdão pelo que você fez e que você perdoe aqueles que você se sente que te ofenderam. Então são a tua responsabilidade. Porque a doutrina espírita é a doutrina não de pecado, não de sofrimento eterno, mas é a doutrina da responsabilidade. Está na sua mão corrigir. E essa, quando você busca esse caminho, aí sim é a religião como sustento. Ela vai te sustentar, ela vai te dar a força necessária, porque muitas vezes, pelo nosso ainda primarismo, né, como espíritos que somos, pela nossa fragilidade, é muito difícil nós termos humildade para reconhecer o erro e para tomar as medidas necessárias para corrigir. Ana e Lívia, elas, frente a tudo aquilo que vinha se passando com elas buscavam a religião, elas buscavam Cristo para fortalecimento. Não para que Cristo resolvesse. Né? Eu tinha uma amiga que sempre ela dizia, eu adorava quando ela dizia, ela falava assim: "Ai, Cristo, vem aqui ver isto", né? Quer dizer, é para Cristo resolver. Vem cá porque eu não dou conta disso. Então vem cá, você resolve. Né? E se não resolve, a culpa é dele, não é minha. Não, Ana assumiu a rédea. Ela soube silenciar, mas ela soube manter aquela fé que ela possuía. Ela não deixou que as atitudes do esposo, da filha, dos amigos, influenciassem na decisão que ela tinha tomado e no rumo que ela tinha assumido na vida dela. E eu acho que isso é um exemplo muito forte para nós, porque muitas vezes, o nosso passado nos convida a exercícios que são profundamente dolorosos. Não porque são dolorosos em si, mas são dolorosos pela forma como eu encaro isso, pelo orgulho, pela vaidade, pela falta de coragem para enfrentar essas situações e assumir que eu sou responsável por tudo que acontece para mim. Né? E aí era esse ponto que eu acho que essa lição da Lívia e da Ana é muito importante para nós. Absorvermos isso e sempre que possível colocar em prática quando formos desafiados pelo nosso passado.
1: Belíssimo, Marcos, belíssimo. E só para a gente aprofundar aqui, o que o Marcos trouxe é um dos conceitos que eu acho mais brilhantes na codificação. Nós vamos encontrar na obra O Céu e o Inferno, Código Penal da Vida Futura. Boa noite, Penha, seja muito bem-vinda. 33 artigos, especificamente, leiam os artigos 16 e 17, que vão versar sobre o arrependimento, a expiação e a reparação. O arrependimento anterior, ele amaina ou até mesmo exclui a expiação. Se o arrependimento não vem, a expiação é necessária para que se convide, então, a que ele ocorra posteriormente. A reparação sempre será precisa. E vamos aprofundar ainda mais em termos filosóficos. Entendamos uma coisa. Não quero aqui penetrar o pensamento divino, não tenho capacidade para isso. Questão 10 do Livro dos Espíritos. Falta-nos um sentido para compreendermos a substância íntima de Deus. Porém, posso dizer: Deus não é parcial. Deus não é parcial. Cria um universo justo baseado em ação e reação. Então, tome responsabilidade pela sua vida. Quando eu aprendi isso? Na minha cidade, nós temos dois times de futebol.

0: Mamoré e o RT. Meu pai e eu éramos torcedores do Mamoré. Nós íamos aos jogos. Antes de começar os clássicos, Mamoré e o RT, que já foi o maior clássico do interior mineiro, meu pai sempre fazia uma oração. E um dia, criança ainda, eu perguntei para meu pai: se Deus interferir no resultado, fazendo o Mamoré ganhar, ele está sendo menos pai para os jogadores da URT. Então, de que adianta rezar pedindo para um time ganhar ou não? Meu pai olhou para mim, incrédulo, não teve resposta. Então, Deus não é parcial. O jogador ia ganhar se ele jogasse melhor, se ele tivesse treinado melhor, se ele tivesse feito a sua parte. Não porque Deus colocou o dedo e fez um time ganhar ou o outro ganhar. Assim é a nossa vida. Deus não será parcial. Nós criaremos os resultados das nossas ações. Tome responsabilidade. A religião não pode servir de muleta. A religião ela tem que ter sustentáculo. Não é porque eu estou frequentando a casa espírita, não é porque eu me declaro cristão que os problemas vão sumir. O meu guarda-chuva vai ser maior para enfrentar a tempestade. Esse é o ponto. Para as nossas considerações finais, que podem durar aí 30, 40 minutos, fiquem à vontade, nós temos todo o tempo do mundo porque nós somos imortais. Ana, eu comecei com você, mas agora eu vou passar para Daniela para ela trazer as suas palavras. Pode ser?
1: Então, como foi dito, né, Uriel, por você muito bem, nós temos que assumir a nossa responsabilidade, né, perante as nossas ações. E nós precisamos entender que, como espíritos imortais, nós estamos aqui para aprender não só com os nossos erros, né, porque a gente pode aprender muito com essas histórias maravilhosas também que nós estamos conhecendo através do Almas do Evangelho, que nos traz tantos exemplos de fracassos, mas também nos traz tantos exemplos de vitória na fé, né, na perseverança. São renúncias que a gente vê os personagens fazendo, que nos exemplificam também, para que a gente possa aplicar no nosso dia a dia. Quando o Marcos fala sobre a Lívia e a Ana, né, eu recordo do texto do livro Caminho, Verdade e Vida, que fala viver pela fé, é o título do texto, né? E Paulo de Tarso fala: queria dizer que o justo será sempre fiel, viverá de modo invariável na verdadeira fidelidade ao Pai que estás no céu. Os dias são ridentes e tranquilos, tenhamos boa memória e não desdenhamos a moderação. São escuros e tristes, confiamos em Deus, sem cuja permissão a tempestade não desabaria. Veio o abandono do mundo, o Pai jamais nos abandona. Chegaram as enfermidades, os desenganos, a ingratidão e a morte, eles são todos bons amigos, por trazerem até nós a oportunidade de sermos justos, de vivermos pela fé, segundo as disposições sagradas do cristianismo. Então é isso que a Lívia viveu, né? Embora a incompreensão, o abandono, ela se manteve firme, né, na confiança, na misericórdia divina, no amparo de Jesus, da espiritualidade, dos trabalhadores de Jesus que estavam ali com ela. E mesmo diante dessa solidão, diante dos familiares, diante daquela amizade que ela tinha pela Calpurnia, mas que não a compreendia, né, não aceitava a mudança dela. Então ela renunciou a tudo, a todas as regalias de senhora romana, apenas para conservar a sua fé e o seu crescimento espiritual junto a Jesus, junto à espiritualidade amiga. Então, que fique para nós esse exemplo, né, de renúncia, mesmo diante da maior incompreensão que nós sofremos, que nós estejamos sempre de mãos dadas a Jesus, porque ele sempre vai nos mostrar o melhor caminho. Então, que a gente possa vencer essas nossas trevas interiores através desses grandes exemplos também, não só nas nossas quedas, que são muitas, né? Que todos os dias, na verdade, nós falimos em alguma coisa, porque ainda somos muito imperfeitos, mas que a gente possa nos fortalecer a cada dia através desses grandes exemplos que nós temos nessa obra, né, trazida por Emmanuel. E é isso.
0: Obrigado, Dani. Sua participação foi belíssima, enriquecedora. Nós já sabíamos o que seria. Volto sempre, vamos chamar mais vezes. Antes de passar a palavra para a Ana, nós temos aqui a Adriana Almeida, que ela comentou para nós aqui, ó. Eu ficaria por horas aqui com vocês. Gratidão pelo Almas do Evangelho. Adriana, hoje a gente pede que você fique apenas mais alguns minutos, mas nos próximos encontros, por favor, não falte, compartilhe, convide outras pessoas para estar aqui também estudando conosco e colaborando quando nós destrinchamos essa obra que traz tantos ensinamentos, conforme a Daniela colocou. E Ana, para Adriana, para todo mundo que está com a gente, que vai acompanhar depois, quais são as suas reflexões finais?
1: Em João 10, 10, Jesus vai falar: Eu vim para que tenham vida, vida em abundância. Deus nos deu a vida, né? Somos imortais. Mas a vida com Jesus, a vida em abundância, nada mais é que a gente reconhecer ali nas dificuldades oportunidades para nos melhorarmos. Ana e Lívia são um exemplo dessa vida em abundância. Porque elas passam por momentos muito difíceis durante a sua existência, né? Com a família, aqui é sobre as perseguições, mas ela encontrava ali nas dificuldades a mensagem de Jesus para saciar a sede que ela sentia. E eu trouxe até um trechinho de Joana de Ângeles, que ela vai falar que Jesus promete vida em abundância de amor e de trabalho, de realizações e de crescimento íntimo. Mediante os quais alcança a plenitude. Então, Ana e Lívia vivenciavam essa vida em abundância. E aí eu fico pensando, a gente às vezes está pautado na fé esperando vida mansa, né? Ah, vou ao centro, vou tomar minha água fluidificada, tomar meu passe, porque agora minha vida vai andar. E não. Quando a gente entende mensagem, né, Dani? Aí que vem mais trabalho, vem mais desafios, porque a gente está tendo oportunidades para se melhorar. E a vinda abundância é isso, é essas virtudes que nós vamos desenvolvendo, que nós vamos levar para a eternidade, porque somos espíritos. Então, que nós tenhamos isso. Jesus nos dá essa vida em abundância, desde que a gente consiga vivê-la, aceitar e se melhorar. Muito obrigada, né, por mais essa noite com vocês. Foi grandioso, sempre falo, grandioso o nosso estudo.
0: Que bacana, que bacana. A Ana já está citando Joana de Ângeles, né? E aí, Ana, sinceramente, aí você me perde, né? Você já está aprofundando tanto que Joana de Ângeles, eu realmente eu tenho uma. A minha intelectualidade ainda não alcança. Parabéns, Joana, por trazer Joana de Ângeles, por trazer essa reflexão final. O Aldo Nobre, essa alma nobre, colocou aqui Lux e disse ainda: Jesus, o nosso primeiro amor. O Verbo que se fez carne em espírito e em verdade. Espiritualidade. É isso aí, meu amigo. Obrigado. Nós vamos passar a palavra para o nosso professor, para as reflexões finais. E aí, Marcos, faça-nos o favor, quando você terminar, já convide a Ana para a nossa prece final, tá bom?
2: Eu prefiro convidar a Daniela para a prece final.
0: É, aí eu vou ter que fazer uma meia-culpa aqui. É a Daniela. Quem errou fui eu. Desculpa. Vamos para expiação e para reparação, porque o arrependimento já veio.
2: Eu só finalizando, porque realmente foi uma noite muito, muito como todas, né? Almas do Evangelho são momentos. Eu não sei para quem está ouvindo, mas pelo menos para nós aqui é fantástico. A gente vibra muito a cada instante, a cada convidado que vem, porque é muito enriquecedor, é muito gostoso, né? Mas eu queria, neste clima que foi criado no estudo de hoje, eu queria deixar uma reflexão minha que eu no decorrer do estudo me veio, né? Dizem, né, alguns espíritos que a fila para encarnar é muito grande, né? E que muitos aguardam um tempo para a espiritualidade é diferente do nosso, mas que pesa muito para eles, para ter uma oportunidade para estar aqui. E nós estamos aqui. Valorizemos este momento, porque é uma oportunidade que nos é dada, que ela é fantástica, né? Como diz aquele grande filósofo Gonzaguinha, né? Diz que Eu fico com a resposta das crianças: é a vida, é bonita e é bonita. Então, aproveitemos enquanto estamos aqui, sabe? Que possamos ter um coração de estudante, como dizia um outro grande poeta, Milton Nascimento, né? Vamos ter coração de estudante, estudarmos a nós mesmos, estudarmos ao Cristo, estudarmos obras como essas há 2000 anos, que é tão rica, né? É interessante, eu não sei se você, Uriel, Daniela, Iana, acontece o mesmo comigo, né? Porque agora eu fico refletindo, eu falei assim, puxa vida, onde que eu estava quando eu li a primeira vez que eu não vi nada disso? Porque agora, conforme a gente vai lendo, vai estudando, vai aprofundando, né? Graças à técnica do miudinho, que a gente vai aprimorando toda quinta-feira, né? Que muda o nosso modo de ler e de ver e de compreender a mensagem que cada palavra traz, né? A gente fica maravilhado. Fala assim, que obra grandiosa. Mas que possamos usá-la para vivê-la, para tornar a nossa vida mais rica, né? Já que hoje é o último encontro do ano, né? E todos nós estamos aí meio poéticos, meio filosóficos, fica este convite, né? Que nós possamos permitir que as almas do Evangelho, né, realmente se integre a nossa alma, para que nós possamos enriquecermos como espíritos e que possamos curtir essa passagem nossa aqui na matéria, apesar de todas as dificuldades. Porque nós estamos aprendendo que as dificuldades são meios de nos fortalecer, são meios de nos tornarmos cada vez mais imagem e semelhança daquele que nos criou. E essa tarefa é uma tarefa grandiosa que Deus nos concedeu, que nós possamos realmente aproveitar muito todas as almas do Evangelho que estão para vir aí, porque são momentos muito especiais para todos nós. Obrigado, Uriel. Obrigado, Daniela. Obrigado, Ana, pela oportunidade do estudo dessa noite.
1: Então, agora vamos à nossa prece final. Vamos todos elevar nosso pensamento a Deus, nosso Pai amoroso, a Jesus, nosso amado Mestre, a espiritualidade que está aqui conosco, nos auxiliando nesse estudo maravilhoso. Vamos agradecer a oportunidade, porque é uma oportunidade muito valiosa receber tantos ensinamentos que serão capazes de nos fazer enxergar a vida de forma diferente, que nós possamos olhar a cada dia como um dia novo de oportunidade de vencer a nós mesmos, de vencer os obstáculos que porventura aparecerem em nosso caminho, com muita fé, com muito amor, com Jesus sempre do nosso lado. Que Jesus possa abençoar a cada um que está aqui participando conosco, que dedicou um tempinho para estar aqui conosco. Que a sua casa seja abençoada, que a paz esteja com você, que Jesus sempre te ampare e que nós possamos continuar a nossa luta, a nossa jornada, a nossa caminhada com a espiritualidade sempre ao nosso lado, nos mostrando que nós somos capazes de vencer também a nós mesmos. Que Jesus nos ampare hoje, agora e sempre. Gratidão, Senhor.
0: Maravilha, gratidão. É, meus amigos, o 13º encontro do Almas do Evangelho termina aqui, o último encontro do ano. Daqui 14 dias nós estaremos reunidos, primeira sexta-feira do mês de janeiro do ano de 2026. A primeira sexta-feira do ano de 2023 será o capítulo 4 da segunda parte, Tragédias e Esperanças. É um capítulo denso. É um capítulo que em outro estudo, em outra oportunidade, eu já estou há quatro, repito, há quatro encontros analisando. Então, é muito bacana, é muito gostoso e esperamos encontrar todos vocês lá. E você que esteve conosco, não se esqueça de curtir, se ainda não fez, de compartilhar e de se inscrever neste canal, caso ainda não seja inscrito. Um abraço e até o nosso próximo encontro. Tchau, tchau.
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1: 15 horas.

0: 15h29.
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0: Bom dia, o Espiritismo está no ar. A partir deste momento, você sintoniza com vibrações de paz, luz, harmonia, que estão com você, com toda a sua família. Trouxemos para a abertura do programa desta manhã a mensagem no campo físico, trazida a nós pelo Espírito Emmanuel, através da mediunidade abençoada de Francisco Cândido Xavier, e que faz parte do livro Vinha de Luz. Da mensagem, extraímos a parte que nos chamou mais atenção: a imersão da mente nos fluidos terrestres é uma oportunidade de sublimação que o espírito operoso e desperto transforma em estruturação de valores eternos. A cova do corpo é também preciosa para a lavoura espiritual, quando nos submetemos à lei que nos induz para o alto. Toda criatura, provisoriamente algemada à matéria, pode aproveitar o tempo na criação da espiritualidade divina. Acompanhemos agora momentos de reflexão.
1: Bom dia a todos, que a doce paz de Jesus envolva os nossos corações em muitas bênçãos de luz e de muita paz. André Luiz, no livro Sinal Verde, nos convida a refletir sobre a mensagem de número 17, Dever e Trabalho. O compromisso de trabalho inclui o dever de associar-se à criatura ao esforço de equipe na obra a realizar. Obediência digna tem o nome de obrigação cumprida no dicionário da realidade. Quem executa com alegria as tarefas consideradas menores, espontaneamente se promove às tarefas consideradas maiores. A câmera fotográfica nos retrata por fora, mas o trabalho nos retrata por dentro. Quem escarnece da obra que lhe honorifica a existência, desprestigia a si mesmo. Servir, além do próprio dever, não é bajular, e sim entesourar apoio e experiência, simpatia e cooperação na formação e complementação de qualquer trabalho. É preciso compreender para sermos compreendidos. Quando o trabalhador converte o trabalho em alegria, o trabalho se transforma na alegria do trabalhador. Vamos agora para o momento agenda, trazendo notícias do movimento espírita.
0: Realização do 20º CIMESP, Seminário Espírita de Pernambuco, no Centro de Convenções, Teatro Guararapes, em Olinda, com o tema central: O Amor que Transforma, os caminhos para a superação das dores do mundo. Será nos dias 31 de julho, 1º e 2 de agosto, com as presenças confirmadas de Alberto Almeida, Ana Teresa Camasmia, André Trigueiro, Clóvis Nunes, Denise Lino, Elias Inácio, Rossandro Cligei, Rodrigo Salles, Tiago Brito, dentre outros. Inscrições pelo site secomtickets.com.
1: A SEEC, Sociedade de Estudos Espíritas de Caruaru, localizada na rua Gonçalo Nunes de Oliveira, número 440, na Cidade Jardim, realizará no domingo 22 de março, o simpósio Vencendo a Culpa, o Medo e a Depressão, com Fátima Delgado, psicóloga, escritora espírita de Minas Gerais. E será dia 22 de março, das 9 às 17 horas. A entrada, 2 quilos de alimentos.
0: A CE irá organizar o evento Mediunidade, Educação para a Vida Imortal. Será no Centro Espírita Allan Kardec, na cidade de São Caetano, que se localiza na Avenida Severino Ramos, 149. O evento será no dia 28 de março e 29. No dia 28, a palestra à noite, 20 horas, com Robson Santos. Ele abordará o tema O Espiritismo Iluminando Consciências para um Mundo Melhor. E domingo, dia 29 de março, das 8h30 às 12 horas, o seminário. A primeira parte será às 8h30 da manhã, ainda com Robson Santos, Mediunidade e Educação para a Vida Imortal. E às 9h30, com Heleno Vital, ele abordará o tema Estrutura e Funcionamento da Área da Mediunidade na Casa Espírita. O evento é aberto ao público. A partir de 11 horas, tem debates sobre os temas abordados. Todos estão convidados.
1: Seminário de aniversário do Centro Espírita Lar de Jesus, no dia 4 de abril, no sábado, às 15 horas, com Lúcia Freire, expositora, psicóloga da Associação Médica Espírita do Estado de Pernambuco, AME Pernambuco, e o tema será a gestão das emoções, como lidar com ansiedade, medo, depressão, à luz do Espiritismo, todos estão convidados.
0: Acompanhemos agora o Evangelho segundo o Espiritismo.
1: Isso, o capítulo 7. Bem-aventurados os que têm puro coração. Escândalos. Continuação. É preciso que haja escândalo no mundo, disse Jesus. Porque imperfeitos como são na terra, os homens se mostram propensos a praticar o mal. E porque árvores más só maus frutos dão. Deve-se, pois, entender por essas palavras que o mal é uma consequência da imperfeição dos homens, e não que haja para estes a obrigação de praticá-lo. É necessário que o escândalo venha, porque estando em expiação na terra, os homens se punem a si mesmos pelo contato de seus vícios, cujas primeiras vítimas são eles próprios e cujos inconvenientes acabam por compreender. Quando estiverem cansados de sofrer devido ao mal, procurarão remédio no bem. A reação desses vícios serve, pois, ao mesmo tempo de castigo para uns e de provas para outros. É assim que do mal tira Deus o bem e que os próprios homens utilizam as coisas más ou as escórias. Sendo assim, dirão: o mal é necessário e durará sempre, porquanto, se desaparecesse, Deus se veria privado de um poderoso meio de corrigir os culpados. Logo, é inútil cuidar de melhorar os homens, deixando, porém, de haver culpados, também desnecessário se tornaria quaisquer castigos. Suponhamos que a humanidade se transforme e passe a ser constituída de homens de bem. Nenhum pensará em fazer o mal ao seu próximo, e todos serão ditosos por serem bons. Tal a condição dos mundos elevados.
0: Mas, ai daquele por quem venha o escândalo. Quer dizer, que o mal, sendo sempre o mal, aquele que, a seu mau grado, servir de instrumento à justiça divina, aquele cujos maus instintos foram utilizados, nem por isso deixou de praticar o mal e de merecer punição. Se vossa mão é causa de escândalo, cortai-a. Figura enérgica esta, que seria absurda se tomada ao pé da letra, e que apenas significa que cada um deve destruir em si toda causa de escândalo, isto é, de mal. Arrancar do coração todo sentimento impuro e toda tendência viciosa. Quer dizer também que para o homem mais vale ter cortada uma das mãos antes que servir essa de instrumento para uma ação má. Ficar privado da vista antes que lhe servissem os olhos para conceber maus pensamentos. Jesus, nada disse de absurdo para quem quer que apreenda o sentido alegórico e profundo de suas palavras. Muitas coisas, entretanto, não podem ser compreendidas sem a chave que para decifrar o Espiritismo faculta. Acompanhemos agora onde encontrar uma instituição espírita.
1: Fraternidade Espírita Emmanuel, localizado na rua Deputado Torres Galvão, número 379, bairro Salgado, próximo à Policlínica. Reuniões públicas, quartas às 8 horas da noite. GEGAD, Grupo Espírita Gabriel Delany, localizado na rua Antônio Menino, número 203, bairro Divinópolis, próximo ao convento. Reuniões públicas terças às 8 horas da noite. Vamos agora acompanhar a questão de O Livro dos Espíritos.
0: Questão 974. De onde procede a doutrina do fogo eterno?
1: Resposta dos Espíritos. Imagem semelhante a tantas outras, tomada como realidade.
0: Questão 974, letra A. Mas o temor desse fogo não produzirá bom resultado?
1: Resposta dos Espíritos. Vede se serve de freio, mesmo entre os que o ensinam. Se ensinardes coisas que mais tarde a razão venha a repelir, causareis uma impressão que não será duradoura, nem salutar. Impotente para, na sua linguagem, definir a natureza daqueles sofrimentos. O homem não encontrou comparação mais enérgica do que a do fogo, pois para ele o fogo é o tipo do mais cruel suplício e o símbolo da ação mais violenta. Por isso é que a crença no fogo eterno data da mais remota antiguidade, tendo-a os povos modernos herdado dos mais antigos. Por isso também é que o homem diz, em sua linguagem figurada, o fogo das paixões, abrasar de amor, de ciúme, etc. Vamos agora acompanhar o momento Espiritismo na Bíblia.
0: Na primeira carta de Paulo a Timóteo, capítulo 4, versículo 16, lemos: Tem cuidado de ti mesmo e da doutrina, persevera nestas coisas, porque fazendo isto te salvarás, tanto a ti mesmo quanto aos que te ouvem. Emmanuel comenta essa passagem bíblica e nos traz na mensagem: cuidado de si. através da mediunidade de Francisco Cândido Xavier, e que faz parte do livro Caminho, Verdade e Vida, a seguinte colocação: em toda parte há pelotões do exército dos pessimistas, de braços cruzados, em desalento. Não compreendem o trabalho e a confiança, a serenidade e a fé viva. E costumam adotar frases de grande efeito, condenando situações e criaturas. Às vezes, esses soldados negativos são pessoas que assumiram a responsabilidade de orientar. Todavia, embora a importância de suas atribuições, permanecem enganados. As dificuldades terrestres efetivamente são enormes, e os seus obstáculos reclamam grande esforço das almas nobres em trânsito no planeta. Mas é imprescindível não perder cada discípulo o cuidado consigo próprio.
1: É indispensável vigiar o campo interno, valorizar as disciplinas e aceitá-las, bem como examinar as necessidades do coração. Esse procedimento conduz o espírito a horizontes mais vastos, efetuando imensa amplitude de compreensão, dentro da qual abrigamos no íntimo santo respeito por todos os círculos evolutivos, dilatando assim o patrimônio da esperança construtiva e do otimismo renovador. Ter cuidado consigo mesmo é trabalhar na salvação própria e na redenção alheia. Esse é o caminho lógico para a aquisição de valores eternos. Circunscrever-se o aprendiz aos excessos teóricos, furtando-se às edificações do serviço, é descansar nas margens do trabalho, situando-se pouco a pouco no terreno ingrato da crítica satânica sobre o que não foi objeto de sua atenção e de sua experiência.
0: Acompanhemos agora onde encontrar uma instituição espírita.
1: Seara Espírita Maria de Nazaré, localizado na Rua Sertânia, número 196, Boa Vista 2. Reuniões públicas, quartas às 8 horas da noite. Centro Espírita Lar de Jesus, localizado na terceira travessa Clara Nunes, por trás do Colégio Jesuína, número 1323, bairro São João da Escócia. Reuniões públicas domingos às 8 horas da noite. Vamos agora para a segunda parte do nosso programa. Queremos primeiramente agradecer a Luiz Domingues, fundador da Web Rádio Portal da Luz, que está fazendo a transmissão desse programa Espiritismo no Ar. Também agradecemos aos canais parceiros pela retransmissão deste programa. Que Jesus abençoe a todos. E vamos então passar a palavra para Soares.
0: Queremos primeiramente chamar a atenção para os dois eventos próximos que nós teremos em nossa região. O primeiro é no dia 28 de março, 29, será o seminário e palestra Mediunidade, Educação para a Vida Imortal. Esse evento é uma organização da Comissão Estadual do Espiritismo de Pernambuco. Será no Centro Espírita Allan Kardec, Avenida Severino Ramos, 149, em São Caetano. Os expositores serão o Robson Santos e o Heleno Vidal. E o outro evento será aqui em nossa cidade, no dia 4 de abril, O lar de Jesus realizará o seminário de aniversário com a expositora Lúcia Freire, que é psicóloga e participante da Associação Médica Espírita de Pernambuco. Ela abordará o tema Gestão das Emoções, como lidar com ansiedade, medo e depressão à luz do Espiritismo. O evento é no sábado, dia 4 de abril, como citamos, e o Lar de Jesus se localiza na terceira Travessa Clara Nunes, 132, no bairro São João da Escócia. É a rua por trás do Colégio Jesuína. Então, esses são os dois eventos próximos que teremos. Silmara, dê uma olhada aí como está o nosso chat e
1: Eu só queria
0: verifique se tem
1: lembrar,
0: alguém
1: Soares,
0: querendo.
1: que antes desse evento que vai ter no Lar de Jesus, vamos ter agora em março, no dia 22, das 9 às 17, o simpósio Vencendo a Culpa, o Medo e a Depressão, né?
0: Faltou
1: Com
0: citar
1: Fátima
0: esse
1: Prado,
0: passo.
1: psicóloga e escritora espírita de Minas Gerais. Esse evento será na sede com Fátima
0: Esse
1: Prado, psicóloga e escritora espírita de Minas Gerais. Esse

0: luz a todos, assim seja, meu irmão. José Orlando, que é do Gemafim, Grupo Espírita Manuel Filomeno de Miranda, que tem as palestras públicas aos domingos, 16h. Bom dia aqui ao nosso amigo Edson. Bom dia, Jesus Cristo, abençoe a todos nós. Feliz domingo a todos. Assim seja, meu amigo. Ele que é facilitador do estudo do livro Nosso Live, uma oportunidade para estudarmos juntos. Bom dia ao nosso amigo Aurélio Gama. Bom dia a todos, paz, amor e luz. Aurélio, que é o trabalhador da Fraternidade Espírita Bezerra de Menezes. E Edson diz: o que é bom para nosso progresso hoje poderá ser um mal para o nosso progresso amanhã. O mal será sempre um ponto de vista relativo ao nosso nível evolutivo. Se referindo aí ao tema que nós trouxemos na manhã de hoje. Soares, depois quiser comentar. Bom dia para Maria Lúcia, nossa amiga. Bom dia na paz de Jesus. Bom dia para nossa amiga Janaína Maria, trabalhadora também da Fraternidade Espírita Bezerra de Menezes. Bom dia, meus amigos, muita paz. Assim seja. Bom dia, Cláudia Jane. Abençoado dia para todos nós. Cláudia Jane, que é do NEP. NEP, Paulo e Estevão Caruaru, que tem os seus estudos todas as sextas-feiras, às 20h, na AME, Associação Municipal Espírita de Caruaru. Pois bem, Soares, você quer comentar sobre o que Edson colocou ou vamos para as
1: Isso, quero
0: perguntas?
1: acrescentar um ponto a mais, que é, como o Edson havia citado, cada um de nós traz na sua consciência a maturidade e as possibilidades ideais na sua linha de progresso evolutivo. Por isso é que nós nunca podemos estabelecer julgamento sobre o que os outros fazem ou deixam de fazer. Nós não temos ideia do nível evolutivo que cada um está situado. Aquilo que para nós pode ser certo fazer e iremos fazer, para outro que está num nível evolutivo diferenciado do nosso, a questão é diferente. Então, à medida que nós vamos evoluindo, vai se intensificando o nível de consciência e de responsabilidade. E por isso não podemos fazer paralelo com os outros. Mas, Silmara, se não houver nenhuma questão, nós podemos ir para a primeira que trouxemos do programa de hoje.
0: Ok. Soares, o que significa a expressão de Emmanuel? A cova do corpo é preciosa lavoura espiritual.
1: Emmanuel, ele, em poucas palavras, sempre nos traz lições e conteúdos profundos. Emmanuel compara o corpo físico que temporariamente utilizamos na Terra como uma cova, cova para o nosso espírito. E ele vai explicar em detalhes isso na mensagem No Campo Físico, que está no livro Vinha de Luz. Então, ele diz assim: a cova do corpo é também preciosa para a lavoura espiritual, quando nos submetemos à lei que nos induz para o alto. A importância de estarmos revestidos da matéria física, ela pode e deve se traduzir em preciosa oportunidade para a lavoura espiritual, desde que estejamos nos afeiçoando, nos harmonizando com as leis de Deus. Porque quando isso não acontece, nós nos prendemos, dentro do egoísmo e do orgulho, ao apego à matéria, à

0: nos prendermos às sensações, aos instintos físicos, e com isso atrapalharmos a nossa caminhada evolutiva. Emmanuel, de uma forma sutil, ele quer que reflitamos de tal forma a perceber que a realidade da vida espiritual tem e deve estar acima dos objetivos temporários que nos trazem a vestimenta física, a cova do corpo. Para isso, quanto mais estivermos nos integrando em harmonia com as leis de Deus, cuja base maior é a lei do amor, nós estaremos, de fato, aproveitando a vestimenta física como verdadeira cova, como verdadeiro terreno para a produção de frutos, de benefícios, dos objetivos maiores da nossa caminhada evolutiva, tal como foi colocado por Jesus no seu Evangelho. Então, mais adiante ele ainda chega a dizer: toda criatura provisoriamente algemada à matéria pode aproveitar o tempo da criação da espiritualidade divina. Então, aqui Emmanuel reforça mais ainda a questão de estarmos na cova do corpo como uma verdadeira algema, uma prisão para o nosso espírito, mas que podemos, mesmo assim, aproveitar esse tempo de prisão na criação da espiritualidade divina. E nos colocarmos como parceiros dos espíritos do bem, em vivenciar nível de paz e de plenitude interiores que foram também assinalados para nós por Jesus no seu Evangelho. É isso que nós poderemos esclarecer. Silmara, se desejar acrescentar, depois dê uma olhada como é que está aí o nosso chat.
1: Soares, ainda não tem nenhuma pergunta no chat. Vamos, pelo horário, nós vamos para uma outra pergunta referente aos temas de hoje, que é a seguinte. A advertência de Jesus, ai daquele por quem venha o escândalo. Como podemos entendê-la?
0: Realmente, tal como o Evangelho que lemos no capítulo 7, bem-aventurados os que têm puro coração, é dito a nós, lembrando a citação do Evangelho da Bíblia, o seguinte: ai daquele por quem vem o escândalo. E o Evangelho nos diz de que o mal, sendo sempre o mal, aquele que a seu mau grado servir de instrumento à justiça divina, aquele cujo mau instinto for utilizado, nem por isso deixa de praticar o mal. Meus amigos, a questão é a seguinte: é necessário que venha escândalos, porque nós estamos num mundo de provas e expiações, aonde a grande maioria de nós traz questões graves do seu passado espiritual, crimes, vícios, desequilíbrios. E esse material não foi apagado, está no nosso inconsciente profundo. E quando estamos aqui reencarnados, nós topamos com pessoas, quer na família física, quer fora da família, na vida social, pessoas onde cada um de nós traz um passado delituoso. A questão toda é que não podemos ser instrumentos do mal para o pagamento de dívida dos outros. Nós não podemos, porque alguém traz o desequilíbrio do crime e envolve conosco em determinada situação, nos tornarmos criminosos devido ao desequilíbrio do outro. Sai da terra por causa. Na terra há de ter escândalos. Ou seja, nós temos que resolver nossas questões graves do passado. Mas para isso, não é necessário que ninguém se desequilibre, se torne algoz para o ressarcimento de nossas dívidas. As leis divinas possuem mecanismos espontâneos e naturais para essas questões. Nas doenças, nos acidentes, onde previsão nenhuma poderia evitar. E pessoas passam por situações dolorosas sem que ninguém tenha se tornado elemento de escândalo de um crime para o ressarcimento dela. É aí que nós vemos como as passagens bíblicas encontram na doutrina espírita luz e esclarecimento que, fora da compreensão da reencarnação, da imortalidade da alma, da justiça divina, não encontraríamos. Então, de fato, todos os dias nós temos notícias de crimes, de erros graves cometidos pela criatura humana, que não precisariam ser cometidos, para que a justiça de Deus de fato se efetivasse. Por isso, nós somos estimulados pelo Evangelho a sempre sermos instrumentos do bem e diminuir as provas e sofrimento dos outros, e não e nos tornarmos obras de escândalo. Esse esclarecimento que tínhamos, Silmara, se desejar acrescentar. E depois dê uma olhada ainda como está aí o nosso chat.
1: É interessante, Soares, porque sempre me leva a aquela passagem que está no Evangelho segundo o Espiritismo, no capítulo 2, item 7, quando Kardec nos lembra que o Espiritismo dilata os nossos pensamentos, nos apresentando novos horizontes, nos tirando da visão acanhada, ou seja, nos convidando sempre a desenvolver um olhar sobre tudo o que acontece fora de nós, nos mostrando que a importância de ampliar o nosso entendimento à luz, né, da doutrina espírita, a não julgar, a não compartilhar erros, ou seja, a trabalhar a indulgência, a aceitar as pessoas como elas são, com os seus erros. Assim como foi perguntada ao Chico, né, como você vê o mundo? Aí eu vejo o mundo como ele é. Como você vê as pessoas? E o Chico respondeu: eu vejo as pessoas como elas são. Então, o Espiritismo nos convida a desenvolver esse olhar, né, de aceitar o mundo como ele é. De aceitar as pessoas como elas são, porque é uma forma de nós estarmos contribuindo na paz e não nos escândalos que o mundo possa oferecer. Então, que possamos fazer a nossa parte e Edson nos ajuda compartilhando o seguinte: perfeita resposta, só o Espiritismo nos proporciona ver a justiça de Deus com inteligência. Exatamente. Essa proposta que a doutrina espírita concede aos nossos corações. Por isso é tão importante a gente estudar, né, para ampliar o nosso entendimento. Mas, Soares, segundo Emmanuel, qual o caminho lógico para a aquisição de valores eternos?
0: Ele nos aponta esse caminho na mensagem do livro Caminho, Verdade e Vida, Cuidado de Si. E ele diz assim: vigiar o campo interno, valorizar as disciplinas e aceitá-las, examinar as necessidades do coração. Esse procedimento conduz o espírito a horizontes mais vastos e é o caminho lógico para a aquisição dos valores eternos. Ou seja, essa aquisição, ela está diretamente ligada ao trabalho de burilamento íntimo, de esforço de melhoramento, de aquisição de virtudes, de superação de vícios ou desequilíbrios emocionais. À medida em que nós tivermos a nossa vida pautada nessas diretrizes, efetivamente estaremos adquirindo valores eternos, que nos acompanharão na realidade da vida maior. Então, é essa a diretriz, é o caminho que Emmanuel nos lembra nessa mensagem. Silmara, se desejar acrescentar, e depois podemos concluir nosso programa.
1: Exatamente, você nos trouxe importantes esclarecimentos acerca dessa resposta e nós só temos a agradecer a Deus, a Jesus, a bênção de aqui estarmos, né, contribuindo na divulgação da doutrina espírita. Agradecemos imensamente à Web Rádio Portal da Luz por estar transmitindo este programa. Também aos canais Amigos Parceiros, pela retransmissão. Agradecemos a cada um que esteve conosco nessa manhã, né, participando aqui conosco no chat. Também aqueles que irão nos assistir posteriormente, que Deus e Jesus abençoe a todos. E aqui nós queremos lembrar que o próximo programa será gravado devido a uma cirurgia que Soares irá realizar na próxima quarta-feira das cordas vocais. Então, voltaremos mais adiante ao vivo, no próximo domingo. Estejam participando, assim, compartilhando, né, curtindo e divulgando, nos ajudando a divulgar essa doutrina maravilhosa, esse trabalho que a gente faz com todo o nosso coração. Muita paz a todos, um domingo bem especial, de muita luz, uma excelente semana e até lá. Tchau.
0: Tchau.
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3: 16 horas e 10 minutos.

0: Olá, meus queridos amigos, minhas queridas amigas, bom dia! Nós estamos nos preparando para mais um Papo com Quincas. Não importa aonde você esteja, que horário seja, que fuso horário você está vivendo, mas o importante é que estamos juntos e desejamos a você muita paz, muita alegria. Estamos abraçando com carinho a nossa afilhada Renata Rodrigues, Araxá em forma, nossa querida Ivan, nosso querido Ivan Meirelles Brasil, bom dia! Ele está cumprimentando a todos, muita paz, muita harmonia para todos nós. Um abraço especial para Suzana Galdino, essa é do estado de São Paulo. Ela e o nosso querido Wellington. Olha, esse Wellington não é igual aquele Wellington que a gente conhece, não. Esse é bem melhor, viu, gente? Vamos que vamos. Estamos abraçando a Lili Fara. Ela também é lá de Santa Catarina, Joinville. E penso que deve estar um frião lá, né, Jailton? Porque se o Rio está frio, você já pensou, Joinville? Graça Novaes, minha querida amiga, ô tesouro, um abraço para você e para o nosso querido Ajalmar. Tudo de bom para vocês. Aqui, Graça, de manhã estava 12 graus. Mas vamos que vai esquentar. Kátia Mota, bom dia, Kátia. Está cumprimentando aqui a Grace Kathleen Carvalhos, a Kátia está aqui, olha aqui, Kátia, tudo de bom para você. Um abraço. Ah, bom dia, jovens garotos. Opa, estou nessa. Estou nessa. É, a Grace Kathleen, que nós já cumprimentamos. Um abraço para você, especial. E um abraço especial para o nosso querido Borginho Galã de Coromandel. Bom dia.
1: Bom dia, Quincas, bom dia, Jajá. Aqui também tá meio fresquinho, viu? Aqui tá bem fresinho, friozinho. Dormindo todo empacotado para aguentar passar a noite, mas graças a Deus faz parte de nossa aprendizagem, né? A friagem é bom, é importante também. Nosso
0: Leopoldina
1: muito obrigado.
0: Santos, um abraço, minha irmã. Tudo de bom para você. Jailton, oh, olha aí que beleza. Ele riscou na água uns dias, mas está aqui presente. Olha que bênção. Bom dia, Jailton.
2: Bom dia, Quincas. Bom dia, Borginho. Bom dia para todo mundo que está acompanhando a gente. Pois é, a gente dá uma riscadinha, mas depois volta, né? E aí acerta o caminho aqui do Papo com Quincas, que é sempre uma maravilha e um prazer sempre estar com todos vocês. Aqui friozinho também, friozinho de carioca, 18 graus. É, carioca não aguenta isso, não. Carioca sente muito frio. Imagina como vai ser no Mercésia, né, pessoal? Não é mole, não. Um abraço.
0: Um abraço. Estamos cumprimentando a Cláudia Clemache. Um abraço. Marta Silva, essa é lá do Ibiá. Um abraço. Ibiá também faz muito frio. É próximo ali de São Gotardo. Está a 50 quilômetros de São Gotardo. É um local muito gostoso também. Muita paz, muita alegria para todo ibiaense. Meu querido Jailton, nós já estamos no capítulo de número 105 do livro Palavras de Vida Eterna. Temos vivido momentos extraordinários na meditação, daquilo que o nosso querido Emmanuel houve por bem nos legar pela psicografia do nosso querido Francisco Cândido Xavier. Estejamos atentos, é o título da mensagem. Se o Senhor quiser e se vivermos, faremos isso ou aquilo. Tiago 4,15. Age para o bem, sabendo que apenas o bem guarda força bastante para o sustento da paz. Além disso, se o conhecimento superior já te clareia o espírito, não desconheces que todas as nossas realizações estão subordinadas à divina supervisão. A criatura humana dispõe de livre arbítrio para criar o destino, porém, cada individualidade, nesse ou naquele plano de existência, atua num campo determinado de tempo. Tiranos e santos, malfeitores e heróis atingem sempre um limite da estrada em que o mundo maior lhes impõe a pausa de exame. Todas as grandes figuras de ontem e todas as grandes personalidades na Terra de hoje conheceram e conhecerão o momento em que a vida lhes adverte, não mais além. Forma, pois, os teus planos de ação, usa a inteligência, maneja a autoridade, cunha as palavras, mobiliza as realizações, aproveita os laços afetivos, aplica o dinheiro, desenvolve o trabalho e assinala a tua presença onde estiveres, atendendo ao bem para o bem de todos, porquanto, creiamos ou não, aceitemos a verdade ou recusemo-la, seja errando para aprender ou acertando para elevar, a nossa tarefa chegará simplesmente até o ponto que o Senhor permitir. Olha que coisa, né? Seja errando para aprender ou acertando para elevar, a nossa tarefa chegará simplesmente até o ponto que o Senhor permitir. Eu me calo para ouvi-los. E como o nosso querido Jailton... Olha quem chegou, rapaz. Primeiro nós vamos cumprimentá-lo, né? Mas antes de cumprimentá-lo, nós queremos cumprimentar também a nossa Rosimeire. Olha aí, um abração. A Rose ontem me contou uma coisa que eu fiquei satisfeito, né? Porque eu não sabia. Ela é palmeirense, mas o maridão dela, que é bem inteligente, é corintiano. Oh, que coisa boa! Que abraço, que família feliz, né? Carlesia Ferreira. Olá, bom dia. Um abraço para você, minha querida. Estamos abraçando o Kardec, né? Esse é do Jorge Dutra, né? Bom dia, que turma boa, só tem fera. É, né? Tirando eu, o resto. O resto é fera. Esse tal de Jair, que são uma fera carioca, né? Nós temos uma fera ali da Grande São Gotardo, que é o nosso querido Gilmar. Gilmar, bom dia, Gilmar!
3: Alô, meu povo! Bom dia, bom dia, bom dia, bom dia, Quinquinhas. Bom dia, Jajá. Jajá que estava sumido, mas volta hoje para o trabalho. Bom dia, doutor Risco na Água, que já está acentuado, já tá escrito em cartório, mas vamos lá. Que Deus nos abençoe, que nos dê uma semana maravilhosa nesse Papo com Quincas de 1071. Que alegria nós estarmos juntos e podemos desenvolver um tema como esse. Vamos que vamos, Quinquinhas.
0: Olha bem, olha a prova da... O que, que a Rosimeire está falando? Olha aí, Pojinho. Isso que é uma prova para mim. Tenho que amar e tratar bem um corintiano. Ela é como palmeirense. É. E será o que, que ele diz, hein? O que, que será que ele diz? Mas vale a pena, né? O amor está acima de qualquer simbologia aqui da Terra. Certo? Vamos ouvir o nosso querido Jailton.
2: Pois é. Bom dia, Gilmar. Que satisfação estar com você aqui também. Vamos lá. Eu achei essa página interessante, como todas, né, Quincas? A gente, como você falou no início, tem aprendido muito, né? Mas é algo que nos faz lembrar que existe alguém no comando. E esse alguém que está no comando é Deus. entende? Do universo. Nós sabemos que Jesus está no comando do nosso planeta, né? Representando Deus, que comanda o universo. E eu acho que aquelas falas que são popularizadas ao longo do tempo, elas refletem isso como se fosse aquilo que está dentro de nós, né? Afinal de contas, nós aprendemos com a doutrina espírita que as leis de Deus se encontram na nossa consciência. Então, quando a gente planeja alguma coisa, ou se despede de alguém e tal, vamos nos encontrar tal dia, vem aquele adendo ao final assim, se Deus quiser. Entendeu? Se Deus quiser. Porque se Deus não quiser, a gente pode planejar o que for, a gente pode ter vontade de fazer o que quiser, mas se Deus disser, ó, não, não tem um momento que Emmanuel diz aqui, não vais além, né? Não mais além. A hora que Deus disser assim, não mais além, não tem jeito, não tem jeito. Então a gente precisa compreender isso. Teve um caso uma vez de um amigo meu, estudioso da doutrina espírita, né? Ele veio me falar de uns relatos que existiam em uns livros, aqueles clássicos do espiritismo, né? Não vou me lembrar o autor, não lembro se era Gabriel Delany ou se era algum outro, falando sobre experimentos que aconteciam, onde, através do magnetismo e através até de certas práticas assim meio obscuras, vamos chamar assim, que você fazia à distância o mal para o outro, causava o mal para o outro. Aí ele, empolgado com aqueles estudos, falou, puxa, tá vendo? Se o simples fato dele querer, ele consegue fazer isso. Eu falei, não, pelo amor de Deus, você que é um estudioso da doutrina espírita, como o simples fato dele querer? Se o outro não merecer, não vai receber. Se Deus não quiser, não vai merecer. Então, a gente precisa estar atento a isso. Aí eu até falei para ele, na época eu me lembrei, porque isso vale tanto para o bem quanto para o mal, né? Se Deus não quiser que aconteça, o mal não vai acontecer. Se Deus não quiser que aconteça, o bem, entre aspas, não vai acontecer, porque às vezes a gente pensa que é o bem. E, na realidade, Deus sabe que aquilo pode ser bom momentaneamente, mas no conjunto do planejamento reencarnatório pode ser ruim, né? Eu me lembrei até de uma coisa que eu não estava programado para falar, Divaldo, né? Divaldo, quando ele recebe na Mansão do Caminho aquela irmã que tinha se suicidado, acho que era Esther, não lembro agora o nome, e que ela veio com lábio leporino, né? Primeira coisa que os espíritos falaram para o Divaldo, não mexe na prova dela, porque ele pensou, ah, fazer logo aquela cirurgia e tal para recuperar. Não, não mexe na prova dela. Entendeu? Ela não é para ser corrigida desse problema aí, não. Tá? Então, tem vezes que a gente acha que está fazendo o bem, né? E a lei diz outra coisa. Aí eu me lembrei que aí, no Evangelho segundo o Espiritismo, aí eu achei aqui, eu demorei a achar, gente, eu não decoro as coisas, né? Aí tive que fazer uma busca aqui, lá no capítulo 8, Bem-aventurados os que têm puro coração, no item 20, tem uma mensagem intitulada Bem-aventurados os que têm os olhos fechados. Né? É uma mensagem de Vianney Cura Das, dada em Paris em 1863. E eu vou ler só o inicinho dela, que tem a ver com isso que eu estava comentando com esse meu amigo, e que vale tanto para o bem quanto para o mal, né? Como a gente disse agora. Assim, e essa mensagem era... essa comunicação foi dada, tem até uma nota aqui, com relação a uma pessoa cega, a cujo favor se evocara o espírito de Vianney. E ele diz assim, meus bons amigos, para que me chamastes? Terá sido para que eu imponha as mãos sobre a pobre sofredora que está aqui e a cure? Ah, que sofrimento, bom Deus! Ela perdeu a vista e as trevas a envolveram. Pobre a cure? Ah, que sofrimento, bom Deus! Ela perdeu a vista e as trevas

0: se não for para curar, se não for o momento, não vai acontecer. Entende? Não vai acontecer. E se acontecer, se acontece, é porque tem alguma razão para aquilo ali. Então a gente precisa sempre estar atento, né? E aí, para fechar essa primeira participação, porque senão vira palestra, eu lembrei também. Eu tenho uma amiga minha que ela cita muito essa passagem, que ela diz que ela acha muito interessante, né? Tá lá no, na questão 633 do Livro dos Espíritos, quando Kardec está estudando sobre o bem e sobre o mal, né? E aí ele pergunta. Se na lei natural vai se achar essa regra correta aí do bem proceder, né? E um guia seguro. Então, Kardec já tinha visto com os espíritos que a lei de Deus está na consciência, mas a gente sabe, né, que a gente erra, né? Até como Emmanuel falou aqui, e que o Quincas reforçou, né? Cadê aqui? Que eu até esqueci do texto de Emmanuel de hoje. Jesus. Ah, cadê? Ah, seja para errando para aprender ou acertando para elevar, né, Quincas? Então, às vezes a gente precisa errar para aprender, porque a gente é tão teimoso, igual a criança que tem que botar o dedo na tomada para ver que ali não pode e tal, né? Então aí os espíritos respondem, né? Quando comeis em excesso, verificais que isso vos faz mal. Igual a criança quando põe lá o dedo na tomada. Pois bem, é Deus quem vos dá a medida daquilo de que necessitais. Quando excedeis dessa medida, sois punidos, impunidos. Em tudo é assim. Ó, em tudo. A lei natural traça para o homem o limite das suas necessidades. Se ele ultrapassa esse limite, é punido pelo sofrimento. Aí é que vem o fechamento, né? E era essa frase que essa minha amiga adora, né? Se atendesse sempre à voz que lhe diz basta, evitaria a maior parte dos males cuja culpa lança a natureza. Então tem um momento que Deus diz basta. Daí você não vai passar, não, meu filho. Tem um limite, existe um limite para tudo na vida. Aí é que está a necessidade da gente. Está sempre que possível em recolhimento, em oração, para poder refletir e entender o que Deus quer da gente, para evitar maiores sofrimentos. Já bastam os sofrimentos da vida material, que naturalmente, né? Como é que é aquela palavra que só o espírita usa? As vicissitudes da vida material, né? Então já bastam as vicissitudes da vida material. Já basta, por exemplo, a gente ter que sofrer aquele frio que vai sofrer em São Gotardo durante o Mesesg. Isso é uma necessidade, né? Uma vicissitude da vida material. E a gente fica querendo acrescentar mais males? Então não precisa, né? Então vamos ouvir essa voz interior, que é a mensagem divina dizendo: basta, não passa daí não, senão você vai se dar mal. Então vamos prestar atenção nisso, né, meus amigos? Já falei demais por hoje.
1: Muito bom, uma bênção ao seu retorno. Agora nós vamos ouvir o galã de Coromandel, né? Porque sei lá se de repente a campainha não toca, né?
0: Ô, Quincas, sabia que a campainha aqui tocou? Graças a Deus tocou cedo. Eu
1: Ah, é?
0: tava esperando uma encomenda, aí eu falei: e se chega na hora do papo? Mas não,
1: Era
0: chegou, né?
1: o leiteiro.
0: Não, não, não, não.
2: Ô, Gilmar, quem mora em cidade grande não tem esse privilégio de tomar leite de vaca, não. Só tem que tomar aqueles produtos que vem nas caixinhas. Eu quero aproveitar só esse gancho do Jailton, que ele falou muito bem, expôs muito bem. Só no sentido assim, porque a gente tem costume mesmo de falar assim, Deus quer assim, Deus quer assado, Deus. Na realidade, a gente tem que tomar consciência, ciência de que

0: Deus nos expôs a sua lei. Ela está em nossa consciência, segundo aprendemos dos amigos espirituais. Então, quando nós contradizemos essa lei, significa que estamos contradizendo a Deus. Mas, em realidade, é o nosso livre-arbítrio que faz que contrariemos essa lei. Então, se contrariando essa lei, estamos passando por uma tribulação qualquer, não é Deus que quer nos punir. Deus não pune, Deus não, né, não premia. Nós recebemos da vida, como sempre dizemos, aquilo que doamos para a vida. Se contradizemos a lei, nós recebemos o resultado dessa contradição, né? Nós colheremos os frutos amargos de nossos equívocos. Então é muito interessante a gente ter essa ciência e essa consciência de que nós somos responsáveis. O livre-arbítrio tem esse peso de quem muito é dado, muito será cobrado. Então, se temos essa consciência de como funciona a lei, de como deveremos agir ou deveríamos agir, nós colheremos os frutos amargos. Muitas vezes nós avançaremos numa roseira querendo colher a flor, mas, no entanto, nós não conseguiremos nos afastar dos espinhos que estão ali do lado, pelas nossas escolhas. Então, cabe a nós sempre vivenciar de acordo com a lei. A lei nos é clara para todos nós. A regra é clara, né? Como diz o futebol, a regra é clara. Mas como temos tantos defeitos, tantas imperfeições, nós constantemente, isso falando de mim, eu vou contrariar essa lei. Então, passando por desafios, uma doença que nos ataca, uma tribulação familiar que também que nos impõe alguma tristeza, né? Porque se estamos dentro de um meio em que estamos sofrendo, é porque nós fazemos parte desse meio e temos que passar por essas tribulações. Então, cabe a nós escolher bem, para que no futuro, o futuro pode ser daqui um minuto, uma hora, um dia, né, um ano, 10 anos, um século, uma encarnação, para que nesse futuro a gente não colha a amargura de nossas semeaduras equivocadas. Né, Quinquinhas, como diz o Gilmar?
1: O Gilmar usa o Quinquinhas, né? E eu fico todo quando ele fala, ô, Quinquinhas, né? Que é um carinho muito grande. Agora, nós vamos ouvir aquele que tem as chaves da maior cidade da região, que é São Gotardo, né? Meu querido Gilmar.
2: Olha só, Bodinho, hoje está invocado. Olha como é que ele inovou hoje. Esse homem não pode faltar, gente. Esse homem não pode faltar. Ele não pode riscar água. Olha só. Esse homem é tudo para
1: Olha
2: nós,
1: aí
2: Kiki.
1: para você, olha, faz favor. Primeiro você dá atenção para Laudelina.
2: Ah, a Laudelina. Meu amigo Gilmar, Sandrinha me passou o seu contato. Não consegui te adicionar no Zap para te enviar os vídeos. Vou passar meu contato, talvez você conseguir para mim adicionar. Deixa comigo, viu, Laudelina? Deixa comigo. Foi o dia que nós estivemos lá em Perdizes. Vamos fazer isso. Tá
0: Ô,
2: bom.
0: Laudelina, você está falando com a maior autoridade em tecnologia de São Gotardo, Gilmar Cândido.
2: Gozador demais. Vamos lá. Que coisa interessante. E a gente tem admirado isso. Há um tempão, a cada título de mensagem, olha o que o Emmanuel faz com a gente. Estejamos atentos, oh meu Deus do céu, e daqui a gente tira tantos subsídios. Olha só, estejamos atentos. O duro de nós é que nós não ficamos atentos. A gente desvia os pensamentos rapidinho e a gente dispersa com respeito àquilo que representa a busca de algo melhor dentro da gente. O Bodinho disse bem quando fala que nós, muitas vezes, nós entristecemos com determinadas coisas. Mas no futuro, imagine só, ontem a gente fazia um estudo lá no Carmo, e é muito interessante quando a gente coloca essa situação. Imagine só, você com seu pai nos braços e sabendo que daqui a instantes ele vai deixar o corpo físico. Esse momento, e a gente vai passar um filme na sua cabeça, que foi o meu pai, um trabalhador exemplar, esforçou tanto, tanto para me trazer até aqui, fez tudo, constituiu uma família, ele fez todo o esforço possível, ele foi uma pessoa certa, cumpriu os seus deveres, e você agora, estando com ele nos braços, e daqui a pouco ele parte para o plano espiritual. E eu pergunto a vocês, como eu fiz ontem, é um momento de alegria ou é um momento de tristeza? É um momento de felicidade? Não para os nossos olhos, mas para os olhos daqueles que percebem ou que já entenderam de que essa vida, ela é só passageira, de que ele cumpriu tudo aquilo que ele fez, e aquele momento de felicidade, de gratidão com seu pai nos braços, dizendo, ô papai, vá em paz. Eu sei que a morte não nos separa. Eu sei que a morte não é para nos separar e para nos trazer tristeza. Sei que a separação dói, mas entendemos o que significa a vida eterna. Olha que interessante isso. Olha o que ele fala para nós buscarmos a paz, gente. Age para o bem, sabendo que apenas o bem guarda força bastante para o sustento da paz. Olha o que ele vem falar aqui embaixo. Forma, pois, os teus planos de ação. Usa a inteligência, maneja a autoridade, cunha as palavras. Nossa, gente, isso aqui é um manancial de energia. Isso aqui é algo que nos traz, porque até então estamos cegos. Mas quando nós despertamos para o bem, entendendo, olha só, cunha as palavras, presta atenção no que você fala. Presta atenção no que representa o mundo. Nós tanto falamos em a vida espiritual. Olha só, maneja a autoridade. Eu achei tão bom quando ele falou aqui. Forma, pois, os teus planos de ação. Quais são os seus planos de ação? O que você tem feito para o bem? Tem se preocupado apenas com a vida material, em ganhos e mais ganhos, ganhos, ganhos, ganhos, ganhos? Ou você já está se preocupando com a experiência dessa paz, essa busca pela felicidade? E o que seria felicidade? É um estado íntimo, claro que sim. Não é uma coisa externa que vai te fazer feliz. Ah, eu comprei um carro novo. Essa felicidade é passageira, isso passa. Mas quando nós trazemos para dentro de nós, quando Emmanuel nos chama dizendo, estejamos atentos, presta atenção no que faz. Quantas vezes nós temos desperdiçado o nosso tempo? Falando isso ontem, está fresquinho na minha cabeça. Pensa quando você está indo em direção à sua geladeira e vai retirar de dentro dela uma cerveja e vai abri-la. De repente, nesse percurso, em meio do caminho, o seu filho lhe sacode a calça. E quando você olha para ele, ele diz assim, pai, papai, brinca comigo. Qual seria a sua reação? Vai dizer o quê? Vai falar assim, ah, mas eu estou cansado, eu trabalhei o dia inteiro, eu vou ter tempo para brincar com você? Ah, meu Deus do céu, mas essa mulher minha não faz nada. Por que que ela não brincou com esse menino, já não pôs ele para dormir? Quais seriam as suas reações? Ou seria que naquele instante, forma os teus pensamentos, os teus planos de ação. Ou naquele instante vai lhe chamar a atenção dizendo, nossa, o que esse menino falou? Tenho que mudar o meu rumo, organizar os meus planos e fazer com que a minha vida esteja em consonância com o futuro. Buscando, como diz Jajá, vá com Deus. Deus te abençoe, Deus lhe pague, Deus sempre. Deus em nossos corações. Ah, estejamos atentos, não é, Quinquinhas?
1: É verdade, interessante, né, nós observarmos bem, primeiro o título, estejamos atentos, atentos aqui, ao nosso compromisso com Deus, com as leis divinas, que já foi lembrado aqui pelos nossos irmãos, né, que Deus não pune, mas ele nos dá a liberdade de ação até que conquistemos aquilo que é precioso para a eternidade. Porque nós vimos aqui, realmente, você está alegre, foi o primeiro carro que você conseguiu comprar, e um carro moderno, um carro bom, ótimo isso aí, né? O que você vai fazer desse carro, como você vai andar nesse carro, o que, que você vai fazer, continuar fazendo na sua vida, que é interessante. Então, nós vimos aqui Tiago 4,15, quando ele diz para nós, se o Senhor quiser, se for permitido por Deus, você pode comprar, pode ter, mas o que você fizer vai ter uma responsabilidade perante as leis divinas. Porque o importante é a lei de Deus. Qual que é a lei de Deus? Ah, ela é expressa nas palavras de Jesus e está lá nos 10 mandamentos. Amar a Deus sobre todas as coisas, ao próximo como a nós mesmos. Que extensão é esse amor? É o bem. Tudo que você fizer para que o outro seja feliz pode ser dando uma balinha. Mas incorporando o amor, vontade que o outro aproveite bem essa balinha, é que Jesus nos explica ao demonstrar quando ele diz assim, vai e não peques mais. Ou quando ele demonstra para nós o valor da nossa liberdade, dizendo-nos, veja bem, é uma pessoa que está em dificuldade. A tua fé te curou. E houve um momento que bastou a criatura, olha bem o que nós vamos pensar, encostar em Jesus, que é o caso da mulher com refluxo sanguíneo. E se curou. Veja. Então, é estipulado por Emmanuel de forma vigorosa. Age para o bem, sabendo que apenas o bem, apenas, não é? Não tem outro negócio, não. Ah, mas eu rezo muito. Não. Se você não fizer o bem, não adianta rezar, não. O bem é a melhor oração que existe e está em sonância com a pauta divina, está nos acordes, não desafina, está na lei de Deus. Então, todo bem que você fizer, lhe garante também um bem. E é importante. O Jailton falou um negócio aqui que eu fiquei aqui pensando e tenho pensado muito. Nós tomamos uma iniciativa, porque está aqui na lição, que ainda é o nosso propósito. Você tem aquilo dentro da sua alma, que é uma coisa que não está de acordo com a orquestra divina. Eles vão estar num tom e você vai entrar no outro. Porque você vai prejudicar alguém, mas você quer aquilo, você prejudica. Ah, não, eu vou me enveredar, por exemplo, na bebida e o problema é meu, não. Você, alcoolizado, você prejudica todas as pessoas que você se aproximar dela. Todas. Veja bem. Mas você quer. Ainda é sua vontade. Não é o bem. Você fala, ah, para mim... Gente, olha, eu tive a oportunidade de conversar com um jovem que disse assim para mim. O único momento que eu sou feliz na minha vida é quando estou embriagado. Eu falei, olha, não pode, você está enganado. Nunca ninguém é feliz fazendo os outros infelizes. Porque quando você está embriagado, como é que fica sua mãe? Ah, ela chora. E você está feliz vendo sua mãe chorar? Veja bem. É uma liberdade? É. Até que ele aprenda que não está de acordo com a lei de Deus. Vai continuar sofrendo. Mas ele precisa passar por isso. Ele pessoalmente. E a família, de alguma forma, tem que colaborar para que ele melhore-se. Não desesperar. Então, o bem, ele reside à nossa disposição, gente. À nossa disposição, a prática do bem. E nos compete sabe, selecionar. Agora veja outra colocação que o Emmanuel coloca aqui. Você pode estar na situação que for, na melhor posição extraordinária, até na prática do bem, mas vai chegar um momento que você vai prestar conta para com Deus. Agora imagine você chegar para prestar conta, que é com a sua própria consciência, que isso é interessante. Você vai desencarnar e a sua consciência vai lhe mostrar se você fez só coisas boas ou que você fez só besteira. E aí você vai sofrer. Daí é que nasce o inferno. E quanto mais complicação você tenha realizado aqui na Terra, mais complicado você vai ficar como espírito. Até que você possa reencarnar. E todos nós passamos por isso, nós estamos reencarnados. O Jailton tem a impressão que já reencarnou umas mil vezes, porque já está evoluído, né? Né, Gilmar? Já está evoluído, né? Que coisa boa. Jailton, mas olha bem, eu fiquei encantado com essa forma que... Aliás, ele usa até a palavra forma. Forma, pois, os teus planos de ação, usa a inteligência, maneja a autoridade, cunha as palavras, mobiliza as relações, aproveita os laços afetivos, aplica o dinheiro, desenvolve o trabalho e assinala a tua presença onde estiveres, atendendo ao bem, ele começa falando no bem e encerra falando no bem, para o bem de todos, não é só dos seus familiares, é de todos, não é só para você, é para todos, o bem de todos, porquanto, creiamos ou não, aceitemos a verdade ou recusemos-la, seja errando para aprender, olha que frase bonita, seja errando para aprender ou acertando para elevar, a nossa tarefa chegará simplesmente até o ponto que o Senhor permitir. Nós não somos ainda donos dos nossos narizes. Né? Você vê, Gilmar, você vê, por exemplo, famílias de tradição, de riqueza, e que, de repente, ficam sem nada, porque coisa material é assim. Agora você observa a pessoa que pratica o bem, ela pode estar na pobreza que ela vive com dignidade. Você quer ver? Observa Chico Xavier, que ganhava o sustento do dia a dia. E como ajudava e como exemplificava o bem. E assim você vai encontrar todas as outras pessoas. Qual que é o grande problema nosso aqui? O egoísmo e o orgulho. Nós acharmos que precisamos ter muito dinheiro. Gente, eu ouvi uma vez de um amigo espírita, ele disse assim, eu tenho vontade de ficar rico só para humilhar determinadas pessoas. Quer dizer, mas... Aí, hoje eu entendo, porque na hora eu achei ridículo. Não, não é ridículo, é aquilo que ele tem nele ainda. Ele vai precisar vivenciar dores para aprender que o valor humano é o amor e a simplicidade. Que coisa boa ser simples, né, gente? Eu ainda não sei, não, porque eu não sou simples, né? Eu sei que eu sou um pretinho arrogante, mas tudo bem. Vamos aprendendo, vamos selecionando o bem daquelas pessoas que exemplificam, que demonstram, né? E nós sempre temos alguém ao nosso lado para nos incutir o bem. Sempre Deus coloca alguém. Veja, eu me lembro de um empresário, amigo meu, dono de uma grande empresa, que falava assim para mim, Quincas, o meu guarda-noite tem noite que eu venho aqui para conversar com ele. Eu venho só para ouvi-lo. Ele ganha 2 salários, Quincas, mas tem uma dignidade e todo mundo gosta dele. Vocês viram como é que é as coisas? É, Jailton. Você vai para São Gotardo. Lá não vai estar frio, não, porque o calor humano lá é grande. Você vai se esquentar, viu? Mas não deixe de levar o... Como é que eles falavam antigamente as roupas de frio? Era... Como é que chamava, senhor? Tinha um...
3: Agasalho?
1: É, não, não. É o nome do... Japona! Japona!
3: Japona, isso mesmo. É.
1: Você lembra do Japona, viu?
0: Eu não sou dessa época, não.
1: Já aí, suas palavras finais, meu irmão.
3: Vamos lá, então. Quincas, você lembrou aí, até releu esse último parágrafo da mensagem de hoje. E eu achei esse parágrafo também tão interessante, por quê? Porque Deus, ele oferece para a gente todos os recursos para que a gente possa aprender a seguir o caminho do bem. Então, nos dá também o livre-arbítrio. Então, a gente tem a inteligência, a gente tem todos os sentidos do corpo, enfim, a gente tem tudo. Mas ele, volta e meia, está lembrando para a gente o caminho que a gente tem que seguir, né? Então, volta e meia, ele lembra. Aí, quando, nesse estudo lá do... da lei moral, né? Das leis naturais, me perdoa, ele responde, os espíritos respondem a Kardec, né? Porque Kardec pergunta o que se deve entender por lei natural. E aí os espíritos falam, a lei natural é a lei de Deus, é a única verdadeira para a felicidade do homem, indica-lhe o que deve fazer ou deixar de fazer. E ele só é infeliz quando da lei de Deus, dela, se afasta, né? Então, é assim que a coisa funciona. Eu tenho liberdade, eu tenho livre-arbítrio. Mas quando eu me afasto do caminho do bem, e nisso Deus é maravilhoso. Ele coloca no nosso caminho obstáculos para que eu entenda, olha, não é por aí que eu tenho que seguir, não é por aí que você tem que seguir. Porque se você seguir por esse caminho, vai se dar mal, vai acontecer coisas que vão te prejudicar e vão prejudicar outros também. Então, ele dá uma travada na gente. Aí lá na 632, ou melhor, na 629, hoje eu estou aqui no Livro dos Espíritos, né? Kardec pergunta, né, qual a definição se pode dar da moral. A moral é a regra de bem proceder, isto é, de distinguir o bem do mal. Funda-se na observância da lei de Deus. O homem procede bem quando tudo faz pelo bem de todos, porque então cumpre a lei de Deus. Gente, é só isso que Deus quer da gente. Que a gente faça tudo pelo bem de todos. Aí a pessoa pode questionar assim, mas como é que eu vou saber se é o bem ou se não é? Aí Jesus, o que que diz para a gente? Fazer aos outros o que gostaria que fizessem a você. Pronto. Entendeu? Se a gente seguir esse caminho, não tem erro. Seguir esse caminho. Não que a gente não vá errar, porque a gente só vai acertar tudo quando a gente for perfeito, né? Mas tendo essa consciência de que eu devo seguir no trilho do bem, nossa, só isso vai fazer com que eu já me livre de muitos males, mas de muitos males. E isso vai nos colocar na correnteza do bem. Gente, quando a gente está na correnteza do bem, o resto é acessório. O resto são os males pequenos do dia a dia, do caminho que vão acontecer, entendeu? A gente não vai nem estar preocupado com as dificuldades que vão batendo no nosso caminho, batendo em nós, né? Você veja, aqueles primeiros cristãos, eles não estavam nem aí, o pessoal botava na fogueira, botava os leões, e olha a felicidade deles, até cantando, porque eles sabiam que estava no trilho do bem. Então, quando a gente está no trilho do bem, meus amigos, a gente está bem demais. Então, é por aí que a gente tem que seguir. Vamos seguir por aí, que a gente se dá bem. E aí, se Deus quiser, daqui a mais umas 20 encarnações, né, Quincas? Para o Quincas, de repente, daqui a mais 5, a gente já vai estar numa condição um pouquinho melhor. Excelente dia para todo mundo. Excelente semana para todo mundo. E depois, sabe o que eu quero saber, Quincas? O que tem às 18 horas. Porque cadê a Alice?
1: A Alice não apareceu hoje, né? Mas
3: não tem Alice aí, né?
2: Então... Alice está fazendo um curso. Ela justificou que em uns dias ela vai participar desse curso, mas ela assiste à noite. Um abraço, Alice.
3: Ah, então tá bom, Alice. É isso aí. Então vou fazer seu papel aqui, Alice. Mas também eu quero saber o que vai acontecer no último final de semana de julho.
1: Beleza. Daqui a pouco. Agora nós vamos ouvir o galã de Coromandel. Vai agradecer os canais, vai. Né? Daqui a pouco ele vai para uma reunião, né, Gilmar?
0: Reunião com a saúde?
2: Olha, não, eu não sei tanta reunião que esse homem faz. Todo dia uma reunião, pelo amor de Deus.
3: E é complicado, porque em ano eleitoral, ele sempre na prefeitura, eu não estou entendendo isso.
0: Qualquer hora vocês vão receber um convite para votar em mim. Gente, vamos agradecer aqui. Ó. Eu quero mandar um abração aqui para a Ana Rabeira, nossa parceira aqui de Coromandel, amiga. Tá lá também trabalha na farmácia, farmacêutica aqui em outra farmácia. A Catinha está sempre chamando a gente de jovens, né, de rapazes. Né? Isso é, a não ser o Jajá, que é jovem e rapaz, nós aqui estamos aqui agradecidos por esse elogio, né? E o Tia Guinaldo também, que está sempre conosco. E breve, breve, ele será o aniversário dele. Ele está nas suas imediações aí, Quincas, companheiro aí de futebol, né? Nas suas imediações de anos aí. Nossa gratidão a todos eles. Nosso muito obrigado a todo mundo. Nossa gratidão aos canais que estão sempre conosco, como a TV O Semeador e o YouTube também, O Semeador, lá de Cabo Frio, no Rio de Janeiro. Nosso muito obrigado. A Casa Espírita Seara de Luz, parceira do Consolar e Esclarecer, da nossa companheira Filomena, lá de Lisboa, Portugal. Nossa gratidão, nosso muito obrigado ao Espiritismo.net, do Jajá Móvel. Jajá Móvel, qualquer hora, vai voltar na estrada outra vez, né, Jajá? Até o Gilmar vai contar quando é que o Jajá Móvel voltará na estrada, né, Gilmar? Nossa gratidão. Web Rádio Fraternidade, do Rubens Edivina, nosso muito obrigado. Do Centro Espírita Porto da Paz, lá de nossos companheiros de Porto Seguro, nossa gratidão. Web Rádio Portal da Luz, do Luiz Domingues e da Dilene, nosso muito obrigado. Tupa Ciguara Espírita, do Wellington, que largou a gente de vez. Nem visitar ele vem mais. Nossa gratidão também ao canal. Coromandel Espírita aqui conosco, a Rai TV, Rede Amigo Espírita, José Aparecido, lá de Auriflama, São Paulo, nosso muito obrigado. O CEP do Centro Espírita, Paulo e Estevam, o do Daniel. O Daniel deu tanto risco na água que ele nem mais é um risco na água, viu? Ele é aquelas cordas de bacalhau grossa. E o perfil do Quincas Veloso, que nos permite este encontro para o Papo com Quincas, na segunda, quarta e sextas-feiras, às 10 horas, e nós estamos encerrando o Papo com Quincas de número 1071. Nossa gratidão. Quarta-feira estaremos aqui novamente.
1: Beleza.
0: Né, Quinquinhas?
1: Marcos, as palavras finais.
2: Então, isso aqui é para a gente imprimir e colocar na porta da geladeira, que é onde a gente mais visita. Então, quando a gente for abrir a geladeira, a gente lê isso aqui. Isso aqui é para ler todo dia. Gente, isso aqui, esse finalzinho do Emmanuel aqui, é qualquer coisa. Maneja a autoridade, cunha as palavras, mobiliza as relações, aproveita os laços afetivos, aplica o dinheiro. Emmanuel está falando em dinheiro, gente. Ele está falando para a gente aplicar o dinheiro, olha isso. Desenvolve o trabalho e assinala a tua presença. Onde estiveres, atendendo ao bem para o bem de todos. É isso. Atendendo bem para o bem de todos. A gente precisa despertar as pessoas para esse bem. E o bem, o que que é, gente? O bem é a caridade. Quando a gente leva, e o Jajá e o Quincas brincando sobre agasalho, mas é quando a gente leva o agasalho para alguém que sente frio, e está frio. E alguém, quando se enrolar no cobertor, agradecer, ô pai, não sinto frio. Gente, meu Deus do céu, que coisa é isso? Portanto, creamos ou não, aceitemos a verdade ou recusemos-la. É isso. Seja errado para aprender ou acertando para levar. A nossa tarefa chegará simplesmente até o ponto que o Senhor permitir. Gente, olha isso. Precisamos ter olhos para ver, ouvidos para ouvir. É importante demais uma coisa dessa. Por isso eu estou falando, coloca na geladeira. Faz isso e serás feliz. Não é, Quiquinhas?
1: Beleza, meus irmãos, que coisa boa. Jailton, mas o que é medo que você ia pedir aí para o nosso querido Gilmar?
3: Olha, Quincas, é porque tem duas coisas que eu estou querendo saber, uma de curto prazo, outra de um médio prazo. A de curto prazo é o que nós vamos ter hoje às 18 horas, né? E a de médio prazo é o que teremos no final do mês em São Gotardo.
2: Ah, já. O quê? Tchan, tchan, tchan, tchan. Às 18 horas, momento de gratidão. São 3 minutinhos apenas de grandes reflexões ou de Mestre Quinquinhas. Estará conosco às 18 horas, esperando, como se contasse no ponteiro os segundos, para chegar às 18 horas e estar conosco. Para quê? Para falar sobre a gratidão em 3 minutinhos apenas. Por isso, você não pode perder, porque às 18 horas, em 3 minutinhos apenas, momento de gratidão.
1: Beleza, muito bom.
2: Espera, tem mais.
1: Ah, sim.
2: Já fez um pedido. Já, pedido de já é uma ordem. Ah, gente, dia 25 e 26 de julho, São Gotardo será a capital nacional do Espiritismo. Por quê? Porque nós estaremos juntos. Essas 4 figuras estarão juntas aqui, neste espaço reservado, para podermos conversar com Jesus. Olha isso. O nosso 33º Messesg já vai sair com o nosso querido já móvel da cidade do Rio de Janeiro e estar conosco aqui também, juntos, na nossa querida São Gotardo. Olha só o tema, gente, Cristianismo Nascente, Atos dos Apóstolos, e são tantos companheiros que estarão aqui conosco, um deles, Quincas Veloso. Olha isso, gente. Então, nós estamos felizes demais e receberemos vocês com muito carinho. A gente falou em frio, que frio! E o calor humano, e o abraço de cada um, e essa comida maravilhosa que temos aqui, ah, você não pode perder. Mas faça já a sua inscrição.
3: E o sorvete, o sorvete?
2: E o sorvete no final, e as despedidas. Ah, eu tenho certeza, e já fiquei sabendo, somente de Coromandel, nós teremos 100 pessoas. Ah, vai estar inchado esse programa. Esse programa, pode-se dizer assim, porque é um programa que nós estabelecemos para esse final de semana, o último de julho. Estão todos convidados. Faça sua inscrição, venha para cá. Vamos conversar, ah, vamos abraçar e vamos comer, que é o mais importante. Entre o intervalo da comida, a gente fala alguma coisinha.
1: Dá tempo rapidinho. E a fogueira?
2: E a fogueira? A fogueira que a gente acende uma fogueira e a gente fica ali naquele calor e a gente vai apresentar teatros e o pessoal canta. E outra coisa, uma canjica maravilhosa sendo servida ali ao redor da fogueira para a gente bater aquele papo no encerramento do sábado. E no domingo a gente começa com Pique Mil, Quinguinhas falou que vai ficar um tempo maior junto conosco. Eu estou esperançoso para ver isso. Vamos que vamos!
1: Tchau, tchau, gente! Fiquem todos com Deus! Até quarta-feira com o novo Papo com Quincas!

0: 17h33.
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1: Olá, prezados ouvintes. É com muita alegria, muito amor no coração que iniciamos mais este momento de vibração crística para o planeta. Apresentação de Lene Paulon na técnica Luiz Domingues. Iniciamos hoje pedindo que vocês coloquem uma jarra com água para ser fluidificada durante estes momentos conosco. Iniciamos com Ave Maria na voz de Oséias Júnior.
2: Ave Maria, Senhora do amor que ampara e redime, ai do mundo se não for a vossa missão sublime. Cheia de graça e bondade, é por vós que conhecemos a eterna revelação da vida em seus dons supremos. O Senhor sempre é convosco, mensageira da ternura, providência dos que choram nas sombras da desventura. Bendita sois vós, Rainha, estrela da humanidade, rosa mística da fé, lírio puro da humildade. Entre as mulheres sois vós a mãe das mães desvalidas, nossa porta de esperança e anjo de nossas vidas. Bendito o fruto imortal da vossa missão de luz, desde a paz da manjedoura às dores além da cruz. Assim seja para sempre, ó divina soberana, refúgio dos que padecem nas dores da luta humana. Ave Maria, Senhora do amor que ampara e redime, ai do mundo se não fora a vossa missão sublime. Ave Maria, psicografada por Francisco Cândido Xavier, pelo Espírito Amaral Ornelas.

0: Que Jesus possa iluminar os nossos corações neste momento. Do meu lado, Luiz Domingues, na técnica. E daqui a pouquinho nós vamos ouvir a prece do nosso amigo Leon. E que os nossos corações neste momento possam entrelaçar-se em intensa luz. Jesus, o protetor do nosso universo, do nosso planeta Terra, possa estar presente em nossos meios neste momento. Ah, Mestre amado, podemos sentir a sua presença aqui e agora. Gratidão por nos conduzir com seu amor infinito nesses momentos difíceis que estamos atravessando. Temos a certeza e a fé que o seu amor vela por cada um de nós neste momento. Jesus, interceda em nosso favor, colocando em nossos lares um escudo protetor de luz e que nada possa prejudicar os nossos entes queridos e que nada de ruim adentre os nossos lares. Jorre luz em nossas cabeças e que essas luzes contenham as energias medicamentosas para a nossa saúde e também paz para o nosso espírito. Jesus, conduza-nos e não nos abandone. Precisamos do seu amor para atravessar estes momentos, que esta água que está aí possa ser fluidificada, servindo de bálsamo e medicamento para todas as pessoas que irão utilizar. Jesus, retire da natureza, do fluido cósmico universal, os medicamentos necessários e coloque nesta água. Esteja conosco, Jesus. A prece de hoje será proferida pelo nosso querido Leon Denis.
1: Elevando nosso pensamento a Deus e a Jesus, pedimos então a Deus nosso Pai o auxílio neste momento, o auxílio para que possamos compreender, para que possamos visualizar melhor este momento, essas oportunidades trazidas junto com esse vírus, com esse momento, que possamos, Pai amado, ver o belo, ver a luz, aonde está se enxergando trevas, aonde só se destaca a maldade, a crueldade, a indiferença que ainda existe entre nós. Mas quantos de nós já estamos conseguindo vencer esses maus instintos? Essa nossa ignorância. Que começou lá atrás. E que sabemos também leva um tempo, um esforço, para que possa ir se dissipando, se transformando neste amor que o nosso irmão Jesus veio nos ensinar. Que possamos, Pai amado, transformar as notícias que chegam até nós, os sentimentos, que possamos transformar em energias boas, que possamos converter mentalmente todo esse cenário que enxergamos de desordem, de negatividade, de destruição, de indignação, que possamos transformar. É com a nossa energia positiva, e é claro, também com os nossos atos, que conseguiremos nos mudar, e cada um mudando, mudaremos a nossa humanidade, mudaremos esse nosso estágio. Muito obrigado por nos oferecer essa oportunidade. E que possamos cada vez mais desenvolver as formas de se trabalhar, de se ser útil espiritualmente e fisicamente. Porque a ajuda está aí. As equipes estão ao nosso lado, em qualquer lugar, em qualquer hora, em qualquer dia. Muito obrigado. Que tenhamos uma semana de paz, de harmonia, de tranquilidade, mas de muito trabalho. Que a serenidade possa estar presente junto de todos nós, para que possamos ser ferramentas para acalmar a outros corações, a outras almas. Que assim seja, graças a Deus.
0: Que assim seja. Queridos ouvintes, gostaria de agradecer a presença de cada um de vocês neste momento e continue conosco na segunda parte do nosso programa. Fiquem na paz, fiquem na luz e até amanhã neste mesmo horário.
2: Vamos continuando com a mensagem psicografada do Espírito Emmanuel por Francisco Cândido Xavier com o tema Na Luz da Verdade, voz de Paulo Goulart.
3: Na luz da verdade, nenhuma espécie de amor humano pode comparar-se ao divino amor. Semelhante apontamento deve ser mencionado toda vez que nos inclinemos a violentar o pensamento alheio. Bondade suprema, que é sempre a bondade invariável, deixa livres as criaturas para a aquisição do conhecimento. A vontade do Espírito é acatada pela Providência em todas as manifestações, incluindo aquelas em que o homem se extravia na criminalidade, esposando obscuros compromissos. A pessoa converte, pois, a vida naquilo que deseje, sob a égide da justiça perfeita, que reina em todos os distritos do universo, determinando seja concedido a cada um por suas obras. Elegemos os tipos de experiência em que nos propomos estagiar nessa ou naquela fase da evolução. Discórdia e tranquilidade, ação e preguiça, erro e corrigenda, débito e resgate são frutos de nossa escolha. Respeitemo-nos assim uns aos outros. Não intentes constranger o próximo a ler a cartilha da realidade por teus olhos, nem interpretar os ensinamentos do cotidiano com a cabeça que te pertence. A emancipação íntima surgirá para a consciência à medida que a consciência se dispõe a buscá-la. Rememoremos as palavras do Cristo. Conhecereis a verdade e a verdade vos libertará. Note-se que o Mestre não designou lugar, não traçou condições, não estatuiu roteiros, nem especificou o tempo. Prometeu simplesmente: conhecereis a verdade. E para o acesso à verdade, cada um tem o seu dia.
2: nossas saudações aos internautas que estão em diversas partes do mundo, em Dourados, Campo Grande, Goiânia, Brasília, Porto Velho, Curitiba, Porto Alegre, São Paulo, Itaporã, Rio Brilhante e outras cidades que nós não nos é mostrado aqui no painel. Muito obrigado por tudo, por estarem conosco, por vibrarem conosco. Até amanhã, no mesmo horário, e vamos terminando com a Ave Maria de Schubert, na voz de Andréa Bien, lá de São Paulo.

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1: 18 horas e 23 minutos. 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

Olá, amigo. Olá, amiga. Que a paz de Jesus possa se fazer presente dentro do teu lar, dentro do teu coração. É uma grande alegria nos encontrarmos novamente para refletirmos nessas páginas tão maravilhosas, preciosas para a nossa reflexão, para o nosso início de dia. Que ela possa ser abençoada, essa página e essa reflexão. Um beijão em todos os corações que nos acompanham através dos canais parceiros, das TVs, e que possamos estar sempre unidos para realizarmos esse trabalho de divulgação da doutrina espírita. E se você quiser, mandar um recadinho, escreva aqui nos comentários. Diga da onde você está falando, de que cidade, que estado, de que país, para que a gente possa mandar um grande beijo para vocês. E para vocês que ainda não se inscreveram no nosso canal Recanto de Paz Espírita, aqui embaixo também você vai encontrar o link para se inscrever. Vai lá, curte, compartilha e para que o YouTube entenda o quanto é importante e relevante o nosso conteúdo da nossa doutrina espírita. Então vamos lá estudar aí um pouquinho dessa página do livro Paz e Renovação, o meu edição de bolso. Nós vamos iniciar o capítulo 39. O espírito dessa mensagem é o Albino Teixeira, psicografia de Chico Xavier. Edificação. Vamos lá? Edificação. Tudo o que é útil e tudo o que é nobre em nossa vida na Terra exige preparação. Casa alguma se ergue sem que elemento a elemento se ajuste na concretização do plano estabelecido. Campo cultivado reclama operações sistemáticas de limpeza e adubação, amparo e plantio. Roupa que veste passou por múltiplas fases de trabalho, desde a produção do fio singelo. O pão mais simples não aparece fora dos arranjos indispensáveis. O livro, para surgir transmitindo informações e conhecimentos, roga gestação mental e esforço de composição letra a letra. A sinfonia que aprimora as fontes da inspiração requisita combinações e estudos diversos para que os sons se harmonizem nota por nota. Certifiquemo-nos de que as probabilidades da mensagem sem fio vibravam na Terra antes de Marconi. A gravitação era realidade antes de Isaac Newton. Todos os ingredientes destinados ao progresso e à civilização, ao aperfeiçoamento e à proteção da vida física, jazem potencialmente nos reservatórios da natureza. O homem, porém, apenas desfruta aquilo que ele próprio analisou e construiu. Assim também no terreno do espírito. Todos os recursos necessários à educação e à sublimação da individualidade, à criação intelectual e à revelação do plano extrasensorial estão contidos em possibilidades virtuais nas esferas do pensamento. Ninguém espere milagre depois da morte. Na Terra ou na além da Terra,
Cada pessoa somente dispõe, em si e fora de si, da cultura e do merecimento que edificou. Albino Teixeira. Então, edificação, né? Quer dizer uma construção, quer dizer algo que a gente vai construir, né? Então, existe toda uma preparação, né? Como ele vem nos dizendo aqui, né? Que tudo que é útil e que é nobre na Terra, existe uma preparação. Então, tudo é construído. Ele vai falando aqui do campo, que precisa ser adubado, precisa ser regado, cultivado, tem que haver uma limpeza, né? Todo ali o cuidado no plantio para que a produção ela possa ser concluída e nós podermos colher esses alimentos, receber esses frutos, né? Então, o homem, né, principalmente o homem que está lá no campo, que faz todo esse trabalho para que nós possamos receber os nossos alimentos aqui na nossa mesa. Mas alguém precisou fazer tudo isso para que nós hoje possamos, dentro do nosso lar, consumir o nosso pão, consumir toda a nossa alimentação, assim como ele vai dizendo, até da confecção da roupa, né? De todo o trabalho que é feito por trás disso, né? Então, desde a produção ali do fio, né? De todas as fases desse trabalho, até nós irmos até a loja e adquirirmos esse produto, não somente a roupa, mas tudo que nós procuramos, que nós consumimos, até mesmo, né, isso aqui, né, que são as nossas obras, né, os nossos livros. Então, para que um livro realmente possa surgir, é necessário que tenha-se informações, que tenha o conteúdo, né, que o autor prepare, que seja feita uma diagramação, uma correção gramatical, depois a capa, né, vai em todo um processo que envolve a produção de um livro, né, de uma obra, para que ela possa chegar em nossas mãos, né? Então, é todo o esforço de alguns, né, irmãos, né, operários que fazem essas tarefas. Então, ele vem nos mostrando isso, né, como as coisas são construídas, edificadas, que todas elas passam através do nosso pensamento. É claro, né, que sempre é uma ideia de alguém que vai surgir, como ele cita aqui, o Isaac Newton, né? A questão da gravidade, né? E também ele vai dizendo para nós aqui a questão das mensagens sem fio, né? Que ele disse que a Terra já, né, já tinha isso, né? Antes do Marconi, né? Que foi uma, eu coloquei aqui, né? Marconi, ele passou a primeira mensagem através do código Morse, né? Lá em 1901, em dezembro de 1901, ele mandou essa mensagem no código Morse da Inglaterra para o Canadá. Então, isso aí foi um feito muito grande. Mas tudo passa primeiramente no nosso pensamento, na nossa mente. Então, nós vamos observando todas essas construções para que nós, né, hoje possamos usufruir a própria internet, estarmos aqui reunidos, né, tem todo o amparato aqui para que nós possamos estar não somente, né, dentro do nosso lar, mas ultrapassando aí os limites realmente, né, do nosso continente, do outro lado do continente, irmãos assistindo, né, o nosso trabalho através da internet. Então, tudo isso
ele aconteceu, né, ele foi construído através, né, nas esferas do pensamento, como ele diz aqui, que todos esses recursos são necessários, né, para a nossa educação, né, para a nossa individualidade, que a nossa criação intelectual, né, ela é muito importante, porque no final das contas é o que a gente vai levar junto de nós, né? Ele vai nos falando isso e a gente vai aprendendo a doutrina espírita, né? E aqui, quando ele finaliza essa página, ele diz assim: ninguém espere milagre depois da morte, ou seja, nós vamos continuar da mesma maneira que estamos hoje. Se estamos construindo, estamos edificando, ok, beleza, vamos passar aí esse portal e vamos levar todo o conhecimento, toda a construção que fizemos e aproveitamos aqui na Terra, né? E aí ele diz assim: na Terra ou além da Terra, cada pessoa somente dispõe em si, fora de si, da cultura e do merecimento que edificou. É o que a gente acabou de lembrar, né? Então, são as nossas conquistas, o que nós estamos construindo para a nossa vida, para a nossa existência, porque o que estamos adquirindo nesse momento de conhecimento, de construção, nós iremos levar além túmulo. E nós, nessa busca incessante pela nossa paz, pelo nosso aprimoramento moral, pelo nosso crescimento espiritual, estamos construindo uma obra muito grande que vai nos dar frutos, seja agora na nossa vida presente ou em outra vida, iremos levar todas essas conquistas. Então é muito interessante, meus amigos, que nós possamos refletir nessa mensagem e pensarmos naquilo que estamos edificando. Será que estamos edificando no campo da fraternidade? Estamos edificando no campo da caridade, no campo do amor ao próximo, no nosso campo íntimo, o que estamos edificando? Então, vamos refletindo, meus amigos, vamos aproveitar mais esse dia que Deus, nosso Pai, nos ofertou, que esse dia possa ter muitas oportunidades e que nós possamos aproveitar todas as oportunidades para construirmos não somente a nossa paz, mas tudo aquilo que buscamos de melhora para a nossa vida, para a nossa existência. Então, fiquemos em paz, meus amigos, aproveitemos esse dia com muita luz, com muitas alegrias em nossos corações. Muita paz, beijos.

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0: basta não fazer o mal. O homem responderá pelo mal resultante de não haver praticado o bem. Allan Kardec.
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0: Leitura do capítulo 5 de O Evangelho segundo o Espiritismo. Bem-aventurados os aflitos. Instruções dos Espíritos, a desgraça real. Sequência do item 24. Para julgarmos de qualquer coisa, precisamos ver-lhe as consequências. Assim, para bem apreciarmos o que, na realidade, é ditoso ou inditoso para o homem, precisamos transportar-nos para além desta vida, porque é lá que as consequências se fazem sentir. Ora, tudo que se chama infelicidade, segundo as acanhadas vistas humanas, cessa com a vida material e encontra a sua compensação na vida futura. Vou revelar-vos a infelicidade sob uma nova forma, sob a forma bela e florida que acolheis e desejais com todas as veras de vossas almas iludidas. A infelicidade é a alegria, é o prazer, é o tumulto, é a vã agitação, é a satisfação louca da vaidade, que fazem calar a consciência, que comprimem a ação do pensamento, que atordoam o homem com relação ao seu futuro. A infelicidade é o ópio do esquecimento que ardentemente procurais conseguir. Esperai vós que chorais, tremei vós que rides, pois que o vosso corpo está satisfeito. A Deus não se engana, não se foge ao destino, e as provações, mais credoras, mais impiedosas do que a matilha que a miséria desencadeia, vos espreito o repouso ilusório para vos imergir de súbito na agonia da verdadeira infelicidade, daquela que surpreende a alma amolentada pela indiferença e pelo egoísmo. Livro dos Espíritos, segunda parte, capítulo 1, dos Espíritos, progressão dos Espíritos, questão de número 116. Haverá Espíritos que se conservam eternamente nas ordens inferiores? Resposta: não, todos se tornarão perfeitos. Mudam de ordem, mas demoradamente, porquanto, como já doutra vez dissemos, um pai justo e misericordioso não pode banir seus filhos para sempre. Pretenderíeis que Deus, tão grande, tão bom, tão justo, fosse pior do que vós mesmos? Meus queridos irmãos, a questão 116 de O Livro dos Espíritos traz uma das mais consoladoras verdades da doutrina espírita. Nenhum espírito está destinado a permanecer eternamente no erro ou nas imperfeições. A pergunta de Allan Kardec sobre a existência de espíritos que se conservem para sempre nas ordens inferiores, os espíritos respondem de maneira clara: não, todos se tornarão perfeitos. Essa resposta nos mostra que a evolução espiritual é uma lei divina. cada criatura, ainda que se encontre mergulhada no erro, na ignorância ou nas paixões inferiores, possui dentro de si as possibilidades de crescimento e transformação. O caminho pode ser longo. A própria resposta esclarece que os espíritos mudam de ordem, mas demoradamente. Isso significa que Deus não exige de nós uma transformação instantânea. Ele respeita nosso livre-arbítrio e permite que aprendamos com nossas experiências através das múltiplas oportunidades que a vida nos oferece. Quantas vezes, diante das faltas de alguém, somos levados a pensar que determinada pessoa jamais mudará? Quantas vezes também nos condenamos por nossos próprios erros, imaginando que não merecemos uma nova oportunidade? A questão 116 vem nos lembrar de que Deus não pensa assim. O Pai é justo e misericordioso. Por isso, nenhum de seus filhos está condenado eternamente ao sofrimento, à ignorância ou a nenhum de seus filhos está condenado eternamente ao sofrimento, à ignorância.

estivermos trabalhando. Se alguém que amamos ainda permanece no caminho equivocado, não abandonemos a esperança em sua recuperação. Ninguém está perdido. Todos nós somos espíritos em processo de aprendizagem, caminhando passo a passo para a perfeição. E diante dessa certeza, podemos olhar para o futuro com confiança, sabendo que a justiça e a misericórdia de Deus jamais falham. Ave Cristo. Queridos irmãos, em nova mensagem enviada ao programa, nosso ouvinte Lúcia Helena Ferreira, residente em Zurique, na Suíça, informa ter recebido da senhora Eleonora a notícia do desencarne de sua sobrinha, Érica Montebello Rampelsperger, ocorrido no final da semana passada. Érica vinha realizando o tratamento em razão de um câncer em estágio avançado que já havia evoluído com metástase para outros órgãos do corpo. A família, profundamente agradecida pelo apoio recebido por intermédio deste programa, vem expressar sua gratidão pelas preces e vibrações de carinho que foram dirigidas a Érica durante o período de sua enfermidade. Neste momento de separação, externamos também nossos pensamentos de solidariedade e fraternidade aos familiares, rogando a Deus que envolva todos com o bálsamo do consolo e da esperança, especialmente sua tia Eleonora, seus irmãos João Augusto e Alessandra e suas sobrinhas Maria Eduarda e Rafaela. Que a espiritualidade amiga ampare Érica em sua nova etapa da existência, envolvendo-a em luz e paz, e que os familiares encontrem forças para enfrentar este momento delicado, confiando na misericórdia e na justiça de Deus. Vamos orar. Senhor Deus, nosso Pai de infinita bondade e misericórdia, agradecemos-te pela consoladora certeza de que nenhum de teus filhos está destinado a permanecer eternamente nas sombras da ignorância e da imperfeição. Ajuda-nos a compreender que cada dificuldade, cada prova e cada experiência da existência representa uma oportunidade de aprendizado e crescimento. Quando nos sentirmos desanimados diante de nossas próprias imperfeições, concede-nos coragem para recomeçar. Quando formos tentados a julgar ou a condenar aqueles que ainda caminham pelo erro, ensina-nos a exercer a compreensão, a paciência e a caridade. Ampara também, Senhor, os espíritos que ainda se encontram presos às paixões inferiores, às perturbações e aos enganos, que possam encontrar, por meio de suas próprias experiências e do auxílio dos bons espíritos, o caminho de retorno ao bem. Que jamais percamos a esperança em nós mesmos, nem em nossos irmãos de jornada, e que a certeza de que todos chegaremos à perfeição nos inspire a trabalhar, desde hoje, pela nossa transformação interior. Permanece conosco, Senhor, fortalecendo nossos passos, iluminando nossos pensamentos e envolvendo nossos corações

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Olá, meus amigos, uma boa noite a todos. Sejamos todos nós bem-vindos a mais um estudo da obra O Evangelho Segundo o Espiritismo. Nós já fizemos toda a introdução. Então, se você está chegando aqui pela primeira vez e deseja verdadeiramente estudar a obra O Evangelho Segundo o Espiritismo, que você possa voltar e dar uma estudada. Agora vamos iniciar, fazer a nossa prece de gratidão, pedir a inspiração do mais alto para o estudo que nós vamos iniciar. Vamos orar?

querido amigo Jesus. Amigos espirituais aqui presentes. Senhor Jesus, preparastes esse momento para todos nós. Convidastes a cada um de nós para aqui nos fazermos presentes. É um convite silencioso, através de um vídeo, de um amigo, de um link que chega, através de um movimento nós procurando algo que fale sobre ti. E o Senhor nos reuniu, transformando esse momento em uma família, sentados à beira do Lago do Tiberíades. Para mais uma vez, Senhor, podermos te ouvir, para não mais só estudar, mas aprendermos a viver, nos esforçando na luta difícil do dia a dia. Que nessa noite, divino amigo, mais uma vez, possamos nos assentar para te ouvir. Que os amigos espirituais que são responsáveis por essa atividade, que possam nos inspirar, mesmo sabendo das limitações dessa que vos falo, mas que carregamos, Senhor Jesus, a boa vontade. A vontade de compreender, de servir e de se aperfeiçoar. Que o Senhor possa, Senhor, se fazer presente em cada lar. Que nós possamos, cada um de nós, sermos transportados para o monte. Porque essa fala de hoje, Senhor, foi no Sermão do Monte, final da tarde, o pôr do sol. O vento, a brisa e tua fala, Senhor, a nos convidar a te seguir. Muito obrigada por esse momento, que tu possas nos envolver na tua paz e que os bons espíritos que te auxiliam, Senhor, possam nos ajudar. Nos inspirando e nos auxiliando na compreensão. Graça te damos, Senhor, que assim seja.

Então vamos lá, vamos para o Evangelho? Nós vamos estudar aqui no capítulo 1 as três revelações: Moisés, o Cristo e o Espiritismo. Vamos estudar Aliança da Ciência e da Religião, Instruções dos Espíritos e a Nova Era. Porque quando a gente fala em transição planetária, as pessoas estão achando que a transição começou agora. Não, gente, com a chegada do Espiritismo começou a transição planetária. Então, nós ainda estamos em processo de transição. Às vezes a gente olha porque nós estamos vivendo hoje uma decadência moral muito grande, uma decadência na educação, uma decadência na cultura, uma decadência familiar. A gente vê que hoje o grupo familiar ele não tem uma seriedade de quem realiza o comprometimento matrimonial. A gente vê um número de separações muito grande. A gente vê a união, a troca de parceiros com filhos dentro de casa. Então parece assim que tudo desandou. Parece assim que isso aqui virou um caos e nada mais vai dar certo. Não, gente. É porque nós tivemos um número muito grande de espíritos reencarnados na Terra, muito rebeldes. Espíritos que não querem se submeter às leis que regem o universo. Espíritos que se envaidecem de uma tal forma ao ponto de se acharem mais inteligentes do que Deus. E que fazem de tudo, para complicar, para destruir. E aí as pessoas me perguntam, e aí, tia, gente, do jeito que chegou uma leva muito grande desses espíritos, chegou por permissão divina. Eles não vieram para bagunçar, eles vieram para se retratar com a lei, mas infelizmente permaneceram na rebeldia. Esses espíritos que estão nascendo agora, a partir de 2020, essa turma vai ser os adultos de 2050. Então, essa turma já é bem mais selecionada. Então, da mesma forma que chegou uma leva muito grande de espíritos rebeldes que querem fazer o que dá na sua cabeça, sem respeitarem absolutamente o Deus Pai Criador, essa turma vai passar. Porque só Deus nunca passa. Então, essa turma vai passar. E a turma que está chegando é a turma que vai e que já se submetem às leis que regem o universo, às leis naturais. Respeitam, amam verdadeiramente muito mais a essência do que a forma, muito mais a emoção do que a sensação. Tudo passa. Só Deus nunca passa. O mal, ele também tem data de validade. Ok? Esse primeiro item, o professor Allan Kardec, ele pegou a citação de Mateus, capítulo 5, versículo 17 e 18. Se nós formos no Evangelho de Mateus, esse capítulo, capítulo 5, é das bem-aventuranças. Vendo Jesus as multidões, subiu a montanha, ao sentar-se, aproximaram-se dele os seus discípulos e pôs-se a falar e os ensinava, dizendo. Nesse momento aqui, ele fala dos discípulos. O discípulo é aluno. Se a gente for estudar a obra Boa Nova, que está no canal, a gente vai ver que esse sermão aqui, Mateus anotou na hora. Diz lá o nosso querido Humberto de Campos que Mateus anotou na hora. Porque como Mateus, que é o Levi, que era um cobrador de impostos, ele sabia escrever. Escrever era uma profissão, eram os escribas. Isso era uma profissão. Por quê? Porque era difícil. Eram materiais caros. O pergaminho, que é a pele do animal, ele passava por um processo muito demorado para que ele pudesse se transformar naquele rolo e ali se escrever. A própria letra, aquilo é uma arte, o hebraico. E mesmo o aramaico, as letras, né, do alfabeto deles, aquilo é uma arte. Por que que tinha que ser um profissional? Porque não podia errar.
Se errasse, não tinha como apagar. Então, tinha que jogar aquele material fora e fazer um novo pergaminho. Então, eram poucos que sabiam escrever. Como Mateus, ele era um cobrador de impostos, ele sabia escrever. Quando eles estavam reunidos com Nosso Senhor Jesus, eu imagino que ele já levava pergaminho, tinta e pincel. Por quê? Porque ele sabia que quando Jesus abria a boca, eram lições. Lições enormes. Então, diz Humberto de Campos que o Mateus anotou na hora. O primeiro a fazer as anotações sobre as falas de Jesus foi Mateus. E aí as pessoas dizem, nossa, o senhor anotou, deixa, eu posso copiar? Né? Obviamente quem sabia escrever. E isso, ele, obviamente, ele escrevia em aramaico. Porque o hebraico, ele não era um idioma popular mais. O hebraico é uma língua muito antiga. O hebraico, na época de Jesus, ele era falado apenas dentro da sinagoga. No dia a dia ali, na época de Jesus, era o aramaico. Essa era a língua que eles falavam. O grego era uma língua comercial. E os romanos, eles falavam latim. Então, nós estamos falando de traduções. Então, na época do professor Allan Kardec, qual era a melhor tradução na França? Era de Lemaître de Sacy. Então, ele pegou a tradução do Novo Testamento de Lemaître. Eu tenho aqui a tradução de hoje, que é a Bíblia de Jerusalém, mas que também é uma tradução francesa, que é a união de vários teólogos que fizeram essa tradução, que eles chamam de uma tradução neutra, que não está puxando sardinha para nenhuma religião e que tem um pouco de estudo, né? Tem a nota de rodapé que eu gosto, né? Eu gosto particularmente, tá bom? Não estou dizendo que é melhor, estou dizendo que eu gosto. Então aqui ele estava falando aos discípulos. Tem várias orientações aqui nesse capítulo 5, mas o professor Allan Kardec, ele vai pegar exatamente o versículo 17 e 18 do capítulo 5. Então, vamos pegar a primeira tradução de Lemaître de Sacy, tá? Tradução que Kardec utilizou. Bora lá? Aí ele diz assim, ó. Não penseis que eu, Jesus, tenha vindo destruir a lei ou os profetas. Então, vamos lá. Primeiro, Jesus escolheu o povo judeu para encarnar. Era o povo, naquela época, monoteísta. Os demais todos eram politeístas. Uma vez que já tinha sido iniciada, através dos profetas, a crença, daí o trabalho de Moisés, em um Deus. Jesus enviou todos os profetas. Porque Jesus, ele é o governador do planeta Terra. Ele é o Espírito, Filho de Deus, como nós, mas muito mais evoluído que nós. Jesus participou, convidou esses espíritos nobres para a formação do planeta Terra. Quando esse planeta aqui era uma poeira, Jesus já era um Cristo coordenando todo o trabalho de formação do planeta, na condição de filho de Deus. O filho que realiza o trabalho do Pai, 100%. Porque Jesus não reflete a sua imagem, Jesus reflete Deus. Por isso é que ele diz, eu e o Pai somos um só. Ele faz 100% a vontade de Deus. Não é essa a nossa luta, meus irmãos? A gente faz a vontade de Deus? A gente já aprendeu a fazer a vontade de Deus? Faz nada, a gente só faz o que dá nas nossas ventas. Como diz mamãe. Esse menino só faz o que dá nas ventas, somos nós. Então, uma das características de um Cristo é fazer 100% a vontade de Deus. Nós não. Uma das características do espírito rebelde é querer fazer o que dá nas suas ventas, sempre. E tia, o que é a vontade de Deus? A gente sabe o que é a vontade de Deus. É exatamente o que não é a nossa. Então, ele é o Cristo. Então, quando a gente fala de Antigo Testamento, você acha o quê? Que Jesus não conhece nada do Antigo Testamento? Mas foi ele que enviou os profetas e coordenou tudo. Então, Jesus na condição, quando se revestiu de carne, o verbo se fez carne, quando ele se revestiu de carne, obviamente que ele conhece tudo. Então, ele diz assim, que eu, Jesus, tenha vindo destruir a lei. De que lei ele está falando? A lei mosaica. Porque Moisés
foi um legislador, que era necessário, imagina. Ele, no Egito, descobriu que era hebreu. Sabendo que o povo já estava lá sendo escravo no Egito há 350 anos. Ele disse, eu vou libertar meu povo. Então, imagina só, um povo hebreu que viveu no meio de uma sociedade dentro do Egito adquiriu todas as regras, todas as manias, todas as crenças, toda a cultura. E o povo do Egito era politeísta. Evocava os espíritos, fazia perguntas e brincadeiras. Isso era costume. Eles sabiam da existência dos espíritos, sabiam da comunicabilidade dos espíritos. Não havia seriedade com isso. Se evocava para interesses particulares. Então, quando ele retirou o povo de lá, ele precisou construir leis. Que nós vamos encontrar onde? No Levítico. Então, quando a gente pega o Levítico, são regras, são leis. E o que que o Moisés fez? Para que aquilo pudesse tomar uma proporção maior, ele dizia o quê? Que era de Deus. Mas que era necessário. As regras eram de Deus. E se nós lêssemos o Levítico e fizéssemos, obviamente, as leis foram criadas para um povo e para uma época. Mas a parte moral, se nós fizéssemos só a parte moral, a gente já estaria muito bem na fita. E quando eu falo de Moisés, nós estamos falando mais de 1.300 anos antes de Cristo. A gente fala em Moisés, parece assim que Moisés veio 30 anos depois, veio Jesus. Nós temos que entender que o Antigo Testamento é mais de 1.000 anos antes da vinda de Jesus. Então, quando a gente fala de uma revelação e a gente fala de outra revelação, a gente está falando de uma distância de mais de 1.000 anos. Então, essa lei a que ele se refere era a Torá, o livro judaico, as regras que lá tem. Quando a gente diz assim, Paulo de Tarso é um doutor da lei, ele está se referindo à Torá, ao livro judaico, às regras e às leis que existem lá. Não penseis que eu tenha vindo destruir a lei, e a gente já sabe de que lei é essa, ou os profetas. Que aí também está no Antigo Testamento. Jesus está falando aqui de Antigo Testamento. Ele disse assim, eu não vim destruir. Eu não vim dizer que a lei mosaica está errada e que os profetas estão errados. Não, não vim destruir. Não os vim destruir, mas cumpri-los. Porque discutir a lei, todo mundo discutia, mas ninguém vivia a lei. Não matarás, é o quinto mandamento. O que o povo mais fazia era matar. Se pegasse uma mulher, uma adúltera, pegava essa mulher, levava para a praça pública, apedrejava ela até a morte. E o quinto mandamento de Deus, ali o decálogo, o quinto mandamento é não matarás. Então a gente tem que entender. Então ele diz assim, ó, não os vim destruir, mas cumpri-los. Jesus não criou a terra, não foi o co-criador? Foi. Ele não enviou os profetas, mandou. Para trazer a lição de quem? A lição que ele enviou, porque ele é o representante de Deus. Então, na verdade, Jesus é o médium de Deus. Ele transmite as lições de Deus, que transmitiu aos profetas, que os profetas transmitiram a todos nós. Transmitiram a todos nós. Só que ninguém cumpriu. Ninguém vive o que está no Antigo Testamento. E Jesus disse assim, olha, eu não vim destruir não, eu vim mostrar para vocês como é que faz, como é que se vive. Então a gente via os judeus na época do nosso Senhor Jesus se reunirem nas sinagogas, passavam horas e horas discutindo um versículo, uma fala que está dentro do Antigo Testamento, e discutia, discutia, discutia, discutia, discutia,
Pronto. Então, por isso que Jesus dizia, sepulcro caiado por fora e cheio de podridão por dentro. Hipócritas, raça de víboras. Jesus se referia assim aos fariseus. Quem eram os fariseus? Os fariseus eram aqueles que conheciam a lei, que estudavam a lei, que ensinavam a lei, mas que não viviam a lei. Hipócritas. Andavam no luxo. O templo era um luxo só. Na obra Paulo Estevão, o Estevão diz que se assusta do luxo do templo, do luxo das roupas, aqueles excessos, aquelas capas todas, ouro. Jesus andando com manto no lago do Tiberíades. E mudou, gente, isso? Não mudou. Nós continuamos os mesmos fariseus. A gente discute, a gente debate, a gente fala, a gente dá palestras maravilhosas, mas no dia a dia a gente não vive. A gente se preocupa com as pompas, que é uma das coisas que eu bato muito nos nossos encontros espíritas, nesses congressos pomposos que o movimento espírita está entrando, que tudo que tem pompa, alguém tem que pagar. E a gente começa a distanciar quem não pode pagar. Sempre irei parabenizar os nossos irmãos do Paraná. O encontro que eles realizam lá em Massa, e eu já fui para um. Eles não cobram um centavo. É o único. Porque virou moda todos os congressos pagos. E Jesus batia de frente contra a hipocrisia, contra esses excessos, raça de víboras, sepulcro caiado por fora. Então aqui ele diz assim, não, eu não vim destruir, eu vim cumpri-las, eu vim viver, eu vim mostrar para vocês. Tudo que eu vou viver foram o que os profetas ensinaram, só que o que os profetas ensinaram foi o que Jesus mandou eles ensinarem. E o que Jesus mandou eles ensinar foi o que Deus mandou Jesus. Por isso Emmanuel diz que Jesus é o médium de Deus. Não vim destruir, mas cumpri-los. Porque, respondendo, em verdade vos digo que o céu e a terra não passarão sem que tudo que se acha na lei... Essa lei, aí volta o ping-pong. Essa lei, a lei que está dentro do Antigo Testamento, mas que foi dita pelos profetas, mas foi os profetas ouviram de Jesus e Jesus ouviu de Deus. Então, no final da conta, a gente pode dizer que é divina. Mas a gente tem que entender que o médium, ele sempre coloca um pouco dele. Jesus não. Jesus é um médium íntegro, é 100% o que Deus manda. Quando ele passou pelos profetas, aí já não são espíritos que não é um Cristo ainda. Então vai sempre um pouco deles. E foi o que aconteceu com Moisés. O que, que nós temos ali 100% divino? O Decálogo, os 10 mandamentos. Que foi uma escrita direta na pedra. É um fenômeno mediúnico autêntico. Pneumatografia, escrita direta. Essa daí não houve uma interferência de nenhum médium. E se eu pegar os 10 mandamentos que nós vamos estudar ainda hoje... Mais de 3.500 anos, a gente ainda não vive. Porque em verdade vos digo que o céu e a terra não passarão sem que tudo que se acha na lei esteja perfeitamente cumprido. Isso aqui é maravilhoso. Não vai acabar nada enquanto tudo não tiver do jeitinho que o papai quer. É por isso o período de transição. O período de transição é... Meu filho, você está bem rebelde ainda, né? Faz o seguinte. Você vai nascer de novo.
Eu vou lhe dar mais uma chance, que é a galera que tá aqui. A galerinha de 20, 30, 40, 50 aninhos. A turma do rebelde, a turma do vamos lá mais uma vez. Vamos lá mais uma vez. Chegou aqui, se enrolou todo. Eu quero fazer do meu jeito. Eu tô certo e Deus tá errado. E a gente se enrolou todo. Então, ou seja, o que que está acontecendo? Ele diz aqui, Nosso Senhor Jesus, em verdade vos digo que o céu e a terra não passarão sem que tudo que se acha na lei esteja perfeitamente cumprido. O que o papai delegou vai ter que acontecer. Porque sabe o que que o papai delegou? Amai-vos uns aos outros, como Jesus nos amou. Você tem noção? O dia que nós aprendermos a viver isso. Porque quem ama, cuida, respeita, protege, se preocupa. O que mais mata em sociedade é a indiferença que nós temos uns para com os outros. O interesse próprio em detrimento da dor alheia. Raça de víboras. O dia que nós aprendermos essa lição, isso aqui será um paraíso. Se ainda não é, é porque, infelizmente, existe muito mais espíritos perversos na Terra, que são dominados pela vaidade. Ah, vaidade. O vaidoso tem certeza que sabe muito mais. Não admite que ninguém venha contra as suas ideias, por mais que estejam erradas. Essa turma tá aí, essa turma vai morrer. Dessa turma, todo mundo errou? Não. Dessa turma, com certeza tiveram alguns. Com certeza tiveram alguns que souberam segurar firme. Não cair em tentação. E estar em luta. Outros não. Outros decidiram atender todas as suas vontades, todos os seus desejos. Esteja perfeitamente cumprido. Perfeitamente. Porque o Papai do Céu, gente, ele não aceita 9,5 nem 9,75. Tem que ser 10. Por quê? Porque ele está nos preparando para sermos um Cristo. Não passarão sem que tudo que se ache na lei esteja perfeitamente cumprido. Perfeitamente. Porque nós temos que aprender a refletir Deus. E a nossa cópia perfeita é Jesus. Copia Jesus que nós estaremos copiando Deus, porque ele é o médium perfeito. Reflete Deus 100% e manda a mensagem de Deus 100%, filtro perfeito. E Jesus continua: enquanto rete um único iota, iota faz parte de uma letra pequenininha dentro do alfabeto hebraico. Que muitas das vezes lembra lá daqueles que escreviam, os escribas, até evitavam colocar ela porque para não tomar espaço, porque quando você ia escrever, se pagava ali cada letra, imagina, cada espaço, né? Então se aproveitava bastante. Então, era uma letra assim insignificante, que na tradução de Jerusalém, eles colocaram a letra I. Que deveria ser um dito popular, né? Como Maria vai com as outras, descasquei abacaxi, né? Então ele diz assim:
enquanto rete um único iota e um único ponto. Vamos dizer, qualquer detalhe. Então, não, por isso que eu digo, não vale 9,999. Tem que ser 10. Porque nós estamos falando de um processo de perfeição, um processo de burilamento, num processo de ser um Cristo. Quanto mais nós relutamos em não fazer a vontade de Deus, mais nós sofremos. Porque todos os ensinamentos de Jesus é para nos libertarmos das paixões que nós construímos. Na obra, que também está no canal, o estudo Obras Póstumas, quando a gente vai estudar lá um capítulo sobre o egoísmo, o que que o professor Allan Kardec nos fala? A origem do egoísmo foi o instinto de conservação. O instinto de conservação. E aí a gente fez essa confusão. Outro ponto que a gente também não pode esquecer. Todos teremos que passar pela fila do mal. Ou seja, no meu processo de evolução, eu tenho primeiro que fazer o mal para depois aprender a fazer o bem? E os espíritos superiores responderam a Kardec: pela fila do mal, não. Pela fila da ignorância, do não saber. Porque a intelectualidade a gente vai desenvolvendo. Então, todos têm a mesma origem, mas todos não somos obrigados a fazer o mal para poder fazer o bem. E aí eu pego sempre Jesus. Ele disse que eram 100 ovelhas. Quantas fugiram do aprisco? Uma. 1% se rebela. 1% passa pela fila do mal. 99% da criação, porque eu não sei se você sabe, mas nós somos uma criação divina. Nós somos um ser criado de uma perfeição. Deus, a inteligência suprema, nos criou. Tem que ser perfeito. Meus amigos, parece brincadeira, mas nós ficamos só no primeiro ponto da citação de Mateus. E eu vou ler na tradução da Bíblia de Jerusalém para que você possa ver um pouquinho. Não penseis que vim revogar a lei ou os profetas. Não vim revogá-los, mas dar-lhe pleno cumprimento. Eu vim viver. Porque em verdade vos digo que, até que passe o céu e a terra, não será omitido nenhum só i, uma só vírgula da lei, sem que tudo seja realizado. Tudo seja realizado. Aí o Kardec parou aqui, né? Mas disse assim: aquele, portanto, que violar um só desses menores mandamentos e ensinar os homens a fazerem o mesmo, será chamado o menor no reino dos céus. Foi bom, gente. Deu para aprender? Vamos parar aí. Então, hoje nós aprendemos a distância que existe entre Moisés e Jesus. A gente aprendeu o que são as leis, quem são os profetas, né? O trabalho de Moisés nós vamos aprofundar na próxima semana, porque o nosso próximo estudo, se Deus nos permitir, será Moisés, tá bom? Então foi bom, gente. Deu para a gente aprender um tiquinho, né? Agradecer sempre a espiritualidade amiga, né? Que nos conduz, né? Nos enriquece, nos inspira nesse trabalho. Então eu também me coloco na condição de aluna, sempre. Vamos agradecer a Jesus, aos amigos espirituais. Vamos lá. Então vamos orar? Te transporta assim para aquele ambiente do Lago do Tiberíades.
Vamos imaginar lá a casinha de Pedro, que era bem próximo do lago, casinha de pescador, aonde Jesus se hospedou, na casa do amigo Pedro, lá em Cafarnaum.

pulso, para ficarmos mais próximo, para ficarmos aqui, nesse lago que o Senhor preparou para cada um de nós, aonde nos consola, nos fortalece, aonde nos sentimos tão mais próximos de Ti. A vida, Senhor, o cotidiano, a convivência em família, a dificuldade de relação, a vida profissional. Como é difícil, Senhor. Nos ajuda para que, apesar de todas as dificuldades, possamos estar em Ti. Possamos nos esforçarmos, Senhor, para realizarmos a vontade de Deus. Dá-nos força, coragem, disciplina. E rogamos aos nossos anjos de guarda que nos auxilie, para que não venhamos a cair nas tentações que ainda existem dentro de cada um de nós. Obrigada, Senhor, amor de nossa vida. Obrigada aos amigos espirituais aqui presentes pelo abraço, pelo carinho dado a cada um de nós. E se Deus nos permitir, Senhor, até o nosso próximo Evangelho. Muito obrigada. Que assim seja.

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0: 19h49.
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0: Olá, meus amigos, um dia de muita paz e de muita paz para todos nós. A gente só consegue paz depois que nós aprendermos a manusear a pá de Cristo. Hoje, exatamente 19 de abril de 2024, estamos nós reunidos para estudarmos a obra Entre a Terra e o Céu, uma obra psicografada por Francisco Cândido Xavier pelo Espírito André Luiz. Nós vamos solicitar para a nossa irmã Carla realizar a nossa prece de gratidão. Logo depois, a nossa irmã Aramita irá fazer a recapitulação do nosso estudo. E temos aqui a nossa querida Narumi, nossa querida Lígia, que irão emprestar as suas vozes. E a gente realmente entra no personagem. Vocês que estão ouvindo devem se assustar um pouco, né? Mas aqui a gente vive realmente, a gente se sente dentro realmente da história. E queremos passar isso para cada um de vocês que estão acompanhando através do canal. Vamos orar?
1: Jesus amigo, mais uma vez te agradecemos com alegria essa oportunidade que tu novamente nos dás de nos reunirmos nesse oásis de lições, de aprendizado. Ajuda-nos, Senhor, sempre mais a compreender essas lições e saber que no dia a dia devemos colocá-las em prática, devemos lembrar dessas lições que nos calam fundo e nos falam da vida real, da vida espiritual. Que possamos escutar nossos anjos amigos, nossos conselheiros, acalmar nossa mente nos momentos turbulentos e escutar esses amigos que tu permites que nos oriente. Fica conosco, nos ajuda e nos orienta hoje e sempre. Assim seja.
2: Como nós sabemos, a Clarencio Hilário, Eulália e André Luiz vieram do mundo espiritual para ajudar uma mocinha que fez uma prece pedindo ajuda para a mãe. Só que a própria obsessora do lar é a mãe desencarnada. A mãe desencarnada se chama Odila, que persegue a nova esposa do marido, que é Zumira. No nosso penúltimo capítulo, nós vimos a Odila perseguindo a Zumira na praia, acusando-a de assassina do filho Júlio. Voltando desse passeio, a Zumira, o Clarencio deu um passe reconfortante, ela ficou dormindo. E para ter um melhor auxílio, eles vão visitar o Júlio. Então, nós iniciamos no último estudo, eles indo a uma casa de uma senhora, onde a Eulália ia levar duas senhoras para verem os filhos desencarnados. Mas eles vão no lugar da Eulália para conversar com o Júlio. Então ele deixou, o Clarencio deixou o Hilário e o André Luiz na casa da senhora Antonina e foi buscar outra. Paramos bem aí onde eles estão, na casa da Antonina, que tem quatro filhos e um deles é o desencarnado que ela vai visitar à noite.
0: Então, nós sabemos só o nome do Marcos, que com 8 anos, que está desencarnado. E lembrando, o Júlio era o filho de quem?
3: Odila.
0: Da Odila, que já está no mundo espiritual. Nós comentamos bastante isso. Poxa vida, ela não, ela está tão focada na vingança e no antigo esposo, né, que a gente brinca e chama de fofo, que ela não se lembra do filho. Poxa, se ela está desencarnada e está viva, né? O filho também, de certa forma, está desencarnado, está vivo em algum lugar. Isso é o que a gente chama de monoideia. Quando a gente está numa monoideia, a gente não usa, a gente não consegue pensar. A gente não consegue usar a razão. Esse é o problema. Então vamos lá, vamos dar continuidade. Hilário e eu. Quem é Hilário?
4: O colega de André Luiz.
0: O amigo de André Luiz. Hilário e eu. Quem é Hilário?
4: O colega de André Luiz.
0: O amigo.

0: Então, vamos lá. Ela tem o Marcos, que desencarnou de 8 anos, com 8 anos, e tem mais 3 crianças, né? São 2 rapazinhos, um tem 11, outro tem 12, e mais a pequerrucha, né? No recanto do compartimento humilde, triste velhinho desencarnado, como que se colocava à escuta. Tinha um velhinho ainda dentro da casa. Desencarnado. Dona Antonina estava ali escutando o evangelho, porque ela está fazendo evangelho, né? Dona Antonina colocou sobre a toalha muito alva 2 copos com água pura, tomou um exemplar do Novo Testamento e sentou-se. Logo após, falou carinhosamente.
1: Se não me falha a memória, creio que a prece de hoje deve ser feita por Lisbela.
0: A pequenina levou as minúsculas mãos ao rosto, apoiou graciosamente os cotovelos sobre a mesa e, cerrando os olhos, recitou.
2: Pai nosso que estás no céu, santificado seja o vosso nome. Venha a nós o vosso reino, seja feita a vossa vontade, assim na terra como nos céus. O pão nosso de cada dia, dai-nos hoje. Perdoai as nossas dívidas, assim como perdoamos aos nossos devedores. Não nos deixeis cair em tentação, e livrai-nos de todo o mal, porque vosso é o reino, o poder e a glória para sempre. Assim seja.
3: Assim seja.
0: Lisbela abriu os olhos de novo e procurou silenciosamente a aprovação maternal. Dona Antonina sorriu satisfeita e exclamou.
1: Você orou muito bem, minha filha.
0: E, dividindo agora a atenção com os 2 meninos, entregou o evangelho a um deles, convidando.
1: Abre, Henrique. Vejamos a mensagem cristã para os nossos estudos da noite.
0: O rapazinho escolheu o texto ao acaso, restituindo o livro às mãos maternais. A genitora, emocionada, leu os versículos 21 e 22 do capítulo 18 das anotações do apóstolo Mateus.
1: Então Pedro, aproximando-se dele, disse... Senhor, até quantas vezes pecará meu irmão contra mim e eu lhe perdoarei? Até 7? Jesus lhe disse, não te digo que até 7, mas até 70 vezes 7.
0: E a dona Antonina vai comentar, mas eu gostaria também de fazer um rápido comentário sobre essa passagem de Jesus. Quando ele falou 70 vezes 7, foi 7 vezes 7, 49, 490 vezes. Depois que eu fizer 490 vezes, pronto, eu não vou mais precisar perdoar. Na verdade, Jesus está dizendo assim, enquanto você se sentir magoado, você terá que perdoar. Porque guardar mágoa ninguém pode. Então, qual é o convite? Não se sinta magoado. Então, quando eu não mais me sentir e guardar qualquer sentimento contrário, eu não tenho mais a necessidade. Você vai dizer, é muito difícil. E perdoar é fácil? Será que perdoar é muito mais difícil do que resolver a emoção, o sentimento? Essa emoção adoecida, né? Essa dor emocional. Tá bom, tia, como é que se faz isso? Tá certo que tem coisas e coisas, mas às vezes a gente guarda uma mágoa por qualquer coisa. Até se de repente a Mita passar a não falar comigo, eu guardo uma mágoa. Olha o nível que nós chegamos. Então tá, se eu sou uma pessoa extremamente melindrada, tenho muitos problemas vamos dizer assim, de amor, de auto-amor, a falta realmente do auto-amor, então se ela passou e não falou comigo, eu vou dizer, ela não me viu. Ou então ela não tá bem. Mas eu ficar ali remoendo, a Mita não falou comigo, será que eu fiz alguma coisa? Mas é porque a Mita é isso, a Mita é aquilo, bebê, blá, blá, blá, e vou guardando a mágoa. Então a gente, isso é resolver na hora, não guarda essa dor emocional. Trabalha ela ali, né? Então, se alguém sujou as mãos, deixa a pessoa com a mão suja, não suja a sua também. Então, é muito mais fácil a gente lidar com a dor emocional e tentar resolver, a ter que guardá-la e ficar nutrindo e alimentando ela. Aí, realmente,